0: paz e o Senhor nos acompanhe.
1: Graças a Deus.
0: Reze por nós, né? Todo terço, cada dia, deveria rezar para esse encontro. Eu vou como guardião mundial do carisma para dar uma mensagem muito importante em Brasília. Tá bom? Vamos saber. Ainda não sei como vai ser programado, porque os frades, mas acredito que sim, tá bom? Vamos lá.
1: Obrigado.

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1: Seguimos com o programa Igreja no Rádio, 21 horas e 1 minuto, pelo horário de Brasília. Sejam todos bem-vindos, continuem sintonizados na Rede Imaculada, o Evangelho em primeiro lugar. Eu sou Gil Ortiz e vamos juntos até a meia-noite, nesta quarta-feira, 19 de agosto de 2026, 20ª semana do Tempo Comum. Nosso abraço carinhoso ao nosso querido Renato Figueiredo, na sonoplastia, na mesa de áudio, na central de atendimento, a nossa querida Quitéria, a produtora Maria Paula, né, sempre produzindo o nosso programa com muito carinho, nas notícias a Núria, que sempre me envia os boletins de notícias. Um grande abraço a toda a nossa equipe, jornalismo, pessoal das redes sociais, coordenação de programação, pessoal do marketing, né, liderados pela Natália e toda a sua equipe, né? Muito bem, é uma equipe eficiente na evangelização, tá certo? Bom, a primeira leitura de hoje é de Ezequiel, capítulo 34, versículos de 1 ao 11, Salmo 22. O Senhor é o pastor que me conduz, não me falta coisa alguma. O Evangelho é de Mateus, capítulo 20, versículos de 1 ao 16a. Ou estás com inveja porque estou sendo bom? Hoje também é dia de São João Eudes, presbítero fundador dos Eudistas, São Sisto III Papa, São Magno, mártir no Lácio. Bom, hoje é bastante coisa, hein? Tem bastante, muitas comemorações. Dia do historiador. Hoje é dia mundial da fotografia. Parabéns aí a todos os fotógrafos, né? Sempre dedicados em capturar as melhores imagens. Dia do artista de teatro. Hoje é dia de São João Eudes. Hoje também é dia mundial humanitário. Dia da integração jurídica latino-americana. Dia nacional da aviação agrícola. Dia nacional do ciclista. Dia de luta da população em situação de rua. Bom, e a pergunta do dia para a interação é a seguinte: Deus é generoso e o seu amor não segue a lógica humana. Você já se sentiu injustiçado por achar que alguém recebeu mais graças ou facilidade na vida que você? Como é aprender a confiar na justiça e na bondade de Deus? Olha que pergunta interessante do dia de hoje, hein? Olha só que pergunta. Você já se sentiu injustiçado por achar que alguém recebeu mais graças ou facilidade na vida que você? Como é aprender a confiar na justiça e na bondade de Deus? Então, vai participando com a gente. Deixa a sua mensagem de áudio. Participe do nosso programa. Enriqueça ele com a sua participação, tá bom? Porque eu gosto da participação do ouvinte. O programa fica muito mais bonito com a sua participação. E o número do WhatsApp é 11 98904 3747. 11 98904 3747. Ou fale conosco também pelo telefone 0 operadora 11 4397 6520 0 operadora 11 4397 6520.
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1: Às vezes a vida corre tão rápido que esquecemos de notar as belezas nos pequenos detalhes, não é verdade? Aquele café quentinho logo cedo, bem preparado. A gentileza de um desconhecido. O teto sobre a nossa cabeça. E a oportunidade simples, mas eu digo valiosa, da gente recomeçar a cada manhã. Estar aqui hoje, por exemplo, respirando e com chances de fazer diferente, já é um verdadeiro milagre. Então, gente, que nas próximas horas de programa a gente possa não apenas cumprir tarefas, mas cultivar essas conexões reais, espalhar um pouco mais de leveza e lembrar que o bem que a gente faz ao outro sempre encontra um caminho de volta para nós. Então que o nosso programa de hoje seja um programa alegre, um programa que leve a evangelização, a mensagem de Deus, Que o programa de hoje seja leve, produtivo e cheio, cheio de muitas bênçãos e graças de Deus. Pai nosso que estais no céu, santificado seja o vosso nome. Venha a nós o vosso reino, seja feita a vossa vontade, assim na terra como no céu. O pão nosso de cada dia nos dai hoje. Perdoai as nossas ofensas, assim como nós perdoamos a quem nos tem ofendido. E não nos deixeis cair em tentação, mas livrai-nos do mal. Amém. Ave Maria, cheia de graça, o Senhor é convosco. Bendita sois vós entre as mulheres, e bendito é o fruto do vosso ventre, Jesus. Santa Maria, Mãe de Deus, rogai por nós, pecadores, agora e na hora de nossa morte. Amém. Glória ao Pai, ao Filho e ao Espírito Santo, como era no princípio, agora e sempre. Amém. Vamos ouvir Maria, Porta do Céu, Ministério Soberana e Anderson Santos.

0: O canto favorece a comunhão. Por meio da sinfonia das vozes, contribui para a união das almas, superando as diferenças entre as pessoas e congregando todos no louvor a Deus.
1: Mensagem do Papa Leão XIV.
0: Muito bem, vamos ouvir a música Se Ninguém Te Adorar, Eu Vou. Padre Diego Albuquerque.
2: Só pode adorar o Senhor aquele que fez uma experiência de intimidade. 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Se você é um adorador, aplauda o Senhor e cante comigo essa canção.

0: Pode contar conosco, Senhor. Nós vamos te adorar. Se ninguém quiser, nós estaremos aqui, porque te amamos. Porque o Senhor é a razão maior do nosso canto, da nossa adoração.
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2: É isso aí, minha gente. Agora são 21:15, pelo horário de Brasília, a Rede Imaculada, o Evangelho em primeiro lugar, a maior rede de rádios católicas do Brasil. Muito obrigado a você que nos acompanha por todo esse Brasil, também por todo o nosso interior do estado de São Paulo, pela gigante da evangelização, Rádio Imaculada, 1490 AM a partir de São Paulo para todo o Brasil. Então nós agradecemos inclusive as emissoras que entram em rede conosco e que retransmite o conteúdo, né, preparado com muito amor e carinho pela nossa equipe aqui de São Paulo, né? Então, muito obrigado a todas as emissoras que retransmitem a nossa programação. Mas é muito importante também, gente, olha, nós sabemos que a rotina e os desafios do dia a dia muitas vezes nos afastam de compromissos muito caros ao nosso coração, né? Mas hoje, o nosso chamado, o chamado que eu quero fazer hoje é simples e direto. Queremos e precisamos trazer você de volta. Você que por alguma razão ou outra, como eu falei, né? Às vezes os desafios do dia a dia acabam, né, nos afastando um pouco. Então você que deixou de colaborar e quer voltar a colaborar. A nossa missão de levar a voz do Evangelho, a esperança e o amor de Nossa Senhora a tantas famílias só é possível porque corações generosos como o seu disseram sim. E se você deixou de colaborar e quer voltar, você também pode reativar o seu cadastro. Cada passo que a Milícia da Imaculada dá, cada programa de rádio, cada revista, cada obra de evangelização dependem diretamente da união e da fidelidade dos nossos milites colaboradores. Sem a sua fidelidade, sem a sua participação, nada disso seria possível. Nada disso seria possível. Então, quando o seu cadastro fica inativo, uma parte importante da nossa força se apaga, enfraquece. Agora, o seu retorno não representa apenas um cadastro atualizado, não. Representa vidas que continuarão sendo tocadas pela mensagem de Maria, né? Então, reative a sua contribuição. Não importa o tempo em que esteve afastado, não. Ou o valor com que pode colaborar hoje, o essencial é a sua presença, a sua fidelidade e o seu compromisso de coração. Então faça parte ativamente. A Imaculada conta com você para continuar transformando a vida de muitas pessoas. Tá bom? A Imaculada não se esqueceu de você e a sua família da milícia continua de portas abertas. Então vamos juntos, vamos lá, gente, vamos reacender essa chama. 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Vamos, 0 operadora 11 4397-6500, tá bom? Vamos ouvir Se Compreendesses o Dom de Deus. A Adriana canta pra gente.
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2: Agora 21 horas 23 minutos, 21 e 23 pelo horário de Brasília. Gente, a pergunta do dia, a pergunta para a interação de hoje. Você já se sentiu injustiçado por achar que alguém recebeu mais graças ou facilidade na vida que você? Como é aprender a confiar na justiça e na bondade de Deus? Então responda, participe com a gente. Daqui a pouquinho eu já vou ler algumas mensagens aqui. Já tem muitas mensagens chegando, né? Então daqui a pouquinho a gente já vai ler. E daqui a pouquinho também tem o quadro Ouvindo Você, Rezando por Você, com o nosso querido padre Lourenço Mica. E então você também já vai aproveitando e deixando aí os seus pedidos de orações, né? Você pode deixar o áudio de até um minuto, grava um áudio, a gente coloca, você pode escrever seus pedidos de oração, as suas intenções. Daqui a pouquinho nós vamos rezar juntos com o padre Lourenço Mica. Vamos ouvir agora o padre Zezinho? Padre Zezinho cantando Ilumina, Ilumina.

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2: A vocação é um chamado que provém do próprio Deus, e compreender a vocação como um dom é reconhecer que em todas as circunstâncias Deus nos chama a viver e realizar seu projeto de amor. Cabe a nós entender e aceitar ou não os planos que Ele tem para as nossas vidas. Para isso, é necessário estar atento com olhos, ouvidos e coração aos sinais divinos.
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4: Senhor, sonda-me e conhece meu coração. Examina-me e conhece minhas preocupações. Vê se me desvio do caminho e guia-me pelo caminho aberto. Salmo 138.
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0: Agora 21h32 pelo horário de Brasília. Você está acompanhando a programação da Rádio Imaculada 1490 AM. Conosco em rede a Web Rádio Fé e Luz da cidade de Campinas, em São Paulo, e Rádio São José FM da cidade de Macapá, no Amapá, pelo 100,5 FM. E agora, esse momento tão bonito do nosso programa também, né? Ouvindo você, rezando por você, juntos com o nosso querido Padre Lourenço Mica, Padres Vicentinos, na cidade de Curitiba. Hoje o padre está lá em Curitiba e está à sua disposição para te ouvir e rezar por você. Boa noite, seja bem-vindo, Padre Mica.
1: Boa noite, meu caro Gil Ortiz. Boa noite, Renato Figueiredo e todos os outros que estão comandando aí. E eu começo dando assim, uma notícia até triste, porque no ano de 2014, eu trabalhei como vigário paroquial na cidade de Imbituva, Paraná. Uhum. E foi dessa cidade que, nessa madrugada de hoje, quarta-feira, partiu um ônibus de Imbituva para Curitiba, trazendo os doentes para fazerem consultas nos hospitais. Morreram 23 pessoas num acidente entre a carreta e o ônibus que os passageiros lá de Imbituva vinham para Curitiba. Então a gente reza por eles e pelas famílias.
0: Exatamente, padre, que tristeza, não? Nossa solidariedade a todas essas famílias, a todas essas pessoas, que tristeza, viu? Vamos aproveitar a oportunidade, como o padre bem colocou, e rezar também por todas essas pessoas, viu? Muito bem, olha, tem muitas pessoas também já deixando mensagens pra gente, a Vânia, até aqui, o Paulo César de Tabira, boa noite, Gil e padre Mica, reze por mim, por toda a minha família. A Vitória Gertrudes, de Arcos, Minas Gerais. Boa noite, Padre Mica. Peço uma bênção para minha filha Patrícia. Ela tem 36 anos de idade, sofre de depressão. Salve Maria Imaculada. Vitória Gertrudes da Silva da Cruz, de Arcos, Minas Gerais. Muito bem, vamos sim estar rezando. Depois, no finalzinho do programa, é sempre bom a gente lembrar, o Padre Mica vai dar diversas bênçãos, né, Padre? Dos objetos de devoção, né?
1: Exatamente, eu sempre faço a bênção dos objetos de devoção, a bênção dos instrumentos de trabalho e o pequeno exorcismo com água benta, sal grosso bento e óleo de oliva bento.
0: Uhum, muito bem. Bom, a Vânia Flórido de Atibaia. Vânia, um grande abraço para você, obrigado pelo carinho e a sintonia de sempre. Ela deixou uma mensagem para a gente, vamos ouvir o pedido de oração. Boa noite, Vânia.
2: Boa noite, Gil Ortiz, Renato, Padre Lourenço Mica e a Vânia de Atibaia. Eu peço pela paz mundial, pelo fim dos conflitos, pelo Papa Leão XIV e por todos os sacerdotes. Peço a saúde, paz, proteção, conversão diária pelas famílias Flórido Fontana, Russo, Lucas e Garcia, por todos os enfermos, os idosos, empregados, todos os encarcerados, os dependentes químicos, pela Maria Antônia, Renata Maria de Santo André, pela Ciro de Blumenau, Santa Catarina, pelas intenções da equipe e seus familiares. Salve Maria Imaculada.
0: Salve Maria Imaculada. Obrigado, Vânia. Tá aqui, então, nós estamos registrando os seus pedidos e rezando também pela Dina de Mauá. A Dina, ela pede oração. Boa noite, Gil. Rezo por mim e minha família, por todos vocês. A Dina de Mauá. A Eliete de Guajará, no Amazonas, também deixou a sua mensagem. Boa noite, Maria Eliete.
3: Oi, Gil, boa noite.
0: Boa noite.
3: Gil, eu quero continuar pedindo oração pela minha mãe, Maria Zilda, que ainda está internada. Uhum. Para que Nossa Senhora possa interceder junto a Jesus pela cura dela. Para que ela volte logo os movimentos do corpo dela. Que ela fale, que ela possa respirar por ela mesma e por mim, porque eu estou sofrendo muito por causa da minha mãe naquele hospital. Sim. Pela situação que ela está passando e por mim mesmo, por essa diabetes, pela minha vista que é muito ruim, não enxergo quase nada, tudo embaçado. Pelas minhas necessidades financeiras, pelos meus dois filhos.
0: Certo, vamos rezar sim por todas essas suas intenções, viu, Marilete? Pode sempre contar com a gente aqui, também com o Padre Mica, né? gente vai estar rezando sempre pelas suas intenções.
1: Ótimo, então já colocamos essas intenções aí da Maria Eliette de Guarajá, Amazonas, e todos os outros. Então, Rádio 20 pode participar ou por telefone presencialmente ou deixando recado na gravação.
0: Isso, nosso telefone inclusive aqui ao vivo é o 0-11-4397-6520. Rezamos também pelas intenções do Diego Paim de Pará de Minas, Minas Gerais. O Anderson Lima, lá de Guanambi, na Bahia. Boa noite, Gil. Tô por cá. Olha que maravilha. Rádio Nordeste de Coração está retransmitindo a gente. Muito obrigado, viu? É uma rádio bem ouvida e é uma grande audiência aí, viu? O Adolfo Moraes de Santos pede orações para a irmã. Muito obrigado. A Maria Cecília é o nome dela. Vamos estar rezando por ela sim, viu, Adolfo? Muito obrigado, viu? Suzete Monte de Fortaleza, no Ceará. Também rezamos por você. José Antônio de Monteirópolis, Alagoas. Muito obrigado também, José Antônio, pela sua participação. Vamos rezar por todos os seus pedidos de oração aqui. Manuel dos Anjos, de Maceió, Alagoas, também está na escuta aqui também. Vamos ouvir também aqui a Dani Saraiva, de Fortaleza, Ceará. Boa noite, Dani.
4: Oi, Gil. Boa noite. Salve Maria Imaculada. Que pergunta forte, né? Eu, particularmente, eu nunca me senti injustiçada por alguém receber uma graça maior do que eu, pelo contrário. Além de eu ficar feliz com aquela pessoa ao receber aquela graça, eu intercedo por ela, né, em prol dela conseguir. Mas eu, particularmente, eu vivencio no meu dia a dia, principalmente no meu trabalho, o quanto algumas pessoas se acham injustas por eu ter uma vida do jeito que eu tenho. E detalhe, eu me sinto um nada e eu sou um nada perante a graça de Deus, que é justamente ela que me sustenta todos os dias. E é por isso que eu continuo intercedendo por mim, pelos outros primeiramente, e mais ainda pelos meus inimigos. Porque é uma luta que só Deus para nos dar força para conseguir vencer, viu? Amém. Uma santa noite a todos. Dani, Fortaleza, Ceará. Salve Maria Imaculada.
0: Salve Maria Imaculada. Obrigado, Dani, pela sua participação, viu? Padre Lourenço Mica também já anotou seu nome para rezar por você. Ela respondeu aí também a nossa pergunta de hoje para a interação, né? Você já se sentiu injustiçado por achar que alguém recebeu mais graças ou facilidade na vida que você? Né? Como é aprender a confiar na justiça e na bondade de Deus? Essa é a pergunta do dia para a interação também que ela respondeu. Tem mais pedidos de oração chegando aqui. José Carlos da Silva de Petrolândia, Pernambuco. Rezamos também por Marcinha, de São Sebastião do Oeste. Né? Ela pede oração pelo anjo da guarda da mamãe, Maria Madalena, também por toda a sua família. Marcinha, de São Sebastião. Maria do Carmo, também de São José dos Campos. Pede oração também aqui para toda a família. O João, de Mirassol, também pede oração aqui para a família. Saúde e paz para vocês aí da rádio. Muito obrigado. Muito obrigado, João. Marcelo Brito, de Peruíbe. Boa noite. Que Deus me livre da inveja. Não sei o que sinto sobre certas pessoas, mas que Deus afaste essas pessoas de mim. Então tá aí, Marcelo, vamos estar rezando por você também. Deixa eu ver aqui a Mariana Fonseca de Mauá. Boa noite, Gil Ortiz. Boa noite, obrigado, viu, Mariana? Vamos rezar sim por todas as suas intenções, tá certo? Todas essas intenções que você sempre nos apresenta aqui. Obrigado mesmo, de coração, viu? A Cícera, também de Santana do Ipanema. Também muito obrigado, Cícera, pela sua participação aqui com a gente. Obrigado mesmo, viu? Vamos rezar por você e por toda a sua família. A Marlene de Maceió, Alagoas, também está conosco. Deixou uma mensagem aqui. Vamos ouvir. Boa noite, Marlene.
5: Boa noite, Gil. Boa noite, Padre Nicola. Peço suas orações, Padre Nicola, por mim, minha filha, minha família, meu caminhar, Padre Nicola. Reza para o meu caminhar. Que o Espírito Santo me liberte, me cure do corpo e da alma e da mente. E por todos os meus irmãos que Deus me deu, que eu sou a minha família da Melissa. E você, Gil, com toda a sua família, sem faltar um. Quem está falando aqui é Marlene Marcel, viu, Gil?
0: Oi.
5: Fica com o Senhor Jesus, estamos aqui te ouvindo.
0: Obrigado, Marlene.
5: Salve Maria Imaculada.
0: Salve Maria Imaculada. Obrigado pelas orações. Muito obrigado pelo carinho também, viu? Muito bem. A Mariana Fonseca também pedindo aqui a bênção do Padre Mica. A Givaldete Paulino, de Maceió, Alagoas, também deixou aqui mensagem para a gente. Boa noite, Givaldete.
6: Boa noite, Gil Ortiz. Boa noite, Padre Mica. Sua bênção, sua Givaldete de Maceió. Padre Mica, Muito obrigada por todos os conselhos que o senhor me deu quando o senhor Romildo estava doente. Muito obrigada por tudo. Salve Maria Imaculada.
1: Salve Maria Imaculada. Então, um grande abraço e rezamos por você.
0: Maravilha. A Carmen Almeida, de Atibaia. Boa noite, Carmen.
7: Oi, Gil Ortiz, boa noite, a paz, aqui é Carmen Almeida, aqui de Atibaia. Sua bênção, Padre Nicom. Padre, eu quero pedir uma bênção para mim, para toda a minha família, para todas as famílias, pela minha filha Vitória, pequena Isabela, pequeno Bruno, pelo senhor, Padre, por você, Gil Ortiz, todos aí da rádio, pelo Frei Sebastião, por todos os nossos ouvintes, amigas e amigos, pelas nossas crianças, pelos nossos jovens, pelo nosso Brasil, Padre, pelo minha nosso corrente. Mundo, e para todos que se encontram na escuta, amém? A paz, salve Maria.
0: Salve Maria Imaculada. Muito bem, vamos rezar sim pelas intenções aí, Carmen. Muito obrigado, viu? Neuza Oliveira, de Divinópolis, boa noite. Peço por mim, Neuza Maria de Oliveira, por meus filhos André, Luiz Moraes e por Daniela Cristina de Moraes, e por nossa saúde. Por cura de toda a enfermidade. Tá certo, Neuza. Muito obrigado pela sua participação. A Nathalie, de Niterói, Rio de Janeiro. A Nathalie, do Rio de Janeiro. Boa noite, a minha bênção, Padre. Peço oração por mim, minha família, meus familiares em São Raimundo Nonato, no Piauí, e por todos os enfermos. Nathalie, do Rio de Janeiro. Muito obrigado, viu, Nathalie, pela sua participação. Obrigado por estar sempre na escuta. Então, obrigado aí, tá bom? Nós vamos rezar pelas suas intenções. A Simone... e Luiz, de Divinópolis, Minas Gerais. Sua bênção, Padre Mica. Somos o casal Simone e Luiz, de Divinópolis, Minas Gerais. Rezamos pelas famílias enlutadas, pelos idosos, enfermos e seus cuidadores. Muito bem. Deixa eu ver que mais tem mais pedido de oração chegando aqui. A Maria Guerra, também da Vila Prudente, também com a gente. Boa noite, Maria.
8: Boa noite, Jortiz. Boa noite. Sua bênção, Padre Mica. Eu peço oração por todos da minha família, por todos os doentes com tratamento de câncer, por todas as crianças com doenças incuráveis, pelo fim das guerras e por todos que estão precisando de oração. Salve Maria Imaculada.
0: Salve Maria Imaculada. Tá certo, Maria Guerra. Muito obrigado pela sua participação, viu? Pelo carinho de sempre também. A Leila Maria, de Alagoas. Boa noite, Leila.
9: Boa noite, Gil. Boa noite.

0: de Deus e as esperas que Deus faz ter, faz a gente passar, a gente não chegaria onde a gente está. Então é isso. Hoje não, hoje eu me alegro, mas precisou muito o joelho no chão, porque graças a Deus a nossa formação, né, os nossos pais, eles nos ensinam isso, mas no início da nossa caminhada, repite, nas nossas fragilidades, né, a gente lá atrás, a gente fazia assim, mas é um combate que a gente sempre tem que ter, porque quando a gente está esperando a nossa graça, a gente olha o jardim do vizinho, ele geralmente parece mais florido, mas a gente também não sabe as dores do vizinho.
1: Muito bem, Leila. Muito obrigado pela sua participação, viu? De coração. A Sandra Valéria de Maceió, Alagoas, também está deixando aqui um pedido de oração. Vamos ouvir. Boa noite, Sandra.
2: Gil,
1: Boa noite.
2: boa noite, padre. Em relação à pergunta, eu achei ela bem providencial, né? Graças e bênçãos todos nós temos. A fé é que vai as fortalecer e as fazer intensas. Infelizmente, quando a gente é de oração, a inveja ela sempre fica permeando a gente, porque o inimigo ele vai testar quem ora, né? Então eu me sinto muito agraciada por Deus, só gratidão,
1: Que
2: uma
1: bom.
2: vida plena, saudável, filhos maravilhosos. Nunca soube o que é ser desempregada, ter a minha profissão que amo, na educação, embora todo mundo fale, mas eu amo. Então eu sou muito agraciada por Deus. Eu sou realmente a menina dos olhos dele. Deus me abençoe, me proteja, aumenta minha fé, porque
1: Amém.
2: sempre que eu preciso dele, ele se faz presente. Não no meu tempo, mas no tempo de Deus. Esse é o melhor tempo para todos nós. Bênçãos, bênçãos, graças a todos nós.
1: Amém.
2: Padre, acho o senhor encantador, viu? Um padre orante, um padre que vigoriza a gente. Um abraço no Senhor, um abraço terno da filha amada. Salve Maria Imaculada, um abraço, Gil.
1: Abraço, obrigado, Sandra. Obrigado. De coração, obrigado pela sua participação, obrigado pela mensagem aí, viu? Parabéns, gostei. Também de todo o pessoal que está respondendo aqui. Nossa, que maravilha, viu? O pessoal que está pedindo oração. É, o povo, o ouvinte enriquece o programa, né? Maravilha, deixa o programa muito mais bonito. O Antonildo Barbosa, de Fortaleza, no Ceará. Boa noite, Gil Ortiz. Peço orações pela minha saúde, por todos que precisam de orações, por todos aqueles que também estão enfermos, né? Muito bem, vamos estar rezando sim, Antonildo Barbosa, de Fortaleza, no Ceará. A Elza, também de Santo André, está acompanhando a gente. Boa noite, Elza. Ah, antes da
2: Gil,
1: Elza,
2: boa
1: antes
2: noite.
1: da Elza. Antes de eu colocar a Elza, tem um ouvinte na linha, né? É isso? Vamos saber quem é? Alô, boa noite!
3: Boa noite, salve Maria Imaculada. Com a paz, Jesus, amor de Maria. Beijo a papai, beijo a mãe, só gratidão. Boa noite, Gil. Boa noite,
1: Boa
3: meu irmão
1: noite!
3: Renato. Boa
1: Boa
3: noite,
1: noite!
3: meu padre Nico, a sua bênção. Seja bem-vindo à minha casa, ao meio de casa. De Jesus, Maria, José e de José e Yolanda da Silva.
1: Boa noite, legal. É a Yolanda de Maceió, Alagoas. Yolanda, muito obrigado pela sua participação, viu? Pode apresentar suas intenções. O padre Mica está te ouvindo.
3: Minha intenção, Gil, meu padre Mica, é que toda vez ele fala cada coisa bonita aí como ele, cada um dos padres aí, meu filho também, mas você falou uma palavra aí que toda minha irmãzinha falou a coisa mais linda. Ah, eu só tenho para dizer isso assim: gratidão a Deus por acordar, estar aspirando, pelo menos que chegou agora nesse hemodiálise. Eu também, da Coreia de São Miguel Arcando, da São Miguel Arcanjo, com a missa daquele São Pedro, e que o padre Cosme falou é verdade: tudo só chega no tempo de Deus. Aí eu só preciso dizer assim: meu Deus, eu não tenho nada, mas eu só tenho amor, e eu sei que ninguém queria meu amor, queria minhas coisas. Mas eu tô cagada, meu Deus, tô suja, porque eu tô só me olhando assim. Mas eu sei que eu sempre fui a menina dos olhos de Deus, que minha irmãzinha falou aí, eu sempre fui. Mas eu não sabia que eu era tão amada por Jesus que nem hoje eu sou. E aprendi uma coisa: onde tem luz, as trevas não se unem. Então, eu sou grata a Jesus, porque eu sou uma luz de Jesus para iluminar a minha família, o meu filho, para onde eu passar. Sempre eu digo: papai, vem comigo para mim não machucar o Senhor. Eu quero ser uma luz. Repete o Senhor em mim para levar amor e carinho. E é isso. Eu nunca tive inveja de ninguém, eu só ficava pensando assim: eu digo, eu não tenho nada, me arrependo desse jeito assim.

0: é meio manchadinho, que aquilo outro, todo jeitinho. Não, o povo fica me olhando assim, meu Deus, tô mal arrumada, tô assim, tô desse jeitinho, mas eu entendi, é um brilho que muitas pessoas não têm, esse brilho Jesus botou em mim, é por isso que eu sou muito feliz assim. Eu não posso ter, não, só posso ter o coração puro e fiel, Jesus, que nem eu sou, e sou sempre graciada por ele, né, tantas bênçãos, por ser amigo, ter vocês na minha casa, recebi muitas graças, meu batismo, meu casamento também, foi da vontade de Deus, é meu sonho, ter um dia, deitar com meus três filhos na cama, meu netinho, só é isso, minha graça é muito, sou muito feliz, eu fico emocionada, dá vontade de chorar, não tipo rir, mas eu sou feliz, e sou, porque eu sei que Deus me ama, como eu amo Ele, e quando eu vi, o joelhinho do meu pai, é lá, na cruz, assim, eu digo, meu Deus, seu joelhinho tá sangrando, mas por que o meu não tá, moça, tá preta, aí eu fui ao pé de socorro, digo, meu pai, moça, o joelhinho hoje não tá aqui, não, é, vermelho não tá pretinho, igual o meu, aí eu entendi que é o joelho que alcança, mas eu amo tanto ficar de joelho, quando eu fico um pouquinho dodói, que ele tá aqui roxo, mas daqui a pouco ele vai sarar, mas eu não tô desistindo, não. Estou desistindo, eu aguento botar. E quando eu não boto o joelho, quando eu acordo, eu fico tão triste. Mas quando eu boto, parece que eu estou no céu. É igual eu recebi esses dias na São Miguel Arcanjo, lá na Santa Terezinha, agora na São Pedro, fazendo a quaresma lá e com a missa com o Padre Cosme. Amém.
1: Muito bem. Amém. Muito obrigado, Yolanda, pela participação, viu? Salve Maria Imaculada.
0: Salve Maria Imaculada. Amém.
1: Amém. Bom, rezamos também aqui pelas intenções do Vivinho de Jacaré dos Homens. Rapidinho aqui também a Patrícia Fernandes, de Campina Grande, na Paraíba. Pelo Carlos, de Maceió, Alagoas. Enfim, por todas essas intenções que eles estão apresentando agora. E, nesse momento, né, vamos receber com grande alegria também a bênção dos objetos de devoção. Vamos receber a bênção final do nosso querido Padre Lourenço Mica.
2: Então, meu caro Gil Ortiz, as três intenções que se acabou de falar e também as outras que anotamos já antes, a Yolanda de Maceió, Alagoas, Atunildo Barbosa de Fortaleza, Ceará, Elza de Santo André, São Paulo, José Antônio, Sandra Valéria de Maceió, Alagoas, Leila Maria de Alagoas, Maria Verna de Vila Prudente, São Paulo, Simone e Luiz de Divinópolis, Minas Gerais, Natalim de Niterói, Rio de Janeiro, Neuza Oliveira de Divinópolis, Minas Gerais, Marlene de Maceió, Alagoas, Givaldete Paulino de Maceió, Alagoas, Cícera de Santana do Ipanema, Alagoas, Mariana da Fonseca, Mauá, São Paulo, Maria do Carmo de São José dos Campos, São Paulo, João de Mirassol, São Paulo, Marcinha de São Sebastião do Oeste, Minas Gerais, José Carlos da Silva de Petrolândia, Pernambuco, Dani Saraiva, de Fortaleza, Ceará, Manuel dos Anjos, Maceió, Alagoas, José Antônio de Montetrópolis, Alagoas, Suzete Monte, de Fortaleza, Ceará, Adolfo Moraes, de Santos, São Paulo, Anderson Lima, de Guanambi, Bahia, Diego Paim, de Pará, de Minas, Minas Gerais, Maria Eliete Guarajá, de Amazonas, Dina de Mauá, São Paulo, Vitória Gertrudes, de Arcos, Minas Gerais, Paulo César de Tabira, Pernambuco, e Vânia Flórido de Atibaia, São Paulo. Então, para todas essas pessoas, nós estamos ouvindo você e rezando por você, o Senhor esteja convosco.
1: Ele está no meio de nós.
2: Bênção dos objetos de devoção. Nosso rosário, crucifixo, Bíblia Sagrada, quadro do Sagrado Coração de Jesus, medalha milagrosa, medalha de São Bento, fita do apostolado da oração, o santo escapulário, as velas que acendemos, sejam abençoados e assim que nos santifiquem. Bênção dos instrumentos de trabalho, carteira de trabalho, chave da casa, chave do automóvel, remédio, documento, fotografia, roupa, máquina, computador, celular, instrumento musical, sementes plantadas, nossos pets, sejam abençoados e santificados. E finalmente, para o pequeno exorcismo, já que São Miguel é aquele arcanjo que nos protege contra Satanás, demônio, diabo, capeta, tinhoso, que nos proteja de todo o mal. Então, por intercessão de São Miguel, que o nosso sal seja abençoado, óleo de oliva seja abençoado, e especialmente a água, nosso copo de água, nossa garrafinha de água, que está no pé do rádio, no pé do celular, sejam abençoados e santificados, em nome do Pai, e do Filho, e do Espírito Santo.
1: Amém. Amém. Padre, muito obrigado pela participação e até a próxima semana, se Deus quiser.
2: Então, até a próxima semana. Ainda coloco, claro, como falei no começo, as intenções lá do meu querido povo de Imbituva, interior do Paraná, que estava vindo de ônibus para tratamento médico nos hospitais de Curitiba. Morreram 23 pessoas no acidente entre o ônibus e a carreta. Rezo por eles, pelas famílias, pelos falecidos. Salve Maria Imaculada.
1: Salve Maria Imaculada. Agradecemos a participação do Padre Mica aqui no nosso programa.
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1: Olha, atenção para a mobilização de saúde em todo o estado de São Paulo, em unidades básicas de saúde dos 645 municípios paulistas estarão abertas neste sábado, dia 22 de agosto, das 8 da manhã às 5 da tarde, para o dia D da campanha de multivacinação. A ação busca atualizar a carteirinha de crianças e adolescentes menores de 15 anos com 20 vacinas no calendário nacional, incluindo doses contra poliomielite, catapora, febre amarela, influenza e Covid-19. Para participar, basta levar a caderneta de vacinação da criança ou do jovem até a UBS mais próxima para avaliação das equipes de saúde. A campanha também reforça a imunização contra o sarampo para moradores de 6 meses a 59 anos em São Paulo, Guarulhos e São Bernardo do Campo. Devido ao registro de 23 casos da doença no estado em 2026, a aplicação da tríplice viral nesses três municípios é recomendada para a população dessa faixa etária, independentemente do histórico vacinal anterior. A Secretaria Estadual da Saúde alerta, no entanto, para as contraindicações do imunizante. A vacina do sarampo não é indicada para gestantes, bebês menores de 6 meses, pessoas imunossuprimidas e idosos a partir de 60 anos que, em geral, já possuem imunidade natural. Caso você tenha tido febre recente, a orientação é aguardar 24 horas após a melhora dos sintomas para tomar a dose. A imunização contra o sarampo pode ser aplicada no mesmo dia de outros imunizantes, mas exige atenção para intervalos com vacinas de vírus vivos atenuados, como a da febre amarela em bebês. A campanha de multivacinação segue em todas as UBSs do estado até o dia 1º de setembro. Para tirar dúvidas sobre reações e indicações, o governo de São Paulo disponibiliza o portal vacina 100, número 100, né? Vacina sem dúvidas.sp.gov.br.
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1: Gente, agora 22 horas, 1 minuto, pelo horário de Brasília, o nosso momento de oração do Santo Rosário, hora de rezarmos a coroa do Rosário, juntos com o nosso querido Frei Sebastião Benito Coalho. E é muito importante a sua participação, rezando um dos mistérios conosco, no 0 operadora 11 4397-6520, 0 operadora 11 4397-6520. Rezamos pelas intenções em Mauriti, no Ceará, por Geraldo Joaquim dos Santos e de Aparecida de Goiânia, Maria Rosa e família. Em Belo Horizonte, Minas Gerais, rezamos por Simone Amélia e família. Em Cascavel, no Paraná, Carlos Alberto. Na Praia Grande, Rivadavia, Buque de Oliveira, Ana Paula, Carminha, Renato. Em Santo André, por Luzi Gustavo, São Paulo, Eva Natividade Ferreira, Genilson Bastos da Silva, Hilda Bago, Maria José e família, Sueli Vilela Patani e família. Rezamos pelas intenções também de Paulo César de Tabira, Pernambuco, Maria José de Santa Catarina, Anderson Lima de Guanambi, também pedindo oração agora nesse momento do Rosário, a Caroline Moraes de Belém do Pará, pelas suas intenções, Caroline, de toda a sua família, todas as intenções que você traz no seu coração no dia de hoje. Rezamos também por Vivinho de Jacaré dos Homens. Boa noite para todos vocês aí da Rádio Imaculada. Peço oração para mim e toda a minha família. Vivinho de Jacaré dos Homens, Alagoas. Pela Patrícia Fernandes de Campina Grande, na Paraíba. Pede oração por toda a família, em especial pela irmã Joelma, que está enfrentando um grave problema de saúde. Pede também pelas irmãs Kaline e Verônica, pelo filho Júlio César, pela Gabriele, pelo João André e por todos os seus familiares. Nós rezamos também pelas intenções de a Caroline, né, que está colocando aqui. Ah, tá, do Carlos de Maceió, Alagoas. Ele pede oração aqui também nesse momento do Rosário. Rezamos também pelas intenções da Elza de Santo André e de toda a sua família. Colocamos em oração também, aproveitamos para rezar por todas essas pessoas que também participaram agora de pouco do quadro, né, ouvindo você, rezando por você. São muitas as intenções que chegam para a gente, então nós aproveitamos e colocamos também todas essas pessoas agora na oração do Santo Rosário. O acidente também do qual o padre Mica mencionou agora de pouco, né, ali na região do Paraná, então a gente também reza por todas essas pessoas, pelas famílias, né, por todos os envolvidos nesse trágico acidente que aconteceu. A gente reza por todos, viu? Pedindo a intercessão mesmo de Nossa Senhora, pela família, né? Tanta família sofrendo neste momento. E por todos, né, que estão pedindo oração pra gente, que às vezes não conseguem mandar mensagem no zap, não conseguem ligar, mas a gente sabe que está sempre ouvindo a nossa programação. Então nós rezamos pelas suas intenções e pelas intenções de todos os nossos milites, colaboradores da Milícia da Imaculada. E conosco nos estúdios está o nosso querido Frei Sebastião Benito Coalho, frade menor conventual e guardião internacional do carisma da Milícia da Imaculada. Vamos rezar o Santo Rosário juntos. Boa noite, Frei.
8: Jortis, boa noite.
1: Boa noite.
8: Boa noite. Quem está aí? Renato. Quitéria também, não é? Isso. Sim. Acabamos de celebrar a Eucaristia há pouco, né? Com o Somme do Terço. Sempre uma alegria muito grande. Nunca se esqueçam, a Eucaristia em primeiro lugar, viu? Pois a instituição de Jesus, onde ele prometeu de estar presente e como alimento. Não tem nada mais importante do que a Eucaristia. E considero a cura do Rosário a oração mais popular, mais linda do mundo. Pensa, é a mãe de Deus que a tornou nossa mãe, que nos acompanha no caminho de Jesus, porque sabe que Jesus é o caminho, a verdade e a vida. E queremos, nesta oração do Rosário, colocar a vida de cada um de vocês, viu? E rezar pela paz do mundo, por todos que sofrem, porque sinto muita paz no coração. Vamos, portanto, abrir em nome do Pai, do Filho e do Espírito Santo. Amém. Renovando a nossa fé, rezando: creio em Deus Pai Todo-Poderoso, Criador do céu e da terra, em Jesus Cristo, seu único Filho, nosso Senhor, que foi concebido pelo poder do Espírito Santo, nasceu da Virgem Maria, padeceu sob Pôncio Pilatos, foi crucificado, morto e sepultado, desceu à mansão dos mortos, ressuscitou o terceiro dia, subiu aos céus, está sentado à direita de Deus Pai Todo-Poderoso, donde há de vir julgar os vivos e os mortos. Creio no Espírito Santo, na Santa Igreja Católica, na comunhão dos santos, na remissão dos pecados, na ressurreição da carne, na vida eterna. Amém. Pai nosso que estás no céu, santificado seja o vosso nome. Venha a nós o vosso reino, seja feita a vossa vontade, assim na terra como no céu.
9: O pão nosso de cada dia nos dai hoje. Perdoai as nossas ofensas, assim como nós perdoamos a quem nos tem ofendido. E não nos deixeis cair em tentação, mas livrai-nos do mal. Amém.
8: Pela nossa fé, caridade e esperança, pedimos a intercessão e a proteção da Virgem Santíssima, que é filha predileta do Pai, Mãe do Verbo Eterno, esposa do Espírito Santo e nossa Mãe. Ave Maria, cheia de graça, o Senhor é convosco. Bendita sois vós entre as mulheres, bendito o fruto do vosso ventre, Jesus.
9: Santa Maria, Mãe de Deus, rogai por nós, pecadores, agora e na hora de nossa morte. Amém.
8: Ave Maria, cheia de graça, o Senhor é convosco. Bendita sois vós entre as mulheres, bendito o fruto do vosso ventre, Jesus.
9: Santa Maria, Mãe de Deus, rogai por nós, pecadores, agora e na hora de nossa morte. Amém.
8: Glória ao Pai, ao Filho e ao Espírito Santo.
9: Como era no princípio, agora e sempre. Amém.
8: Meditemos hoje, quarta-feira, os mistérios gloriosos: a ressurreição de Jesus, a ascensão ao céu de Jesus, a descida do Espírito Santo, a assunção de Nossa Senhora e Nossa Senhora coroada, Rainha do céu e da terra. Sabemos que a cruz tem sentido a partir da ressurreição. Se Cristo não tivesse ressuscitado, fala o apóstolo, vão seria a nossa fé. Por isso, a ressurreição de Jesus dá sentido plenamente à nossa fé. Então, meditemos agora a vitória de Cristo sobre a morte. Maria Madalena, com outra Maria, foram ao sepulcro, ainda estava escuro. No primeiro dia da semana, encontraram a pedra removida. Os anjos que avisaram que ele não estava mais aí chamaram os apóstolos, Pedro e Tiago, que viram realmente tudo isso. E João viu que o santo sudário estava vazio, mas estava enrolado ainda. Por isso que ele viu e acreditou. E logo depois, Jesus aparece a Marta, Maria Madalena. Irmãos, Jesus está vivo, agora está aqui conosco. E Carmen de Atibaia, São Paulo, que vai nos acompanhar. Boa noite, Carmen.
10: Boa noite, Frei. Sua bênção.
8: Deus abençoe, minha filha. Pode colocar as suas intenções.
10: Amém. Eu rezo agradecimento pelo dom da vida, pela minha filha Vitória, minha pequena Isabelle, por toda a minha família, Frei, por todas as famílias, pelas crianças, pelos jovens, por todas as mães, todos os pais. Eu rezo também pelo Senhor, Frei, todos aí do plantão, todos os nossos sacerdotes, leigos e leigos, todas as pessoas que trabalham em missão. Eu rezo pela conversão dos pecadores, pelos idosos, pelas pessoas que convivem lá em casa sozinhos, tomam remédios controlados. Rezo também por todos os nossos sacerdotes, leigos e leigos, também aquelas pessoas hoje que passaram por por acidente, hoje que teve bastante acidente, já perdão, dia ontem, a madrugada também, lá em Paraná hoje, vários outros lugares a gente reza, né, Frei? Pelo mundo, pelo nosso Brasil, e para todos os nossos milites, nossos irmãos que estão conosco rezando, minhas amigas, todos os ouvintes e todos que se encontram na escuta, Frei. Amém.
8: Muito bem, Carmen, com estas suas intenções e as intenções de todos vocês que estão rezando conosco. Pai nosso, que estais nos céus, santificado seja o vosso nome. Venha a nós o vosso reino. Seja feita a vossa vontade, assim na terra, como no céu.
10: O pão nosso de cada dia nos dai hoje, perdoai as nossas ofensas, assim como nós perdoamos a quem nos tem ofendido.
11: E não deixeis cair em tentação, mas livra-nos do mal. Amém.
8: Isabelle.
11: Santa Maria.
8: Seja bem-vinda, viu, Isabelle? Ave Maria, cheia de graça, o Senhor é convosco. Bendita sois vós entre as mulheres, bendito o fruto do vosso ventre, Jesus.
11: Santa Maria, Mãe de Deus, rogai por nós, pecadores, agora na hora da nossa morte. Amém.
8: Ave Maria, cheia de graça, o Senhor é convosco. Bendita sois vós entre as mulheres, bendito o fruto do vosso ventre, Jesus.
11: Santa Maria, Mãe de Deus, rogai por nós, pecadores, agora e na hora da nossa morte.
8: Ave Maria, cheia de graça, o Senhor é convosco. Bendita sois vós entre as mulheres, bendito o fruto do vosso ventre, Jesus.
11: Santa Maria, Mãe de Deus, rogai por nós, pecadores, agora e na hora da nossa morte. Amém.
8: Ave Maria, cheia de graça, o Senhor é convosco. Bendita sois vós entre as mulheres, bendito o fruto do vosso ventre, Jesus.
11: Santa Maria, Mãe de Deus, rogai por nós, pecadores, agora e na hora da nossa morte. Amém.
8: Ave Maria, cheia de graça, o Senhor é convosco. Bendita sois vós entre as mulheres, e bendito o fruto do vosso ventre, Jesus.
11: Santa Maria, Mãe de Deus, rogai por nós, pecadores, agora e na hora da nossa morte. Amém.
8: Ave Maria, cheia de graça, o Senhor é convosco. Bendita sois vós entre as mulheres, bendito o fruto do vosso ventre, Jesus.
11: Santa Maria, Mãe de Deus, rogai por nós, pecadores, agora e na hora da nossa morte. Amém.
8: Ave Maria, cheia de graça, o Senhor é convosco. Bendita sois vós entre as mulheres, bendito o fruto do vosso ventre, Jesus.
11: Santa Maria, Mãe de Deus, rogai por nós, pecadores, agora e na hora da nossa morte. Amém.
8: Ave Maria, cheia de graça, o Senhor é convosco. Bendita sois vós entre as mulheres, bendito o fruto do vosso ventre, Jesus.
11: Santa Maria, Mãe de Deus, rogai por nós, pecadores, agora e na hora da nossa morte. Amém.
8: Ave Maria, cheia de graça, o Senhor é convosco. Bendita sois vós entre as mulheres, bendito o fruto do vosso ventre, Jesus.
11: Santa Maria, Mãe de Deus, rogai por nós, pecadores, agora e na hora da nossa morte. Amém.
8: Ave Maria, cheia de graça, o Senhor é convosco. Bendita sois vós entre as mulheres, bendito o fruto do vosso ventre, Jesus.
11: Santa Maria, Mãe de Deus, rogai por nós, pecadores, agora e na hora da nossa morte. Amém.
8: Glória ao Pai, ao Filho e ao Espírito Santo.
10: Assim como era no princípio, agora e sempre. Amém.
8: Ó meu Jesus,
10: perdoai-nos, livrai-nos do fogo do inferno, levai as almas todas para os céus e socorrei principalmente as que mais precisarem da vossa infinita misericórdia.
8: Ó Maria concebida sem pecado,
10: rogai por nós que recorremos a vós e por todos quanto nos recorre a vós,
11: especialmente pelos inimigos da Santa Igreja e por todos que o Senhor pode ser comendado. A paz, sei.
10: Boa noite, fecha a bênção.
11: Boa noite, fecha a bênção.
8: Que bonito. Boa noite a vocês dois, duas, né? Tão bonito vê-la junto rezar conosco. Deus os abençoe e proteja sempre. E a todos vocês que estão rezando conosco. Em nome do Pai, do Filho e do Espírito Santo. Salve Maria Imaculada. Jurtis, podemos Sim. ouvir mais uma mensagem.
9: Sim, Frei, vamos ouvir uma mensagem, convidando também os nossos ouvintes a rezar ao vivo com a gente no 0 operadora 11 4397-6520, o Carlos de Maceió, Alagoas. Boa noite, Carlos.
12: Salve, Maria Imaculada, Frei Sebastião, peço oração por mim, pela minha família, por todos os meus familiares, pelos necessitados, pelas famílias que estão sofrendo, né, pela perda, né, dos seus entes queridos. Deus possa trazer o conforto, né, a essas pessoas, né, e assim consolar, né, a essas pessoas que nesse momento estão sofrendo, né. Não é fácil, mas que o Espírito Santo possa trazer, né, o consolo, né, conforto de espírito. E uma boa noite, aqui é o Carlos de Maceió, Alagoas. Salve Maria Imaculada.
8: Salve Maria Imaculada. Bênção,
12: que o Senhor possa orar por mim, em nome de Jesus, e por minha família e por todos os meus familiares. Salve Maria Imaculada.
8: Com certeza, Carlos. Vamos rezar por essas intenções. E meditemos agora o segundo mistério glorioso. A Igreja celebra realmente a Ascensão 40 dias depois da Ressurreição. Jesus deu as últimas instruções aos discípulos no Jardim das Oliveiras e os abençoou. Ali encontrava-se também Nossa Senhora, que juntamente com os apóstolos fixava os olhos neles enquanto elevava o céu. E Jesus prometeu o Espírito Santo. E Jesus pediu que os apóstolos foram no mundo todo para tornar seu discípulo todos os povos da terra. Irmãos, quando lembro dessas palavras, vejo a importância da nossa obra, das nossas orações, da Maria Imaculada. Sim, a humanidade é grande, é grande. E Jesus quer salvar a todos. E Jesus pede a nossa mediação. Diga sim, meu irmão. Diga sim, minha irmã. E a Maria Imaculada, esta grande família, este exército que junta quer conquistar o mundo todo a Cristo sob a proteção da Imaculada. Agora é Adolfo de Santo São Paulo que vai nos acompanhar. Boa noite, Adolfo.
13: Boa noite, Frei. Sua bênção.
8: Deus abençoe, meu filho. Pode colocar as suas intenções.
13: Então, olha que coisa linda essa menina rezando, a Isabelle. Eu fico emocionado de ver uma menina dessa, a mãe, rezando, viu? Que coisa espetacular.
8: Isso com certeza.
13: Aí é que faz com que a Maria da Imaculada, como fala o Alfério, se destaca, às vezes, de certos programas de televisão. Muito bonito, às vezes, as pessoas, que nem eu fui domingo, vi quatro jovens tocando piano durante meia hora num local aqui em Santos, chamado Pinacoteca. Quer dizer, é o tempo útil, né? Aproveitando para fazer coisa correta, coisa certa. Agora, a gente, Frei, a gente, pessoalmente, eu, como pessoa, a gente olhar para as nossas falhas. Que nem minha irmã, coitada, com 77 anos, está quase que padecendo com oxigênio, né? Ela mostra a foto dela para mim no WhatsApp, assim, a velhice, né? Ela estava na UPA essa noite. Então, eu peço, por favor, orações para as pessoas que estão sofrendo, até mesmo essas pessoas que estão, às vezes, que eu vejo muito isso aí aqui em Santos, pessoas revirando lixo. E se eles estão procurando ouro na lata de lixo? Não é. Estão procurando comida, alguma coisa para comer. Tem gente que coloca maldade, acha que essa pessoa quer trocar latinha por dinheiro para comprar droga. Não é isso. Às vezes está procurando comida. Então, o que a gente puder ajudar, ajuda. Não é nada de errado ajudar os outros. Não precisa dar dinheiro, dá um prato de comida, qualquer coisa. Se puder fazer para ajudar, ajuda. Sempre é bom. Agradeço de coração esse trabalho que o senhor faz, viu, Frei? Rezar todo Sim. dia. Muito obrigado. De coração. Um grande abraço.
8: Com certeza, Adolfo. Coloquemos essas suas observações para que todos possamos ter cada vez mais sensibilidade para aqueles que sofrem. Porque Jesus se identifica com eles. Seremos julgados sobre o amor. Eu estava doente, estava preso, estava faminto e assim por diante. É muito importante isso. Pai nosso que estais nos céus, santificado seja o vosso nome. Venha a nós o vosso reino. Seja feita a vossa vontade, assim na terra como no céu.
13: O pão nosso de cada dia nos dai hoje. Perdoai as nossas ofensas, assim como nós perdoamos a quem nos tem ofendido. Não deixeis cair em tentação, mas livrai-nos do mal. Amém.
8: Ave Maria, cheia de graça, o Senhor é convosco. Bendita sois vós entre as mulheres, bendito o fruto do vosso ventre, Jesus.
13: Santa Maria, Mãe de Deus, rogai por nós, pecadores, agora e na hora de nossa morte. Amém.
8: Ave Maria, cheia de graça, o Senhor é convosco. Bendita sois vós entre as mulheres, bendito o fruto do vosso ventre, Jesus.
13: Santa Maria, Mãe de Deus, rogai por nós, pecadores, agora e na hora de nossa morte. Amém.
8: Ave Maria, cheia de graça, o Senhor é convosco, bendita sois vós entre as mulheres, bendito o fruto do vosso ventre, Jesus.
13: Santa Maria, Mãe de Deus, rogai por nós, pecadores, agora e na hora de nossa morte. Amém.
8: Ave Maria, cheia de graça, o Senhor é convosco, bendita sois vós entre as mulheres, bendito o fruto do vosso ventre, Jesus.
13: Santa Maria, Mãe de Deus, rogai por nós, pecadores, agora e na hora de nossa morte. Amém.
8: Ave Maria, cheia de graça, o Senhor é convosco. Bendita sois vós entre as mulheres, bendito o fruto do vosso ventre, Jesus.
13: Santa Maria, Mãe de Deus, rogai por nós, pecadores, agora e na hora de nossa morte. Amém.
8: Ave Maria, cheia de graça, o Senhor é convosco. Bendita sois vós entre as mulheres, bendito o fruto do vosso ventre, Jesus.
13: Santa Maria, Mãe de Deus, rogai por nós, pecadores, agora e na hora de nossa morte. Amém.
8: Ave Maria, cheia de graça, o Senhor é convosco. Bendita sois vós entre as mulheres, bendito o fruto do vosso ventre, Jesus.
13: Santa Maria, Mãe de Deus, rogai por nós, pecadores, agora e na hora de nossa morte. Amém.
8: Ave Maria, cheia de graça, o Senhor é convosco. Bendita sois vós entre as mulheres, bendito o fruto do vosso ventre, Jesus.
13: Santa Maria, Mãe de Deus, rogai por nós, pecadores, agora e na hora de nossa morte. Amém.
8: Ave Maria, cheia de graça, o Senhor é convosco. Bendita sois vós entre as mulheres, bendito o fruto do vosso ventre, Jesus.
13: Santa Maria, Mãe de Deus, rogai por nós, pecadores, agora e na hora de nossa morte. Amém.
8: Ave Maria, cheia de graça, o Senhor é convosco. Bendita sois vós entre as mulheres, bendito o fruto do vosso ventre, Jesus.
13: Santa Maria, Mãe de Deus, rogai por nós, pecadores, agora e na hora de nossa morte. Amém.
8: Glória ao Pai, ao Filho e ao Espírito Santo.
13: Assim como era no princípio, agora e sempre. Amém.
8: Ó meu Jesus,
13: perdoai-nos, livrai-nos do fogo do inferno, levai as almas todas para o céu, socorrei principalmente as que mais precisarem da vossa santa e infinita misericórdia.
8: Ó Maria concebida sem pecado,
13: rogai por nós que recorremos a vós, e por todos que não recorrem a vós, especialmente pelos inimigos da Santa Igreja, e por todos quantos são a vós recomendados. Salve Maria Imaculada, Frei.
8: Obrigado, Adolfo, pela sua participação. Deus abençoe o Senhor e todos vocês que estão rezando conosco. Em nome do Pai, do Filho e do Espírito Santo. Salve Maria Imaculada. Ju Ortiz, podemos ouvir mais uma mensagem?
9: Sim, Frei, vamos ouvir mais uma mensagem e também convidamos os nossos ouvintes a rezar ao vivo com a gente no 0-11-4397-6520. Vamos ouvir a Maria de São José, de Santa Catarina.
14: Boa noite, aqui é a Mari, São José, Santa Catarina. Preciso de oração para mim, para minha família, para todos da Imaculada, principalmente para você, Gil, Frei Sebastião, para todos, beijos.
8: Muito obrigado, Deus abençoe. Vamos colocar estas intenções, sim. E agora, meditemos o terceiro mistério glorioso. Jesus prometeu o Espírito Santo. Ele veio. Ele transformou os corações de todos. Aqueles homens encurralados, medrosos, fechando as portas, com a descida do Espírito Santo, receberam uma força, uma coragem, uma luz, que foram para o mundo, deram até a vida. Vamos pedir também nós, o Espírito Santo, que a Virgem Santíssima, que é chamada esposa do Espírito Santo, Mãe do Verbo Eterno, Filha do Pai Eterno. Vamos sim pedir o dom do Espírito Santo, para que todos nós possamos ter esta energia, este fervor apostólica. É Simone de Mauá, São Paulo, que vai nos acompanhar. Boa noite, Simone.
15: Boa noite, Frei, a sua bênção.
8: Deus abençoe, minha filha. Pode colocar as suas intenções.
15: Eu peço pela paz no mundo, por todas as pessoas que estão no hospital, né, passando por problemas difíceis, por todos os ouvintes, pela minha família, especialmente pela minha mãe, Maria Rosa, pelos meus sobrinhos Gabriel, Mariana e Victoria.
8: Certo, Simone. Coloquemos estas suas intenções e a de todo você que estão rezando conosco. Sintam a presença do Senhor. Sintam também as palavras de Jesus. Quando dois ou mais estão reunidos no meu nome, eu estarei aí, presente. Vamos sentir a presença de Jesus e de Nossa Senhora. Pai nosso que estais nos céus, santificado seja o vosso nome. Venha a nós o vosso reino, seja feita a vossa vontade, assim na terra como no céu.
15: O pão nosso de cada dia nos dai hoje, perdoai as nossas ofensas, assim como nós perdoamos a quem nos tem ofendido. Não deixeis cair em tentação, mas livrai-nos do mal. Amém.
8: Ave Maria, cheia de graça, o Senhor é convosco. Bendita sois vós entre as mulheres, bendito o fruto do vosso ventre, Jesus.
15: Santa Maria, Mãe de Deus, rogai por nós, pecadores, agora e na hora de nossa morte. Amém.
8: Ave Maria, cheia de graça, o Senhor é convosco. Bendita sois vós entre as mulheres, bendito o fruto do vosso ventre, Jesus.
15: Santa Maria, Mãe de Deus, rogai por nós, pecadores, agora e na hora de nossa morte. Amém.
8: Ave Maria, cheia de graça, o Senhor é convosco. Bendita sois vós entre as mulheres, bendito o fruto do vosso ventre, Jesus.
15: Santa Maria, Mãe de Deus, rogai por nós, pecadores, agora e na hora de nossa morte. Amém.
8: Ave Maria, cheia de graça, o Senhor é convosco. Bendita sois vós entre as mulheres, bendito o fruto do vosso ventre, Jesus.
15: Santa Maria, Mãe de Deus, rogai por nós, pecadores, agora e na hora de nossa morte. Amém.
8: Ave Maria, cheia de graça, o Senhor é convosco. Bendita sois vós entre as mulheres, bendito o fruto do vosso ventre, Jesus.
15: Santa Maria, Mãe de Deus, rogai por nós, pecadores, agora e na hora de nossa morte. Amém.
8: Ave Maria, cheia de graça, o Senhor é convosco. Bendita sois vós entre as mulheres, bendito o fruto do vosso ventre, Jesus.
15: Santa Maria, Mãe de Deus, rogai por nós, pecadores, agora e na hora de nossa morte. Amém.
8: Ave Maria, cheia de graça, o Senhor é convosco. Bendita sois vós entre as mulheres, bendito o fruto do vosso ventre, Jesus.
15: Santa Maria, Mãe de Deus, rogai por nós, pecadores, agora e na hora de nossa morte. Amém.
8: Ave Maria, cheia de graça, o Senhor é convosco. Bendita sois vós entre as mulheres, bendito o fruto do vosso ventre, Jesus.
15: Santa Maria, Mãe de Deus, rogai por nós, pecadores, agora e na hora de nossa morte. Amém.
8: Ave Maria, cheia de graça, o Senhor é convosco. Bendita sois vós entre as mulheres, bendito o fruto do vosso ventre, Jesus.
15: Santa Maria, Mãe de Deus, rogai por nós, pecadores, agora e na hora de nossa morte. Amém.
8: Ave Maria, cheia de graça, o Senhor é convosco. Bendita sois vós entre as mulheres, bendito o fruto do vosso ventre, Jesus.
15: Santa Maria, Mãe de Deus, rogai por nós, pecadores, agora e na hora de nossa morte. Amém.
8: Glória ao Pai, ao Filho e ao Espírito Santo.
15: Assim como era no princípio, agora e sempre, por todos os séculos. Amém.
8: Ó meu Jesus,
15: perdoai-nos, livrai-nos do fogo do inferno, levai as almas todas para o céu e socorrei principalmente aquelas que mais precisarem da vossa infinita misericórdia.
8: Ó Maria concebida sem pecado,
15: rogai por nós
8: que recorremos a vós
15: e por todos quanto não recorrem a vós, especialmente pelos inimigos da Santa Igreja e por todos quantos são a vós recomendados.
8: Simone, muito obrigado pela sua participação. Deus a abençoe e abençoe todos vocês que estão rezando conosco. Em nome do Pai, do Filho e do Espírito Santo. Salve Maria Imaculada. Senhor Ortiz, podemos ouvir mais uma mensagem?
9: Vamos sim, Frei, vamos ouvir mais uma mensagem, também convidando os nossos ouvintes para rezar ao vivo conosco no 0-11-4397-6520. Você pode rezar com a gente, apresentando as suas intenções ao vivo. Nós vamos ouvir agora o pedido de oração da Maria Eliete de Guajará, no Amazonas. Vamos ouvir. Boa noite, Maria.
16: Gil, Frei, eu tô passando mal nesse momento. Por favor, rezem por mim para que eu possa melhorar logo. E por aquelas intenções, Gil, que eu já te mandei aí. Eu tô passando mal, mas eu tô conseguindo rezar.
9: Muito bem. Vamos rezar, sim, por essas intenções, né, Frei?
8: Sim. Somente Deus sabe o que se passa no coração das pessoas, né, Senhor Ortiz?
9: É verdade, Frei.
8: Mas nós temos que rezar, porque a pessoa não se sinta sozinha. A solidão, quando é feita assim, na angústia, na dor, não faz bem. Temos que sentir que estamos vivendo uma comunhão, em primeiro lugar, com toda a Igreja. É uma comunhão com tantos milites que querem realmente viver o verdadeiro amor, ajudando todas as pessoas. Em primeiro lugar, cada milite que precisa. E vamos agora meditar o quarto mistério glorioso. Esse quarto mistério glorioso foi aprovado pelo Papa Pio XII no 1950 come dogma. Nossa Senhora, sem pecado, concebida sem pecado original, foi elevada ao céu em corpo e alma. Então, Nossa Mãe, a Mãe Santíssima, está com seu Filho Jesus, glorioso, gloriosa como Ele. Isso significa, como Jesus, ela pode estar ao lado de cada um de nós. Vamos senti-la presente, sim. Que ela nos proteja a todos. Agora é Antônia de São Paulo que vai nos acompanhar. Boa noite, Antônia.
17: Oi, Frei Sebastião. Boa noite. Minha bênção. Salve Maria Imaculada.
8: Deus abençoe, minha filha. Pode colocar as suas intenções.
17: Então, Frei, eu quero agradecer a Deus primeiramente pela minha vida, pela minha saúde, pela vida, pela saúde de todos os meus familiares. E quero rezar pelos mais, por todos necessitados, pela paz no nosso Brasil e por todas as pessoas que perderam seus entes queridos. Que Deus conforte o coração e que Deus descanse em paz a todos que morreram na esperança da salvação eterna. Rezo pela paz no mundo, pela paz no nosso Brasil, pela paz fora do Brasil, pelas pessoas que não têm amor pelo próximo. Que Deus tenha de misericórdia. Rezo pelo anjo da guarda do Alberto Cosme, pela mãe dele, que fez uma cirurgia do coração, pela Priscila, pelo anjo da guarda da Priscila, da Amy, do Jimmy, da família, pela Erilano, Maria Erinalva, pela saúde, pela proteção dele. E rezo pela Francisca Roberto, pelo anjo da guarda dela, é minha irmã, ela mora no Pernambuco, e ela está esperando fazer uma cirurgia do coração. Quero pedir a Deus, a Nossa Senhora, para passar na frente. E rezo por todos os meus familiares, meus netos, pelos que estão trabalhando, pelos que não estão trabalhando, e rezo pela Ângela Maria Borges, ela é de Cuiabá, ela é muito rebelde, peço ao nosso Senhor Jesus Cristo para entrar com a paz na mente e no coração dela. Ela é minha cunhada, casada com o meu irmão, peço a Deus para entrar na vida dela. E hoje é o aniversário da minha amiga Zuleide, quero pedir a Deus e a Nossa Senhora para abençoar ela e toda a família. E rezo em agradecimento a Deus por todas as graças que o Senhor me concede, louvado seja Deus. Pelas pessoas que me ajudam, pelos meus vizinhos, pedi por todos, pela saúde e pela paz no nosso Brasil, Senhor, e por todos os padres, inclusive pelo Senhor, pelos vivos e pelos falecidos.
8: Muito bem, Antônia, colocando estas suas intenções e as de todos vocês que estão rezando conosco. Pai nosso, que estais nos céus, santificado seja o vosso nome. Venha a nós o vosso reino, seja feita a vossa vontade, assim na terra como no céu.
17: O pão nosso de cada dia nos dai hoje, perdoai, Senhor, a nossa ofensa, assim como nós perdoamos a quem não tem ofendido. E não deixeis cair em tentação, Senhor, mas livrai de todos os males hoje, sempre dais a vossa paz.
8: Ave Maria, cheia de graça, o Senhor é convosco, bendita sois vós entre as mulheres. Bendito o fruto do vosso ventre, Jesus.
17: Santa Maria, Mãe de Deus, rogai por nós, pecadores, agora e na hora de nossa morte. Amém.
8: Ave Maria, cheia de graça, o Senhor é convosco. Bendita sois vós entre as mulheres. Bendito o fruto do vosso ventre, Jesus.
17: Santa Maria, Mãe de Deus, rogai por nós, pecadores, agora e na hora de nossa morte. Amém.
8: Ave Maria, cheia de graça, o Senhor é convosco. Bendita sois vós entre as mulheres, bendito o fruto do vosso ventre, Jesus.
17: Santa Maria, Mãe de Deus, rogai por nós, pecadores, agora e na hora de nossa morte. Amém.
8: Ave Jesus. Maria, cheia de graça, o Senhor é convosco. Bendita sois vós entre as mulheres, bendito o fruto do vosso ventre, Jesus.
17: Santa Maria, Mãe de Deus, rogai por nós, pecadores, agora e na hora de nossa morte. Amém.
8: Ave Maria, cheia de graça,
18: O Senhor é convosco. Bendita sois vós entre as mulheres. Bendito o fruto do vosso ventre, Jesus.
17: Santa Maria, Mãe de Deus, rogai por nós, pecadores, agora e na hora de nossa morte. Amém. Jesus.
18: Ave Maria, cheia de graça, o Senhor é convosco. Bendita sois vós entre as mulheres, bendito o fruto do vosso ventre, Jesus.
17: Santa Maria, Mãe de Deus, rogai por nós, pecadores, agora e na hora de nossa morte. Amém, Jesus.
18: Ave Maria, cheia de graça, o Senhor é convosco. Bendita sois vós entre as mulheres, bendito o fruto do vosso ventre, Jesus.
17: Santa Maria, Mãe de Deus, rogai por nós, pecadores, agora e na hora de nossa morte. Amém.
18: Ave Maria, cheia de graça, o Senhor é convosco. Bendita sois vós entre as mulheres, bendito o fruto do vosso ventre, Jesus.
17: Santa Maria, Mãe de Deus, rogai por nós, pecadores, agora e na hora de nossa morte. Amém, Jesus.
18: Ave Maria, cheia de graça, o Senhor é convosco. Bendita sois vós entre as mulheres, bendito o fruto do vosso ventre, Jesus.
17: Santa Maria, Mãe de Deus, rogai por nós, pecadores, agora e na hora de nossa morte. Amém, Jesus.
18: Ave Maria, cheia de graça, o Senhor é convosco. Bendita sois vós entre as mulheres, bendito o fruto do vosso ventre, Jesus.
17: Santa Maria, Mãe de Deus, rogai por nós, pecadores, agora e na hora de nossa morte. Amém.
18: Glória ao Pai, ao Filho e ao Espírito Santo.
17: Como era no princípio, agora e sempre. Amém.
18: Ó meu Jesus,
17: perdoai, livrai do fogo do inferno, levai as almas todas para o céu e socorrei principalmente aquelas que mais precisar da nossa infinita misericórdia.
18: Ó Maria concebida sem pecado,
17: rogai a Deus por nós, recorremos a vós, por todos quanto não recorrem a vós, especialmente pelos inimigos da Santa Igreja e por todos quantos são a vós recomendado. Ei, Sebastião, dá uma bênção para minha família. Salve Maria Imaculada, foi um prazer falar com o senhor. Dá uma bênção para minha família, por favor, estou ouvindo o senhor pelo rádio. Salve Maria Imaculada, que Deus abençoe a todos.
18: Sim, Antônia, Nossa Senhora abençoe a sua família. Dê a vocês todos o que vocês mais precisam, afastando os males físico, mental e espiritual, enviando os santos anjos para que ele vos ajude e proteja, que haja paz, harmonia, diálogo. Sim, que a alegria de Deus habite em todos os vossos corações. Em nome do Pai, do Filho e do Espírito Santo. Salve Maria Imaculada. Gil Ortiz, podemos ouvir mais uma mensagem?
19: Vamos sim, Frei. Vamos ouvir mais uma mensagem. Lembrando que os nossos ouvintes podem rezar ao vivo no 0-11-4397-6520. Geraldinho Pereira, de Pará de Minas. Boa noite, Geraldinho.
20: Boa noite, Gil. Boa noite, Frei Sebastião. Boa noite a todos da Milícia Imaculada. Aqui é o Geraldinho Pereira, eu estou falando de Pará de Minas, Minas Gerais. Rezo esse terço hoje para todos os meus amigos, todos os meus filhos, minha mãe, meus irmãos, meus netos. Rezo para todos os caminhoneiros, para todos os meus conterrâneos, o Zé Viana, o Donizete,

0: Salve Maria.
1: Sim, coloquei-me estas suas intenções e a de todos vocês que estão rezando conosco. E meditemos agora o quinto mistério glorioso. Nossa Senhora coroada, Rainha do Céu da Terra, é realmente algo de impressionante. Ela é mãe. E como mãe, Deus a tornou capaz de atender todos nós com a sua força divina. Ela é medianeira de todas as graças. Ela é intercessora, corredentora. Ela é a nossa mãe. Coisa maravilhosa. Essa criatura, Deus o colocou ao nosso lado para cuidar de nós como cuidou do próprio Filho, Jesus Cristo. Cada um de vocês confie em Nossa Senhora. Ela é mãe, uma mãe que tem todos os poderes. Como criatura, é a mais poderosa do universo. Deus lhe deu este poder. Agora é Erika de São Bernardo do Campo que vai nos acompanhar. Boa noite, Erika.
2: Boa noite, Frei Sebastião. Salve Maria.
1: Muito bem, Erika. Pode colocar as suas intenções.
2: Eu quero orar essa dezena, Frei Sebastião, pelas estradas hoje, para que sejam evitados muitos acidentes, sabe? Que Deus guie a cada um, Espírito Santo, ajude a evitar os acidentes, né? Nossa Senhora da Boa Viagem possa guiar todos.
1: Sim.
2: Então, e a paz mundial.
1: Com certeza. Coloquemos todas estas intenções e as de vocês que estão rezando conosco. Pai nosso que estais nos céus, santificado seja o vosso nome. Venha a nós o vosso reino, seja feita a vossa vontade, assim na terra como no céu.
2: O pão nosso de cada dia nos dai hoje. Perdoai-nos as nossas ofensas, assim como nós perdoamos a quem nos tem ofendido. E não nos deixeis cair em tentações, mas livrai-nos do mal. Amém.
1: Ave Maria, cheia de graça, o Senhor é convosco. Bendita sois vós entre as mulheres, bendito o fruto do vosso ventre, Jesus.
2: Santa Maria, Mãe de Deus, rogai por nós, pecadores, agora e na hora de nossa morte. Amém.
1: Ave Maria, cheia de graça, o Senhor é convosco. Bendita sois vós entre as mulheres, bendito o fruto do vosso ventre, Jesus.
2: Santa Maria, Mãe de Deus, rogai por nós, pecadores, agora e na hora de nossa morte. Amém.
1: Ave Maria, cheia de graça, o Senhor é convosco. Bendita sois vós entre as mulheres, bendito o fruto do vosso ventre, Jesus.
2: Santa Maria, Mãe de Deus, rogai por nós, pecadores, agora e na hora de nossa morte. Amém.
1: Ave Maria, cheia de graça, o Senhor é convosco. Bendita sois vós entre as mulheres, bendito o fruto do vosso ventre, Jesus.
2: Santa Maria, Mãe de Deus, rogai por nós, pecadores, agora e na hora de nossa morte. Amém.
1: Ave Maria, cheia de graça, o Senhor é convosco. Bendita sois vós entre as mulheres, bendito o fruto do vosso ventre, Jesus.
2: Santa Maria, Mãe de Deus, rogai por nós, pecadores, agora e na hora de nossa morte. Amém.
1: Ave Maria, cheia de graça, o Senhor é convosco. Bendita sois vós entre as mulheres, bendito o fruto do vosso ventre, Jesus.
2: Santa Maria, Mãe de Deus, rogai por nós, os pecadores, agora e na hora de nossa morte. Amém.
1: Ave Maria, cheia de graça, o Senhor é convosco. Bendita

0: Bendita sois vós entre as mulheres, bendito o fruto do vosso ventre, Jesus.
1: Santa Maria, Mãe de Deus, rogai por nós, pecadores, agora e na hora de nossa morte. Amém.
0: Ave Maria, cheia de graça, o Senhor é convosco. Bendita sois vós entre as mulheres, bendito o fruto do vosso ventre, Jesus.
1: Santa Maria, Mãe de Deus, rogai por nós, pecadores, agora e na hora de nossa morte. Amém.
0: Ave Maria, cheia de graça, o Senhor é convosco. Bendita sois vós entre as mulheres, bendito o fruto do vosso ventre, Jesus.
1: Santa Maria, Mãe de Deus, rogai por nós, pecadores, agora e na hora de minha morte. Amém.
0: Ave Maria, cheia de graça, o Senhor é convosco. Bendita sois vós entre as mulheres, bendito o fruto do vosso ventre, Jesus.
1: Santa Maria, Mãe de Deus, rogai por nós, pecadores, agora e na hora de nossa morte. Amém.
0: Glória ao Pai, ao Filho e ao Espírito Santo.
1: Assim como era no princípio, agora e sempre, por todos os séculos dos séculos. Amém.
0: Ó meu Jesus,
1: perdoai-nos e livrai-nos do fogo do inferno. Levai as almas todas para o céu e socorrei principalmente aqueles que mais necessitarem da vossa infinita misericórdia.
0: Muito, ó Maria concebida sem pecado,
1: rogai por nós que recorremos a vós e por todos quantos não recorrem a vós, especialmente pelos inimigos da Santa Igreja e por todos quantos são a vós recomendados. Salve Maria.
0: Obrigado, Érica, pela sua participação. Deus abençoe a senhora e todos vocês que estão rezando conosco. Em nome do Pai, do Filho e do Espírito Santo. Olhando para Nossa Senhora, vamos saudá-la assim. 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

0: Dulcis Virgo Maria. Rogai por nós, Santa Mãe de Deus, para que sejamos dignos das promessas de Cristo. Podemos ouvir agora esta mensagem que preparei para renovar a nossa consagração a Nossa Senhora. Consagrados à Imaculada, para conquistar o mundo inteiro a Cristo sob a proteção e a mediação dela.
1: Salve Maria Imaculada. Pensamento di Padre Luigi Facenda. In tutta parte esiste o amor, disse Padre Colbe. O amor gratuito di Deus è a risposta a tutte le sue domande. Deus è amor, afferma San João. Tudo o que existe é reflexo do amor livre de Deus. E por isso cada criatura traduz, de certo modo, o esplendor infinito. De maneira particular, o amor é o centro, o vértice da pessoa humana, feita imagem e semelhança de Deus. Maria Imaculada, a mais alta e perfeita das pessoas humanas, reproduz de modo eminente a imagem de Deus, e é então capaz de amá-lo com intensidade incomparável como Imaculada, sem desvio ou retardamento. É a única serva do Senhor que com seu sim livre e pessoal responde ao amor de Deus cumprindo sempre tudo o que Ele lhe manda. Sua resposta não é uma resposta autônoma como a de qualquer outra criatura, mas é graça e dom de Deus. In tal risposta è involvida tutta la sua libertà, la libertà da Immacolata. E nesse sentimento, renovemos também nós, com amor e alegria, o nosso sim, através da consagração Immacolata.
0: Virgem Immacolata, minha mãe Maria, eu renovo hoje e sempre a consagração de todo o meu ser. Para que disponhais de mim para o bem de todos, somente peço que eu possa, minha Rainha e Mãe da Igreja, cooperar fielmente com a vossa missão de construir o reino do vosso Filho, Jesus, no mundo. Para isso vos ofereço minhas orações, sacrifícios e ações. Ó Maria concebida sem pecado, rogai por nós, que recorremos a vós, e por todos quantos não recorrem a vós, especialmente pelos inimigos da Santa Igreja, e por todos quantos são a vós recomendados. Pela intercessão da Virgem Imaculada, Nossa Mãe, de São Maximiliano Kolbe, abençoe-vos, ó Deus Todo-Poderoso, Pai, Filho e Espírito Santo. Agora nós vamos abençoar a água, certo? Gostaria muito. Vamos rezar um glória, Pai, a São Miguel Arcanjo, porque ele nos proteja sempre. Glória ao Pai, ao Filho e ao Espírito Santo,
2: como era no princípio, agora e sempre. Amém.
0: São Miguel Arcanjo,
2: rogai por nós.
0: Príncipe da milícia celeste, vem com a tua espada. Defendei-nos, com tua luz iluminai-nos, com tuas asas protegei-nos, para que o inimigo inferno se afaste de nós e todas as coisas ruins que agem em nós pela sua intercessão, segurança, paz, amor, alegria. Glória ao Pai, ao Filho e ao Espírito Santo. Como era no princípio, agora e sempre.
2: Amém.
0: Padre Pio, nosso padroeiro e protetor, rogai por nós. E agora vamos abençoar a água. Em nome do Pai, do Filho e do Espírito Santo. A nossa proteção está no nome do Senhor,
2: que fez o céu e a terra.
0: O Senhor esteja convosco.
2: Ele está no meio de nós.
0: Senhor, vos pedimos que abençoe esta água, que agora vamos tomar no vosso santo nome. Senhor, dá esta água uma energia que refaça nossas forças físicas, mentais e espirituais. Senhor, dá-se algo poder de afastar de nós angústia, o medo, o vazio, solidão, depressão, mágoas, doenças, perigos, solidão. E aumentai, Senhor, em nós questa água abençoada, a serenidade interior, a alegria do espírito, a paz do coração. Senhor, dai-nos com esta água abençoada novo vigor físico, mental e espiritual. Muita paz, Senhor, serenidade, nova coragem, muita luz e esperança. E abençoai com esta água, Senhor, todas as pessoas que vivem conosco e todas as pessoas que vivem no nosso coração. E abençoai todas as pessoas representadas pelas fotos, documentos, pedidos, objetos. Senhor, abençoai o nosso trabalho. Dá trabalho, Senhor, para quem não tem. Abençoa os instrumentos de trabalho, o objeto do nosso uso, a roupa que usamos. E abençoa nosso alimento, Senhor, que nunca falte. Abençoai, Senhor, os nossos remédios. Abençoando a nossa saúde física, mental e espiritual. E dá-nos força, coragem, luz, serenidade, para podermos viver sempre com entusiasmo, perseverança, a nossa fé, a caridade e a esperança, em nome do Pai, do Filho e do Espírito Santo. Beba!

0: sinta Deus te envolver com o seu poder protetor, te iluminar com a sua luz, te conduzir com a sua ternura. Se sinta filho para valer, filha para valer, e que Nossa Senhora, que é mãe, está sempre do lado. Perceba esta presença, porque ela te ama de verdade. Não são palavras, é um fato. Qual é a presença da mãe quando olha para o seu filho dormindo? Você imagina a alegria desta mãe. Se puder, daria tudo pela alegria do filho ou da filha. Você é este filho para ela. Você é esta filha para ela. Tenho certeza disso. Não estou falando para falar. Se sinta amado, amada, protegido, protegida, por favor. Nunca você estará sozinho, sozinha. Tenham todos uma noite abençoada no coração de Jesus e de Nossa Senhora. Muito obrigado, Gil Ortiz, Renato, obrigado, Quitéria e você que participou. Deus te abençoe, te proteja sempre. Viva no coração da mãe. Salve Maria Imaculada.
1: Salve Maria Imaculada. Agradecemos a participação do nosso querido Frei Sebastião Benito Coalho, frade menor conventual e guardião internacional do carisma da Milícia da Imaculada. E a gente segue com o nosso Igreja no Rádio.

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4: 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E compreender a vocação como um dom é reconhecer que em todas as circunstâncias, Deus nos chama a viver e realizar seu projeto de amor. Cabe a nós entender e aceitar ou não os planos que Ele tem para as nossas vidas. Para isso, é necessário estar atento com olhos, ouvidos e coração aos sinais divinos.
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bem, agora 23 horas 10 minutos pelo horário de Brasília. A gente vai agora ouvir a Quaresma de São Miguel. Nós temos aqui sempre dentro do programa Igreja no Rádio essa preparação também para logo mais às 4 da manhã. Vamos ouvir.

0: Você acredita que, mesmo depois das suas quedas, Deus pode reconstruir a sua história? Seja bem-vindo ao quarto dia da quaresma de São Miguel. Talvez existam pessoas me acompanhando hoje que, no fundo, acreditam que já foram longe demais, que não tem mais jeito. Pessoas que carregam culpas, feridas, erros que parecem irreversíveis. E aos poucos vão acreditando naquela mentira silenciosa de que Deus se afastou delas. Hoje, a palavra de Deus vai nos mostrar exatamente o contrário. Meus queridos, vamos entrar numa das cenas mais bonitas de toda a Sagrada Escritura. A palavra de Deus nos leva a Gênesis, capítulo 28, no versículo 12, que diz o seguinte: em sonho, Jacó viu uma escada apoiada na terra e com o topo no céu, e por ela subiam e desciam os anjos de Deus. Mas o que isso significa? Veja que interessante. Ontem contemplávamos o homem sendo expulso do paraíso. Se você perdeu o vídeo, volta lá. O pecado fechou o caminho da árvore da vida. Parecia que havia uma distância enorme entre o céu e a terra. Mas hoje aparece uma escada. Isso é extraordinário. O céu, Deus, continua procurando o homem. E eu quero que você entenda o contexto dessa passagem. Jacó não está vivendo um momento de glória. Muito pelo contrário. Ele está fugindo. Sua família dividida. Existem conflitos, medos, inseguranças. Jacó está só no deserto, dormindo sobre uma pedra. E é justamente ali, naquele lugar duro, desconfortável e solitário, que Deus lhe concede uma visão. Uma escada ligando o céu à terra. E os anjos subindo e descendo. Isso significa que o pecado feriu a humanidade, mas Deus não nos abandonou. Os anjos sobem e descem porque existe comunicação entre o céu e a terra. Existe uma providência divina agindo. Existe movimento do céu em direção ao homem. E talvez essa seja uma das mensagens mais importantes para a sua vida hoje. Deus sabe onde encontrar você. Até no deserto, até na fuga, no cansaço, na confusão da sua alma. Talvez você ache que precisa primeiro organizar toda a sua vida para depois se aproximar de Deus. Não. Jacó estava fugindo quando recebeu essa visão. Isso me toca profundamente, porque muitas vezes Deus visita o homem no momento em que ele se sente mais perdido. Você olha para a sua vida como Jacó olhava para aquela pedra dura, fria. Hoje Deus quer lhe mostrar que até uma pedra pode virar altar quando o céu toca. Como este lugar em que eu estou, tocado pelo céu. Essa gruta hoje é sagrada. O céu quer tocar a tua história, a tua vida, as pedras que aí estão, e tornar a sua vida sagrada. Quantas vezes as pessoas pensam assim: a minha história acabou, não tem jeito, Deus se afastou de mim. Não, a escada de Jacó revela o contrário. O céu continua aberto. E sabe o que é mais bonito? Mais tarde, no Evangelho de São João, Jesus dirá o seguinte: vereis os anjos de Deus subindo e descendo sobre o Filho do Homem. Ou seja, Cristo é a verdadeira escada. Jesus é a ponte definitiva entre Deus e a humanidade. Aquilo que Jacó contemplou em figura se realiza plenamente em Jesus Cristo. Por isso, a quaresma de São Miguel não é apenas uma caminhada sobre os anjos, mas é uma caminhada de retorno para Deus. Os anjos sempre conduzem o homem para mais perto de Deus. Hoje eu quero lhe propor algo muito concreto. Pare de olhar apenas para as suas quedas. Comece a olhar para o alto, para o céu que continua aberto sobre a sua vida. O inimigo quer convencer você de que acabou. Mas Deus continua estabelecendo pontes, chamando, procurando e abrindo caminhos. Se você está dormindo sobre pedras hoje, eu quero te dizer que Deus pode transformar esse lugar de dor num lugar de encontro com Ele. E amanhã nós continuaremos avançando nessa história da salvação, porque depois de revelar que o céu continua visitando a terra, nós veremos Deus entrando numa casa simples, numa tenda comum, através dos misteriosos visitantes que aparecem diante de Abraão. Amanhã Deus quer visitar a sua casa, porque o sobrenatural não acontece apenas em grandes batalhas. Deus visita uma mesa, uma casa, uma família, um coração que está disposto a acolhê-lo, assim como o seu. Permaneça firme, guerreiro de Deus. O céu está cada vez mais próximo. Vamos juntos rezar as orações da quaresma de São Miguel.
1: Em nome do Pai, do Filho e do Espírito Santo. Amém.
0: São Miguel Arcanjo, defendei-nos no combate. Seja o nosso refúgio contra as maldades e as ciladas do demônio. Ordene-lhe Deus, instantemente o pedimos. E vós, príncipe da milícia celeste, pela virtude divina, precipitai no inferno a Satanás e a todos os espíritos malignos que vagueiam no mundo para a perdição das almas. Ladainha de São Miguel Arcanjo. Senhor, tende piedade de nós. Jesus Cristo, tende piedade de nós. Senhor, tende piedade de nós. Jesus Cristo, ouvi-nos. Jesus Cristo, atendei-nos. Pai Celeste, que sois Deus, tende piedade de nós. Filho Redentor do mundo, que sois Deus, tende piedade de nós. Espírito Santo, que sois Deus, tende piedade de nós. Trindade Santa, que sois um único Deus, tende piedade de nós. Santa Maria, Rainha dos Anjos, rogai por nós. São Miguel, rogai por nós. São Miguel, cheio da graça de Deus, rogai por nós. São Miguel, perfeito adorador do Verbo Divino, rogai por nós. São Miguel, coroado de honra e glória, rogai por nós. São Miguel, poderosíssimo príncipe dos exércitos do Senhor, rogai por nós. São Miguel, porta-estandarte da Santíssima Trindade, rogai por nós. São Miguel, guardião do paraíso, rogai por nós. São Miguel, guia e consolador do povo israelita, rogai por nós. São Miguel, esplendor e fortaleza da Igreja militante, rogai por nós. São Miguel, honra e alegria da Igreja triunfante, rogai por nós. São Miguel, luz dos anjos, rogai por nós. São Miguel, baluarte dos cristãos, rogai por nós. São Miguel, força daqueles que combatem pelo estandarte da cruz, rogai por nós. São Miguel, luz e confiança das almas no último momento da vida, rogai por nós. São Miguel, socorro muito certo, rogai por nós. São Miguel, nosso auxílio em todas as adversidades, rogai por nós. São Miguel, arauto da sentença eterna, rogai por nós. São Miguel, consolador das almas que estão no purgatório, rogai por nós. São Miguel, a quem o Senhor incumbiu de receber as almas depois da morte, rogai por nós. São Miguel, nosso príncipe, rogai por nós. São Miguel, nosso advogado, rogai por nós. Cordeiro de Deus, que tirais o pecado do mundo, perdoai-nos, Senhor. Cordeiro de Deus, que tirais o pecado do mundo, ouvi-nos, Senhor. Cordeiro de Deus, que tirais o pecado do mundo, tende piedade de nós. Cristo, ouvi-nos. Cristo, atendei-nos. Rogai por nós, ó glorioso São Miguel, príncipe da Igreja de Jesus Cristo, para que sejamos dignos de suas promessas. Oremos. Senhor Jesus Cristo, santificai-nos por vossa bênção sempre nova e concedei-nos pela intercessão de São Miguel essa sabedoria que nos ensina a juntar as riquezas no céu e trocar os bens do tempo pela eternidade. Vós que viveis e reinais pelos séculos dos séculos. Amém. Consagração a São Miguel Arcanjo. Gloriosíssimo príncipe das hierarquias angélicas, valente arauto do Deus Altíssimo, zeloso campeão da glória do Senhor, terror dos anjos rebeldes, amor e delícia dos anjos fiéis, meu diletíssimo arcanjo São Miguel, desejando pertencer ao número de vossos devotos e servos, hoje eu me ofereço a vós, dou-me e consagro-me a vós. Coloco a minha pessoa, a minha família, os meus bens, sob a vossa potentíssima proteção. É muito pouca coisa a oferta que vos faço, sendo eu um miserável pecador, mas não duvido de que vós querereis aumentar o fervor no meu coração e proteger aquele que a vós recorre. Recordai aquele que hoje se coloca sob o vosso patrocínio e de hoje em diante protegei-me, assisti-me em todas as dificuldades da minha existência terrena, alcançai-me o perdão dos meus muitos e graves pecados, a graça de amar de todo o coração o meu Deus, o meu doce Salvador Jesus e a minha doce Mãe Maria,
1: Impetrai-me os auxílios necessários para obter a coroa da glória. Defendei a minha alma contra todos os seus inimigos, e quando chegar a hora de deixar este mundo, vinde então, Príncipe Gloriosíssimo, assisti-me na luta final, e que o vosso gládio potente afaste para longe, para os abismos da morte e do inferno, o anjo apóstata e soberbo que derrotastes em combate no céu. Amém.
2: Hoje eu quero rezar por você que tem o coração ferido. Talvez você cresceu em um lar sem amor, talvez um lar fruto de uma separação, ou você sofreu, talvez porque quisesse ter irmãos e acabou não tendo, alguma ferida da sua infância, da sua adolescência. Hoje eu quero pedir aqui, que é um lugar de cura. São Miguel Arcanjo, nessa gruta, tem realizado prodígios de cura ao longo dos séculos. E eu quero pedir a intercessão dele, porque não é uma outra coisa senão um lugar especial. Uma gruta escolhida por ele para que aqui fosse um lugar de graças. Desta gruta, eu peço sobre você todas as bênçãos de cura. Em nome do Pai, e do Filho, e do Espírito Santo. Amém.
0: Envie esta bênção para alguém que tanto necessita hoje. Faça um convite. Venha rezar junto comigo. Venha rezar junto com o Instituto Hesed, a Quaresma de São Miguel 2026. Será uma alegria receber você aqui todos os dias.

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2: 23 horas 25 minutos pelo horário de Brasília, Rede Imaculada, o Evangelho em primeiro lugar. Gente, olha, nós estamos vivendo o mês de agosto, né? O mês de agosto é um tempo assim verdadeiramente especial para a nossa família, porque nós celebramos a memória e o legado de São Maximiliano Kolbe, o mestre da imprensa católica, o apóstolo da comunicação e o mártir que deu a própria vida por amor ao próximo. E foi do coração apaixonado de Kolbe por Nossa Senhora que nasceu a Milícia da Imaculada, uma obra com a nobre missão de conquistar o mundo inteiro para Cristo através das mãos da Mãe de Deus. E São Maximiliano Kolbe não mediu esforços, nem usou de desculpas, ele utilizou os meios mais modernos da sua época, né, para fazer o Evangelho chegar onde a esperança parecia extinta, não é verdade? 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Então não deixe para amanhã o bem que você pode apoiar hoje. Então não perca tempo, entre em contato conosco pelo WhatsApp. Nós temos o WhatsApp também para você entrar em contato, mandar sua mensagem, né, colocando lá os seus dados, colocando lá as suas informações, né? Então é muito importante para nós a sua participação. Então mande mensagens, ligue no telefone 0 11 4397-6500. Pelo WhatsApp, o número é 11 9 69 31 76 84. Repetindo, 11 9 69 31 76 84, tá bom? E vamos ouvir música, vamos de música bonita, vamos ouvir o padre Reginaldo Manzotti, Quem Impedirá?

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3: Ninguém no mundo pode mudar a verdade. O que podemos fazer é procurá-la e servi-la quando a tenhamos encontrado. Deus é a nossa verdade e é Ele quem devo servir. Este pensamento de São Maximiliano Kolbe é um convite e lembrete de que a fé é um exercício diário que é provado e praticado todos os dias. Através da oração, fortalecemos a nossa espiritualidade e nos aproximamos do céu.
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0: Olá, meu amigo, olá, minha amiga ouvinte, eu sou o Padre Ezequiel, desejo graça e paz. Estamos juntos para este momento de reflexão. Eu desejo que esse momento faça bem a você, ao seu coração. Eu gostaria de falar sobre uma pergunta que nem sempre a gente se faz. O que de fato agrada a Deus? O que se deve fazer para agradar a Deus? A grande maioria não pensa muito nisso, talvez. O que nós pensamos é de agradar o nosso ego. O ego dentro de nós é uma força muito grande. Ele tem desejos, tem vontades, tem propósitos, tem ansiedades. E nós pensamos em agradar mais a ele do que a Deus. O crescimento humano seria um pouco acalmar o ego, menos as nossas vontades e os nossos desejos e paixões, e pensar mais em agradar a Deus. Mas o que agrada a Deus? E de fato, o agradar a Deus vai fazer melhor para mim. Porque quando eu tento agradar o ego, ele fica sempre insatisfeito. Ele se agrada e depois se insatisfaz de novo. E se eu busco agradar a Deus, então eu fico, de fato, satisfeito. Os antigos monges do deserto diziam: presta atenção no que te digo para agradar a Deus. Não importa quem tu sejas, tem sempre Deus diante dos olhos. A primeira coisa, não importa quem tu sejas, mas tenha no horizonte Deus. Pensa nele, acolhe ele, te entrega a ele. Tenha Deus diante dos olhos, a primeira coisa para agradar a Deus. A segunda, não importa o que faças, mas faze-o de acordo com as Sagradas Escrituras. Ou seja, vive de acordo com o bem, vive de acordo com o amor, com a compaixão, com a solidariedade. Pensa no serviço, não importa o que tu faças, não é isso ou aquilo, mas aquilo que tu faz, que seja de acordo com o bem, com o serviço, com o amor. E a terceira coisa, não importa o lugar em que vivas, não o deixes facilmente. Ou seja, passa a gostar daquilo que tu vive, daquilo que tu faz, de onde tu habitas, com quem tu habitas. Isso te deixará mais feliz e te fará também agradar a Deus. E como última, uma última dica, a compaixão é a nossa capacidade de visitar a outra pessoa lá no lugar onde ela se encontra fraca, vulnerável, solitária e abandonada. Veja aqui, não é uma visita a visitar a casa da pessoa, é visitar o coração da pessoa. Quando você consegue, com a sua vida, visitar dentro do coração da pessoa aquilo que é fraco, vulnerável, solitário e abandonado, então você está tendo compaixão e você está sendo importante para outra pessoa. Pensemos nisso hoje. Eu quero te convidar a curtir, a seguir as nossas redes sociais, as redes sociais do Padre Ezequiel. Por favor, procura lá também as nossas canções, que tem muitas canções que poderão te fazer muito bem. Um grande abraço, muita paz, que Deus, fonte da bênção, da luz e da compaixão, te abençoe. Em nome do Pai, do Filho e do Espírito Santo. Amém.
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1: Às 23h43, programa Igreja no Rádio pela Rede Imaculada de Comunicação, o Evangelho em primeiro lugar. E a gente segue agora com esse momento de entrega, serenidade e reflexão com o nosso querido padre Alex Nogueira.
2: Boa noite, meu Jesus.

Chegamos à noite desta quarta-feira e afirmamos com o salmista: No Senhor ponho a minha esperança, espero em Sua palavra. A minha alma espera no Senhor mais que o vigia pela aurora. Nós sabemos disto. Dentro de nós há uma sede de Deus e nós esperamos por Ele todos os dias. E nele nos encontramos quando rezamos, quando estamos diante da Eucaristia, quando nossos corações se unem na fé. Por isso, depositamos toda a nossa esperança nele. A nossa alma espera no Senhor. Unidos a você, iniciemos esta oração da noite, em nome do Pai, e do Filho, e do Espírito Santo. Amém. Anjo da guarda, minha doce companhia, não me desampare nem de noite nem de dia, até que me entregues nos braços da Virgem Maria. Sob a proteção de nosso anjo da guarda, ao encerrar os trabalhos deste dia, ouçamos a palavra de Deus. Leitura da primeira carta de São Paulo aos Coríntios, capítulo 3, versículos de 1 a 3. Irmãos, não vos pude falar como a espirituais, mas como a carnais, como a crianças em Cristo. Eu vos alimentei com leite, não com alimento sólido, porque não ereis capazes, e nem atualmente sois capazes, pois sois ainda carnais. Visto que há inveja e discórdia no meio de vós, não estáis sendo carnais e procedendo de modo humano? Palavra do Senhor. Graças a Deus. São Paulo se utiliza do exemplo da alimentação humana, sendo que um bebê ainda não pode.

às coisas passageiras e carnais deste mundo. E nesse sentido, nós entendemos que também, na nossa caminhada cristã, nós precisamos buscar um progresso espiritual. Mas lembrando que nós não vamos ser santos da noite para o dia. Sempre é a graça de Deus que nos concede tudo o que é necessário para crescermos em santidade, para crescermos no amor a Deus. É pela graça, e não pura e simplesmente pelo nosso esforço. É claro que nós devemos também nos esforçar, mas precisamos contar com a força da graça de Deus que eleva a nossa natureza, que nos faz realizar coisas que são sobrenaturais. Todas as virtudes e dons dados por Deus são sobrenaturais. Eles não pertencem à nossa natureza, mas Deus, por misericórdia e bondade, concede à nossa natureza a vivência desses dons e virtudes espirituais. Por isso, São Paulo ele ainda não pode dar alimento sólido à comunidade dos Coríntios, porque eles ainda não se converteram suficientemente, eles ainda não se libertaram de muitos apegos e egoísmos, eles ainda trazem muitas discórdias, divisões e invejas no meio deles, e por isso precisam combater esses pecados para então receber alimento mais sólido. Na nossa vida também é assim. Façamos agora o nosso exame de consciência. O Senhor disse: amarás o Senhor teu Deus de todo o coração, de toda a tua alma e com toda a tua força. Busco amar a Deus sobre todas as coisas. Luto em minha vida pelas coisas espirituais. Tenho lutado contra a inveja, a discórdia e o egoísmo.

Nesta quarta-feira, unidos no amor e inspirados na promessa de Nossa Senhora, a Santa Matilde, rezemos as três Ave-Marias, pedindo a perseverança final até o último dia de nossas vidas e que Maria, nossa mãe, nos livre de cair em pecado mortal. Pelo poder que o Pai Eterno te concedeu, ó Maria, rezemos. Ave Maria, cheia de graça, o Senhor é convosco. Bendita sois vós entre as mulheres, e bendito é o fruto do vosso ventre, Jesus. Santa Maria, Mãe de Deus, rogai por nós, pecadores, agora e na hora de nossa morte. Amém. Pela sabedoria que Deus Filho te concedeu, rezemos. Ave Maria, cheia de graça, o Senhor é convosco. Bendita sois vós entre as mulheres, e bendito é o fruto do vosso ventre, Jesus. Santa Maria, Mãe de Deus, rogai por nós, pecadores, agora e na hora de nossa morte. Amém. Pelo amor que o Espírito Santo te concedeu, rezemos. Ave Maria, cheia de graça, o Senhor é convosco. Bendita sois vós entre as mulheres, e bendito é o fruto do vosso ventre, Jesus. Santa Maria, Mãe de Deus, rogai por nós, pecadores, agora e na hora de nossa morte. Amém. Por vossa conceição imaculada, ó Maria, purificai nosso corpo e santificai nossa alma. Oremos. Ó Deus, que iluminais a noite e fazeis brilhar a luz depois das trevas, concedei-nos passar esta noite livres do tentador e, ao raiar um novo dia, dar-vos graças em vossa presença. Isto vos pedimos por Cristo nosso Senhor. Amém. O Senhor esteja convosco. Ele está no meio de nós. A nossa proteção está no nome do Senhor, que fez o céu e a terra.

O Senhor Jesus Cristo esteja contigo para te proteger. Esteja à tua frente para te conduzir e atrás de ti para te guardar. Olhe por ti, te conserve e te abençoe nesta noite. Amém. E a bênção de Deus Todo-Poderoso, Pai e Filho e Espírito Santo, desça sobre vós e permaneça para sempre. Amém. Com Deus me deito, com Deus me levanto, com a graça divina do Espírito Santo. Abençoada noite a você e sua família. Boa.

Valeu, obrigado, Padre Alex Nogueira, pela participação no nosso programa, gente. Obrigado também, Renato Figueiredo, na Sonoplastia, você ouvinte que participou com a gente. Eu volto amanhã a partir das 8 da noite. Leandro Barçan tá chegando aí. Salve, Maria Imaculada!

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2: São Maximiliano diz: qualquer coisa que aconteça é porque Deus a faz ou permite, e tudo para o teu bem maior. Por isso, não há por que se preocupar. Por mais difícil que pareça, para todo acontecimento existe um propósito, e a vida precisa seguir seu curso. A busca por respostas deve dar lugar a um coração contrito e que busca se aproximar da voz de Deus.
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6: Quero te oferecer esta mensagem. Celebramos neste mês a festa de Maximiliano Kolbe, que assumiu este envio de Jesus como algo maravilhoso sob a proteção da Mãe de Deus, a Virgem Santíssima, com uma milícia imaculada, dizendo sim, vamos conquistar o mundo inteiro a Cristo sob a proteção e da sua Imaculada. Nós optamos para isso. Somos agora comprometidos para que isso aconteça. Vá em frente, persevera. Você está colaborando com o Reino de Deus sob a proteção da Imaculada. E vamos em frente cada vez mais, oferecendo a nossa vida para que tudo possa acontecer pelo bem do Reino de Deus. Nesses dias esteve no túmulo de Santo Antônio. No dia dele, rezei por você, viu? Pedi a Santo Antônio que dê em você aquele entusiasmo de evangelizador. Neste mês celebramos o Dia dos Pais. Eles são a nossa vida. Os pais ainda estão vivos, para outros já estão com Deus. Mas nesse dia nós queremos agradecer a Deus, porque somos fruto de amor. Agradecer a Deus pelo que esses pais fizeram e estão fazendo. Deus, que é pai e mãe, abençoe a todos os pais.
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0: 0:01 no horário de Brasília. 0:01. Paz e bem. Salve Maria Imaculada. Muito bom dia para você que sintoniza a Rádio Imaculada na Grande São Paulo e por todo o Brasil através da Rede Imaculada de Comunicação. Bom dia para você que está com a gente pela internet no site miliciadaimaculada.org.br. Você que está conosco também através do nosso aplicativo Imaculada Play. Bom dia também pela Alexa, você que ouve a programação da Rede Imaculada também com a gente pelo canal 321 na nova parabólica digital. Que maravilha, começamos um novo dia, hoje dia 20 de agosto de 2026, celebrando, iniciando esta quinta-feira eucarística. Louvado seja nosso Senhor Jesus Cristo, para sempre seja louvado. Eu, Leandro Barçan, na apresentação por aqui até as 4 da manhã. A partir das 4 teremos mais um dia de Quaresma de São Miguel. Os trabalhos técnicos de Pedro Henrique. Bom dia, Pedro. Bom trabalho para nós e boa evangelização. Bom descanso, Gil Ortiz e Renato Figueiredo, que estiveram com a gente até meia-noite. Deus abençoe, meus irmãos. E bom descanso. Amanhã tem mais, com a graça de Deus. E saudando você neste dia 20, aqui em São Bernardo do Campo, São Paulo. É feriado, é aniversário da cidade. Então, bom feriado para quem é aqui de São Bernardo do Campo, São Paulo. E nesse dia 20, nós vamos pedir a intercessão dos santos. Hoje, nós pedimos a intercessão de São Bernardo de Claraval, abade e doutor da igreja, rogai por nós. São Samuel, profeta, rogai por nós. Hoje também é dia de Santa Maria de Matias, virgem e fundadora das Irmãs da Adoração do Preciosíssimo Sangue. Santa Maria de Matias, rogai por nós. E hoje então no calendário civil, 473 anos do aniversário aqui de São Bernardo do Campo, São Paulo. Parabéns à nossa cidade que acolhe a Milícia da Imaculada já há tantos anos, aqui na sede da nossa obra, no Riacho Grande, que é um bairro distrito aqui de São Bernardo do Campo. Então, estamos prontos para este novo dia? Vamos aqui à liturgia diária. Primeira leitura está em Ezequiel, capítulo 36, versículos 23 ao 28. Ezequiel 36, 23 ao 28. O salmo de hoje é o 50. Eu hei de derramar sobre vós uma água pura, e de vossas imundícies sereis purificados. Salmo 50. O evangelho do dia está em São Mateus, capítulo 22, versículos 1 ao 14. Então, São Mateus 22, 1 ao 14. Convidai para a festa todos os que encontrardes. É o evangelho de hoje. Nós vamos ter a meditação do evangelho com Frei Luiz Favaron nessa madrugada, depois das 2:30 da manhã. Não perca. Vamos à nossa perguntinha do dia para sua participação. É sempre uma alegria receber a sua mensagem. Nosso WhatsApp é o 11 98904 3747. 11 98904 3747. Você pode também enviar o seu pedido de oração. Vamos rezar aqui na madrugada toda por você e com você. Daqui a pouquinho teremos a coroa em louvor a São Maximiliano Maria Kolbe. E vamos então à nossa pergunta do dia. Na correria do dia a dia, qual é o convite que Deus tem feito para você? Talvez um momento de oração, um gesto de caridade ou uma mudança de atitude. O que você tem deixado para depois? Tá aí, hein? Todo dia o Senhor nos chama, não é? Todo dia temos essa oportunidade de servir a Deus. Então, a nossa pergunta é essa, para você participar conosco. Na correria do dia a dia, qual é o convite que Deus tem feito para você? Talvez um momento de oração, um gesto de caridade ou uma mudança de atitude. E que você tem deixado para depois? Será? Você está deixando para depois? Ou você está aceitando esse convite do Senhor todos os dias? conta pra gente. Vai ser um prazer fazer essa partilha com você neste dia. Depois da uma da manhã, nós vamos ter mais tempo aqui para as respostas. No momento, você no coração da mãe. Daqui a pouquinho também teremos Palavras que Não Passam com o Padre Zezinho. Tudo isso e muito mais no programa Igreja no Rádio, que está apenas começando. Fique conosco.
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Iniciando mais um dia, na graça de Deus, pedindo a sua proteção, em nome do Pai, do Filho e do Espírito Santo. Amém. Pensamento de São Maximiliano Kolbe para hoje: faze o possível para entrar em uma igreja católica e ouve o que diz Maria, a mãe de Jesus. É o escrito 536. Faz o possível para entrar em uma igreja católica e ouve o que diz Maria, a mãe de Jesus. E hoje em dia, você pode realmente... A igreja vai até você através da Rede Imaculada, né? A igreja no rádio. Bom, gente, desse dia 20 de agosto, a Igreja Católica celebra a memória de São Bernardo de Claraval, um homem apaixonado por Deus e por Nossa Senhora, marcado pelo amor à palavra, à oração contemplativa e pregação ardorosa do Evangelho. São João Paulo II citava a teologia de São Bernardo sobre a Virgem Maria, apontando o papel dela na salvação. Dentre seus escritos, destacamos uma oração: ó tu que te encontras longe da terra firme, à mercê dos vagalhões desse mundo, não desvies o olhar da luz deste astro, se não quiseres naufragar. Se os ventos das tentações se levantarem, se te chocares contra os rochedos das tribulações, olha para a estrela, invoca Maria. Se te sentires arrastado pelas ondas do orgulho, da ambição, traição, do ciúme, olha para a estrela, invoca Maria. Se a raiva, a avareza ou os desejos impuros sacudirem o pequeno barco da tua alma, olha para Maria. Nos perigos, nas angústias, na dúvida, pensa em Maria, invoca Maria. Que ela não se afaste de tua boca, que ela não se afaste de teu coração, e para obter o socorro de sua intercessão, não esqueças de meditar o exemplo de sua vida. Amém. Que lindo, né? Que lindo. Muito sábio, São Bernardo, rogai por nós. Maravilhosa essa oração. Entreguemo-nos a Maria Santíssima, que nos ensina que mesmo em meio às lutas do mundo, é possível manter o coração voltado para o essencial, o amor divino. Que o amor de Jesus esteja e permaneça no seu coração, neste dia inteiro, em toda a eternidade, sob a mediação de Nossa Mãe Imaculada. Ave Maria, cheia de graça, o Senhor é convosco. Bendita sois vós entre as mulheres, e bendito é o fruto do vosso ventre, Jesus. Santa Maria, Mãe de Deus, rogai por nós, pecadores, agora e na hora de nossa morte. Amém. Imaculada Conceição, rogai por nós. Vamos ouvir Maria Porta do Céu com o Ministério Soberana.

0: 0h14, muito bom dia, muito obrigado pela sua companhia, pelas emissoras que formam a Rede Imaculada de Comunicação. Bom dia para os ouvintes da Rádio Nazaré FM de Belém do Pará. Bom dia, ouvintes da Rádio Colmeia FM de Cascavel, no Paraná. Também a Web Rádio Católica de Araraquara, no interior de São Paulo. Bom dia para você que ouve a Rádio Queluz FM de Conselheiro Lafayette, em Minas Gerais. E a Rádio Dom Bosco FM de Fortaleza, no Ceará. Que Deus abençoe seu dia. Um abraço muito fraterno e carinhoso em Jesus e Maria. E agora, trazendo a sua catequese para nós, o Padre Zezinho, com palavras que não passam.
1: Irmão, irmã, façamos catequese. Eu acredito em anjos e arcanjos. Nunca vi um deles, mas como eu aceito os evangelhos, os apóstolos, claro, Jesus, como estudei a Bíblia, eu tinha o direito de escolher. Eu escolhi, eu creio sim. Eu nunca vi, mas eu creio em anjo. Sei que não tem asas, e que não tem batom na boca, e que não tem espada na mão. Isso são representações. Na verdade, a gente não sabe como são os anjos. Eles se manifestam do jeito deles. Talvez eu já tenha visto um anjo sem perceber. Mas, na verdade, os anjos que eu mais conheço são de carne e osso. Mas eu sei que existem anjos, seres espirituais que nos ajudem. Até acho que eu tenho o meu, só que nunca ouvi. E não importa, mesmo assim eu creio. Eu sei que ele me protege. Cantem comigo.

nunca vi um anjo, mas eu acredito neles. Porque desde criança aprendi que eles existem. Jesus falou que eles existem. Quem sou eu para contradizer Jesus? Eu acredito em anjos. E sei que eles me protegem e nos protegem. Eu acredito em anjos.

0: Mensagem do Papa Leão XIV.
1: Agora, 0:24, horário de Brasília. Meu irmão, minha irmã, que bom, que alegria ter a sua companhia no programa Igreja no Rádio. E vamos aqui à mensagem do Papa Leão. Foi ontem e ele escreveu: o canto favorece a comunhão. Por meio da sinfonia das vozes, contribui para a união das almas, superando as diferenças entre as pessoas e congregando todos no louvor a Deus. Foi a sua mensagem na audiência geral, a mensagem do Papa Leão XIV. E agora, 0:25, nós vamos dedicar para você, que está conversando com a gente aqui, essa próxima canção, hein? Obrigado. Suzete Monte, Fortaleza, no Ceará. Bom dia, Suzete. Bom dia, Mauro Francisco, de Teófilo Otoni, Minas Gerais. Já respondeu nossa perguntinha do dia e também já mandou seu pedido de oração. Daqui a pouquinho a gente vai rezar. Maria Eliette, de Guajará, Amazonas. Bom dia. Boa noite ainda em Guajará, Amazonas. Melhoras. Estamos rezando pela sua saúde. Também a Maria Lúcia, de São Vicente, litoral de São Paulo. Bom dia. Diego, de Novo Lino, Alagoas. Bom dia, meu irmão. Milena Rosângela, em São Paulo. Iraci, do Guarujá, litoral de São Paulo, também já deu bom dia. E para Cícera Guimarães, de Maceió, Alagoas. Deus abençoe, obrigado pela companhia. WhatsApp 11 989 04 3747. Participe conosco, hein? Para o Emerson Macedo, de Passos, Minas Gerais, também. E para o Luiz Carlos, em Divinópolis, Minas Gerais. Vamos ouvir essa linda canção, dedicando então para você com muito carinho, você que começa o seu dia com a Rede Imaculada de Comunicação. Vamos ouvir Aqui Estou, com Missão Mensagem Brasil.

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0: Agora 0 hora 32 minutos no horário de Brasília. Muito obrigado você que ouve a Rede Imaculada de Comunicação. Um abraço fraterno também para os nossos irmãos da Rádio Santa Cruz, em Pará de Minas, Minas Gerais. Bom dia. Pela Divi FM Divinópolis, Minas Gerais. Bom dia também para a Rádio Esperança, ouvintes da Rádio Esperança de Novo Horizonte, no interior de São Paulo. Você também que ouve a Rádio Cultura FM de São Raimundo Nonato, no Piauí, e a Rádio São José de Macapá, Amapá. Bom dia!
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0: E a partir de agora, 0 hora 33 minutos, horário de Brasília, iniciamos a coroa de oração em louvor a São Maximiliano Maria Kolbe, mártir da caridade, patrono dos nossos difíceis séculos, fundador da Milícia da Imaculada. Para isso, todos os dias convidamos você a meditar um pensamento retirado dos seus escritos. E hoje o pensamento é, ele diz aqui a reflexão de hoje. Às vezes, parava diante da porta da sala de máquinas e me perguntava, de onde veio tudo isto? Mas apenas elevava o olhar, tinha a resposta diante dos olhos, a Imaculada. Ela demonstra o que sabe fazer. É o escrito 1371. Possamos também, com São Maximiliano, viver, né, todos os dias, segundo a vontade de Deus, sob a proteção da Mãe Imaculada. Ela providencia tudo, ela cuida de tudo, ela nos mostra o caminho certo a seguir, ela é a nossa Mãe Santíssima, que nunca nos abandona. Possamos também nos colocar à disposição, também dizer o nosso sim, também estarmos comprometidos, né, com o anúncio do Evangelho, fazendo a vontade de Deus, e assim a nossa Mãe, a Imaculada, ficará muito feliz com cada progresso nosso. Rezemos também juntos, iniciando a coroa de São Maximiliano Kolbe, e você participa pelo WhatsApp 11 98904 3747, 11 98904 3747 é o nosso WhatsApp. Se você quiser ligar também, o 0 operadora 11 4397-6520. Iniciemos em nome do Pai, do Filho e do Espírito Santo. Amém. Iniciando sempre com a oração composta por São Bernardo de Claraval, que celebramos hoje. Lembrai-vos, ó Puríssima Virgem Maria, que jamais se ouviu dizer que algum daqueles que tem recorrido à vossa proteção, implorado o vosso auxílio e reclamado o vosso socorro, fosse por vós desamparado. Animado, pois, com igual confiança a vós, Virgem das Virgens, como a mãe recorro, a vós me aproximo, e gemendo sob o peso dos meus pecados, me prostro aos vossos pés. Não desprezeis as minhas súplicas, ó Mãe do Filho de Deus, mas antes as atendei e ouvi propícia. Amém. Rezemos, irmãos, com fé, confiança, colocando em oração cada emissora que faz parte da Rede Imaculada de Comunicação. Quero já começar rezando hoje por todos os nossos colaboradores, nossos milites, representantes, voluntários, funcionários, todos que fazem parte dessa obra de evangelização, que é muito bonita e importante. Vamos agradecer a você, milite. Agradecemos a participação, né, o sim à evangelização de Giderlânia Leite Ribeiro Lucena, de Maceió, Alagoas, Nova Pequena Milite. Também o André Messias, siríaco de São Paulo, capital, reativou seu cadastro. A Lívia Bragoni Fratin, de São Caetano do Sul, São Paulo, reativou seu cadastro. Obrigado a Raquel Nunes Soares, de Monte Carmelo, Minas Gerais, jovem milite. Também o padre Cleiton Carvalho, de Cornélio Procópio, no Paraná, reativou seu cadastro. Um abraço e sua bênção, padre Cleiton. Danilo Gomes Aires, da cidade de Parari, Paraíba, reativou seu cadastro. Muito obrigado, Danilo Gomes. Que Deus abençoe. Danilo Lopes é o cantor, né? Baterista. Vamos então rezar, agradecer a esses milites queridos que fazem com que a evangelização aconteça todos os dias. São Maximiliano Maria Kolbe, rogai por nós. Ó Maria, concebida sem pecado, rogai por nós que recorremos a vós, e por todos quantos não recorrem a vós, especialmente pelos inimigos da Santa Igreja e por todos quantos são a vós recomendados. Rezemos também por você que nos ouve, né? Por todos os Mirit e também por todos os ouvintes. Você que está com a gente, fazendo companhia para nós em mais uma madrugada, iniciando o seu dia também em oração. Vamos rezar pelas suas intenções. Pela Suzete Monte de Fortaleza, no Ceará. Um dia abençoado, Suzete. Muita saúde, muita paz, muita luz. Também para o Amadeu. Amadeu de Atibaia, São Paulo. Bom dia, Amadeu. E ele pede oração para ele, para toda a sua família. E obrigado pela sua doação para a Milícia da Imaculada. Já vou encaminhar o comprovante daqui a pouquinho para a nossa central de relacionamento. Muito obrigado por essa grande ajuda na evangelização. E também vamos ouvir a Maria Roberta de São Paulo. Bom dia, Maria Roberta.
1: Bom dia, meu amigo. Para você e o Pedrinho. Salve Maria Imaculada. Um abraço da Maria Roberta. Ontem eu te escutei a noite toda até o final do programa. Depois fiquei na coroinha de São Miguel, mesmo indo para o Hospital São Paulo. Eu fiquei muito feliz porque, graças a Deus, fiz todos os exames. Eu achei que era só dois, mas no fim era quatro. E amanhã eu vou de novo, se Deus quiser, fazer o último exame, fazer a cirurgia do meu braço, Leandro. Eu quero agradecer a Deus e Nossa Senhora. Aí eu dormi um pouco no final da tarde. Cheguei em casa, era 2h10 da tarde. Mas eu quero agradecer a Deus e Nossa Senhora que deu tudo certo. E quero oferecer essa coroinha de São Maximiliano para todos os ouvintes. Especialmente para você, para Amanda, Ana Luísa, Dona Eulália. Para minha voz melhorar logo, se Deus quiser. São Maximiliano Kubi, rogai por nós, ó Maria concebida sem pecado. Rogai por nós que recorremos a vós e a todos aqueles que não recorrem a vós, especialmente pelos inimigos da Santa Igreja e por todos quanto são a vós recomendado. Salve Maria Imaculada, um abraço da Maria Roberta. Fica com Deus e desculpa que eu te mandei um áudio muito grande. Que Nossa Senhora te abençoe. Todos vocês aí.
0: Amém. Salve Maria Imaculada, muito obrigado pela participação, pelas orações, melhoras e vai dar tudo certo, né, nos exames. Rezemos também pedindo a união e a santificação de todas as famílias. Vamos rezar também pela Helena de Santos, no litoral de São Paulo. Bom dia, Helena, e que está colocando oração aqui. Hoje peço oração por todos nós, mas em especial pela minha filha Marina. Marina Ferrante Gattermeier Arlindo, que completa 46 anos. É o seu aniversário, parabéns. Muitos anos de vida, muita saúde, tá bom? Para a Marina, tudo de bom, saúde, muita paz e proteção. Também vamos rezar pelo José Carlos de Petrolândia, Pernambuco. Bom dia, meu irmão, Deus abençoe. E também pela Maria Pereira, de Campo Grande, Mato Grosso do Sul. Ainda boa noite em Campo Grande.
2: Bom dia, Leandro. Bom dia, boa noite, Leandro. Boa noite, Pedro Henrique. Boa noite a todos que estão rezando essa hora. Maria Pereira. Estou aqui também em oração, pedindo por mim, meu filho, neto, bisneto, todos que estão rezando, todos os irmãozinhos que rezam por mim. Que São Maximiliano, com a sua santa coroa, abençoa nós todos e guarda hoje e sempre. Amém.
0: Amém. Assim seja. São Maximiliano, Maria Kolbe, rogai por nós. Ó Maria concebida sem pecado, rogai por nós que recorremos a vós e por todos quantos não recorrem a vós, especialmente pelos inimigos da Santa Igreja. E por todos quantos são a vós recomendados. Obrigado, viu, pela participação de vocês. Vamos rezar pela paz mundial, pelo fim das guerras, dos conflitos, pelos cristãos perseguidos, pelos refugiados. Rezemos por todas as famílias que padecem com essas guerras. Também nos unimos a Milena Rosângela, de São Paulo, capital. Dá parabéns aqui para São Bernardo, hoje celebrando aniversário, né? 473 anos. Então, parabéns à cidade de São Bernardo, neste dia 20, feriado na cidade. Rezamos também com a intenção da Neuza Maria de Londrina, no Paraná. Bom dia, Neuza Maria. Salve Maria Imaculada. Peço pela paz e harmonia nas famílias, pela amiga Lisbeth, que está numa viagem, filho Lucas, para a resolução de problemas na faculdade, e toda a família. São Maximiliano Maria Kolbe, rogai por nós. Ó Maria, concebida sem pecado, rogai por nós que recorremos a vós, e por todos quantos não recorrem a vós, especialmente pelos inimigos da Santa Igreja e por todos quantos são a vós recomendados. Vamos também rezar pelos enfermos no Brasil, no mundo, pelos profissionais da saúde, cuidadores, socorristas, por todos os hospitais, por todas as famílias que estão passando por esses momentos difíceis da saúde, idas e vindas, né, aos hospitais, tratamentos, exames, por você que aguarda resultado de exames, passando aí pela recuperação da saúde, depois de uma cirurgia, que você se recupere bem. Então rezemos, e pelas intenções da Maria Lúcia, de São Vicente, no litoral de São Paulo, e está colocando em oração, né, agradecendo por estarmos juntos em mais uma longa caminhada na fé, mais um dia, está agradecendo e rezando por ela, pela sua saúde, pela família, por todos os padres, por todos aqui da rádio. Muito obrigado. Também nós vamos rezar por Zilda Souza, de Fortaleza. Bom dia, Zilda. Salve Maria Imaculada. Ela reza aqui, pede oração para a minha família de Lavor. Peço para a Mãe Imaculada e a Jesus Cristo a libertação do José Alberto. Vamos pedir pela sua conversão e que Deus toque no coração dele. São Maximiliano Maria Kolbe, rogai por nós. Ó Maria, concebida sem pecado, rogai por nós que recorremos a vós, e por todos quantos não recorrem a vós, especialmente pelos inimigos da Santa Igreja e por todos quantos são a vós recomendados. Vamos rezar também pelo Papa Leão XIV, pelos padres, bispos, pelos missionários e missionárias, religiosos e religiosas. Vamos ouvir a Maria Lúcia de São Vicente. Bom dia.
3: São Maximiliano Maria Kolbe, rogai por nós. Ô Maria concebida sem pecado, rogai por nós que recorremos a vós e por todos quantos não recorrem a vós, especialmente pelos inimigos da Santa Igreja e por todos quantos são a vós recomendados. Salve Maria Imaculada.
0: Salve Maria Imaculada.

0: Aliás, bom dia, Mauro.
1: Eu, Mauro Francisco, da cidade de Teófilo Otoni, Minas Gerais, quero rezar a coroa de São Maximiliano Maria Kolbe. São Maximiliano Maria Kolbe, que me conceda sempre a saúde do corpo, da mente e do coração. São Maximiliano Maria Kolbe, faça com que eu possa superar com força todas as adversidades, todos os obstáculos que vier pelo meu caminho. Quero rezar também pela saúde do Papa Leão XIV, para todos os sacerdotes do mundo inteiro, para o fim das guerras, para que haja mais paz no mundo, mais superação, mais humildade, mais amor para todos os cristãos do mundo inteiro, para que haja a unidade. É o que o nosso Deus pede, para que tenhamos essa unidade, né? Bom dia, Leandro. São Maximiliano Maria Kolbe, rogai por nós. Ó Maria concebida, sem pecado, rogai por nós que recorremos a vós. Por todos quantos que não recorrem a vós, e especialmente pelos inimigos da Santa Igreja, e por tantos quantos são a vós recomendados. Salve Maria Imaculada.
0: Salve Maria Imaculada, grande abraço, obrigado Mauro pela sua oração conosco em mais um dia. Rezemos também pelas intenções da nossa obra Milícia da Imaculada, que Deus abençoe, né, com a Mãe Imaculada todos os nossos irmãos que estão com a gente nessa missão, pelo Frei Sebastião Benito Coelho, pelos projetos da nossa obra, os frades menores conventuais. E vamos rezar pela professora Célia Bernardo, de São Bernardo, perdão, de Fortaleza, no Ceará. Bom dia, professora Célia. E ela disse aqui, bom dia, salve Maria Imaculada. Rogo a Deus pela intercessão da gloriosa Virgem Maria e por intermédio de São Maximiliano Maria Kolbe, que alivie o peso do que eu carrego, imposto por pessoas, cuja medida da ganância não enche. Tende compaixão de mim, Senhor, porque sou pecadora. Amém. A alegria do Senhor seja minha força. Professora Célia Bernardo, Deus abençoe sua luta, sua caminhada, seu trabalho na área da educação e toda a família. Vamos rezar também pelas intenções da Leia, do Guarujá, litoral de São Paulo. Bom dia, Leia. Ela diz, eu rezo hoje a coroa de São Maximiliano Kolbe pela minha saúde, a do meu filho Theo, e por todas as crianças. Peço pela saúde do meu sogro José, minha sogra Maria Creuza, meu esposo Márcio, conversão de toda a minha família. Temos uma grande família, mas a maioria não gostam de ir à igreja. Então rezemos por eles todos, pela conversão, né, deles todos. São Maximiliano Maria Kolbe, rogai por nós. Ó Maria concebida sem pecado, rogai por nós que recorremos a vós, e por todos quantos não recorrem a vós, especialmente pelos inimigos da Santa Igreja, e por todos quantos são a vós recomendados. Que bom, né, rezar, vamos agradecer e rezar por você que está aí com a gente nesta hora. Para você que está no trabalho, vamos rezar por todos os trabalhadores, pelos desempregados também, pelos que rezam pela sua vida financeira, pelos endividados, pelos profissionais liberais, pelos nossos irmãos micro e pequenos empresários, aqueles que empregam por todo o país. E vamos rezar pelas intenções do José da Silva, do Itaim Paulista, São Paulo. Deus abençoe seu novo dia também. Obrigado pela Aparecida de Conselheiro Lafayette, Minas Gerais. Saúde para ela e para sua família. Também o Diego de Pará de Minas, em Minas Gerais. E agradecemos também o Luiz Carlos de Divinópolis, em Minas Gerais. São Maximiliano Maria Kolbe, rogai por nós.

0: Ó Maria, concebida sem pecado, rogai por nós que recorremos a vós e por todos quantos não recorrem a vós, especialmente pelos inimigos da Santa Igreja e por todos quantos são a vós recomendados. Rezemos pelos nossos irmãos em situação de rua, marginalizados, aqueles que enfrentam a dependência química também. Vamos rezar aqui também por intenções do Emerson Macedo de Passos, Minas Gerais. Bom dia, Emerson, rezando por você, pela sua família, pelo Carlos Neto Filho, Antonella, sua filha, a Ana Lizer, sua filha, também o Enzo e a Valentina e a sua esposa Ana Cláudia. Deus abençoe, obrigado pela participação, hein? E colocando em oração também aqui a Maria Eliete de Guajará, Amazonas.
1: Oi, Leandro, boa noite. Leandro, eu tô tão mal. Tô me sentindo tão mal agora, Leandro. Ai. Minhas intenções, tu já sabe quais são, né, Leandro? Obrigado. Reza aí por mim pra ver se eu melhoro logo. Tô muito mal, tô me sentindo muito mal. Tchau. Salve Maria Imaculada.
0: Deus abençoe, Maria Eliete, força, acalme, né? Tranquilize o coração. Vamos entregar então a Deus a sua saúde sob a proteção da Mãe Imaculada. São Maximiliano Maria Kolbe, rogai por nós. Ó Maria, concebida sem pecado, rogai por nós que recorremos a vós e por todos quantos não recorrem a vós, especialmente pelos inimigos da Santa Igreja e por todos quantos são a vós recomendados. Rezemos pela nossa conversão e a conversão de todos os pecadores. Vamos colocar em oração também todos os jovens, todas as crianças, os casais, os idosos. Pelas intenções do Paulo Vanderberg, de Fortaleza, junto com a sua esposa Maria Cleide, rezamos por você e com você. Coloque em oração proteção também para os seus familiares, filhos, filhas, netos e bisnetos. Deus abençoe. Obrigado, Paulo. Também rezando com a gente, Francisco Xavier de Calcaia, no Ceará, reza pela cura de uma bolha que apareceu no seu braço. Rezamos pela sua saúde e de toda a sua família, Francisco Xavier. São Maximiliano Maria Kolbe, rogai por nós. Ó Maria, concebida sem pecado, rogai por nós que recorremos a vós e por todos quantos não recorrem a vós, especialmente pelos inimigos da Santa Igreja e por todos quantos são a vós recomendados. Também nós rezamos pela Iraci do Guarujá, litoral de São Paulo, pela sua saúde, né, por uma cirurgia que vai fazer, pela preparação, né, para essa cirurgia. Colocamos em oração, então, todas as famílias. Ela pede por todas as famílias que estão enlutadas e que você também tenha um abençoado dia. Pelo Delfim Higino de Maceió, Alagoas, pela Cícera Guimarães de Maceió, está rezando pela sua filha Araci Guimarães, que ela seja curada da gripe. Também a sua mãe, Janete Guimarães. Vamos rezar para que ela fique boa, elas, né, fiquem bem de saúde, por todos aí da sua casa. Pela Maria das Graças de Conselheiro Lafayette, em Minas Gerais, e também pelo Irã Araújo de Divinópolis, em Minas Gerais. São Maximiliano Maria Kolbe, rogai por nós. Ó Maria, concebida sem pecado, rogai por nós que recorremos a vós e por todos quantos não recorrem a vós, especialmente pelos inimigos da Santa Igreja e por todos quantos são a vós recomendados. Nós rezamos também pelas vocações sacerdotais, religiosas e leigas. São Maximiliano Maria Kolbe, rogai por nós. Ó Maria concebida sem pecado, rogai por nós que recorremos a vós e por todos quantos não recorrem a vós, especialmente pelos inimigos da Santa Igreja e por todos quantos são a vós recomendados. Nos unimos também a Vera Barros, de Maceió, Alagoas, que reza pelo seu esposo Rafael e filhos, Pedro Henrique, João e Tainá, todos que estão hospitalizados e enlutados. Vamos rezar também pelas almas dos milites e ouvintes, todos que foram ao encontro do Pai, pelas almas do purgatório, pelas famílias. São Maximiliano Maria Kolbe, rogai por nós. Ó Maria concebida sem pecado, rogai por nós que recorremos a vós e por todos quantos não recorrem a vós, especialmente pelos inimigos da Santa Igreja e por todos quantos são a vós recomendados. Rezamos também pela nossa ouvinte Tereza Cristina de Conselheiro Lafaiete, Minas Gerais. Bom dia, Tereza. Rezamos por você, pela família e também pela saúde de Alzira e do Moisés. E todos que estão com a gente nesta hora rezando. Pelo José da Silva de Itaim Paulista, São Paulo também. Vamos nessa última invocação agradecer todas as graças alcançadas. São Maximiliano Maria Kolbe, rogai por nós. Ó Maria concebida sem pecado, rogai por nós que recorremos a vós e por todos quantos não recorrem a vós, especialmente pelos inimigos da Santa Igreja e por todos quantos são a vós recomendados. E agora vamos acolher a oração e a bênção do Frei Sebastião Benito Coalho.
2: Ó Deus, que deste à Igreja e ao mundo São Maximiliano Maria Kolbe, sacerdote mártir, ardente de amor pela Virgem Imaculada, inteiramente dedicado à missão apostólica e ao heróico serviço ao próximo, pela sua intercessão, concedei-nos sem reservas para o bem da humanidade, imitar na vida e na morte o Cristo, teu Filho. Amém. São Maximiliano Maria Kolbe, incansável apóstolo da Imaculada, mártir da caridade, patrono dos nossos difíceis tempos, rogai por nós. Pela intercessão da Virgem Imaculada, nossa Mãe, pela intercessão de São Maximiliano Maria Kolbe, abençoe-vos, ó Deus Todo-Poderoso, ó Pai, ó Filho e ó Espírito Santo. Amém.

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3: Deus não apenas sabe e pode, mas especialmente pela Imaculada, faz o que é melhor para ti e para os outros. 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
5: Quero te oferecer esta mensagem. Celebramos neste mês a festa de Maximiliano Kolbe, que assumiu este envio de Jesus como algo maravilhoso sob a proteção da Mãe de Deus, a Virgem Santíssima, com a Milícia Imaculada, dizendo sim, vamos conquistar o mundo inteiro a Cristo sob a proteção e da Imaculada. Nós optamos para isso, somos agora comprometidos para que isso aconteça. Vá em frente, persevera, você está colaborando com o Reino de Deus, sob a proteção da Imaculada. E vamos em frente, cada vez mais, oferecendo a nossa vida para que tudo possa acontecer pelo bem do Reino de Deus. Nesses dias esteve no túmulo de Santo Antônio, no dia dele, rezei por você, viu? Pedi a Santo Antônio que dê em você aquele entusiasmo de evangelizador. Neste mês celebramos o Dia dos Pais. Eles são a nossa vida. Os pais ainda estão vivos, para outros já estão com Deus. Mas neste dia nós queremos agradecer a Deus, porque somos fruto de amor. Agradecer a Deus pelo que esses pais fizeram e estão fazendo. Deus, que é pai e mãe, abençoe a todos os pais.
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0: Muito bom dia, louvado seja nosso Senhor Jesus Cristo, para sempre seja louvado. Um ótimo dia para você que sintoniza a Rede Imaculada de Comunicação. Um abraço carinhoso, vamos começando nosso momento Você no Coração da Mãe, momento de oração, de reflexão, e vamos te fazer companhia aqui pela Rede Imaculada de Comunicação. Um abraço aos ouvintes da Rádio Nova Aliança de Brasília, no Distrito Federal, a Rádio Boa Nova FM na Praia Grande, litoral de São Paulo também. Bom dia. Bom dia aos nossos irmãos de Quixadá, no Ceará, ouvintes da Rádio Cultura FM. Muito obrigado pela companhia, pela participação conosco em mais um dia de oração. E agora, iniciando então o nosso momento Você no Coração da Mãe, você vai acompanhar a participação do Padre José Allen, logo mais refletindo, fazendo a sua missão, sua mensagem mariana no Caminhando com Maria, e também o Frei Sebastião Benito Coalho renovando a consagração a Nossa Senhora no finalzinho desta hora. E vamos te receber aqui pelo nosso WhatsApp 11 98904 3747, 11 98904 3747. E temos a nossa pergunta também para interação no programa. Na correria do dia a dia, qual é o convite que Deus tem feito para você? Talvez um momento de oração, um gesto de caridade, adoração ao Santíssimo, uma mudança de atitude, e que você tem deixado para depois. Fique à vontade para participar, mesmo que você não tenha deixado para depois, viu? Você que sente, o que você sente, qual é esse chamado de Deus no seu coração? E a gente agradece aqui também as participações conosco. Obrigado. A Maria Lúcia de São Vicente, São Paulo, disse que devemos estar sempre em dia em nossas orações, na fé. E é isso, estar atentos, né, à vontade de Deus todos os dias. Isso é importantíssimo. Agradeço também a Milena Rosângela de São Paulo, que diz: Leandro, faço minhas orações e agradecimento a todo instante, não consigo deixar nada para depois, porque o depois só a Deus pertence. E tenho sempre um gesto de caridade no que eu posso ajudar com a graça de Deus. Então, um abraço carinhoso, obrigado pela mensagem aqui para a gente, viu? E o Mauro Francisco também respondeu a nossa pergunta, lá de Teófilo Otoni, Minas Gerais. Então, obrigado, Mauro Francisco, mais uma vez, bom dia.
1: Leandro, bom dia para você, para todos nós, os ouvintes. Sobre a pergunta de hoje, o que Deus tem me falado muito no meu coração, na minha correria, é um convite para adoração ao Santíssimo Sacramento. Eu sinto que Ele me convida, e eu fico só adiando algumas vezes para amanhã, para a semana que vem. E aí, meu amigo Leandro, o tempo vai passando, né? Verdade. Eu tenho que estar mais atento à voz de Deus, né? Porque Ele fala para mim constantemente e está pronto para que naquele momento que eu possa atender o que Ele mais quer que eu faça, tá? Aqui é o Mauro Francisco, da cidade de Teófilo Otoni, Minas Gerais. Bom dia, meu amigo Leandro.
0: Bom dia. Obrigado, Mauro, pela participação, pelas orações. É isso aí. Que você consiga, então, atender a esse pedido do Senhor para você. Hoje é um dia ideal, né, para você fazer o seu momento de adoração ao Santíssimo Sacramento. Se colocar em oração. Se não for possível ir até a igreja, que você possa também adorar o Senhor no coração, é isso mesmo, diante das suas atividades, sempre colocar Deus em primeiro lugar. Então agradecemos a todos pela mensagem aqui para nós. Dá tempo de você participar, vamos juntos aí até as quase 2 horas, no final a consagração a Nossa Senhora, que você gostaria de consagrar a Deus pelas mãos de Nossa Mãe Imaculada. Participe e apresente suas intenções também particulares, sua família. Vamos rezar juntos. Ave Maria, cheia de graça, o Senhor é convosco. Bendita sois vós entre as mulheres, e bendito é o fruto do vosso ventre, Jesus. Santa Maria, Mãe de Deus, rogai por nós, pecadores, agora e na hora de nossa morte. Amém. Vamos ouvir essa bonita canção dedicando para você, a irmã Kelly Patrícia, Mãe do Céu.

Aí ouvimos a irmã Kelly Patrícia, agora 1h14 no horário de Brasília. Um abraço também aos nossos ouvintes da Rádio Nordeste Sat, de Fortaleza, Ceará, da Rádio Nova Veredas FM, de Bom Despacho, em Minas Gerais. Muito obrigado pela companhia no programa Igreja no Rádio. Nós ouvimos Mãe do Céu e você está rezando com a gente agora. Então, um abraço carinhoso para os nossos irmãos e irmãs. Obrigado, o Vivinho, de Jacaré dos Homens, Alagoas. Bom dia, meu amigo. Eu gostaria de saber se ainda... o programa Fogão de Lenha, nesse período agora da quaresma de São Miguel. Não temos mais o programa até o dia 28 de setembro. Nem o Rosário aqui no estúdio ao vivo, tá bom? Pois eles rezam o Rosário completo a partir das 4 da manhã. Quaresma de São Miguel. Um dia abençoado. Também vamos sentindo saudades aqui do programa Fogão de Lenha, às 5 da manhã. E logo depois, no dia 29 de setembro, estaremos de volta com a programação normal, né? Vou ficar aqui da meia-noite às 6. Por enquanto, estou ficando até às 4 da manhã. Então, muito obrigado, Vivinho. Que Deus abençoe o seu dia. Vamos rezar por você, pela sua família. Tá bom? Presente aí suas intenções. Vamos rezar também pelo Ninou de Osasco, São Paulo. Bom dia, Ninou. Ele disse aqui, bom dia, Leandro. Bom dia, Pedro. Peço orações pela saúde dos olhos de Lúcia Santos e também pela alma de Cida Maria e do Papa Francisco. Também Deus abençoe e ilumine sempre seus caminhos, Leandro Marçan. Obrigado, amém. Um ótimo dia para você, Ninou. Vamos também entregando a Nossa Senhora a vida de José Antônio, de São Paulo. Bom dia, José Antônio. Deus abençoe, meu irmão. Há quanto tempo? Vamos também rezar aqui pela intenção do Daniel. Daniel está escrevendo para a gente, de Divinópolis, em Minas Gerais. Pelos ouvintes aí da Divi FM, rezando por todos da rádio, pela proteção, saúde da sua família, pela sua mãe, pela sua esposa Dadilva, pela sua filha Júlia, também pela sua saúde. E quero pedir oração também para todas as almas da sua família, pela alma do seu genro Lucas Teles. Vamos pedir a proteção, saúde, a paz e o conforto, né, de toda a sua família. Muito obrigado. Então, coloquemos tudo isso no coração da Mãe Imaculada, aqueles que estão no trabalho agora, rezando pela família, você que está na estrada também, bom dia aí para você motorista, para você caminhoneiro, para você carreteiro, Deus abençoe, rezando pelos seus, né, pelo seu trabalho, é muito importante. Agradecemos a Deus pela graça do trabalho, por estarmos juntos em mais uma madrugada, né? Vamos rezar também por todos que estão esperando uma aposentadoria, muitas pessoas, né, dão entrada, ficam rezando para que venham logo. Venha logo esse momento aí para a sua vida, a aposentadoria. Também rezemos pelos aposentados e pensionistas. Ave Maria, cheia de graça, o Senhor é convosco. Bendita sois vós entre as mulheres e bendito é o fruto do vosso ventre, Jesus. Santa Maria, Mãe de Deus, rogai por nós, pecadores, agora e na hora de nossa morte. Amém. Imaculada Conceição, rogai por nós. Vamos ouvir mais uma linda canção, agora com um grupo Magnífica. Virgem Gloriosa, 1h18.

Daqui a pouquinho teremos o Padre José Allen trazendo a sua reflexão de hoje no Caminhando com Maria. Agora 1h20. Bom dia. E a gente agradece aos ouvintes da Web Rádio Criativa de Brumado, Bahia. A Rádio Pajeú FM de Afogados da Ingazeira, Pernambuco. Obrigado também aos ouvintes da Web Rádio Jesus Pão da Vida de Londrina, no Paraná. Você também que ouve em Londrina a Rádio Alvorada. Que bom que você está conosco neste novo dia, nesta quinta-feira eucarística. Coisa boa. Agradecemos a Deus que esse dia seja muito bonito, abençoado, cheio da graça de Deus para você e sua família, hein? Muito obrigado também participando conosco aqui nessa manhã, nesta madrugada. Nossos irmãos estão no trabalho. Um abraço aqui para o José Antônio. José Antônio de São Paulo e do nosso irmão João Batista. João Batista trabalha no Porto de Santos. Bom dia, João Batista. Está aí com a gente, né? Mais uma madrugada. Quem trabalha também no Porto, que está sempre participando com a gente, é o Antônio Jorge, né? Está sumido. Um abraço, Antônio Jorge. Trabalha no Porto de Paranaguá, hein? No Paraná. Está sumido. Será que ele tirou férias? Viajou? Não está ouvindo o programa? Um abraço aí para você. Se estiver nos ouvindo, conte com a nossa oração. Vamos rezar por todos também que estão aí nos portos do nosso Brasil. Vamos também rezar pelas intenções aqui do João Teixeira. O João é de Maceió, Alagoas. Está agradecendo a Deus pelo dom da vida e rezando especialmente pela sua sobrinha Maria Lair, que está completando mais um mêsversário. Deus abençoe. E também reza pela Maria do Rosário, pela Laura Teixeira, que é a mamãe da Maria Lair, a sua irmã. Então aí está aí o titio, que sempre reza pela sua sobrinha. Nosso abraço também para Maria das Graças de Conselheiro Lafaiete, em Minas Gerais. Obrigado também a Julieta de São Paulo, capital. Está rezando para todas as emissoras da Rede Imaculada e também gosta muito da participação do Padre Ezequiel Dalpozo. Obrigado também a Sandra Valéria de Maceió e a Janete Guimarães também de Maceió, Alagoas. Nosso abraço muito fraterno e carinhoso para você que está aí começando o seu dia ouvindo a Rede Imaculada. E vamos então pedir a intercessão de Maria Santíssima com a oração aqui de hoje, inspirada nas palavras de São Maximiliano Kolbe. Mãe Imaculada, precisamente porque está com Deus e em Deus, está pertíssimo de cada um de nós. Conhece o nosso coração e pode ouvir as nossas orações. Mãe, ajudai a cristandade a passar pelos ais da história que ferem a verdade. Dai sustento à alma cristã e sejais a atalaia que vê o perigo de longe e avisa. Observe o horizonte do nosso tempo e nos defenda junto a Jesus. Por todos os que creem e lhes são fiéis. Amém. Ave Maria, cheia de graça, o Senhor é convosco. Bendita sois vós entre as mulheres, e bendito é o fruto do vosso ventre, Jesus. Santa Maria, Mãe de Deus, rogai por nós, pecadores, agora e na hora de nossa morte. Amém. Vamos ouvir mais uma canção. Daqui a pouquinho nós teremos então o Padre José Allen com a sua mensagem aqui no nosso momento Você no Coração da Mãe. Vamos ouvir Luiz Carvalho, Tu És a Minha Mãe.

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0: Juntos no programa Igreja no Rádio, o Evangelho sempre em primeiro lugar. Você pode também participar com a gente, registrando sua intenção. Até aí, um pouquinho antes das duas, vamos ter a consagração com o Frei Sebastião, tá? E você manda aqui o seu áudio, escreva. O WhatsApp é o 11 98904-3747. E agora, trazendo no Caminhando com Maria a sua linda reflexão, Padre José Allen.
1: A paz esteja com você. Certamente a música é uma expressão que ultrapassa todas as gerações, porque faz parte da história da humanidade. E através da música nós expressamos muito dos nossos sentimentos, dos nossos conhecimentos, das nossas buscas, das nossas preocupações, enfim, de tudo aquilo que faz parte da vida. Também a música é uma expressão da fé. Devemos sempre lembrar que a música que expressa a nossa fé não é apenas um canto para poder, digamos, animar, mas é uma forma de a gente, através do canto, professar a nossa fé, assumir a nossa fé, porque é fácil às vezes cantar, até fazer festa, mas é preciso saber o que eu estou cantando e o que isso me envolve. Lembremos que tem tantos cantos dedicados a Maria maravilhosos. Um deles diz assim: pelas estradas da vida nunca sozinho estás, contigo pelo caminho Santa Maria vai. Ó, vem conosco, vem caminhar, Santa Maria, vem. Esse pequeno texto nos lembra que pelas estradas da vida nunca estamos sozinhos. A gente pensa, às vezes, que está sozinho porque fisicamente não tem ninguém ao nosso lado. Mas Deus está sempre conosco, diante de nós. E com Ele também Maria. No caminho da vida, nós temos uma mãe que nos acompanha. Muitas vezes, podemos nem prestar atenção, nem valorizar, nem reconhecer. Se soubéssemos caminhar como Maria e lembrar que ela também está conosco, nós faríamos como Jesus, que quando aos 12 anos Maria e José o encontraram no templo após a cesárea, o menino volta obediente aos pais, crescendo em idade, sabedoria e graça. Que a gente aprenda a ser obediente a Deus. E a obediência a Deus é também a obediência a Maria, nossa mãe. E assim é que nós vamos crescendo em idade, sabedoria e graça. Portanto, que o nosso coração, como filhos de Deus, seja um coração materno como o de Maria. Que a gente aprenda com ela a amar todas as pessoas e acompanhar a todos com muito amor quando passam pela nossa vida.

0: Que bonita canção, nós ouvimos com Débora, Maria de Deus, Maria da Gente. Depois dessa linda reflexão, no Caminhando com Maria, com o padre José Allen. E quais são suas intenções para a gente rezar? Agradeço demais a sua participação, sua companhia nesta manhã, nesta madrugada. Um abraço muito fraterno. E agradeço a Iraci do Guarujá, litoral de São Paulo, que disse aqui, então, Leandro, sou uma pessoa que sempre sou firme na fé e também sempre tenho participado das obras da igreja, sempre presente na igreja com minhas filhas, meus sobrinhos, meus netos, deixa eu ver aqui, se são os netos, isso mesmo, são os seus netos, a Isabela, que tem 9 anos e 3 anos de coroinha. E o Alisson tinha 6 anos, agora está com 15. A Isabela participou aí do encontro da família há 3 anos atrás. Ela tinha 6 anos com o Jorge Lorente, que legal. E ela, então, diz assim que seus netos são coroinhas, a Isabela e o Alisson. O Alisson agora passou a ser cerimoniário. Mas algumas coisas eu não realizei, como sempre quis, servir a Deus, participando do apostolado da oração, do coração de Jesus. Mas o meu marido não deixava, hoje ele não está mais aqui, faleceu há 6 meses, e eu não consigo mais, estou sofrendo muito de saudade, a saudade dói demais. E hoje não posso mais, por conta da sua saúde. Por isso acho que a minha resposta é não deixar para depois ou para amanhã, só a Deus pertence, né? O amanhã só a Deus pertence. E se for possível, se você melhorar da saúde, né, pode ir lá participar, com certeza. Deve ter ali, né, você vai participando dos encontros, das formações, dos momentos de oração com o apostolado da oração, vai se inserindo, né? Mesmo que você não possa ter algum cargo assim que exija muitos afazeres, você pode só participar mesmo, né? Então é importante realizar esse sonho, né? Se for possível, se a saúde deixar, né? Mas ela disse, assim que eu fazer a cirurgia, eu quero ir aí, se Deus quiser, a paróquia que é o Senhor Bom Jesus da Vila Zilda. Deus abençoe muito a sua saúde. Vamos rezar para que dê tudo certo, ir assim, se for da vontade de Deus, com certeza você vai realizar isso. Agradeço, viu, a sua mensagem, a sua partilha. Um bom dia também para a Carol de Ananindeua, no Pará. Ela pede, abençoe, Senhor, minha sobrinha. Regina Celli, o nome dela, está aniversariando hoje. Parabéns, que legal, bonito nome, hein? O Frei ama essa oração. Regina Celli. Muito bonito. E também vamos ouvir a mensagem do Vivinho, de Jacaré dos Homens, Alagoas. Bom dia, Vivinho.
1: Bom dia, Leandro Bassan.
0: Tudo bom?
1: Sou Vivinho de Jacaré dos Homens, Alagoas. Peço oração para toda a minha família, pela paz do mundo inteiro, pelas almas do purgatório e pela saúde de J. Bidon, minha esposa Graça, seu Josias, da Rua da Picha, Luiz Edmilson, o Luiz, o Felipe, a Luciana Santana do Panema, Cristiano, Maria Damiana, seu Silvinho, Dona Laíde, Josué, a Maíra Ribeira, também repara a Daílson, a Helena, do Caetu, a Fátima, Galante, e todos que estão vindo a Imaculada, o Zé Pereira, o Geraldo, o meu pai Mauro Rocha de Maravilha, Dona Rejane e Tamiso Maiara de Uida das Flores, a Petinha, Antônio de Monteópolis, a Aurita, enfim, todos vocês aí da Imaculada, Vivinho de Casa do Lagoas, tchau.
0: Deus abençoe, Vivinho, obrigado, viu, pela sua participação com a gente, bom dia, Deus abençoe. Também vamos rezar com o Celso de Santo André. Bom dia, Celso.
2: Bom dia, meu nome é Mirella, tenho 10 anos, moro em Santo André. Queria pedir oração para minha mãe, que machucou a mão, para o meu pai, para os meus irmãos, para todo mundo da Ministra da Imaculada. Salve Maria Imaculada.
0: Salve Maria Imaculada. Então a filha, a Mirella, que mandou a mensagem. Vamos rezar então pela sua saúde, da mamãe, do papai, toda a sua família. Obrigado por mandar a sua mensagem pra gente. Bom dia também para a Ofélia Fagundes, de Goiânia, Goiás. Linda imagem você mandou aqui, dessa flor. E ela disse, bom dia, que Deus abençoe nossa semana. Muito bonita, viu? Parabéns, obrigado. Vamos então rezar por essas intenções, pedindo que a Mãe Imaculada interceda a Jesus por você e sua família. Ave Maria, cheia de graça, o Senhor é convosco. Bendita sois vós entre as mulheres, e bendito é o fruto do vosso ventre, Jesus. Santa Maria, Mãe de Deus, rogai por nós, pecadores, agora e na hora de nossa morte. Amém. Vamos ouvir o Frei Gilson, dedicando aqui para Suzete de Fortaleza, que gosta muito. Eu seguirei. Bom dia. Bom dia.

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2: Agora 1h54. Chegou o momento de renovarmos a consagração a Nossa Senhora com o Frei Sebastião Benito Coalho.
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4: Salve Maria Imaculada. Evangelizar é tornar Jesus conhecido, amado, acolhido, pois Cristo é a única alternativa que o mundo tem para ser salvo. Cristo é o caminho, a verdade e a vida. Ninguém vai ao Pai a não ser por Ele. Torná-lo conhecido significa dar aos homens e mulheres a grande chance da salvação, para tornar cada ser humano herdeiro do reino de Deus. Esta é a missão da Milícia da Imaculada, do qual você faz parte. A Igreja nos dá a segurança da essência evangelizadora. A Igreja inclui o Papa, bispos, sacerdotes, religiosos, consagrados, leigos. E esta Igreja precisa de infraestrutura para ser um corpo vivo que avança. Nós tornamos esse corpo vivo ainda mais eficiente através da Milícia da Imaculada. Somos o exército de apóstolos que age na Igreja, com a Igreja, tornando o Evangelho uma realidade para todas as criaturas. Com esta característica, a incondicional consagração à Imaculada, pois ela que é artista que desenha, trabalha e atua através de nós. Lembre-se das palavras de Jesus: mulher, eis aqui teu filho. Filho, eis aqui tua mãe. Somos todos filhos e filhas da cruz e da herança de Jesus entregue à sua mãe. A mãe de Jesus é nossa. Com alegria, amor, compromisso, renovemos a nossa consagração. Virgem Imaculada, minha Mãe Maria, eu renovo hoje e sempre a consagração de todo o meu ser, para que disponhais de mim para o bem de todos. Somente peço que eu possa, minha Rainha e Mãe da Igreja, cooperar fielmente com a vossa missão de construir o reino do vosso Filho, Jesus, no mundo. Para isso vos ofereço minhas orações, sacrifícios e ações. Ó Maria concebida sem pecado, arrogai por nós que recorremos a vós, e por todos quantos não recorrem a vós, especialmente pelos inimigos da Santa Igreja, e por todos quantos são a vós recomendados. Pela intercessão da Virgem Imaculada, Nossa Mãe, abençoe-vos, ó Deus Todo-Poderoso, Pai, Filho, Espírito Santo. Salve Maria Imaculada.
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8: São Maximiliano Kolbe certa vez disse: cumpre bem as tuas obrigações, imita São José, defende a Jesus, a Santa Igreja e o Papa quando puderes. Este pensamento se torna ainda mais potente nos dias atuais. Como temos cumprido nosso papel ante aos inúmeros ataques que a Igreja sofre no mundo? O que tem que mudar em nossa postura para que esta seja semelhante ao do patrono da Igreja?
9: Quero te oferecer esta mensagem. Celebramos neste mês a festa de Maximiliano Kolbe, que assumiu este envio de Jesus como algo maravilhoso sob a proteção da Mãe de Deus, a Virgem Santíssima, com uma milícia imaculada, dizendo: sim, vamos conquistar o mundo inteiro a Cristo sob a proteção e direção da Imaculada. Nós optamos para isso, somos agora comprometidos para que isso aconteça. Vá em frente, persevera, você está colaborando com o Reino de Deus, sob a proteção da Imaculada. E vamos em frente, cada vez mais, oferecendo a nossa vida para que tudo possa acontecer pelo bem do Reino de Deus. Nesses dias esteve no túmulo de Santo Antônio, no dia dele, rezei por você, viu? Pedi a Santo Antônio que dê em você aquele entusiasmo de evangelizador. Neste mês celebramos o Dia dos Pais. Eles são a nossa vida. Os pais ainda estão vivos, para outros já estão com Deus. Mas neste dia nós queremos agradecer a Deus, porque somos fruto de amor. Agradecer a Deus pelo que esses pais fizeram e estão fazendo. Deus, que pai e mãe, abençoe a todos os pais.
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0: Muito bom dia para você que sintoniza a Rede Imaculada de Comunicação, programa Igreja no Rádio. Você que ouve a Rádio Imaculada na Grande São Paulo, 1490 AM. Bom dia você que ouve a 107,1 FM, Rádio Imaculada de Atibaia, São Paulo. A Rádio Imaculada FM de Maceió, Alagoas. Obrigado pela sua companhia. Você que ouve a Rádio Capital FM de Cianorte, no Paraná. A Rádio Web Rádio, o precursor de São Carlos, no interior de São Paulo. Também bom dia a você que ouve a Rádio Web Rádio, sua melodia, de Santa Rita, na Paraíba. Coisa boa. Vamos lembrar que daqui a pouquinho teremos, às 14h30, o Frei Luiz Favaron meditando o Santo Evangelho de hoje. Vamos também ter o Padre Ezequiel Dalpozo com Despertai para o Amor. E agora, os melhores momentos da programação. Nós vamos conferir mais um momento aqui de entrevista no Igreja em Pauta. Paulo Teixeira conversou com o franciscano menor conventual, o Frei Alexandre Patucci, e ele falou sobre os Evangelhos Apócrifos. Vamos ouvir.
1: Os Evangelhos Apócrifos é de fato são, né, textos aí muito marcantes para a nossa fé, não é mesmo?
2: Esses textos apócrifos é de fato muito interessante, porque sim, sabemos que são textos que foram escritos muito tempo depois, não são considerados inspirados, mas que nos apresentam algo histórico. Nós já comentamos isso, como por exemplo, né, o nome dos pais de Maria, Joaquim e Ana, vem, né, da tradição oral, que está de alguma forma registrado nesses evangelhos apócrifos. E nos mostram Jesus, Maria e José de um modo muito curioso também, né? Nos apresenta um modo como lá nos primeiros séculos os cristãos olhavam para Maria, José e Jesus enquanto menino, enquanto criança. Então, isso é muito interessante, né? Perceber como era o olhar de boa parte dos cristãos dos primeiros séculos a estas figuras que para nós são tão queridas, né? Além do Cristo, obviamente, Maria e José. Então, são textos muito interessantes de serem lidos, né?
1: Frei Alexandre, outro dia o senhor comentou aqui que tem aí um testemunho da parteira Salomé, né? De onde surgiu esse personagem? Qual que é a história dele?
2: É um episódio muito curioso do proto-evangelho de Tiago, que nós comentamos, né, no nosso último encontro. Esse evangelho apócrifo, chamado proto-evangelho de Tiago, que nos fala do nascimento de Maria, né, da criação de Maria no templo, no modo como, através, né, de um sinal, José, que já era idoso, foi escolhido para ser esposo de Maria, para cuidar de Maria. Ele já, segundo esse texto apócrifo, era viúvo e tinha outros filhos, e desposou Maria para cuidar dela. Depois o texto nos apresenta a anunciação do anjo a Maria, meio parecido com o que está nos nossos evangelhos canônicos, né, na nossa Bíblia, mas com alguns acréscimos, assim, um pouco mais detalhados. E depois nos fala do nascimento de Jesus, que inclusive esse texto apócrifo situa o nascimento de Jesus numa espécie de uma gruta. E quando a parteira, tem uma parteira que vai fazer o parto de Jesus, e ela se admira, porque faz o parto de Jesus e verifica que Maria é virgem, né? Então é um parto miraculoso. Ela conta para uma outra amiga que era parteira, chamada Salomé. E aí a gente percebe nitidamente que o escritor que escreveu esse evangelho apócrifo, ele está copiando o relato da ressurreição de Jesus, quando Tomé não estava presente na aparição de Jesus, e ele diz que se não ver, né, o Cristo ressuscitado, não tocar em Jesus ressuscitado, ele não irá acreditar. E é o que a parteira Salomé diz para essa parteira que fez o parto de Jesus: ah, se eu não ver e não tocar, eu não vou acreditar. Então ela vai examinar Nossa Senhora e confirmar que ela é virgem, que ela gerou Jesus e continuou virgem, né? Isso é um modo de mostrar, claro, a gente sabe que provavelmente isso não é um fato histórico, né? mas era um modo como eles tinham para falar de uma verdade da fé. Qual verdade da fé que nós cremos até hoje? Que Maria permaneceu virgem. Ela gerou Jesus sendo virgem, permaneceu virgem após o parto e até o fim da sua vida, né? O dogma da virgindade de Maria. Esse texto, ele nos transmite essa verdade de fé através dessa narrativa, um pouco fantasiosa, é verdade, usando até os evangelhos canônicos como referência, né? Mas, para além do fato, né, de ser um texto que nesse episódio a gente percebe que é uma construção, né, narrativa, né, uma história criada, ele transmite uma verdade de fé. Por isso que esses evangelhos apócrifos são interessantes. Porque mesmo a gente sabendo que eles misturam coisas históricas com uma criação narrativa, com uma história inventada, entre aspas, eles comunicam algo da verdade de fé.
1: E, Frei, eu acho interessante porque é uma história inventada para reforçar uma realidade. Exato. Não é uma mentira, uma fake news, exato, né? Uma coisa para prejudicar, mas, por exemplo, esse da verificação, né? Do parto de Maria, é bonito porque você pega a ressurreição de Jesus, a figura, uhum, de Tomé, e depois você traz isso para o nascimento de Jesus. Exato. E para toda a vida de Jesus, as pessoas atestaram quem era Jesus, examinaram aquele homem que transpassou Jesus na cruz, viu que ele era verdadeiramente o Filho de Deus. Então, acho que é uma história inventada, mas para falar de uma coisa verdadeira, muito real,
2: exato,
1: né?
2: Exato. E era um modo também como naquele tempo, naquela sociedade, que a gente tem que lembrar, né? 2000 anos atrás, era uma sociedade que não era da escrita, do texto escrito, sobretudo também a Israel não era uma sociedade teórica, especulativa, acadêmica, mas eles veiculavam as verdades através das narrações, do contar histórias. Tanto é que Jesus fazia isso. E ele queria falar do reino de Deus. O que, que ele fazia? O reino de Deus é um reino e dava vários consinão. Jesus contava uma história.
1: Jesus inventou uma história do filho pródigo, exato, por exemplo, né?
2: Exato.
1: Olha
2: pra
1: só.
2: Transmitir o que é o reino de Deus, né? Para falar do Pai, né? Então, era o modo como eles tinham. Então, nessas histórias que também se inventavam, se misturavam o real com a história, né? Mas para transmitir uma verdade de fé muito verdadeira. Que nesse caso, nessa narrativa do parto de Maria, né, e da parteira que duvidou, Salomé, para expressar essa verdade de fé da virgindade de Maria, do parto miraculoso de Jesus, né, do nascimento de Jesus como algo divino. Então isso é muito, muito bonito também, né?
1: Olha só que interessante. E eu acho que essa imaginação, essa criatividade vai preenchendo aí para formar nossa visão sobre a Virgem Maria, sobre Jesus. Frei, o que mais fala sobre Jesus? Tem algum detalhe mais da família dele, dos amigos, da convivência de Jesus?
2: Então, o proto-evangelho de Tiago termina praticamente com o nascimento de Jesus, né? Ele termina aí, fala então do nascimento de Maria, a criação de Maria, a escolha de José para ser esposo de Maria e do nascimento de Jesus. Nós temos outros evangelhos apócrifos. Então, há um que é do mesmo período desse proto-evangelho de Tiago, que é do século II, escrito entre o ano 150 e 170 d.C. Mas veja, a gente está perto de quando foi escrito o Apocalipse. Vamos lá, 50, 60 anos depois do texto escrito do Apocalipse, nós temos esse proto-evangelho de Tiago e temos um chamado Evangelho da Infância de Tomé, atribuído a Tomé, né? Um evangelho da infância de quem? De Jesus. Então é um evangelho que narra Jesus ali dos 5 aos 12 anos de idade.
1: Ah, que legal, hein?
2: Por exemplo,
1: Jesus bem pequeno, né?
2: Pequeno. Então também é muito interessante. Então é o Jesus que vive fazendo prodígios, né? Então pega o barro, sopra o barro e vira pomba, né?
1: Isso eu acho que eu vi num filme.
2: Então, filmes retratam isso, né? Então, é um Jesus que faz vários prodígios, né?
1: Sabe que o diretor de teatro Dário Fó escreveu Mistério Bufo e tinha que no Egito os meninos não queriam jogar futebol com Jesus, porque ele era capaz de mover as traves do gol e o chute de Jesus
2: nunca
1: sempre
2: acertava,
1: entrava.
2: Né?
1: Ele era o artilheiro do time deles, né?
2: Uhum.
1: Então são imaginações, não é negativo, né? Uhum. até saudável.
2: Sim.
1: E de fato, acho que a gente tem que imaginar mesmo Jesus brincando com passarinho, com barro.
2: Uhum.
1: Né?
2: Exato. Então eu vejo duas coisas nesse evangelho apócrifo da infância, né? Então tem um episódio que Maria manda Jesus buscar água, mas não sei o que acontece com o cântaro que era para trazer a água, ele traz na túnica, a água na túnica, né? O que é um prodígio, né? Como que ele traz a água na túnica, né?
1: É, uma túnica indestrutível.
2: Pois é.
1: Né?
2: E coisas desse tipo, né? Então, por um lado, mostra Jesus se relacionando com sua mãe, com seus amigos, né? Ele ressuscita amiguinho que morreu. Então, né? Tem Jesus nesse sentido. Então, tem um lado humano que é Jesus se relacionando, né? Com Maria, com os amigos da sua idade, com a realidade do seu tempo, né? E um lado imaginativo. Né? Um Jesus divino, já cheio de poder, mesmo criança. Então, vamos dizer assim, que ali se projeta o Jesus já consciente da sua missão, da sua vida pública, se projeta isso para a sua infância, né? Para mostrar que, de fato, ele é divino. A gente tem que lembrar que, nesse momento, a gente tinha algumas heresias que negavam que Jesus é divino. Inclusive, tinha algumas heresias que diziam assim: olha, Jesus ele nasceu humano, ele era só humano. Só humano. Alguns chegam até a dizer que ele era mesmo filho de José, com Maria. De um nascimento humano. E só quando ele foi batizado por João Batista, o Cristo desceu em Jesus. Como se o Cristo fosse uma entidade. Aí desceu em Jesus. E ele começou a sua vida pública com poder, mas que ele era um homem normal até lá os seus 30 anos. E só com os 30 anos, quando o Espírito desceu, né, é que ele se tornou Cristo. Então era uma heresia. Então a gente pode perceber que esses evangelhos apócrifos da infância estão dizendo o quê? Não, ele já era divino. Né?
1: Ah, tá. Então, essa história do soprar o barro e fazer um passarinho.
2: Exato.
1: É uma afirmação
2: de que ele já era divino.
1: Olha
2: só. E antes, né, do batismo de João Batista, ele já era Deus, ele já era divino, ele já tinha esse caráter divino. Então, vai mostrar ele pequenininho, criança, como disse, fazendo milagre, ressuscitando o morto, soprando o barro. Esse soprar o barro e dar vida tem a ver com
1: a criação do Gênesis.
2: Exato.
1: Que legal. Então, são historinhas, um pouco como as histórias de cordel que tem no Nordeste, né? Que são histórias muitas vezes fictícias, mas que tem uma mensagem sobre a realidade. Nesse caso, que legal. Então, está afirmando a divindade de Jesus.
2: Isso.
1: E sendo contra essa heresia que diz que o Cristo chegou num dado momento.
2: Exato. Então, a gente percebe
1: que
2: isso,
1: legal,
2: por exemplo,
1: hein?
2: Né? Nesse evangelho da infância de Jesus, ou chamado evangelho da infância atribuído a Tomé. E tem um que deriva dele, provavelmente, chamado que ficou mais conhecido no Ocidente como pseudo-evangelho de Mateus. Pseudo significa falso. Falso no sentido de que não foi Mateus, obviamente, que escreveu, mas foi atribuído a Mateus. Então é chamado de pseudo-evangelho de Mateus, que é igual, similar ao evangelho da infância de Tomé, que narra esse momento da infância da vida de Jesus, né? E no pseudo-evangelho de Mateus nós vamos ver também a fuga para o Egito também, né? E aí é onde aparece Maria. Então ela tem fome e a árvore Jesus manda, né? E a árvore se inclina para que ela possa pegar o fruto, por exemplo. Né? Então isso mostra que também essa reverência para com Maria, de Jesus para com Maria, e a própria criação, né, voltada a Maria. Por quê? O que tem aí nesse relato fantasioso já vai aparecer nos primeiros textos dos cristãos Maria como a nova Eva. A gente tratou disso aqui também, né? Eva, né? Criada, Adão e Eva, criados no paraíso, caíram. Jesus é o novo Adão e Eva, Maria é a nova Eva, né? Que não se submeteu ao pecado. Então, nela, nós temos, a partir dela, uma nova criação. Se em Adão e Eva a criação entra no pecado, em Maria e Jesus a criação encontra a redenção. Então, esses evangelhos apócrifos, através dessas histórias, estão dizendo isso, né? A criação que encontra a sua plenitude em Jesus e Maria.
1: Olha, né? Só, uma releitura do texto. Exato. Do Gênesis.
2: Exato.
1: E a gente que conhecia bem a Bíblia, que escrevia isso.
2: Sim,
1: né?
2: eles usam muitas coisas do Antigo Testamento e criam histórias, seja a partir do Antigo Testamento, a partir do que se conhece dos próprios evangelhos canônicos, e recriam histórias. Por exemplo, a fuga do Egito está no Evangelho de Mateus. Então se recria toda a fuga, né, para o Egito, mas acrescentando essas histórias, né, a partir do Antigo Testamento, para dar a entender isso, né? Essa criação que encontra sua culminância em Jesus e Maria.
1: Que legal, Frei, olha só.
2: Sim, sem dúvida, agosto nós celebramos a Assunção da Virgem Maria, e nada mais do que trazer os textos apócrifos que tratam, né, da Assunção de Maria. São evangelhos apócrifos nessa dimensão.
1: Muito obrigado, Frei, até mais.
2: Até mais, um abraço, paz e bem. Salve Maria Imaculada.

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Obrigado porque o Senhor não nos abandona. 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

és o nosso melhor amigo. 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
2: 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Para isso, é necessário estar atento com olhos, ouvidos e coração aos sinais divinos.
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1: Muito bom dia para você que ouve o programa Igreja no Rádio, agora 2h30 no horário de Brasília. Um abraço aos ouvintes de Biritinga, na Bahia, pela rádio Web Rádio Magnífica. Obrigado você que ouve a Rádio Educadora FM de Venceslau Brás, no Paraná. Os ouvintes da Rádio Cultura FM de Ituverava, no interior de São Paulo. E a Rádio Alvorada Rebouças, na cidade de Rebouças, no Paraná. E agora vamos à meditação do Santo Evangelho desta quinta-feira com o Frei Luiz Favaron.
2: Evangelho de Jesus Cristo, narrado por Mateus, capítulo 22, versículos 1 a 14. Jesus voltou a falar com eles em parábolas. O reino dos céus é como um rei que celebrou o casamento de seu filho. Enviou seus servos para chamar os convidados ao casamento, mas estes não quiseram ir. Enviou de novo outros servos, dizendo: digam aos convidados, eis que o meu banquete está preparado, meus touros e animais cevados foram abatidos, e tudo está pronto, venham ao casamento. Mas eles não deram atenção e se foram, um para seu campo, outro para seu negócio. Os demais agarraram os servos, os maltrataram e mataram. Furioso, o rei enviou suas tropas, destruiu esses assassinos e incendiou a cidade deles. E disse aos seus servos: o casamento está preparado, mas os convidados não eram dignos. Vão, portanto, às encruzilhadas dos caminhos e convidem para o casamento todos os que vocês encontrarem. Quando o rei entrou para ver os convidados, viu aí um homem que não usava roupa de festa. Disse-lhe: amigo, como você entrou aqui sem a roupa de festa? Ele ficou mudo. Então o rei ordenou aos que serviam: amarrem os pés e as mãos dele e o atirem fora na escuridão. Aí haverá choro e ranger de dentes. De fato, muitos são convidados, mas poucos são escolhidos. Esta é a palavra do Evangelho de Mateus. É com grande alegria que nos encontramos mais uma vez juntos na leitura do Evangelho, na escuta da palavra e do ensinamento de Jesus de Nazaré. Eu quero dar as boas-vindas a todos vocês para este momento de oração, de encontro de irmãos e irmãs, junto com ele, o nosso Mestre. Ele que mais uma vez, através do Evangelho de Mateus, nos conta uma parábola, uma pequena história, uma comparação. Ao que parece, esta parábola do banquete foi muito popular entre as primeiras gerações cristãs, porque consta no Evangelho de Lucas, Mateus, e também no Evangelho apócrifo de Tomé. Mas as versões são tão diferentes e as aplicações extraídas dela tão diversas que só podemos abordar os elementos essenciais do relato original. Deus está preparando uma última festa para todos os seus filhos, pois a todos quer ver sentados junto com ele em torno de uma mesma mesa, desfrutando para sempre de uma vida plena. Essa foi certamente uma das imagens mais queridas por Jesus para sugerir o desfecho final da história humana. Ele não se contentava só em dizê-lo com palavras, mas se sentava à mesa com todos e comia até com pecadores e indesejáveis, pois queria que todos pudessem ver figurativamente algo do que Deus desejava levar a cabo. Por isso, Jesus entendeu sua vida como um grande convite em nome de Deus. Não impunha nada, não pressionava ninguém, anunciava a boa notícia de Deus, despertava a confiança no Pai, acabava com os medos, avivava a alegria e o desejo de Deus. A todos devia chegar o seu convite, sobretudo aos mais necessitados de esperança. Jesus era realista. Sabia que o convite podia ser recusado. Na versão de Mateus, são descritas diversas reações. Uns o recusam de maneira consciente e dizem: não queremos ir. Outros respondem com indiferença e dizem: não fizeram caso. Importa-lhes mais suas terras e negócios. Houve também aqueles que reagiram de maneira hostil contra os criados. São muitos os que já não escutam mais algum convite de Deus. Basta-lhes responder de si para si mesmos, sem talvez tomar consciência disto, vivem uma vida solitária, encerrados num monólogo perpétuo consigo mesmos. O risco é sempre o mesmo: viver cada dia mais surdos a todo apelo que possa transformar radicalmente sua vida. Talvez uma das tarefas mais importantes da Igreja hoje seja criar espaço e facilitar experiências onde as pessoas possam escutar de maneira simples, transparente e alegre o convite de Deus proclamado no Evangelho de Jesus. E esta é a nossa reflexão de hoje do Evangelho de Mateus.

0: Programa Igreja no Rádio, agora 12h43, horário de Brasília. Dia bonito para você, abençoado na presença de Jesus e Maria. Agradecemos muito a sua audiência. Logo mais, nós vamos rezar o Terço da Divina Misericórdia, daqui a pouco, às 3 horas da manhã. Reze com a gente, tá bom? E registre sua intenção pelo WhatsApp, 11 98904-3747. Um abraço ao nosso ouvinte Manuel Simões, taxista de Santos. Bom dia, meu amigo. Deus abençoe. Obrigado a Simone de São Paulo, a Luciene Santiago em Fortaleza, Maria de Fátima de São José do Rio Pardo, interior de São Paulo, também está com a gente. Pedro Chaves em Concórdia do Pará, a Milena Rosângela também já está registrando sua intenção de São Paulo. Participe! Agora vamos receber o padre Ezequiel Dalpozo, que vai trazer a sua linda reflexão e também a canção Foi Por Você.
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Olá, meu amigo, olá, minha amiga ouvinte. Que bom que estamos juntos mais uma vez. Momento Despertai para o Amor. Eu quero convidar você sempre a acompanhar o nosso trabalho. Procura Padre Ezequiel no Facebook, no Instagram, no YouTube, as músicas no Spotify, enfim. É uma forma de sintonizarmos com uma energia positiva de palavra, de música, de esperança, de fé. Eu quero falar hoje sobre a força criadora da fé. Estou falando em alguns momentos sobre alguns itens do meu livro de bolso, Eu Realizo Meus Objetivos. Quando a pessoa crê, ela desperta a força criadora do seu próprio pensamento. Só que é preciso compreender como a gente deve crer. É muito diferente, por exemplo, você dizer assim: na minha vida tudo flui bem, porque Deus está comigo. Ou dizer assim: a minha vida sempre é muito difícil, mas Deus está comigo. Você que está me ouvindo, qual o seu jeito de dizer? Você diz: a minha vida flui bem, tudo vai bem e Deus está comigo? Ou você costuma dizer: ah, a vida é difícil, as coisas são difíceis, mas Deus está comigo? Nessa segunda afirmação, o seu pensamento registra que a sua vida é difícil e assim ela permanecerá. Muito embora você tenha a força de Deus para suportar essa vida difícil. Só que, veja, você está dizendo: a minha vida é difícil. Se você diz isso, ela será difícil. Nessa afirmação, há uma mensagem negativa que você precisa eliminar. A sua fé precisa se tornar mais positiva, mesmo que a vida não seja sempre assim. Mas isso não importa. O que importa são as ideias que você alimenta no seu pensamento. Porque eu disse que o pensamento abre a força criadora da realidade. Não basta ter fé, é preciso saber como ter fé. E isso se aprende. E você está me ouvindo e certamente isso faz pensar. Você bem sabe que nenhuma pessoa tem fé sem que alguém lhe tivesse ensinado e anunciado. A fé entra pelo ouvido. Então não alimente pensamentos do tipo: ah, a nossa vida é muito difícil. Nossos filhos são desobedientes e desinteressados. O dinheiro aqui em casa sempre falta. O nosso trabalho é muito penoso, mas como o meu trabalho é difícil. A gente tem que sempre estar pronto para o pior. Olha o que muitas pessoas afirmam. A gente tem que estar sempre pronto para o pior. Estamos envelhecendo e não conseguimos deixar nada. Esses pensamentos são derrotistas. Com eles você vai ter insucesso e não felicidade. Muito embora você diga sempre nas frases: ah, mas Deus está com a gente. Não adianta dizer que Deus está com a gente se aquilo que você afirmou antes é tudo negativo, é tudo de derrota, é tudo de fracasso. Por isso, caro ouvinte, pensemos no jeito certo

Agora 2h53 no horário de Brasília. Daqui a pouquinho estão rezando o Terço da Divina Misericórdia. Um abraço aqui para o Antônio Pereira de Pará de Minas. Bom dia, meu irmão. Socorro da Ilha do Mosqueiro no Pará. Bom dia. Também o Geraldo Pires de Governador Valadares, Minas Gerais. Vai registrando a sua intenção e vamos rezar juntos com fé, amor, confiança. Vamos ouvir Cenáculo de Amor com Valmir Alencar.

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4: 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São Maximiliano diz: qualquer coisa que aconteça é porque Deus a faz ou permite, e tudo para o teu bem maior. Por isso, não há por que se preocupar. Por mais difícil que pareça, para todo acontecimento existe um propósito e a vida precisa seguir seu curso. A busca por respostas deve dar lugar a um coração contrito e que busca se aproximar da voz de Deus.
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5: Quero te oferecer esta mensagem. Celebramos neste mês a festa de Maximiliano Kolbe, que assumiu este envio de Jesus como algo maravilhoso sob a proteção da Mãe de Deus, a Virgem Santíssima, com a Milícia Imaculada dizendo: sim, vamos conquistar o mundo inteiro a Cristo sob a proteção e direção da Imaculada. Nós optamos para isso, somos agora comprometidos para que isso aconteça. Vá em frente, persevera, você está colaborando com o Reino de Deus, sob a proteção da Imaculada. E vamos em frente, cada vez mais, oferecendo a nossa vida para que tudo possa acontecer pelo bem do Reino de Deus. Nesses dias esteve no túmulo de Santo Antônio, no dia dele, rezei por você, viu? Pedi a Santo Antônio que dê em você aquele entusiasmo de evangelizador. Neste mês celebramos o Dia dos Pais. Eles são a nossa vida. Os pais ainda estão vivos, para outros já estão com Deus. Mas neste dia nós queremos agradecer a Deus, porque somos fruto de amor. Agradecer a Deus pelo que esses pais fizeram e estão fazendo. Deus, que é pai e mãe, abençoe a todos os pais.
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3 horas em ponto no horário de Brasília. Muito bom dia para você que sintoniza a Rádio Imaculada e emissoras que compõem a Rede Imaculada de Comunicação. Muito bom dia. Louvado seja nosso Senhor Jesus Cristo, para sempre seja louvado. Salve Maria Imaculada. Eu, Leandro Barsan, aqui na apresentação, comigo nos trabalhos técnicos, Pedro Henrique. Bom dia mais uma vez. Recebemos você para participar do Terço da Misericórdia. Você que quer rezar ao vivo, telefone 4397-6520. Você que está fora de São Paulo, 0 operadora 11, 4397-6520. Rezemos, irmãos, juntos também pelo WhatsApp no 11 98904-3747. E agradecemos a sua participação, viu? Reze conosco, rezando por todos os milites colaboradores da Milícia da Imaculada que fazem parte desta obra de Nossa Senhora, representantes, voluntários, funcionários, suas famílias. Rezemos por cada emissora que compõe a Rede Imaculada e pedindo a intercessão de Nossa Mãe Santíssima também, Mãe da Divina Misericórdia. Vamos aqui ao Diário de Santa Faustina, é um trechinho aqui do número 279. Deus me fez conhecer em que consiste o verdadeiro amor e concedeu-me a luz de como esse amor lhe deve ser demonstrado na prática. O verdadeiro amor a Deus depende do cumprimento da sua vontade. Para demonstrar amor a Deus na ação, é preciso que todos os nossos atos, mesmo os menores, decorram do amor para com Deus. E o Senhor me disse: minha filha, é no sofrimento que mais me agradas. Nos teus sofrimentos físicos ou morais, minha filha, não procures a compaixão das criaturas. Quero que o aroma dos teus sofrimentos seja puro, sem qualquer mistura. Quero que te desprendas não só das criaturas, mas também de ti mesma. Minha filha, desejo deleitar-me com o amor do teu coração, com um amor puro, virginal, imaculado e em nada obscurecido. Minha filha, quanto mais amares o sofrimento, tanto mais puro será o teu amor para comigo. Abraçamos então a nossa cruz diária com amor, imitando Jesus. Possamos então ter a certeza de que Ele está derramando a sua misericórdia infinita sobre cada um de nós. Rezando e meditando sobre a paixão de Jesus e o abandono que ele sofreu na sua agonia, iniciemos em nome do Pai, do Filho e do Espírito Santo. Amém. Pai nosso que estais no céu, santificado seja o vosso nome. Venha a nós o vosso reino. Seja feita a vossa vontade, assim na terra como no céu. O pão nosso de cada dia nos dai hoje. Perdoai-nos as nossas ofensas, assim como nós perdoamos a quem nos tem ofendido. E não nos deixeis cair em tentação, mas livrai-nos do mal. Amém. Ave Maria, cheia de graça, o Senhor é convosco. Bendita sois vós entre as mulheres, e bendito é o fruto do vosso ventre, Jesus. Santa Maria, Mãe de Deus, rogai por nós, pecadores, agora e na hora de nossa morte. Amém. Professemos nossa fé dizendo: creio em Deus Pai Todo-Poderoso, Criador do céu e da terra, e em Jesus Cristo, seu único Filho, nosso Senhor, que foi concebido pelo poder do Espírito Santo, nasceu da Virgem Maria, padeceu sob Pôncio Pilatos, foi crucificado, morto e sepultado, desceu à mansão dos mortos, ressuscitou ao terceiro dia, subiu aos céus, está sentado à direita de Deus Pai Todo-Poderoso, donde há de vir a julgar os vivos e os mortos. Creio no Espírito Santo, na Santa Igreja Católica, na comunhão dos santos, na remissão dos pecados, na ressurreição da carne, na vida eterna. Amém.

0: Reze conosco, o áudio para você participar também, são poucos ainda, 11 98904 3747, participe e vamos acolhendo as intenções. Rezamos por Cirlei de Rolândia, no Paraná, rezamos por você, toda a família, e pela cura do câncer de mama há 5 anos. Agradece a divina misericórdia, né? E a sua cura. Louvado seja Deus, Cirlei, graças a Deus, obrigado pelo testemunho. Também rezamos pela Liliane Lobato de Ananindeua, no Pará, a paz, a proteção para a família, saúde e pelo descanso eterno do esposo Otávio Carvalho. Também pela Dina de Mauá, São Paulo. Bom dia, Dina. Saúde para você, por toda a família. A Socorro Nergino de Fortaleza, Ceará, também por saúde. Pela cura e libertação do seu irmão Carlos Alberto e todos os dependentes químicos. Também rezamos pelo Jarbas Alves de São Paulo, capital. Vamos estar pedindo proteção, saúde para você, para todos os familiares. São muitas intenções, especialmente, então, saúde, proteção para todos eles. A Divina Misericórdia esteja sobre a vida de todos os filhos, netos e familiares. O Rodrigo Rezende de Pará de Minas, em Minas Gerais, também reza por ele. Família, amigos, pela sua equipe no trabalho, bom trabalho. Todos que, as pessoas que precisam do conforto de uma oração neste momento, pelos que sofrem, né? Pelos que enfrentam crises, sofrimentos diversos, né? Especialmente na madrugada, que você sinta a presença de Jesus misericordioso no seu coração, viu, meu irmão, minha irmã? Rezamos pela Marilene Oliveira de Maceió, Alagoas, especialmente rezando pela saúde da sua irmã Maria Oliveira e a saúde de todos os enfermos. Gilson Cândido de Santos, São Paulo, também está desejando uma ótima quinta-feira abençoada. Deus abençoe também você e sua família. Vamos lembrar o telefone aqui para você participar, é o 4397-6520. Você que está fora de São Paulo, 0, operadora 11 4397 6520, tá bem? Vamos ouvir aqui a intenção do José Antônio, que é de Monteirópolis, em Alagoas. Bom dia.
1: Aqui é José Antônio, da cidade de Monteirópolis. Peço oração para minha madrinha Neném, que passou por uma cirurgia ontem à noite. Já peço pela saúde dela. Tenho em graça, Jacaré, Major, também dou em Deus, no cartito de Talvez, e Fato Mamelo, mais pretinho, Jacaré, também, e professora Luciene, Santana de Ipanema, Maria Silva, seu Luizinho, Povoado Jorge, também. Peço pela saúde da minha mãe também, Elina Maria Francisca da Conceição. E pela paz da minha família de todos. Salve Maria Imaculada.
0: Amém, meu irmão. Salve Maria Imaculada. Deus abençoe. E vamos acolhendo, né, todas essas intenções com carinho aqui, com fé. As intenções também do Geraldo Pires, em Governador Valadares.
2: Bom dia, Leandro. Rezo por mim, pela minha família, por você, meu amigo, por todos os funcionários da Imaculada, operadores e comunicadores. Rezo pela Dona Maria da Silva e seu José Soares, Dona Gorete, e de Campina Grande, Paraíba. Rezo também pelo seu Félio, sua saudosa esposa. Rezo pelo seu César Teles. Salve Maria Imaculada. Geraldo Pires, de Governador Valadares, Minas Gerais.
0: Muito obrigado, Geraldo. Deus abençoe. E rezando aqui por São Bernardo do Campo, né? Cidade celebrando seu aniversário. É feriado hoje aqui em São Bernardo. 473 anos. Parabéns à cidade. E vamos ao telefone. Alô, bom dia.
3: Bom dia. Salve Maria Imaculada.
0: Salve Maria Imaculada. Com quem eu falo?
3: Com a Cremilda, de Brasília.
0: Seja bem-vinda, Cremilda. Bom tê-la conosco novamente. Vamos ouvir suas intenções.
3: Vamos rezar para todos os trabalhadores que já estão trabalhando nesse horário, para que Deus dê força para todos, mais frágil. Vamos rezar para as pessoas que estão doentes, né? Estão enfermos. E também para aqueles que perderam seus entes queridos, que possam encontrar com o seu nosso Senhor Jesus Cristo. Salve Maria. Amém.
0: Amém. Vamos rezar. Então, unindo também todos os nossos irmãos que sofreram esses dias, né, com terremotos, Venezuela, Colômbia e tantos outros lugares. Vamos rezar pedindo a misericórdia divina. Agora, meditando essa primeira invocação, primeira dezena, vamos meditar sobre a oração e agonia de nosso Senhor Jesus Cristo no Horto das Oliveiras. Eterno Pai, eu vos ofereço corpo e sangue, alma e divindade de vosso diletíssimo Filho, nosso Senhor Jesus Cristo, em expiação dos nossos pecados e os do mundo inteiro, pela sua dolorosa paixão.
3: Tenha de misericórdia de nós e do mundo inteiro.
0: Pela sua dolorosa paixão.
3: Tenha de misericórdia de nós e do mundo inteiro.
0: Pela sua dolorosa paixão.
3: Tenha de misericórdia de nós e do mundo inteiro.
0: Pela sua dolorosa paixão.
3: Tenha de misericórdia de nós e do mundo inteiro.
0: Pela sua dolorosa paixão.
3: Tenha de misericórdia de nós e do mundo inteiro.
0: Pela sua dolorosa paixão.
3: Tenha de misericórdia de nós e do mundo inteiro.
0: Pela sua dolorosa paixão.
3: Tenha de misericórdia de nós e do mundo inteiro.
0: Pela sua dolorosa paixão.
3: Tenha de misericórdia de nós e do mundo inteiro.
0: Pela sua dolorosa paixão.
3: Tenha de misericórdia de nós e do mundo inteiro.
0: Pela sua dolorosa paixão.
3: Tenha de misericórdia de nós e do mundo inteiro.
0: Ó sangue e água, que jorrastes do coração de Jesus como fonte de misericórdia para nós, eu confio em vós. Muito obrigado, Cremilda. Um ótimo dia. Pedimos que Jesus misericordioso, por intercessão de Nossa Senhora e de São Maximiliano Kolbe, abençoe a você e toda a sua família. Música.

0: Rezando com você e por você, vamos rezar por socorro da Ilha do Mosqueiro, Belém do Pará, pelos enfermos, pelo seu esposo Adelar, que está na emergência no Hospital de Mosqueiro. Melhoras para ele, uma pronta recuperação, viu, socorro, confiança. Vamos rezar pelas almas do purgatório também com você, pelas famílias do mundo inteiro, para todos nós da rádio, amém. Jesus, eu confio em vós. Pela Milena Rosângela de Sapopemba, São Paulo, pelo Antônio Pereira de Pará de Minas, Minas Gerais, também rezamos pela sua família. Também reza com a gente a Simone de Sapopemba, São Paulo, a Luciene de Santiago de Fortaleza, no Ceará, e família, também por todos que estão, que estão hospitalizados, e o Manuel Simões, taxista de Santos, São Paulo, pelos taxistas, motoristas de aplicativo, né, pelos caminhoneiros, né, os carreteiros, você que está trabalhando agora. Também rezamos pelo Pedro Chaves em Concórdia, do Pará, e pela Cícera Guimarães de Maceió, Alagoas, pela saúde da sua filha Aracy Guimarães, a cura da gripe, também da sua mamãe, Dona Janete Guimarães. Vamos também agradecer aqui o nosso ouvinte Adelmes, de Divinópolis. Bom dia,
1: Adelmes. Bom dia, Leandro. Bom dia, Pedro Henrique. Salve Maria Imaculada. Reza este texto a minha saúde e atenção particular pela minha conversão, pela saúde do meu neto Theo, de todos vocês e da rádio, Frei Sebastião, pela recuperação da saúde do Ivanir, que fez uma pequena cirurgia, pelo Beto Machado, sua família, Adalmi, Samuel, todos de Divinópolis, todos médicos, enfermeiros, e todos estão rezando texto nesse momento. Pela Andréa da Alemanha, Sandro, conselheiro Lafayette, e Maximiliano, seu neto Zé Pedro, todos estão rezando texto nesse momento. Salve Maria Imaculada.
0: Amém, meu irmão. Salve Maria Imaculada. Muito bom dia, obrigado pela participação. Também o nosso ouvinte José Xavier de Itaíba. Bom dia.
2: Bom dia, Leandro. Bom dia a toda a Imaculada. Quero pedir orações para mim, para minha família, para todos vocês da rádio. Rezo pela Dona Maximília, Dona Maria Antônia, sua filha, seu Astério, a alma da Dona Maria Salete, a alma do meu pai, por todas as almas, pelas graças alcançadas. Rezo também pelo garotinho que está internado lá no Recife. Rezo pelo senhor César Teles, José Xavier, Lagoa da Itaíba, no Pernambuco.
0: Amém. Para você também, toda a família, vamos ao telefone. Alô, bom dia.
3: Bom dia, meu amigo. Seja bem-vindo na minha casa mais uma vez. Salve Maria Imaculada.
0: Salve Maria Imaculada. Seja bem-vinda mais uma vez. Maria Roberta, de São Paulo, vamos ouvir suas intenções.
3: Alma da Thaís, do Senhor Jesus Augusto, hoje está fazendo 3 meses, que ela faleceu, né? Foi Sim. tão rápido, meu Deus. E eu quero rezar também por todos os carmelitas fluminense do Rio de Janeiro, que hoje, dia 20, 21, 22 e 23, vai ter retiro aqui na Bela Vista, e depois 4, 5 e 6 de setembro lá em Belo Horizonte. Quero rezar por todos os carmelitas que vão fazer retiro, que Deus abençoe no Convento Nossa Senhora do Carmo aqui na Bela Vista e no Convento Nossa Senhora do Carmo em Belo Horizonte. Eu quero rezar por todos os ouvintes, por todas as almas, especialmente pela do Frei Diogo também, e por cada pessoa que precisa de oração, que às vezes a gente gostaria de falar cada nome, mas como tem horário, que Deus abençoe todos nós que estamos rezando na madrugada, às 4 da manhã também, principalmente, é que Deus abençoe cada um e cada um consiga a sua graça que precisa.
0: Amém. Então, rezemos com você, por cada um dos nossos ouvintes. Pedimos a misericórdia divina, agora meditando sobre a flagelação de nosso Senhor Jesus Cristo. Eterno Pai, eu vos ofereço o corpo e sangue, alma e divindade de vosso diletíssimo Filho, nosso Senhor Jesus Cristo, em expiação dos nossos pecados e os do mundo inteiro, pela sua dolorosa paixão.
3: Tem misericórdia de nós e do mundo inteiro.
0: Pela sua dolorosa paixão.
3: Tem misericórdia de nós e do mundo inteiro.
0: Pela sua dolorosa paixão.
3: tem misericórdia de nós e do mundo inteiro.
0: Pela sua dolorosa paixão,
3: tem misericórdia de nós e do mundo inteiro.
0: Pela sua dolorosa paixão,
3: tem misericórdia de nós e do mundo inteiro.
0: Pela sua dolorosa paixão,
3: tem misericórdia de nós e do mundo inteiro.
0: Pela sua dolorosa paixão,
3: tem misericórdia de nós e do mundo inteiro.
0: Pela sua dolorosa paixão,
3: tem misericórdia de nós e do mundo inteiro.
0: Pela sua dolorosa paixão,
3: tem misericórdia de nós e do mundo inteiro.
0: Pela sua dolorosa paixão,
3: tem misericórdia de nós e do mundo inteiro.
0: Ó sangue e água que jorrastes do coração de Jesus como fonte de misericórdia para nós, eu confio em vós. Muito obrigado, Maria Roberta, um ótimo dia, e que Jesus misericordioso, por intercessão de Nossa Senhora e de São Maximiliano Kolbe, abençoe a você e toda a sua família.

0: participe, 0 operadora 11 4397 6520. Já temos ouvinte na linha, mas antes vamos colocar aqui mais algumas intenções. Muito obrigado a Helena de Santos, parabéns pela filha, fazendo aniversário hoje, 46 anos. A Marina, parabéns pelos aniversariantes do dia. Pela Maria Pereira de Campo Grande, pela Júlia de Santos, São Paulo, pelo Emerson Macedo de Passos, Minas Gerais, pela Neuza Maria de Londrina, no Paraná, pela Maria Eliette de Guajará, Amazonas, também pela saúde da sua mãe, que está internada. Rezamos também pelo Diego de Novo Lino, Alagoas, o João Teixeira de Maceió, também a Leia do Guarujá, São Paulo, o Diego Paim de Pará de Minas, Minas Gerais. Caiu a linha, você pode ligar novamente, 0 operadora 11 4397 6520, tá bom? Vamos rezar pelo Luiz Carlos de Divinópolis, Minas Gerais, a Zilda Souza de Fortaleza, Ceará, também pelo Francisco Xavier de Calcaia, no Ceará, pela Aparecida de Conselheiro Lafayette, Minas Gerais, também pela Vera Barros de Maceió, Alagoas, e as intenções da Tereza Cristina de Conselheiro Lafayette, em Minas Gerais. Você que também não pode participar com a gente, ligar ou escrever aqui ou gravar um áudio, estamos rezando da mesma forma, tá bom? Com você, pelas suas intenções. Vamos ouvir a Gorete de Campina Grande, enquanto isso vai ligando para a gente.
1: Bom dia, meu nobre amigo Leandro Bassan. Estou aqui para a gente rezar juntos por todas essas pessoas que precisam das nossas orações. Rezo pela Maria do Nascimento, Francisco Xavier de Calcária, Maria da Silva, vó Edileuza, André da Alemanha, Cícera de Bateguara, Dalva de Guarulho, senhor Alfério. Rezo também por sua, pela alma da sua esposa, a Maria Salete, por sua filha Maria Joana. Rezo por sua irmã, que está com problema de saúde também. Rezo pelo Raimundo de Esmeralda, Dimas de Diadema, Roberto de Londrina, Maria das Graças de Guarulho, Eliseu, João Carlos de Tararé, o Jailton de Londrina, o Danilo de Arissanduba, o senhor Alfério, pela alma da Maria Salete, a Maximília, seu neto José Pedro, e rezo também pela Maria Antônia e sua filha Renata Maria, César Teles, o Orival Mota, Luísa Vieira, Cruza de Bateguara, Maurício de Macaparana, Dona Lourdes, seu neto Haroldo. Rezo pelo João de Joinville. Todas essas pessoas estão nas minhas orações, Leandro. Bom dia, Gorete de Campina Grande, na Paraíba.
0: Amém. Muito obrigado, Gorete. Rezemos juntos. Vamos ao telefone. Alô, bom dia.
2: Bom dia.
0: Bom dia, quem fala?
2: É a professora Célia, de Fortaleza, Ceará.
0: Bom dia, professora Célia. Seja bem-vindo, bem-vinda. Graças a Deus deu certo a ligação. E vamos ouvir suas intenções. Está me ouvindo, professora Célia? Bom dia. Pode apresentar suas intenções.
2: Eu quero rezar pela minha família, pela minha saúde, pela saúde das pessoas que precisam sermos. Rezo pelas almas esquecidas. Rezo por todas as pessoas que precisam de oração.
0: Amém. Então rezemos juntos por você, toda a família, todos os profissionais da educação também, né? Pelos estudantes também, por todas as escolas, pedindo proteção, muita sabedoria. Por todos que nos estão ouvindo, vamos pedir a misericórdia divina, meditando sobre a coroação de espinhos de nosso Senhor Jesus Cristo. Eterno Pai, eu vos ofereço o corpo e sangue, alma e divindade de vosso diletíssimo Filho, nosso Senhor Jesus Cristo, em expiação dos nossos pecados e os do mundo inteiro. Pela sua dolorosa paixão,
2: tende misericórdia de nós e do mundo inteiro.
0: Pela sua dolorosa paixão,
2: tende misericórdia de nós e do mundo inteiro.
0: Pela sua dolorosa paixão,
2: tende misericórdia de nós e do mundo inteiro.
0: Pela sua dolorosa paixão,
2: tende misericórdia de nós e do mundo inteiro.
0: Pela sua dolorosa paixão,
2: tende misericórdia de nós e do mundo inteiro.
0: Pela sua dolorosa paixão,
2: tende misericórdia de nós e do mundo inteiro.
0: Pela sua dolorosa paixão,
2: tende misericórdia de nós e do mundo inteiro.
0: Pela sua dolorosa paixão,
2: tende misericórdia de nós e do mundo inteiro.
0: Pela sua dolorosa paixão,
2: tende misericórdia de nós e do mundo inteiro.
0: Pela sua dolorosa paixão,
2: tende misericórdia de nós e do mundo inteiro.
0: Ó sangue e água, que jorrastes do coração de Jesus, como fonte de misericórdia para nós, eu confio em vós. Muito obrigado, professora Célia Bernardo, de Fortaleza, um ótimo dia, e que Jesus misericordioso, por intercessão de Nossa Senhora e de São Maximiliano Kolbe, abençoe a você e toda a sua família. 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

0: Reze também conosco, ligando 0 operadora 11-4397-6520. Está em oração com a gente também a Maria de Fátima, de São José do Rio Pardo, interior de São Paulo, rezando pelo Padre Sebastião Martins. Também rezamos por todos os sacerdotes do mundo inteiro. Pela Iraci do Guarujá, no litoral de São Paulo, descanso eterno do seu esposo. Carol de Ananindeua, no Pará. Pelo José Antônio, de São Paulo, capital. Pela Ofélia Fagundes, de Goiânia, Goiás. Também rezamos pela Eva Sueli de Pacaembu, no interior de São Paulo. E também reza com a gente o Luciano Natalício, de Ribeirão do Pinhal, no Paraná. Ainda rezamos pelo Oscar e a Zenilda, casal de Cafelândia, no Paraná, e a família Bussolaro Santim. As intenções da Suzete Monte, em Fortaleza, e da Maria Lúcia, de São Vicente, no litoral de São Paulo. O Celso, de Santo André, São Paulo, e também o Vivinho, de Jacaré dos Homens, em Alagoas. Rezemos juntos pelas intenções, agradecendo a intenção da Marlene Bento, de Dois Riachos, Alagoas. Bom dia.
1: Guilherme, salve Maria Imaculada. Estou mandando mensagem de agradecimento a Deus por essa hora maravilhosa, pelas bênçãos que eu tenho recebido através da Melissa da Imaculada, especialmente na hora da misericórdia, pela recuperação da minha filha Mirelle, pela saúde do meu filho Ali, pela saúde de todos os doentes, por todos os padres, por todos os bispos e pelo Papa, especialmente pela alma do meu pai, Gabriel Terte, e minha mãe Júlia Bento. Muito obrigado. Salve Maria Imaculada.
0: Salve Maria Imaculada. Muito obrigado, Marlene. E também vamos rezar aqui com a Maria do Nascimento, de Poço das Trincheiras.
2: Bom dia, Leandro. A minha oração de texto é rezar por todas as famílias do mundo inteiro. Rezo pela minha família. Rezo por sua família, Leandro. Pelo Robinho e família. Rezo por todas as minhas amigas que rezam por mim, rezo Marina Sutiaqueira, Maria da Silva, Cícero Ramos, Gorete de Campina Grande, rezo por todos aqueles que estão com o texto na mão, rezo pelos padres, pelos bispos, por todos os anos do purgatório, rezo por todos aqueles que estão enfermos no hospital, rezo por todos aqueles que estão necessitados de oração. Salve Maria Imaculada, Maria do Nascimento, Poço das Trincheiras, Alagoas.
0: Amém. Muito obrigado, Maria do Nascimento. Vamos rezar por você, por toda a família e todos que estão em oração conosco agora, né? Vamos rezar pelos agonizantes desta hora e deste dia. Rezar por todas as crianças, pelas crianças que sofrem violência, pelas vítimas da violência no mundo inteiro, pessoas, crianças desaparecidas. Rezemos pelas crianças que estão nascendo. Pedimos a misericórdia divina, meditando sobre Jesus carregando a cruz para o Calvário. Eterno Pai, eu vos ofereço corpo e sangue, alma e divindade de vosso diletíssimo Filho, nosso Senhor Jesus Cristo, em expiação dos nossos pecados e os do mundo inteiro. Pela sua dolorosa paixão, tende misericórdia de nós e do mundo inteiro. Pela sua dolorosa paixão, tende misericórdia de nós e do mundo inteiro. Pela sua dolorosa paixão, tende misericórdia de nós e do mundo inteiro. Pela sua dolorosa paixão, tende misericórdia de nós e do mundo inteiro. Pela sua dolorosa paixão, tende misericórdia de nós e do mundo inteiro. Pela sua dolorosa paixão, tende misericórdia de nós e do mundo inteiro. Pela sua dolorosa paixão, tende misericórdia de nós e do mundo inteiro. Pela sua dolorosa paixão, tende misericórdia de nós e do mundo inteiro. Pela sua dolorosa paixão, tende misericórdia de nós e do mundo inteiro. Pela sua dolorosa paixão, tende misericórdia de nós e do mundo inteiro. Ó sangue e água, que jorrastes do coração de Jesus como fonte de misericórdia para nós, eu confio em vós.

0: 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Estamos aí à disposição para te receber. Vamos rezar pela Maria de Lourdes, Monteiro Sobral em Diadema, São Paulo, pelo Rivadavia Buque de Oliveira, Ana Paula, Carminha e Renato da Praia Grande, São Paulo. São Paulo capital, rezamos pela Ilda Bago e também a Sueli Vilela Patani, a restauração da saúde da Sueli e a cura da visão da Ilda Bago e família. Também vamos rezar com as intenções de Fernanda de Fortaleza, no Ceará, e família. Também reza com a gente o Pedro Chaves, né, já falei, de Concórdia do Pará, pela Margarete de Teófilo Toni, em Minas Gerais, também o Mauro Francisco de Teófilo Toni, o Alan de Conselheiro Lafayette, Minas Gerais, João César de Fartura, São Paulo, bom dia, meu irmão, o Ailton de São Brás do Suaçuí, Minas Gerais, rezando para o seu irmão Adair José da Silva, que possa acalmar e aceitar continuar o tratamento psiquiátrico. Vamos rezar também pelo Paulo Simões de Itápolis, no interior de São Paulo, sua vida financeira, saúde, pela sua aposentadoria, por todos. Também rezamos pelo João de Mirassol, no interior de São Paulo, muito obrigado. E as intenções da nossa ouvinte Maria de Fátima, de Santo André, o Ninou de Osasco, São Paulo, Daniel Rodrigues em Divinópolis, Paulo e Maria Cleide em Fortaleza, o José da Silva em Itaim Paulista, São Paulo, também o José Carlos de Petrolândia, Pernambuco. Obrigado. Também rezamos com Amadeu de Atibaia, São Paulo, e Celso de Santo André, São Paulo. Muito obrigado a todos pela participação. Agradecemos também Maria da Silva e Zé Soares de Engenheiro Caldas, Minas Gerais. Rezamos por você e por toda a família, saúde. Também acompanha pela TV, que legal. A Maria Jandira de Macedo, de Santo André, São Paulo, paz, proteção, saúde. Tereza Cristina em Conselheiro Lafayette, Minas Gerais, e também a saúde de Alzira e Moisés. Ainda rezamos por Domingos Lopes de Santo André, São Paulo, por você e sua família, obrigado. E a Ana Araújo de Giraldo Ponciano, Alagoas. Temos ligação, vamos ao telefone. Alô, bom dia.
1: Bom dia, Leandro. Salve Maria Imaculada, César Teles do Rio de Janeiro.
0: Seja bem-vindo. Bom dia, César Teles. Vamos ouvir suas intenções, meu irmão.
1: Primeiro lugar, agradecer a Deus por mais um dia de vida. Peço a Jesus misericordioso que tem misericórdia do meu irmão Celso. E vou rezar por você, Robinho, Frei Sebastião, Papão 14, Gil Brasil, Rob Cardoso e família. Rezar pela minha esposa Maria das Graças, meus 4 filhos, meus 8 netos, minhas 3 bisnetas, Lara Maria, Laura Maria e Heloísa. Rezar por Doraci, Rui Jacó, Sebastião Damasceno, Graceli Tavares, da Marta e família Benem, Jesus, Padre Orsino, Sebastião, Marina, Ayrton, Luiz Adelio Fernando, em Fortaleza, Guilherme, Luiz Antônio Fernandes, Raimundo Esmeralda, Maria da Silva, seu marido, Olivanda, Geraldinho Pereira, Eliseu Nascimento, Geraldo Pires, André Ramos, família da Alemanha, Maxine, Alfredo, Beto Silveira, Carminho, Maria Lúcia, e Cícero Ramos, Alagoa, Gorazzo, Campina Grande, Natalina, Dimas, Loura, Mota, Danilo e família, José João e Maria Cristina de Adema, Maria Antônio e sua filha, Maria Pereira, José Xavier em Pernambuco, João Vitor, e todos que estão com o pulso na mão rezando conosco neste horário, por uma graça especial, vamos rezar, Robinho.
0: Amém, César. Rezemos juntos por você e toda a família, todos que nos acompanham. Pedimos a misericórdia divina, meditando sobre a morte de nosso Senhor Jesus Cristo na cruz. Eterno Pai, eu vos ofereço o corpo e sangue, alma e divindade de vosso diletíssimo Filho, nosso Senhor Jesus Cristo, em expiação dos nossos pecados e os do mundo inteiro, pela sua dolorosa paixão.
1: tende misericórdia de nós e do mundo inteiro.
0: Pela sua dolorosa paixão,
1: tende misericórdia de nós e do mundo inteiro.
0: Pela sua dolorosa paixão,
1: tende misericórdia de nós e do mundo inteiro.
0: Pela sua dolorosa paixão,
1: tende misericórdia de nós e do mundo inteiro.
0: Pela sua dolorosa paixão,
1: tende misericórdia de nós e do mundo inteiro.
0: Pela sua dolorosa paixão,
1: tende misericórdia de nós e do mundo inteiro.
0: Pela sua dolorosa paixão,
1: tende misericórdia de nós e do mundo inteiro.
0: Pela sua dolorosa paixão,
1: tende misericórdia de nós e do mundo inteiro.
0: Pela sua dolorosa paixão,
1: tende misericórdia de nós e do mundo inteiro.
0: Pela sua dolorosa paixão,
1: tende misericórdia de nós e do mundo inteiro.
0: Ó sangue e água, que jorrastes do coração de Jesus como fonte de misericórdia para nós, eu confio em vós. Obrigado, César. Um ótimo dia. Que Jesus misericordioso, por intercessão de Nossa Senhora e de São Maximiliano Kolbe, abençoe a você e toda a sua família. Rezemos juntos. Deus Santo, Deus Forte, Deus Imortal, tende piedade de nós e do mundo inteiro. Deus Santo, Deus Forte, Deus Imortal, tende piedade de nós e do mundo inteiro. Deus Santo, Deus Forte, Deus Imortal, tende piedade de nós e do mundo inteiro. Louvemos a misericórdia divina. Misericórdia divina, que brota do seio do Pai, eu confio em vós. Misericórdia divina, atributo máximo de Deus, eu confio em vós. Misericórdia divina, mistério inefável, eu confio em vós. Misericórdia divina, fonte que brota do mistério da Santíssima Trindade, eu confio em vós. Misericórdia divina, que nenhuma mente, nem humana, nem angélica pode perscrutar, eu confio em vós. Misericórdia divina, da qual provém toda vida e felicidade, eu confio em vós. Misericórdia divina, mais sublime do que os céus, eu confio em vós. Misericórdia divina, fonte de milagres e prodígios, eu confio em vós. Misericórdia divina, que envolve o universo todo, eu confio em vós. Misericórdia divina, que desce ao mundo na pessoa do Verbo encarnado, eu confio em vós. Misericórdia divina, que brotou da chaga aberta do coração de Jesus, eu confio em vós. Misericórdia divina, encerrada no coração de Jesus para nós e, sobretudo, para os pecadores, eu confio em vós. Misericórdia divina, imperscrutável na instituição da Eucaristia, eu confio em vós. Misericórdia divina, na instituição da Santa Igreja, eu confio em vós. Misericórdia divina, no sacramento do Santo Batismo, eu confio em vós. Misericórdia divina, na nossa justificação por Jesus Cristo, eu confio em vós. Misericórdia divina, que nos acompanha por toda a vida, eu confio em vós. Misericórdia divina, que nos envolve de modo particular na hora da morte, eu confio em vós. Misericórdia divina, que nos concede a vida imortal, eu confio em vós. Misericórdia divina, que nos acompanha em todos os momentos da vida, eu confio em vós. Misericórdia divina, que nos defende do fogo do inferno, eu confio em vós. Misericórdia divina, na conversão dos pecadores endurecidos, eu confio em vós. Misericórdia divina, enlevo para os anjos, inefável para os santos, eu confio em vós. Misericórdia divina, insondável em todos os mistérios divinos, eu confio em vós. Misericórdia divina, que nos eleva de toda a miséria, eu confio em vós. Misericórdia divina, fonte de nossa felicidade e alegria, eu confio em vós. Misericórdia divina, que do nada nos chama para a existência, eu confio em vós. Misericórdia divina, que abrange todas as obras das suas mãos, eu confio em vós. misericórdia divina, que coroa tudo o que existe e que existirá, eu confio em vós. Misericórdia divina, na qual todos somos imersos, eu confio em vós. Misericórdia divina, doce consolo para os corações atormentados, eu confio em vós. Misericórdia divina, única esperança dos desesperados, eu confio em vós. Misericórdia divina, repouso dos corações, paz em meio ao terror, eu confio em vós. Misericórdia divina, delícia e êxtase dos santos, eu confio em vós. Misericórdia divina, que desperta confiança onde não há esperança, eu confio em vós. Encerrando agora este momento de oração, vamos suplicar para todos a misericórdia de Deus, que é infinitamente amoroso para com todos os seus filhos e filhas. Oremos. Ó Deus eterno, em quem a misericórdia é insondável e o tesouro da compaixão é inesgotável, olhai propício para nós e multiplicai em nós a vossa misericórdia, para que não desesperemos nos momentos difíceis, nem esmoreçamos, mas nos submetamos com grande confiança à vossa santa vontade, que é amor e a própria misericórdia. Amém. Louvado seja nosso Senhor Jesus Cristo, para sempre seja louvado. Salve Maria Imaculada.

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1: Muito bom dia, obrigado pela companhia no programa Igreja no Rádio, que vamos juntos até as quatro horas, você não vai perder, né? Mais um dia da quaresma de São Miguel Arcanjo, nesse momento tão especial, né? Rezando todos os dias o rosário completo com o Instituto Hesed de Fortaleza, não perca. E agora vamos receber os bispos do Brasil no Conexão CNBB.
0: Conexão CNBB. Em ano eleitoral, o Regional Sul 2 da Conferência Nacional dos Bispos do Brasil, a CNBB, publica desde 2008 uma cartilha de orientação política voltada à formação cidadã. E para as eleições gerais deste ano, o subsídio já está disponível e traz como tema a política melhor e a cultura do encontro, inspirado no legado do Papa Francisco e em sua compreensão da política como instrumento de promoção do bem comum e da dignidade humana. Com base nesta cartilha, o Regional preparou uma série de entrevistas que, a partir de hoje, nós trazemos aqui no Conexão para que você, ouvinte, possa exercer o seu dever de cidadão de forma consciente. Hoje o tema é o papel da Igreja na política. A participação é do arcebispo de Londrina, no Paraná, presidente da CNBB Sul 2, Dom Jeremias Steinmetz. Quem conduz a entrevista é o jornalista da Diocese de Guarapuava, Jorge Teles, e a jornalista da CNBB Sul 2, Karina de Carvalho Nadal. Acompanhe.
2: Muita gente pensa que a Igreja não deve se meter em política e em causas sociais, mas cuidar somente da liturgia, das coisas divinas e espirituais. Dom Jeremias, para começarmos o nosso bate-papo, o senhor pode nos dizer o que a Igreja tem a ver com a política? E é seu papel orientar as pessoas?
3: Sim, Jorge Teles. É muito importante a gente dizer desde o começo, nesta entrevista, neste momento aqui, e para esclarecer, vamos dizer assim, o trabalho da Igreja, é sempre falarmos um pouquinho dessa relação tão importante da Igreja com a sociedade. É algo que foi sonhado, né, com tanta profundidade pelo Concílio Vaticano II, para colocar a Igreja, de fato, em diálogo com a modernidade no seu tempo, lá em 1960 e naqueles anos, mas colocá-la também em diálogo com as situações de hoje. E por causa disso, exatamente, Jorge, o Concílio Vaticano II assim refletiu e reservou duas palavras, que são as palavras serviço e diálogo. Aliás, a palavra serviço por primeiro. Por quê? Porque o serviço é tudo aquilo que a Igreja, afinal de contas, consegue oferecer por causa da sua mensagem, que é o Evangelho. Puxa, é um serviço para a sociedade quando a Igreja se dispõe a perdoar pecados conforme a ordem de Jesus. Quando ela se dispõe a evangelizar, conforme a ordem de Jesus, ide a todos os povos e evangelizai. Mas, ao mesmo tempo, é um serviço à sociedade quando a Igreja se coloca à disposição na proteção de vulneráveis, na educação de crianças, né, com tantas instituições de caridade que chegam a ser milhares. São sempre serviços da Igreja. Depois, a questão do diálogo é um segundo passo, mas extremamente importante. É mostrar que o Evangelho é bem analisado, bem estudado, o verdadeiro diálogo que é fonte de soluções. Então, os valores que a Igreja defende, muitas vezes, são pautas para a política. Por exemplo, a democracia, a transparência, as políticas públicas, a saúde, a moradia, conforme a nossa última campanha da fraternidade, a questão da dignidade humana, o problema da terra, a questão das águas, né, um problema que aparece sempre mais também, o meio ambiente e a ecologia integral, que foi cantada em verso e prosa, digamos assim, pelo Papa Francisco na Laudato Si, as comunidades quilombolas, as comunidades indígenas. Olha, que soluções interessantes a Igreja pode continuar apresentando para esses problemas da sociedade, conhecendo, refletindo o Evangelho no seu tempo, fazendo uma boa exegese. Portanto, olha, a relação da Igreja com o mundo é de serviço e de diálogo.
4: Dom Jeremias, quando a Igreja fala sobre política, ela não está falando de política partidária ou de defender candidatos e ideologias, mas de um compromisso com o bem comum e com a sociedade. Como que a gente pode compreender corretamente essa distinção?
3: Muito bem, as coisas vão se ligando, né? Mas, sim, a Igreja, ela procura falar, como disse, ela procura falar dos valores do Evangelho em vista do trabalho de evangelização que acontece, mas fala sobre os valores que brotam do Evangelho em vista do bem comum. Então, há valores que são valores para nós cristãos católicos, mas há valores que são valores para o mundo todo. Vejam, por exemplo, nesse momento, como é a luta do Papa Leão XIV com relação à paz.

0: Igreja Católica possui uma doutrina social que, conforme está escrito na cartilha, ela é um conjunto de documentos oficiais da Igreja sobre a forma como o Evangelho orienta as questões sociais, econômicas e políticas. Dom Jeremias, podemos dizer que essa doutrina social é uma forma de participação da Igreja na política?
1: Sim, Jorge Teles. Sem dúvida nenhuma. É uma forma excelente de viver esse dom da caridade, que é a melhor política. A definição que você apresentou aí da doutrina social da Igreja é essa mesma, né, que a gente sempre tenta apresentar como quase como um frontispício para poder assim falar sobre a doutrina social da Igreja. Então, a doutrina social da Igreja já está bem presente no mundo bíblico do Antigo Testamento e também do Novo Testamento. Muitas vezes se quer colocar a origem, né, da doutrina social da Igreja já no século XIX, final do século XIX, mas não, ela tem bases bíblicas. Vejamos, por exemplo, os profetas. Quantas vezes os profetas, eles, por exemplo, se pronunciaram a respeito da negociação ou das negociações que os chefes, por exemplo, do povo de Israel faziam com babilônios, com egípcios, isso e aquilo, em vista muitas vezes na defesa de uma pequena minoria. E o povo mesmo, entre aspas, se lascava e ia se tornando escravo, né? Então os profetas sempre denunciaram isso. Os profetas que muitas vezes na própria vida encarnavam verdadeiramente a situação das pessoas do povo mais simples dentro do povo de Israel. Por exemplo, o profeta Amós, ele chegou a usar uma canga dessas que a gente conhece, né, para colocar nos bois. E assim ele era depois ridicularizado. Mas ele dizia, pois é, mas com as políticas dos nossos governantes, os povos estrangeiros colocaram uma canga sobre o povo de Israel. E nós somos hoje escravos. O apóstolo Paulo, Pedro, os Atos dos Apóstolos, em todos há, então, nós vamos encontrar resquícios daquilo que é a doutrina social da Igreja. Mas, Jorge Teles e Karina, o início formal, vamos dizer assim, da doutrina social da Igreja é sim do século XIX, do final do século XIX. A grande encíclica Rerum Novarum. E deu esse passo importantíssimo da Igreja, falando sobre uma questão social premente daqueles tempos, que era a famosa Revolução Industrial. Que hoje, a gente estudando um pouco mais, vê como ela era uma tendência verdadeiramente para a escravização. As jornadas de trabalho eram de 12, 15, 16 horas. Os salários eram minúsculos. As pessoas trabalhavam, mas não conseguiam sair da pobreza, assim por diante, né? E o Papa Leão XIII escreveu a Rerum Novarum falando sobre essas questões. Ora, dessa encíclica Rerum Novarum brotou aquilo que hoje nós conhecemos por, claro, de maneira ainda mais aprofundada, mas a justiça trabalhista. A ideia, inclusive, de um salário mínimo, o que deveria ser salário mínimo. Depois, a Rerum Novarum, ela foi de tal forma um destaque que outras tantas encíclicas, eu tenho inclusive aqui pelo menos uma outra, né, que pegaram o nome, por exemplo, assim, a 40º ano, que é de 1931, ela tem esse nome, 40º ano, porque são 40 anos da Rerum Novarum. Depois, 80º adveniens, e o Papa João Paulo II escreveu a 100º anos, para comemorar os 100 anos da Rerum Novarum. Mas tantas outras, então, a Mater et Magister, de 1961, que falava da questão da evolução, da questão social, a 40º ano, que falava sobre economia e justiça social, em 2015 nós tivemos, então, a Laudato Si, né? Sem citar tantas outras que tem no meio, Fratelli

0: foi uma resposta, né, profética da Igreja, do Papa, para a questão da pandemia, para o pós-pandemia, assim por diante, né, mostrando que somos de fato todos irmãos, porque não há quem não se colocou de joelhos, digamos assim, por conta da pandemia. Agora, por exemplo, em 2025 já tivemos a Dilexite e 2026 a grande Magnífica Humanitas do Papa Leão XIV, que faz um diálogo interessante, então, com a Rerum Novarum. Inclusive, eu particularmente estou lendo, ainda não li toda ela, mas a Magnífica Humanitas chega num momento para dizer assim: assim como o povo, as situações de exploração que se registravam ali na Revolução Industrial, hoje estão começando a ser registradas na humanidade nessa revolução da tecnologia que é a inteligência artificial, que precisa ser regulamentada para que não se torne uma fonte de escravização e, vamos dizer, de desumanização da comunidade internacional ou da humanidade, afinal de contas.
1: Obrigada, Dom Jeremias.
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Todo cristão, em algum momento da vida, já deve ter se perguntado qual o propósito de Deus para a sua vida. O propósito de Deus revelado nas Escrituras é que sejamos conforme a imagem de seu Filho, que sejamos como Cristo na Terra. Nossa vocação tem a ver com aquilo que nós somos e somos chamados a ser sal da Terra e luz do mundo, qualquer que seja a nossa vocação.

4 horas em ponto, horário de Brasília, paz e bem, salve Maria Imaculada, que bênção estar com você, agradecemos muito a sua companhia no programa Igreja no Rádio e vamos agora seguir com a quaresma de São Miguel. Hoje é o quinto dia da quaresma, diretamente de Fortaleza, Instituto Hesed, Santo Rosário da Madrugada. E vamos rezar por você, você ouvinte da Rede Imaculada de Comunicação, entregar a Jesus misericordioso, especialmente neste dia, quinta-feira, eucarística, a Jesus presente no altar, em adoração nesta madrugada com as irmãs. Vamos colocar em oração aqui os nossos irmãos que estão rezando com a gente, João de Mirassol, o Isaías Marques em Diadema, a Ângela e o Márcio Arronque em São Paulo, o Antônio Rodrigues em Pará de Minas, a Maria da Silva e o Zé Soares em Engenheiro Caldas, Minas Gerais, pela Maria Jandira de Macedo de Santo André. Obrigado também a Tereza Cristina de Conselheiro Lafayette, rezamos pelo Domingos Lopes também de Santo André. Por você que nos ouve, agora sim, vamos à quaresma de São Miguel. Paz e bem, salve Maria Imaculada! Nossa Senhora.

0: Eu invoco sobre mim a minha
1: Deus
0: família.
1: Santo nome, invoco sobre mim
0: e minha família.
1: E minha família, Jesus.
0: Fala isso com fé. O teu santo nome.
1: O teu santo nome.
0: Invoco sobre mim.
1: Invoco sobre mim.
0: E minha família.

0: nós rezamos por toda a igreja, pelo Papa Leão, por cada um dos nossos bispos. Reza pelo bispo da sua diocese, entrega agora. Por todo o clero, sacerdotes, diáconos. Nós rezamos e entregamos a vida consagrada, religiosos, missionários. Pedimos abundância de vocações para a Santa Igreja. Nós rezamos pelas famílias, entrega a sua família. Coloco aqui a nossa família espiritual também. Nós rezamos por todas as crianças e os nossos jovens, pelas graças que mais necessitam. Rezamos pelos enfermos. Coloca agora os doentes. Eu entrego aqui o pelotão dos enfermos do Exército de São Miguel. Nós rezamos em sufrágio das almas do purgatório. Todos os fiéis defuntos, todos os seus entes queridos já falecidos, em especial os membros deste exército que já fizeram a sua Páscoa definitiva. Nós colocamos também a conversão, pedimos pela conversão dos que não creem, pela conversão dos pecadores, pela efusão dos dons do Espírito Santo e o triunfo do Imaculado Coração de Maria. Visita Jesus esta nação e tantas nações que agora rezam conosco, na África, aqui na América, na Ásia, Oceania, Europa, um exército que hoje se reúne em mais de 150 países. Visita, Senhor, cada nação. Entregamos o nosso Instituto Ressa de nossas madres fundadoras. De maneira muito especial, também entregamos a obra de Maria Gilberto, a Salomé, todos os projetos em andamento, tudo aquilo que o Senhor sonha, cada missionário, cada consagrado, cada sacerdote. E erguendo, como diz o Padre Pio, esta arma poderosíssima do Santo Rosário, nós iniciamos com fé, dizendo: em nome do Pai e do Filho e do Espírito Santo. Vinde, Espírito Santo, vinde por meio da poderosa intercessão do Imaculado Coração de Maria, vossa amadíssima esposa. Creio em Deus Pai Todo-Poderoso, Criador do céu e da terra, e em Jesus Cristo, seu único Filho, nosso Senhor, que foi concebido pelo poder do Espírito Santo, nasceu da Virgem Maria, padeceu sob Pôncio Pilatos, foi crucificado, morto e sepultado, desceu à mansão dos mortos, ressuscitou ao terceiro dia, subiu aos céus, está sentado à direita de Deus Pai Todo-Poderoso, donde há de vir a julgar os vivos e os mortos. Creio no Espírito Santo, na Santa Igreja Católica, na comunhão dos santos, na remissão dos pecados, na ressurreição da carne, na vida eterna. Amém. Pai nosso que estais nos céus, santificado seja o vosso nome. Venha a nós o vosso reino, seja feita a vossa vontade, assim na terra como no céu.
1: O pão nosso de cada dia nos dai hoje, perdoai-nos as nossas ofensas, assim como nós perdoamos a quem nos tem ofendido. E não nos deixeis cair em tentação, mas livrai-nos do mal. Amém.
0: Deus o salve, Virgem, filha de Deus Pai. Ave Maria, cheia de graça, o Senhor é convosco. Bendita sois vós entre as mulheres, bendito é o fruto do vosso ventre, Jesus.
1: Santa Maria, Mãe de Deus, rogai por nós, pecadores, agora e na hora de nossa morte. Amém.
0: Deus o salve, Virgem, Mãe de Deus, Filho. Ave Maria, cheia de graça, o Senhor é convosco. Bendita sois vós entre as mulheres, bendito é o fruto do vosso ventre, Jesus.
1: Santa Maria, Mãe de Deus, rogai por nós, pecadores, agora e na hora de nossa morte. Amém.
0: Deus o salve, Virgem, esposa do Espírito Santo. Ave Maria, cheia de graça, o Senhor é convosco. Bendita sois vós entre as mulheres, bendito é o fruto do vosso ventre, Jesus.
1: Santa Maria, Mãe de Deus, rogai por nós, pecadores, agora e na hora de nossa morte. Amém.
0: Deus o salve, Virgem, templo e sacrário da Santíssima Trindade. Glória ao Pai, ao Filho e ao Espírito Santo.
1: Como era no princípio, agora e sempre,
0: por todos os séculos dos séculos. Amém. Ó meu Jesus, perdoai-nos, livrai-nos do fogo do inferno. Levai as almas todas para o céu e socorrei principalmente as que mais precisarem da vossa misericórdia. Ó Maria concebida sem pecado,
1: rogai por nós que recorremos a vós.
0: Virgem dolorosíssima, as vossas lágrimas derrubaram o império infernal. E hoje, nesse quinto dia, nós vamos encontrar o Padre Pio já no noviciado, na Ordem dos Capuchinhos. Ontem nós meditávamos na sua entrada, nas dificuldades, na superação. Hoje nós encontramos o nosso querido Padre Pio, já dentro da Ordem dos Capuchinhos. Está para receber o Santo Hábito. E o Padre Pio vai poder dizer o que Santa Teresinha do Menino Jesus disse um século antes, não é? O Padre Pio vai poder dizer: os meus pés tocaram mais em espinhos do que em flores. É o que Santa Teresinha diz quando entra no Carmelo. Aqueles primeiros dias, os meus pés tocaram mais em espinhos. Nós vamos meditar sobre isso. As dificuldades que fazem parte do caminho. Está no caminho de cada um de nós. Mas se queremos contemplar a glória de Deus, nós precisamos, com Ele, passar pelas dificuldades. É o que você contempla no seu rosário. Você só chega à ressurreição depois que você contempla o mistério da crucificação. Então entrega ao Senhor, já nesse primeiro mistério, aquilo que hoje, assim como na vida do Padre Pio, também foram dificuldades, foram provas. Hoje são dificuldades na sua vida. Talvez a grande dificuldade de acordar hoje para estar aqui, a tentação de permanecer deitado na cama, desde as pequenas dificuldades que querem te fazer desistir, desanimar, até as grandes dificuldades que pesam. Entrega ao Senhor. E nós contemplamos nesse primeiro mistério o anúncio do anjo, o sim de Nossa Senhora, o Verbo divino que se fez carne e habitou entre nós. E veja que nós contemplamos as alegrias de Nossa Senhora, mas também a Igreja nos leva a contemplar as dores da Virgem Maria. As dificuldades fazem parte do caminho. A dor faz parte da escola. É a escola da cruz. É a escola de Jesus. Mas para te conduzir à glória. Então olha para o Senhor. Olha para o teu Deus. Diz: Senhor, dai-me forças. Como dizia Santa Teresa d'Ávila: meu Senhor, se quiseres enviar-me prova, sofrimento, dificuldade, podes enviar-me, mas dai-me forças para que eu prossiga, para que eu vá até o fim. Contemplando o anúncio do anjo, chegou a hora de você fazer algo muito importante: evangelizar. Eu quero acolher você que está conosco através das redes sociais do Instituto Hesed e que nos acompanha através das TVs Século XXI, Evangelizar, e tantas outras TVs locais que estão com a gente. Também todas as rádios que estão retransmitindo este Santo Rosário. Que bom chegar até você, entrar em cada casa. E faz algo muito importante agora: pega este link que está aí no YouTube, no canal do Instituto Hesed, e evangeliza e compartilha agora o máximo que você puder. Coloca nos grupos do WhatsApp, nos seus status, nos seus stories. E enquanto você espalha a graça de Deus, a bênção de Deus, nós rezamos com confiança.
1: Pai nosso que estás no céu, santificado seja o vosso nome. Venha a nós o vosso reino, seja feita a vossa vontade, assim na terra como no céu.
0: O pão nosso de cada dia nos dai hoje, perdoai-nos as nossas ofensas, assim como nós perdoamos a quem nos tem ofendido. E não nos deixeis cair em tentação, mas livrai-nos do mal. Amém.
1: Ave Maria, cheia de graça, o Senhor é convosco. Bendita sois vós entre as mulheres, bendito é o fruto do vosso ventre, Jesus.
0: Santa Maria, Mãe de Deus, rogai por nós, pecadores, agora e na hora de nossa morte. Amém.
1: Ave Maria, cheia de graça, o Senhor é convosco. Bendita sois vós entre as mulheres, bendito é o fruto do vosso ventre, Jesus.
0: Santa Maria, Mãe de Deus, rogai por nós, pecadores, agora e na hora de nossa morte. Amém.
1: Ave Maria, cheia de graça, o Senhor é convosco. Bendita sois vós entre as mulheres, bendito é o fruto do vosso ventre, Jesus.
0: Santa Maria, Mãe de Deus, rogai por nós, pecadores, agora e na hora de nossa morte. Amém.
1: Ave Maria, cheia de graça, o Senhor é convosco. Bendita sois vós entre as mulheres, bendito é o fruto do vosso ventre, Jesus.
0: Santa Maria, Mãe de Deus, rogai por nós, pecadores, agora e na hora de nossa morte. Amém.
1: Ave Maria, cheia de graça, o Senhor é convosco. Bendita bendita sois vós entre as mulheres, bendito é o fruto do vosso ventre, Jesus.
0: Santa Maria, Mãe de Deus, rogai por nós, pecadores, agora e na hora de nossa morte. Amém.
1: Ave Maria, cheia de graça, o Senhor é convosco. Bendita sois vós entre as mulheres, bendito é o fruto do vosso ventre, Jesus.
0: Santa Maria, Mãe de Deus, rogai por nós, pecadores, agora e na hora de nossa morte. Amém.
1: Ave Maria, cheia de graça, o Senhor é convosco. Bendita sois vós entre as mulheres, bendito é o fruto do vosso ventre, Jesus.
0: Santa Maria, Mãe de Deus, rogai por nós, pecadores, agora e na hora de nossa morte. Amém.
1: Ave Maria, cheia de graça, o Senhor é convosco. Bendita sois vós entre as mulheres, bendito é o fruto do vosso ventre, Jesus.
0: Santa Maria, Mãe de Deus, rogai por nós, pecadores, agora e na hora de nossa morte. Amém.
1: Ave Maria, cheia de graça, o Senhor é convosco. Bendita sois vós entre as mulheres, bendito é o fruto do vosso ventre, Jesus.
0: Santa Maria, Mãe de Deus, rogai por nós, pecadores, agora e na hora de nossa morte. Amém.
1: Ave Maria, cheia de graça, o Senhor é convosco. Bendita sois vós entre as mulheres, bendito é o fruto do vosso ventre, Jesus.
0: Santa Maria, Mãe de Deus, rogai por nós, pecadores, agora e na hora de nossa morte. Amém.
1: Glória ao Pai, ao Filho e ao Espírito Santo.
0: Como era no princípio, agora e sempre, por todos os séculos dos séculos. Amém. Ó meu Jesus,
1: perdoai-nos e livrai-nos do fogo do inferno. Levai as almas todas para o céu. E socorrei principalmente as que mais precisarem da vossa misericórdia.
0: Neste segundo mistério, nós contemplamos a visita de Nossa Senhora à sua prima Santa Isabel e a santificação de João Batista. Pai nosso que estais nos céus, santificado seja o vosso nome. Venha a nós o vosso reino, seja feita a vossa vontade, assim na terra como no céu.
1: O pão nosso de cada dia nos dai hoje, perdoai-nos as nossas ofensas, assim como nós perdoamos a quem nos tem ofendido. E não nos deixeis cair em tentação, mas livrai-nos do mal. Amém.
0: Ave Maria, cheia de graça, o Senhor é convosco. Bendita sois vós entre as mulheres. Bendito é o fruto do vosso ventre, Jesus.
1: Santa Maria, Mãe de Deus, rogai por nós, pecadores, agora e na hora de nossa morte. Amém.
0: Ave Maria, cheia de graça, o Senhor é convosco. Bendita sois vós entre as mulheres. E bendito é o fruto do vosso ventre, Jesus.
1: Santa Maria, Mãe de Deus, rogai por nós, pecadores, agora e na hora de nossa morte. Amém.
0: Ave Maria, cheia de graça, o Senhor é convosco. Bendita sois vós entre as mulheres. E bendito é o fruto do vosso ventre, Jesus.
1: Santa Maria, Mãe de Deus, rogai por nós, pecadores, agora e na hora de nossa morte. Amém.
0: Ave Maria, cheia de graça, o Senhor é convosco. Bendita sois vós entre as mulheres. E bendito é o fruto do vosso ventre, Jesus.
1: Santa Maria, Mãe de Deus, rogai por nós, pecadores, agora e na hora de nossa morte. Amém.
0: Ave Maria, cheia de graça, o Senhor é convosco. Bendita sois vós entre as mulheres. E bendito é o fruto do vosso ventre, Jesus.
1: Santa Maria, Mãe de Deus, rogai por nós, pecadores, agora e na hora de nossa morte. Amém.
0: Ave Maria, cheia de graça, o Senhor é convosco. Bendita sois vós entre as mulheres. E bendito é o fruto do vosso ventre, Jesus.
1: Santa Maria, Mãe de Deus, rogai por nós, pecadores, agora e na hora de nossa morte. Amém.
0: Ave Maria, cheia de graça, o Senhor é convosco. Bendita sois vós entre as mulheres. E bendito é o fruto do vosso ventre, Jesus.
1: Santa Maria, Mãe de Deus, rogai por nós, pecadores, agora e na hora de nossa morte. Amém.
0: Ave Maria, cheia de graça, o Senhor é convosco. Bendita sois vós entre as mulheres. E bendito é o fruto do vosso ventre, Jesus.
1: Santa Maria, Mãe de Deus, rogai por nós, pecadores, agora e na hora de nossa morte. Amém.
0: Ave Maria, cheia de graça, o Senhor é convosco. Bendita sois vós entre as mulheres. E bendito é o fruto do vosso ventre, Jesus.
1: Santa Maria, Mãe de Deus, rogai por nós, pecadores, agora e na hora de nossa morte. Amém.
0: Ave Maria, cheia de graça, o Senhor é convosco. Bendita sois vós entre as mulheres. E bendito é o fruto do vosso ventre, Jesus.
1: Santa Maria, Mãe de Deus, rogai por nós, pecadores, agora e na hora de nossa morte. Amém.
0: Glória ao Pai, ao Filho e ao Espírito Santo,
1: como era no princípio, agora e sempre, por todos os séculos dos séculos. Amém.
0: Ó meu Jesus, perdoai-nos, livrai-nos do fogo do inferno, levai as almas todas para o céu. E socorrei principalmente as que mais precisarem
1: da vossa misericórdia.
0: Nesse terceiro mistério, nós contemplamos o nascimento do menino Jesus naquela pobre gruta em Belém. Convido Gilberto a nos ajudar a louvar o Senhor, partilhando conosco as maravilhas que Deus fez na sua vida.
2: É nesse bom dia que começa. tão gostoso a gente começar na presença do Senhor. E você já começa o dia cansado. Porque é isso, a vida nos pressiona para baixo. Então já no despertar, muitas vezes, nós começamos com o cansaço da vida. Jesus convida hoje, nesse convite a nascer de novo, a ser uma pessoa nova, a você apresentar esse cansaço, que Deus pode tornar ele leve. Tudo que pesa na sua vida, Deus pode tornar leve. Na minha vida também foi assim. Saindo da adolescência, completando 17 anos de idade, a vida me pressionava muito para baixo. Eu buscava ser feliz, eu buscava a felicidade, mas não sabia como. Então, na busca, constantemente, eu lutava, mas não encontrava o caminho. E simples, numa noite, passando em frente a uma igreja, 26 de maio de 85. Eu já esqueci tantas coisas da minha vida. Você que está agora nos vendo, nos ouvindo, já esqueci dia de aniversário meu, da minha esposa. Mas eu nunca esqueci essa data. A data do meu nascimento. Do meu nascimento para Deus. Porque é assim que diz a palavra: quem nasce da carne é da carne, quem nasce do Espírito é do Espírito. Então foi um novo nascimento mesmo. Foi Jesus que nasceu mesmo na minha vida. Foi Natal ali, foi Belém. Então, contemplando hoje, nesse terceiro mistério, Jesus que nasce. No princípio era o Verbo era Deus. O Verbo se faz carne e habitou entre nós. Eu quero também convidar você a nascer de novo, a buscar esse novo nascimento. E como farei isso? O processo é bem simples. Quem tem sede, venha e beba. Eu tinha muita sede. Eu buscava demais a felicidade. Eu buscava demais ser feliz. Mergulhar profundamente nesse mistério desse amor que eu conheci, que é o amor de Deus. Então foi bem simples. Eu passei e ia para uma festa. Eu ia para o mundo. Os caminhos largos, as estradas da vida, como diz o Evangelho. E apenas passando, eu vi que estava ali um grupo de jovens, era uma noite. Eles estavam fazendo uma vigília à véspera de Pentecoste. E aí, me observaram que eu estava ali na porta da igreja. Cerca de 30 jovens se aproximaram de mim. Disseram a palavra que mudou completamente a minha vida. Também pode mudar a sua hoje. É a palavra que eu mais digo durante toda a minha vida. A palavra que diz: Deus ama você, Jesus te ama. Eu mergulhei nesse amor, entrei, convidaram para que eu entrasse, eu entrei naquela noite, e assim o grão morreu, germina e dá fruto. Assim também naquela noite eu morri mesmo, eu morri para o mundo. Passei aquela noite, sem perceber, a noite passou. Cheguei por volta de 11 horas. E quando amanheceu o dia, já era um homem novo, já tinha conhecido o amor de Deus. Eu quero convidar você a buscar um grupo de oração, procurar na sua paróquia e procure viver essa experiência de ser batizado no Espírito Santo. Porque mais do que eu vi, a gente tem que viver a experiência como eu vivi na minha vida. Então, hoje eu quero convidar você também a querer esse novo nascimento. A gente sempre precisa nascer de novo. Pai nosso que está no céu, santificado seja o vosso nome.
0: Venha a nós o vosso reino. Seja feita a vossa vontade, assim na terra como no céu. O pão nosso de cada dia nos dai hoje. Perdoai-nos as nossas ofensas, assim como nós perdoamos a quem nos tem ofendido.
1: E não nos deixeis cair em tentação, mas livrai-nos do mal. Amém.
2: Ave Maria, cheia de graça, o Senhor é convosco. Bendito sois vós entre as mulheres, bendito é o fruto do vosso ventre, Jesus.
1: Santa Maria, Mãe de Deus, rogai por nós, pecadores, agora e na hora de nossa morte. Amém.
2: Ave Maria, cheia de graça, o Senhor é convosco. Bendito sois vós entre as mulheres, bendito é o fruto do vosso ventre, Jesus.
1: Santa Maria, Mãe de Deus, rogai por nós, pecadores, agora e na hora de nossa morte. Amém.
2: Ave Maria, cheia de graça, o Senhor é convosco. Bendito sois vós entre as mulheres, bendito é o fruto do vosso ventre, Jesus.
1: Santa Maria, Mãe de Deus, rogai por nós, pecadores, agora e na hora de nossa morte. Amém.
2: Ave Maria, cheia de graça, o Senhor é convosco. Bendito sois vós entre as mulheres, bendito é o fruto do vosso ventre, Jesus.
1: Santa Maria, Mãe de Deus, rogai por nós, pecadores, agora e na hora de nossa morte. Amém.
2: Ave Maria, cheia de graça, o Senhor é convosco. Bendito sois vós entre as mulheres, bendito é o fruto do vosso ventre, Jesus.
1: Santa Maria, Mãe de Deus, rogai por nós, pecadores, agora e na hora de nossa morte. Amém.
2: Ave Maria, cheia de graça, o Senhor é convosco. Bendito sois vós entre as mulheres, bendito é o fruto do vosso ventre, Jesus.
1: Santa Maria, Mãe de Deus, rogai por nós, pecadores, agora e na hora de nossa morte. Amém.
2: Ave Maria, cheia de graça, o Senhor é convosco. Bendito sois vós entre as mulheres, bendito é o fruto do vosso ventre, Jesus.
1: Santa Maria, Mãe de Deus, rogai por nós, pecadores, agora e na hora de nossa morte. Amém.
2: Ave Maria, cheia de graça, o Senhor é convosco. Bendito sois vós entre as mulheres, bendito é o fruto do vosso ventre, Jesus.
1: Santa Maria, Mãe de Deus, rogai por nós, pecadores, agora e na hora de nossa morte. Amém.
2: Ave Maria, cheia de graça, o Senhor é convosco. Bendito sois vós entre as mulheres, bendito é o fruto do vosso ventre, Jesus.
1: Santa Maria, Mãe de Deus, rogai por nós, pecadores, agora e na hora de nossa morte. Amém.
2: Glória ao Pai, ao Filho e ao Espírito Santo.
1: Como era no princípio, agora e sempre, por todos os séculos dos séculos. Amém.
0: Ó meu Jesus, perdoai-nos e livrai-nos do fogo do inferno. Levai as almas todas para o céu e socorrei principalmente as que mais precisarem da vossa misericórdia.
3: Nesse quarto mistério, nós contemplamos a apresentação do menino Jesus no templo e o rito de purificação da Santíssima Virgem Maria. Abra sua Bíblia em Mateus, capítulo 11, versículo 28. Mateus, capítulo 11, versículos 28 ao 30. Essa palavra tão forte que o Gilberto nos trouxe, a vida me pressionava. E quantos de nós que estamos nos sentindo exatamente assim hoje? A vida me pressionava. Hoje você talvez se sinta pressionado por tantas coisas. Cobranças, sejam de outros, sejam de você mesmo. E o Senhor te traz aqui e nos recebe com esta palavra hoje, Mateus 11, 28. Nunca esqueça esta palavra. O Senhor diz: vinde a mim, todos os que estais cansados e carregados de fardos, e eu vos darei descanso. Gilberto falava, você que já acorda cansado, olha o que o Senhor está dizendo: vinde a mim, todos vós que estáis cansados e carregados de fardos, e eu vos darei descanso. Tomai sobre vós o meu jugo e aprendei de mim, porque sou manso e humilde de coração. Jesus quer você aprendendo dele. Jesus quer que você medite na vida dele, aprenda com ele. E é por isso que nós estamos aqui também com o Padre Pio, porque os santos nos ensinam, a igreja é um evangelho vivo. Tenho repetido isso todos os dias. E nós precisamos tomar uma decisão, meus queridos, nesta quaresma de São Miguel. O Padre Pio fez uma promessa, ele disse assim: se naquela, quando numa família uma pessoa se torna meu filho espiritual, eu adoto toda a família. Olha que bonito. É uma promessa muito grandiosa. O Padre Pio te toma não apenas como filho, não apenas você, mas a sua família. Ele coloca sob os cuidados, a intercessão. E precisamos tomar uma decisão aqui. Nós vamos admirar a vida do Padre Pio ou nós vamos imitar? Este santo que configurou-se a Jesus. E por isso que a igreja nos apresenta como um modelo. Eu vou ficar admirando a vida do Padre Pio ou eu vou imitar as virtudes deste grande santo? A devoção passa por esta busca, por esta imitação. Aprendei de mim, porque sou manso e humilde de coração, de Jesus. e encontrareis descanso para vós, porque o meu jugo é suave e o meu fardo é leve. Pai nosso que estais nos céus, santificado seja o vosso nome. Venha a nós o vosso reino, seja feita a vossa vontade, assim na terra como no céu.
1: O pão nosso de cada dia nos dai hoje, perdoai-nos as nossas ofensas, assim como nós perdoamos a quem nos tem ofendido. E não nos deixeis cair em tentação, mas livrai-nos do mal. Amém.
3: Ave Maria, cheia de graça, o Senhor é convosco. Bendita sois vós entre as mulheres. Bendito é o fruto do vosso ventre, Jesus.
1: Santa Maria, Mãe de Deus, rogai por nós, pecadores, agora e na hora de nossa morte. Amém.
3: Ave Maria, cheia de graça, o Senhor é convosco. Bendita sois vós entre as mulheres. Bendito é o fruto do vosso ventre, Jesus.
1: Santa Maria, Mãe de Deus, rogai por nós, pecadores, agora e na hora de nossa morte. Amém.
3: Ave Maria, cheia de graça, o Senhor é convosco. Bendita sois vós entre as mulheres. E bendito é o fruto do vosso ventre, Jesus.
1: Santa Maria, Mãe de Deus, rogai por nós, pecadores, agora e na hora de nossa morte. Amém.
3: Ave Maria, cheia de graça, o Senhor é convosco. Bendita sois vós entre as mulheres. E bendito é o fruto do vosso ventre, Jesus.
1: Santa Maria, Mãe de Deus, rogai por nós, pecadores, agora e na hora de nossa morte. Amém.
3: Ave Maria, cheia de graça, o Senhor é convosco. Bendita sois vós entre as mulheres. E bendito é o fruto do vosso ventre, Jesus.
1: Santa Maria, Mãe de Deus, rogai por nós, pecadores, agora e na hora de nossa morte. Amém.
3: Ave Maria, cheia de graça, o Senhor é convosco. Bendita sois vós entre as mulheres. E bendito é o fruto do vosso ventre, Jesus.
1: Santa Maria, Mãe de Deus, rogai por nós, pecadores, agora e na hora de nossa morte. Amém.
3: Ave Maria, cheia de graça, o Senhor é convosco. Bendita sois vós entre as mulheres. E bendito é o fruto do vosso ventre, Jesus.
1: Santa Maria, Mãe de Deus, rogai por nós, pecadores, agora e na hora de nossa morte. Amém.
3: Ave Maria, cheia de graça, o Senhor é convosco. Bendita sois vós entre as mulheres. E bendito é o fruto do vosso ventre, Jesus.
1: Santa Maria, Mãe de Deus, rogai por nós, pecadores, agora e na hora de nossa morte. Amém.
3: Ave Maria, cheia de graça, o Senhor é convosco. Bendita sois vós entre as mulheres. E bendito é o fruto do vosso ventre, Jesus.
1: Santa Maria, Mãe de Deus, rogai por nós, pecadores, agora e na hora de nossa morte. Amém.
3: Ave Maria, cheia de graça, o Senhor é convosco. Bendita sois vós entre as mulheres. E bendito é o fruto do vosso ventre, Jesus.
1: Santa Maria, Mãe de Deus, rogai por nós, pecadores, agora e na hora de nossa morte. Amém.
3: Glória ao Pai, ao Filho e ao Espírito Santo,
1: como era no princípio, agora e sempre,
3: e por todos os séculos dos séculos. Amém. Ó meu Jesus,
1: perdoai-nos e
3: livrai-nos do fogo do inferno. Levai as almas todas para o céu e socorrei principalmente as que mais precisarem
1: da vossa misericórdia.
3: Quinto mistério, contemplamos a perda e o reencontro do menino Jesus no templo em meio aos doutores da lei.
2: Pai nosso que estás no céu, santificado seja o vosso nome. Venha a nós o vosso reino, seja feita a vossa vontade, assim na terra como no céu.
0: O pão nosso de cada dia nos dai hoje, perdoai-nos as nossas ofensas, assim como nós perdoamos a quem nos tem ofendido. E não nos deixeis cair em tentação, mas livrai-nos do mal. Amém.
2: Ave Maria, cheia de graça, o Senhor é convosco. Bendita sois vós entre as mulheres, e bendito é o fruto do vosso ventre, Jesus.
0: Santa Maria, Mãe de Deus, rogai por nós, pecadores, agora e na hora de nossa morte. Amém.
2: Ave Maria, cheia de graça, o Senhor é convosco. Bendita sois vós entre as mulheres, e bendito é o fruto do vosso ventre, Jesus.
0: Santa Maria, Mãe de Deus, rogai por nós, pecadores, agora e na hora de nossa morte. Amém.
2: Ave Maria, cheia de graça, o Senhor é convosco. Bendita sois vós entre as mulheres, bendito é o fruto do vosso ventre, Jesus.
0: Santa Maria, Mãe de Deus, rogai por nós, pecadores, agora e na hora de nossa morte. Amém.
2: Ave Maria, cheia de graça, o Senhor é convosco. Bendita sois vós entre as mulheres, bendito é o fruto do vosso ventre, Jesus.
0: Santa Maria, Mãe de Deus, rogai por nós, pecadores, agora e na hora de nossa morte. Amém.
2: Ave Maria, cheia de graça, o Senhor é convosco. Bendita sois vós entre as mulheres, bendito é o fruto do vosso ventre, Jesus.
0: Santa Maria, Mãe de Deus, rogai por nós, pecadores, agora e na hora de nossa morte. Amém.
2: Ave Maria, cheia de graça, o Senhor é convosco. Bendita sois vós entre as mulheres, bendito é o fruto do vosso ventre, Jesus.
0: Santa Maria, Mãe de Deus, rogai por nós, pecadores, agora e na hora de nossa morte. Amém.
2: Ave Maria, cheia de graça, o Senhor é convosco. Bendita sois vós entre as mulheres, bendito é o fruto do vosso ventre, Jesus.
0: Santa Maria, Mãe de Deus, rogai por nós, pecadores, agora e na hora de nossa morte. Amém.
2: Ave Maria, cheia de graça, o Senhor é convosco. Bendita sois vós entre as mulheres, bendito é o fruto do vosso ventre, Jesus.
0: Santa Maria, Mãe
1: de Deus, rogai por nós, pecadores, agora e na hora de nossa morte. Amém.
2: Ave Maria, cheia de graça, o Senhor é convosco. Bendita sois vós entre as mulheres, bendito é o fruto do vosso ventre, Jesus.
1: Santa Maria, Mãe de Deus, rogai por nós, pecadores, agora e na hora de nossa morte. Amém.
2: Glória ao Pai, ao Filho e ao Espírito Santo.
1: Como era no princípio, agora e sempre, e por todos os séculos dos séculos. Amém.
2: Ó meu Jesus,
1: perdoai-nos e livrai-nos do fogo do inferno. Levai as almas todas para o céu e socorrei principalmente as que mais precisarem da vossa misericórdia.
3: Ó Maria concebida sem pecado,
1: rogai por nós que recorremos a vós.
3: Ó Virgem dolorosíssima,
1: as vossas lágrimas derrubaram o império infernal.
3: Vamos dizer isso cantando, pode ser? Vinde a mim, dai-me as tuas tristezas, dai-me as tuas dores e o teu coração. É Jesus quem hoje te diz nesta madrugada. E assim como Gilberto foi impactado por aquela palavra, Jesus te ama. É o que o Senhor está te dizendo hoje, eu te amo. Escuta isso com os ouvidos do teu corpo, mas sobretudo com os ouvidos da tua alma, do teu coração. Vinde a mim.

assim como Jesus disse, Padre Pio, Gilberto, Irmã Maria Joana, Irmã Maria Raquel, eu te amo e nunca esqueça disso, aconteça o que acontecer, porque muita coisa acontece no caminho. E foi assim com o Padre Pio, meus queridos. Muita coisa aconteceu no caminho do Padre Pio. Não foram fáceis aqueles primeiros anos. O Padre Pio caiu tantas vezes doente. O Padre Pio, e junto com todos os outros, foram submetidos a uma disciplina muito exigente, a uma alimentação bem regrada, como se diz, a falta de contato com a sua família naquele tempo de noviciado. Foram muitas dificuldades, mas é Jesus que diz: aconteça o que acontecer, nunca esqueça que eu te amo. Você vai encontrar pedras no caminho, você vai encontrar dificuldades, espinhos, mas nunca esqueça que eu te amo. E levante-se e continue. Escuta isso mais uma vez, o Senhor: eu te amo, tu és precioso, teu nome está gravado na palma das minhas mãos.

0: E Ele nos ama tanto que nos fez seus filhos. Nós contemplamos o batismo de Jesus. Eis o meu filho muito amado. Você é filho de Deus no Filho Jesus. Pai nosso que estais nos céus, santificado seja o vosso nome.
1: Venha a nós o vosso reino, seja feita a vossa vontade, assim na terra como no céu.
0: O pão nosso de cada dia nos dai hoje, perdoai-nos as nossas ofensas, assim como nós perdoamos a quem nos tem ofendido. E não nos deixeis cair em tentação, mas livrai-nos do mal. Amém. Vamos fazer o seguinte, o Gilberto disse que tudo começou com aquela palavra. Alguém disse para ele, Jesus te ama. Diz isso para alguém hoje, agora. Você vai enviar este link? Nós já somos em torno de 140 mil pessoas começando este dia. Você vai enviar este link e com ele você vai dizer, Jesus te ama. Faz isso agora. Mesmo que a pessoa não acorde agora, mas quando ela acordar, ela vai ser impactada por essa mensagem. Então, compartilhe a presença de Jesus aqui, eucarística. E junto com o link, diga, Jesus te ama. Ave Maria, cheia de graça, o Senhor é convosco.
1: Bendita sois vós entre as mulheres, bendito é o fruto do vosso ventre, Jesus.
0: Santa Maria, Mãe de Deus, rogai por nós, pecadores, agora e na hora de nossa morte. Amém.
1: Ave Maria, cheia de graça, o Senhor é convosco. Bendita sois vós entre as mulheres, bendito é o fruto do vosso ventre, Jesus.
0: Santa Maria, Mãe de Deus, rogai por nós, pecadores, agora e na hora de nossa morte. Amém.
1: Ave Maria, cheia de graça, o Senhor é convosco. Bendita sois vós entre as mulheres, bendito é o fruto do vosso ventre, Jesus.
0: Santa Maria, Mãe de Deus, rogai por nós, pecadores, agora e na hora de nossa morte. Amém.
1: Ave Maria, cheia de graça, o Senhor é convosco. Bendita sois vós entre as mulheres, bendito é o fruto do vosso ventre, Jesus.
0: Santa Maria, Mãe de Deus, rogai por nós, pecadores, agora e na hora de nossa morte. Amém.
1: Ave Maria, cheia de graça, o Senhor é convosco. Bendita sois vós entre as mulheres, bendito é o fruto do vosso ventre, Jesus.
0: Santa Maria, Mãe de Deus, rogai por nós, pecadores, agora e na hora de nossa morte. Amém.
1: Ave Maria, cheia de graça, o Senhor é convosco. Bendita sois vós entre as mulheres, bendito é o fruto do vosso ventre, Jesus.
0: Santa Maria, Mãe de Deus, rogai por nós, pecadores, agora e na hora de nossa morte. Amém.
1: Ave Maria, cheia de graça, o Senhor é convosco. Bendita sois vós entre as mulheres, bendito é o fruto do vosso ventre, Jesus.
0: Santa Maria, Mãe de Deus, rogai por nós, pecadores, agora e na hora de nossa morte. Amém.
1: Ave Maria, cheia de graça, o Senhor é convosco. Bendita sois vós entre as mulheres, bendito é o fruto do vosso ventre, Jesus.
0: Santa Maria, Mãe de Deus, rogai por nós, pecadores, agora e na hora de nossa morte. Amém.
1: Ave Maria, cheia de graça, o Senhor é convosco. Bendita sois vós entre as mulheres, bendito é o fruto do vosso ventre, Jesus.
0: Santa Maria, Mãe de Deus, rogai por nós, pecadores, agora e na hora de nossa morte. Amém.
1: Ave Maria, cheia de graça, o Senhor é convosco. Bendita sois vós entre as mulheres, bendito é o fruto do vosso ventre, Jesus.
0: Santa Maria, Mãe de Deus, rogai por nós, pecadores, agora e na hora de nossa morte. Amém.
1: Glória ao Pai, ao Filho e ao Espírito Santo.
0: Como era no princípio, agora e sempre, por todos os séculos dos séculos. Amém. Ó meu Jesus,
1: perdoai-nos,
0: livrai-nos do fogo do inferno. Levai as almas todas para o céu e socorrei principalmente as que mais precisarem
1: da vossa misericórdia.
0: Neste segundo mistério contemplamos o milagre acontecido nas bodas em Caná, por intercessão de Nossa Senhora. Queremos render graças por todos os milagres que já estão acontecendo nessa quaresma de São Miguel e por todos os outros que ainda estão a caminho. Pai nosso que estais nos céus, santificado seja o vosso nome. Venha a nós o vosso reino, seja feita a vossa vontade, assim na terra como no céu.
1: O pão nosso de cada dia nos dai hoje, perdoai-nos as nossas ofensas, assim como nós perdoamos a quem nos tem ofendido. E não nos deixeis cair em tentação, mas livrai-nos do mal. Amém.
0: Ave Maria, cheia de graça, o Senhor é convosco. Bendita sois vós entre as mulheres. Bendito é o fruto do vosso ventre, Jesus.
1: Santa Maria, Mãe de Deus, rogai por nós, pecadores, agora e na hora de nossa morte. Amém.
0: Ave Maria, cheia de graça, o Senhor é convosco. Bendita sois vós entre as mulheres. Bendito é o fruto do vosso ventre, Jesus.
1: Santa Maria, Mãe de Deus, rogai por nós, pecadores, agora e na hora de nossa morte. Amém.
0: Ave Maria, cheia de graça. graça, o Senhor é convosco. Bendita sois vós entre as mulheres. Bendito é o fruto do vosso ventre, Jesus.
1: Santa Maria, Mãe de Deus, rogai por nós, pecadores, agora e na hora de nossa morte. Amém.
0: Ave Maria, cheia de graça, o Senhor é convosco. Bendita sois vós entre as mulheres. E bendito é o fruto do vosso ventre, Jesus.
1: Santa Maria, Mãe de Deus, rogai por nós, pecadores, agora e na hora de nossa morte. Amém.
0: Ave Maria, cheia de graça, o Senhor é convosco. Bendita sois vós entre as mulheres. E bendito é o fruto do vosso ventre, Jesus.
1: Santa Maria, Mãe de Deus, rogai por nós, pecadores, agora e na hora de nossa morte. Amém.
0: Ave Maria, cheia de graça, o Senhor é convosco. Bendita sois vós entre as mulheres. Bendito é o fruto do vosso ventre, Jesus.
1: Santa Maria, Mãe de Deus, rogai por nós, pecadores, agora e na hora de nossa morte. Amém.
0: Ave Maria, cheia de graça, o Senhor é convosco. Bendita sois vós entre as mulheres. Bendito é o fruto do vosso ventre, Jesus.
1: Santa Maria, Mãe de Deus, rogai por nós, pecadores, agora e na hora de nossa morte. Amém.
0: Ave Maria, cheia de graça, o Senhor é convosco. Bendita sois vós entre as mulheres. Bendito é o fruto do vosso ventre, Jesus.
1: Santa Maria, Mãe de Deus, rogai por nós, pecadores, agora e na hora de nossa morte. Amém.
0: Ave Maria, cheia de graça, o Senhor é convosco, bendita sois vós entre as mulheres, e bendito é o fruto do vosso ventre, Jesus.
1: Santa Maria, Mãe de Deus, rogai por nós, pecadores, agora e na hora de nossa morte. Amém.
0: Ave Maria, cheia de graça, o Senhor é convosco, bendita sois vós entre as mulheres, e bendito é o fruto do vosso ventre, Jesus.
1: Santa Maria, Mãe de Deus, rogai por nós, pecadores, agora e na hora de nossa morte. Amém.
0: Glória ao Pai, ao Filho e ao Espírito Santo,
1: como era no princípio, agora e sempre,
0: por todos os séculos dos séculos. Amém. Ó meu Jesus,
1: perdoai-nos e livrai-nos do fogo do inferno.
0: Levai as almas todas para o céu e socorrei principalmente as que mais precisarem
1: da vossa misericórdia.
0: E neste terceiro mistério, contemplando o anúncio do reino dos céus, o convite, o chamado, a conversão, surge a missão, a comunidade, obra de Maria. Gilberto.
2: A missão, todo mundo tem uma missão a cumprir. E você precisa descobrir qual é a sua vocação. Qual é a sua missão. A gente precisa encontrar o nosso lugar neste mundo. A gente não está aqui por acaso. Nós fomos colocados aqui com uma meta, uma missão a cumprir. E hoje você precisa descobrir qual é a sua. Jesus, quando é enviado pelo Pai, ele vem com um propósito. Qual é o propósito que o Pai determinou a ele? É resgatar cada um de nós. Então, quando eu conheci o Evangelho, depois de 5 anos caminhando na igreja, eu quis mais. E quem tem sede, vem e bebe. Eu tinha sede demais. Esse mais, eu descobri essa nova maneira de ser igreja, que são essas comunidades novas. E aí eu disse, então é o lugar. É o lugar que Deus sonhou, desejou e quis para mim. E aí nasceu a semente. Primeiro ela morre, depois ela vai crescendo, germina e dá frutos. E foi assim com a Obra de Maria. Essa instituição que cresceu no Brasil, na América Latina, hoje no mundo. Nós somos quase 6 mil missionários em 64 países. Mais que a metade está no continente africano. E você pode pensar, mas eu não fui feito para ser Obra de Maria, para viver na África, ou fazer uma missão como essa de evangelização no mundo. Você precisa descobrir qual é o seu lugar na igreja. E às vezes a missão está do seu lado, está na sua casa. Esse instrumento desse Jesus te ama para alguém que está do seu lado, ou no seu trabalho, ou na sua família. Lembre-se, todos nós temos uma missão a cumprir. E nesse rosário de hoje, pergunte ao Senhor, qual é a minha missão? Talvez seja cuidar dos pobres, como o Padre Pio fez tão bem. Ah, não vou fazer um hospital como o Padre Pio fez. Mas tem uma forma de a gente fazer um hospital. É cuidar de alguém que está na sua porta, precisando de alimento. Ou visitar um doente. Então, nesse rosário de hoje, se você quer se encontrar cada vez mais com Deus, Busque Ele naquele que mais precisa. Pai nosso que estás no céu, santificado seja o vosso nome. Venha a nós o vosso reino, seja feita a vossa vontade, assim na terra como no céu.
0: O pão nosso de cada dia nos dai hoje, perdoai-nos as nossas ofensas, assim como nós perdoamos a quem nos tem ofendido. E não nos deixeis cair em tentação, mas livrai-nos do mal. Amém.
2: Ave Maria, cheia de graça, o Senhor é convosco. Bendita sois vós entre as mulheres, bendito é o fruto do vosso ventre, Jesus.
0: Santa Maria, Mãe de Deus, rogai por nós, pecadores, agora e na hora de nossa morte. Amém.
2: Ave Maria, cheia de graça, o Senhor é convosco. Bendita sois vós entre as mulheres, bendito é o fruto do vosso ventre, Jesus.
0: Santa Maria, Mãe de Deus, rogai por nós, pecadores, agora e na hora de nossa morte. Amém.
2: Ave Maria, cheia de graça, o Senhor é convosco. Bendita sois vós entre as mulheres, bendito é o fruto do vosso ventre, Jesus.
0: Santa Maria, Mãe de Deus, rogai por nós, pecadores, agora e na hora de nossa morte. Amém.
2: Ave Maria, cheia de graça, o Senhor é convosco. Bendita sois vós entre as mulheres, bendito é o fruto do vosso ventre, Jesus.
0: Santa Maria, Mãe de Deus, rogai por nós, pecadores, agora e na hora de nossa morte. Amém.
2: Ave Maria, cheia de graça, o Senhor é convosco. Bendita sois vós entre as mulheres, bendito é o fruto do vosso ventre, Jesus.
0: Santa Maria, Mãe de Deus, rogai por nós, pecadores, agora e na hora de nossa morte. Amém.
2: Ave Maria, cheia de graça, o Senhor é convosco. Bendita sois vós entre as mulheres, bendito é o fruto do vosso ventre, Jesus.
0: Santa Maria, Mãe de Deus, rogai por nós, pecadores, agora e na hora de nossa morte. Amém.
2: Ave Maria, cheia de graça, o Senhor é convosco. Bendita sois vós entre as mulheres, bendito é o fruto do vosso ventre, Jesus.
0: Santa Maria, Mãe de Deus, rogai por nós, pecadores, agora e na hora de nossa morte. Amém.
2: Ave Maria, cheia de graça, o Senhor é convosco. Bendita sois vós entre as mulheres, bendito é o fruto do vosso ventre, Jesus.
0: Santa Maria, Mãe de Deus, rogai por nós, pecadores, agora e na hora de nossa morte. Amém.
2: Ave Maria, cheia de graça, o Senhor é convosco. Bendita sois vós entre as mulheres, bendito é o fruto do vosso ventre, Jesus.
0: Santa Maria, Mãe de Deus, rogai por nós, pecadores, agora e na hora de nossa morte. Amém.
2: Glória ao Pai, ao Filho e ao Espírito Santo.
0: Como era no princípio, agora e sempre, e por todos os séculos dos séculos. Amém. Ó meu Jesus, perdoai-nos, livrai-nos do fogo do inferno, levai as almas todas para o céu.

0: Palavra, Evangelho, temos certeza que no meio da alegria, muitas também foram as dores. É como uma mãe que, para dar à luz, ela passa pela dor. Mas a própria palavra vai dizer que, tão logo aquela mamãe olha para o rostinho do seu filho, ela já não faz caso daquela dor. Meus queridos, foi tão exigente aqueles primeiros anos do Padre Pio que o Renzo Allegri, o biógrafo, jornalista, escritor italiano, que escreveu uma obra muito detalhada da vida do Padre Pio, ele conta que dos quatro outros noviços que entraram com o Padre Pio, apenas dois perseveraram. Os outros dois desistiram. Claro, podem ser muitas as razões, talvez não era exatamente aquilo, não se identificou, mas o fato é que aparecem muitas razões para que você desista. E eu digo sempre, mas há uma razão, e ela é suficiente para que a gente continue: esse amor de Deus. Então, o Padre Pio não nasceu pronto. Entenda bem, o Padre Pio não nasceu pronto. A única que nasceu pronta, depois o próprio Filho de Deus, Jesus, a única que nasceu pronta foi a Imaculada, foi Nossa Senhora. Todos os outros foram forjados, foram sendo santificados, purificados, e é isso que Deus faz conosco. Você também não nasceu pronto. Não nasceu pronto como pai, como mãe, não nascemos prontos santos, mas se nos deixamos, somos santificados pelo Senhor. Há um caminho a percorrer, e não tenha medo. Quantas vezes na palavra o Senhor vai dizer, Lucas 13, no versículo 24, esforçai-vos por entrar pela porta estreita. Muitos procurarão e não conseguirão. Mateus 7, 13, 14, entrai pela porta estreita, porque larga é a porta e espaçoso o caminho da perdição. Como é estreita a porta e apertado o caminho. Então, diante da dificuldade, caminhe. Diante da dificuldade, clame por Jesus e Maria e continue a dar passos. Porque a cruz faz parte, é a escola dos santos. E diga, Senhor, eu quero passar também por essa escola. Eu quero entrar pela porta estreita. Eu quero encetar o caminho estreito, porque eu tenho certeza que é o caminho da glória, porque eu tenho certeza que é um caminho contigo. Reza com confiança esse mistério, porque Deus está fazendo uma obra nova. Deus está fazendo uma obra linda. Pai nosso que estais nos céus, santificado seja o vosso nome. Venha a nós o vosso reino, seja feita a vossa vontade, assim na terra como no céu.
1: Pão nosso de cada dia nos dai hoje, perdoai-nos as nossas ofensas, assim como nós perdoamos a quem nos tem ofendido. E não nos deixeis cair em tentação, mas livrai-nos do mal. Amém.
0: Ave Maria, cheia de graça, o Senhor é convosco. Bendita sois vós entre as mulheres. Bendito é o fruto do vosso ventre, Jesus.
1: Santa Maria, Mãe de Deus, rogai por nós, pecadores, agora e na hora de nossa morte. Amém.
0: Ave Maria, cheia de graça, o Senhor é convosco. Bendita sois vós entre as mulheres. E bendito é o fruto do vosso ventre, Jesus.
1: Santa Maria, Mãe de Deus, rogai por nós, pecadores, agora e na hora de nossa morte. Amém.
0: Ave Maria, cheia de graça, o Senhor é convosco. Bendita sois vós entre as mulheres. E bendito é o fruto do vosso ventre, Jesus.
1: Santa Maria, Mãe de Deus, rogai por nós, pecadores, agora e na hora de nossa morte. Amém.
0: Ave Maria, cheia de graça, o Senhor é convosco. Bendita sois vós entre as mulheres. E bendito é o fruto do vosso ventre, Jesus.
1: Santa Maria, Mãe de Deus, rogai por nós, pecadores, agora e na hora de nossa morte. Amém.
0: Ave Maria, cheia de graça, o Senhor é convosco. Bendita sois vós entre as mulheres. E bendito é o fruto do vosso ventre, Jesus.
1: Santa Maria, Mãe de Deus, rogai por nós, pecadores, agora e na hora de nossa morte. Amém.
0: Ave Maria, cheia de graça, o Senhor é convosco. Bendita sois vós entre as mulheres. Bendito é o fruto do vosso ventre, Jesus.
1: Santa Maria, Mãe de Deus, rogai por nós, pecadores, agora e na hora de nossa morte. Amém.
0: Ave Maria, cheia de graça, o Senhor é convosco. Bendita sois vós entre as mulheres. E bendito é o fruto do vosso ventre, Jesus.
1: Santa Maria, Mãe de Deus, rogai por nós, pecadores, agora e na hora de nossa morte. Amém.
0: Ave Maria, cheia de graça, o Senhor é convosco. Bendita sois vós entre as mulheres. Bendito é o fruto do vosso ventre, Jesus.
1: Santa Maria, Mãe de Deus.

0: Rogai por nós, pecadores, agora e na hora de nossa morte. Amém.
1: Ave Maria, cheia de graça, o Senhor é convosco. Bendita sois vós entre as mulheres. Bendito é o fruto do vosso ventre, Jesus.
0: Santa Maria, Mãe de Deus, rogai por nós, pecadores, agora e na hora de nossa morte. Amém.
1: Ave Maria, cheia de graça, o Senhor é convosco. Bendita sois vós entre as mulheres. Bendito é o fruto do vosso ventre, Jesus.
0: Santa Maria, Mãe de Deus, rogai por nós, pecadores, agora e na hora de nossa morte. Amém.
1: Glória ao Pai, ao Filho e ao Espírito Santo,
0: como era no princípio, agora e sempre,
1: por todos os séculos dos séculos. Amém. Ó meu Jesus,
0: perdoai-nos,
1: livrai-nos do fogo do inferno, levai as almas todas para o céu e socorrei principalmente as que mais precisarem
0: da vossa misericórdia.
1: Quinto mistério, contemplamos a instituição do Santíssimo Sacramento da Eucaristia.
2: Pai nosso que está no céu, santificado seja o vosso nome. Venha a nós o vosso reino, seja feita a vossa vontade, assim na terra como no céu.
3: O pão nosso de cada dia nos dai hoje, perdoai-nos as nossas ofensas, assim como nós perdoamos a quem nos tem ofendido. E não nos deixeis cair em tentação, mas livrai-nos do mal. Amém.
2: Ave Maria, cheia de graça, o Senhor é convosco. Bendita sois vós entre as mulheres, bendito é o fruto do vosso ventre, Jesus.
3: Santa Maria, Mãe de Deus, rogai por nós, pecadores, agora e na hora de nossa morte. Amém.
2: Ave Maria, cheia de graça, o Senhor é convosco. Bendita sois vós entre as mulheres, bendito é o fruto do vosso ventre, Jesus.
3: Santa Maria, Mãe de Deus, rogai por nós, pecadores, agora e na hora de nossa morte. Amém.
2: Ave Maria, cheia de graça, o Senhor é convosco. Bendita sois vós entre as mulheres, bendito é o fruto do vosso ventre, Jesus.
3: Santa Maria, Mãe de Deus, rogai por nós, pecadores, agora e na hora de nossa morte. Amém.
2: Ave Maria, cheia de graça, o Senhor é convosco. Bendita sois vós entre as mulheres, bendito é o fruto do vosso ventre, Jesus.
3: Santa Maria, Mãe de Deus, rogai por nós, pecadores, agora e na hora de nossa morte. Amém.
2: Ave Maria, cheia de graça, o Senhor é convosco. Bendita sois vós entre as mulheres, bendito é o fruto do vosso ventre, Jesus.
3: Santa Maria, Mãe de Deus, rogai por nós, pecadores, agora e na hora de nossa morte. Amém.
2: Ave Maria, cheia de graça, o Senhor é convosco. Bendita sois vós entre as mulheres, bendito é o fruto do vosso ventre, Jesus.
3: Santa Maria, Mãe de Deus, rogai por nós, pecadores, agora e na hora de nossa morte. Amém.
2: Ave Maria, cheia de graça, o Senhor é convosco. Bendita sois vós entre as mulheres, bendito é o fruto do vosso ventre, Jesus.
3: Santa Maria, Mãe de Deus, rogai por nós, pecadores, agora e na hora de nossa morte. Amém.
2: Ave Maria, cheia de graça, o Senhor é convosco. Bendita sois vós entre as mulheres, bendito é o fruto do vosso ventre, Jesus.
3: Santa Maria, Mãe de Deus, rogai por nós, pecadores, agora e na hora de nossa morte. Amém.
2: Ave Maria, cheia de graça, o Senhor é convosco. Bendita sois vós entre as mulheres, bendito é o fruto do vosso ventre, Jesus.
3: Santa Maria, Mãe de Deus, rogai por nós, pecadores, agora e na hora de nossa morte. Amém.
2: Ave Maria, cheia de graça, o Senhor é convosco. Bendita sois vós entre as mulheres, bendito é o fruto do vosso ventre, Jesus.
3: Santa Maria, Mãe de Deus, rogai por nós, pecadores, agora e na hora de nossa morte. Amém.
2: Glória ao Pai, ao Filho e ao Espírito Santo.
3: Como era no princípio, agora e sempre, por todos os séculos dos séculos. Amém. Ó meu Jesus,
0: perdoai-nos,
3: livrai-nos do fogo do inferno, levai as almas todas para o céu e socorrei principalmente as que mais precisarem
0: da vossa misericórdia.
1: Ó Maria concebida sem pecado,
0: rogai por nós que recorremos a vós.
1: Ó Virgem dolorosíssima,
0: as vossas lágrimas derrubaram o império infernal.
1: Vamos iniciar os mistérios dolorosos. Bendito seja Deus por sua presença aqui. São os mistérios da cruz. Há uma coisa que o Senhor deseja que nós entendamos hoje, que muita gente ainda não entendeu. Esses dias, o padre Diego, na Santa Missa aqui em casa, ele disse o seguinte, Gilberto, e foi muito forte porque ele disse isso em lágrimas. Um sacerdote ali no ambão, na missa, pregando a palavra, e ele disse isso em lágrimas. Ele disse: eu quero morrer para estar com Cristo, como São Paulo um dia também disse. Mas ele chorava porque ele dizia: mas eu sei que eu ainda não posso, porque só entra no céu quem aprendeu a amar. Eu ainda não aprendi. Há uma canção antiga do nosso querido padre Fábio de Melo que diz assim: se a cruz lhe pesa, não é para se entregar, mas é para se aprender a amar como alguém que não desiste. A dor faz parte do cultivo desta fé, porque só sabe o que se quer quem luta para conseguir ser feliz. Não desista do amor, não desista de amar. Não se entregue à dor, porque um dia ela vai passar. Se a cruz lhe pesou, se a cruz lhe pesa hoje, tal como o Sirineu, Cristo vai lhe ajudar. Por isso que ele te trouxe aqui. Imagina, meus queridos, se o Padre Pio tivesse desistido. Dos 5 que entraram, 2 existiram. E aqui não é um julgamento, eu estou apenas ponderando com você. Imagina, se diante da dificuldade o Padre Pio desiste, a obra de Deus deixaria de acontecer? Não. Mas o Padre Pio não teria visto as maravilhas que Deus estava reservando. Certa vez, um retiro que eu fiz, o sacerdote que coordenava aquele retiro, diante de um jovem que queria ir embora, o padre olhou para ele e disse: meu filho, se você deseja, você pode ir embora. Eu jamais te prenderia aqui. Mas você nunca saberá o que poderia ter acontecido na sua vida se você tivesse permanecido. Se você tivesse lutado. Se você não tivesse desistido. Aquele jovem desistiu de desistir. Aquele jovem decidiu dar uma oportunidade ao Senhor. E ele foi ficando no retiro. Ele foi ficando uma hora a mais. Ele foi ficando um dia a mais. E dali ele saiu transformado. Tem muita gente desistindo da dificuldade, tem muita gente jogando fora a dificuldade, mas escuta, com a dificuldade pode ser que você esteja jogando fora a tua felicidade. O Padre Pio entra naquele convento, ele tem dificuldade, a alimentação não é a mesma da mama Pepa, não é como a da sua mama, ele tem dificuldade de comer. Ele tem que observar um estrito silêncio. Não pode falar com as pessoas. Por um ano ele só pode ler um único livro, que é a regra de São Francisco. Ele não tem contato com seus pais e a sua família. É submetido a uma rigorosa disciplina. O uso do silêncio, das penitências, os jejuns prolongados. Isso sem contar toda a perseguição que virá depois. Mas o Padre Pio não jogou fora a dificuldade, porque ele teria jogado fora a felicidade bem-aventurada. Ele permanece. Olha para a cruz que hoje toca a tua vida. Olha para a cruz e entenda que ela é a grande prova do amor de Deus. Olha. Olhe para a cruz, essa é a minha.
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1: 5 e 8.

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1: 5 e 14. 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
1: 5 e 16.
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7: Quero mandar um abraço a Maria Madalena, do bairro Bonfim, em Carmo do Cajuru, para Ana Lúcia e para o Rafael. Dá uma dupla, dá um duo, né? Um duo. Duo sertanejo. Ana Lúcia e Rafael, do bairro São João de Deus. Minha amiga Dona Valteis, nome bonito, né, Zé? Valteis, do bairro Jardinópolis. A Valteriza é a mãe da Eliana e a avó do Ícaro. É um abração para o Ícaro. O Ícaro é deficiente auditivo. Um abração para você. Falou, amigão. Meu amigão, ele. Meu amigão. Um abração, viu? Tudo de bom, viu? Fala com ele aí, ô mãe dele. Fala com ele aí que eu tô mandando um abraço para ele. Que coisa. Então, meu amigo Tico Pedreiro, do bairro Candelária. Como é que você tá, Tico Pedreiro? Tudo bom para você, amigão? Abração para Ana Maria Araújo, do bairro São Sebastião. Ana Maria Araújo Silva, que é minha parceira da Ação Social, não é? Abração para você, tudo de bom, Deus te proteja, viu?
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1: 5:28.
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1: 5:30.

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0: quero mandar um abraço aqui para Vera Lúcia Correia, do bairro Niterói, para Keila e a Flaviana, do bairro Jusa Fonseca, para Auxiliadora, do bairro Maria Peçanha, um abraço para Orlando Oliveira, da comunidade das Peroba. Um abração para Marilda Honório, no bairro São Roque. Acabei de falar do São Roque, se a vida lá tá boa, mais ou menos, levando a vida a reboque. Agora não vou perguntar para você, senão fica muito, muito repetitivo, né?
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1: 5:35.
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1: 5h45.
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1: 5h48.
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2: Eu também quero mandar um abraço aqui para Maria Luísa e a sua mãe Maria Alves, lá na comunidade de Posse, né? Um abraço pro casal, seu Francisco Furtado e dona Fanny Marcos em Ermida. Um abração para vocês em Ermida, tá? Muita gente boa que tá nos ouvindo em Ermida. Alô, Sérgia Fernandes em Formiga. Como é que você tá, Sérgia Fernandes? Ela encontrou comigo ali na Minas Gerais um dia que eu tava fazendo entrega de cestas básicas, falou: Sérgio Santiago, eu moro em Formiga, mas eu ouço você, mas gosto absurdo do seu programa. Eu falei, eu acho é danado de bom, xará. Alô, Laura, do centro de Carmo do Cajuru, um abração para vocês. Alô, casal Maria das Graças e Vicente, da comunidade de Bom Jardim das Flores, município de Carmópolis de Minas. Um abração, muito obrigado pela sintonia de manhã, de 5 às 7 da manhã e 1 às 3 da tarde.
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1: 5h53.

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1: Senhor, fazei de mim o instrumento de vossa paz. Onde houver ódio, que eu leve o amor. Onde houver ofensa, que eu leve o perdão. Onde houver discórdia, que eu leve a união. Onde houver dúvida, que eu leve a fé. Onde houver erro, que eu leve a verdade. Onde houver desespero, que eu leve a esperança. Onde houver tristeza, que eu leve a alegria. Onde houver trevas, que eu leve a luz. Oh, Mestre, fazei que eu procure mais consolar que ser consolado. Compreender que ser compreendido. Amar que ser amado. Pois é dando que se recebe, é perdoando que se é perdoado. E é morrendo que se vive para a vida eterna. Amém? Ó Pai nosso que estais no céu, santificado seja o vosso nome. Venha a nós o vosso reino e seja feita a vossa vontade, assim na terra como no céu. O pão nosso de cada dia dai-nos hoje. Senhor, perdoai as nossas ofensas, assim como nós perdoamos a quem nos tem ofendido. E não nos deixeis cair em tentação, mas livrai-nos de todo o mal. Amém. Ave Maria, cheia de graça, o Senhor é convosco. Bendita sois vós entre as mulheres, e bendito é o fruto do vosso ventre. Jesus. Santa Maria, Mãe de Deus, rogai por nós, pecadores, agora e na hora da nossa morte. Amém.

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2: 6 e 6.
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2: Seis e oito.
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4: Quero mandar um abraço aqui para Lucita de Freitas e para o filho dela, o Leandro Mourão, lá da Travessa Neca de Freitas, aqui no centro. Mandar um abração para Josiane e para Ana Júlia, lá no bairro Cidade Nova, em Carmo do Cajuru. Para o Reginaldo Rezende, lá no bairro Cidade Jardim. Meu amigão Edgar Português, o senhor das carretinhas, lá do bairro Santa Luzia. Para o Antônio Martinez, lá do bairro Santo Antônio. Muito obrigado pela sintonia de 5 às 7 da manhã e de 1 às 3 da tarde aqui na DIVI 102.3. A rádio da minha, da sua, da nossa igreja.
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2: Seis e 14.
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1: 6:17.
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0: Manda um abraço para Fernanda Caleupe, lá no bairro da Vanuzzi. Para Erilda Ferreira, lá no bairro São Luís, em Carmo do Cajuru. Para Helena e seu esposo Francisco Osório, lá na comunidade de Olhos d'Água. Para Maria Francisca, na comunidade Lava Pés. E pro Hilton Gonçalves, do bairro São Judas.
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1: 6:22.

0: 6:28.
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0: 6:32.
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3: Quero mandar um abraço pro meu amigo Marcos Antônio Gonçalves, filho do já saudosíssimo Odilon Gonçalves. Foi embora recentemente e a gente já sente muita falta. Era uma pessoa muito humana. O Marquinho foi o que mais puxou o Odilon. Fala baixo, tranquilo, espera a gente falar para depois ele falar. Porque tem gente. Ô, gente, você quer ver uma coisa que a gente fica magoado, viu, Marquinhos? Quando a pessoa pergunta uma coisa e você ainda está respondendo e a pessoa. Não, porque aqui, já vem com a outra pergunta, não é, cara? Eu gostava de bater papo com o seu pai lá quando a loja Eletrônica Apollo era lá perto da padaria de Divinópolis. Eu morava no Willis Hotel, estava sempre lá dando um didim de prosa com vocês lá. Tenho muita saudade do seu pai, da família toda. Mas o que eu falo mais é com meu amigo Marquinhos. De vez em quando eu levo ele lá para mexer nas câmeras lá da nossa garagem, não é? Câmera 1 e câmera 2 agora, viu, Marquinhos? É um abração. Eu falei agora há pouco do seu amigo aqui, viu, Marquinhos? Do Maurício, da DH Coldo, lá no bairro São Judas, não é? Um dia desse, um estudia. Você estava na casa dele ou na loja, não sei, na DH Couros, E eu mandei um abraço lá para vocês, né? Um abração para Aline, enfermeira da Vila Vicentina de Carmo do Cajuru. Um abração para você, viu, Aline? Foi bom demais conhecer você, saber que as meninas, como eu chamo aí, as moradoras da Vila Vicentina, eu chamo de as meninas da Vila Vicentina de Carmo do Cajuru, que elas são tão bem amparadas com pessoas como você, viu, Aline? Fiquei muito feliz quando eu vi você aí. Um abração para Cleusa e a sua filha Ana Paula e a neta Júlia, lá no bairro Bonfim, também em Carmo do Cajuru. Alô, Roseli Bessa, do bairro Rancho Alegre. Um abração para você, um abraço para todos vocês aí no bairro Rancho Alegre. Muitíssimo obrigado por estar ouvindo a gente de 5 às 7 da manhã e de 1 às 3 da tarde aqui na Sintonia 102.3 da DIVI, a rádio da minha, da sua, da nossa igreja.
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1: 6:43.

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0: Abração para Maria Medeiros, lá em São Sebastião do Oeste, para Vera Lúcia e o Giovanni, lá no bairro Jardim das Oliveiras, para Rayane Figueiredo, lá no bairro Candelária, para o Aguinaldo, lá na rua Itaperuna, no bairro Icaraí, para Vânia Lima, lá no bairro Bela Vista. Falar em Icaraí, quero mandar um abraço para a Lu, né? Nossa coleguinha, trabalhou muito tempo aqui na Mitra, e ela mora no Icaraí 2. Um abração para você, viu, Lu? Tudo de bom, Deus te proteja, Deus te ilumine, viu?
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8: Ouça agora, direto da Matriz de São Cristóvão, no bairro Cidil, a Santa Missa.

intenções desta Santa Missa. Pelos aniversariantes, Regis Ribeiro, Arliana Araújo Martins do Amaral, Gabriel Alves Carvalho, por intenção, Anjo da Guarda de Jonas, Anjo da Guarda de Lívia, Anjo da Guarda de Isis, Gustavo Aguiar Barbosa, Elaine, Zezinho, familiares, fregueses e funcionários, pela beatificação do Padre Libério, pela transportadora Abadia, Adolfo, Rejane, Regina e funcionários, São Miguel Arcanjo, que abençoe, proteja e guarda do José Heleno, Wesley, Wellington e família, Neuza, Emerson, Érica, Elisângela, familiares, clientes e funcionários, pelo anjo da guarda de Lucas Alves Carvalho, Gabriel Alves Carvalho, pelo anjo da guarda de Elisa Alves Rabelo, Bianca Alves Rabelo, Larissa Gomes Teixeira, Carla Ferreira, Luz, pelo anjo da guarda de Gabriel, Sara, Guilherme, Pedro, pelo Pedro Gonçalves, Luísa e André, Rafael e Mariana. Recuperação de saúde. Djalmira Ribeiro Martins, Maria Aparecida Borges da Silva, Vanessa Nogueira de Faria Lara. Em louvor, a Nossa Senhora do Perpétuo Socorro, Santo Expedito, São Cristóvão, São Vicente de Paulo. Em ação de graças, uma graça alcançada, Alessandro. Pelos nossos irmãos falecidos, Esther Eunice de Moura Fabrini, Fernando Antônio de Oliveira, Jovina, Francisca Gonçalves, Maria da Glória Ferreira, Tia Goia, Maria de Lourdes Carneiro de Paiva, pelas almas do Purgatório, Antônio Jorge Muniz, Francisco Ferreira Sobrinho, José de Assis Ferreira, Sandra Maria Ribeiro Diniz, Samuel Dias, Celso Alves de Castro. Irmãos e irmãs, hoje celebramos São Bernardo, abade e doutor da Igreja, modelo de entrega e fidelidade a Deus. Que nossa vida seja sinal vivo do reino, no qual todos são convidados a crescer na graça e no amor de Cristo. Celebramos com alegria e fervor.

0: Em nome do Pai, do Filho e do Espírito Santo.
1: Amém.
0: O Deus da esperança que nos cumula de toda alegria e paz em nossa fé pela ação do Espírito Santo, esteja convosco.
1: Bendito seja Deus que nos reuniu no amor de Cristo.
0: Louvado seja nosso Senhor Jesus Cristo.
1: Para sempre seja louvado.
0: Bem-vindos todos, irmãos e irmãs queridos, a esta Eucaristia. Hoje celebramos a memória de São Bernardo, abade, doutor da igreja, na certeza de que Deus aqui nos reúne, eu acolho aos que vieram de perto e de longe, os nossos fiéis e visitantes, também aqueles que rezam conosco pelas ondas da rádio Dive FM. Confiemos mais uma vez ao Senhor os nossos pedidos, que aqui nos reúne para celebrar o descanso dos falecidos, aniversariantes, natalício, conjugal, os nossos dizimistas, a recuperação da saúde dos enfermos, a paz do mundo, nas famílias, as necessidades da igreja e de cada um de nós. O Senhor, pelo mistério da palavra e da Eucaristia, fortaleça a nossa fé, renove a nossa esperança e nos ajude a testemunhá-lo na missão com alegria. Rezemos com piedade este santo sacrifício. De coração contrito e humilde, aproximemo-nos do Deus justo e santo para que tenha piedade de nós, pecadores.

Oremos. Ó Deus, fizestes do abade São Bernardo, inflamado de zelo por vossa casa, uma luz que brilha e arde na igreja. Concedei-nos por sua intercessão que, fervorosos no mesmo espírito, caminhemos sempre como filhos e filhas da luz. Por nosso Senhor Jesus Cristo, vosso Filho, que é Deus, e convosco vive e reina na unidade do Espírito Santo por todos os séculos dos séculos.

0: Leitura da profecia de Ezequiel. Assim fala o Senhor: vou mostrar a santidade do meu grande nome, que profanastes no meio das nações. As nações saberão que eu sou o Senhor, oráculo do Senhor Deus, quando eu manifestar minha santidade à vista delas por meio de vós. Eu vos tirarei do meio das nações e vos reunirei de todos os países e vos conduzirei para a vossa terra. Derramarei sobre vós uma água pura e sereis purificados. Eu vos purificarei de todas as impurezas e de todos os ídolos. Eu vos darei um coração novo e porei um espírito novo dentro de vós. Arrancarei do vosso corpo o coração de pedra e vos darei um coração de carne. Porei o meu espírito dentro de vós e farei com que sigais a minha lei e cuideis de observar os meus mandamentos. Habitareis no país que dei a vossos pais. Sereis o meu povo e eu serei o vosso Deus. Palavra do Senhor.
1: Graças a Deus.
0: Eu hei de derramar sobre vós uma água pura e de vossas imundícies sereis purificados.
1: Eu irei de derramar sobre vós uma água pura e de vossas imundícies sereis purificados.
0: Criai em mim um coração que seja puro. Dai-me de novo um espírito decidido. Ó Senhor, não me afasteis de vossa face, nem retireis de mim o vosso Santo Espírito.
1: Eu hei de derramar sobre vós uma água pura, e de vossas imundícies sereis purificados.
0: Dai-me de novo a alegria de ser salvo, e confirmai-me com espírito generoso. Ensinarei vosso caminho aos pecadores, e para vós se voltarão os transviados.
1: Eu irei de derramar sobre vós uma água pura, e de vossas imundícies sereis purificados.
0: Pois não são de vosso agrado os sacrifícios, e se oferto um holocausto, o rejeitais. Meu sacrifício é minha alma penitente. Não desprezeis um coração arrependido.
1: Eu irei de derramar sobre vós uma água pura, e as vossas imundícies sereis purificados.

0: O Senhor esteja convosco.
1: Ele está no meio de nós.
0: Proclamação do Evangelho de Jesus Cristo, segundo Mateus.
1: Glória a vós, Senhor.
0: Naquele tempo, Jesus voltou a falar em parábolas aos sumos sacerdotes e aos anciãos do povo, dizendo: O reino dos céus é como a história do rei que preparou a festa de casamento do seu filho e mandou os seus empregados para chamar os convidados para a festa, mas estes não quiseram vir. O rei mandou outros empregados, dizendo: Dizei aos convidados, já preparei o banquete, os bois e os animais cevados já foram abatidos, e tudo está pronto. Vinde para a festa. Mas os convidados não deram a menor atenção. Um foi para o seu campo, outro para os seus negócios. Outros agarraram os empregados, bateram neles e os mataram. O rei ficou indignado e mandou suas tropas para matar aqueles assassinos e incendiar a cidade deles. Em seguida, o rei disse aos empregados: A festa de casamento está pronta, mas os convidados não foram dignos dela. Portanto, ide até as encruzilhadas dos caminhos e convidai para a festa todos os que encontrardes. Então os empregados saíram pelos caminhos e reuniram todos os que encontraram maus e bons. E a sala da festa ficou cheia de convidados. Quando o rei entrou para ver os convidados, observou ali um homem que não estava usando traje de festa e perguntou-lhe: Amigo, como entraste aqui sem o traje de festa? Mas o homem nada respondeu. Então o rei disse aos que serviam: Amarrai os pés e as mãos desse homem e jogai-o fora na escuridão. Ali haverá choro e ranger de dentes. Porque muitos são chamados e poucos são escolhidos. Palavra da salvação.
1: Glória a vós, Senhor.
0: Diferente de Jeremias, que promete ao povo de Deus a justiça do Senhor, Ezequiel, diante da infidelidade de Israel para com o Senhor nosso Deus, ele promete que o Senhor dará àquela gente um coração novo, um coração renovado. Tirarei do meio das nações e vos reunirei de todos os países. Vos purificarei de todas as impurezas. Darei a cada um de vós um coração novo e porei um espírito novo dentro de vós. Esse é o preço e essa é a justiça de Deus para com aqueles que não cultivaram a fidelidade e o amor para com o Senhor, que Deus faz chegar ao coração dos israelitas através do profeta Ezequiel. A justiça que o Senhor promete realizar com Israel é uma justiça que parte do dom do seu amor, de um amor incondicional e da sua misericórdia. Arrancarei do vosso corpo o coração de pedra e vos darei um coração de carne. Esta é a condição para cada um de nós vivermos na presença de Deus, contarmos sempre com a presença dEle, com a companhia dEle, com o amor dEle e com a proteção dEle. Um coração que seja capaz de se sensibilizar com o sofrimento dos outros, com as dificuldades de cada um, com os problemas. Não um coração que é como que um coração de pedra, ou seja, indiferente, mas um coração de carne, um coração sensível às necessidades dos outros. Porque é esse o coração que Deus tem para com a humanidade, portanto, para com cada um de nós. Depois, mais uma vez, em Mateus, Jesus nos fala do reino de Deus ou reino dos céus, como o evangelista gosta de usar. O reino é como a história de um rei que preparou a festa de casamento do seu filho, mas os convidados daquela festa não foram dignos dela. Ordenou então que o convite fosse estendido a tantos quantos fossem encontrados pelos caminhos da vida, bons e maus. Ou seja, o reino de Deus, que é dom dele, que é graça dele, é estendido a todo homem e a toda mulher. Ou a tantos quantos se deixarem encontrar, ou serem encontrados, serão alcançados por ele, pelo dom do seu amor, da sua graça e da sua misericórdia. Mas o texto enfatiza que havia um no salão da festa que não portava o traje daquela festa de casamento. Então, o rei ordenou que ele fosse retirado, que ele fosse amarrado e tirado dali, do ambiente da festa. O traje que Deus espera na história do rei com seus convidados, que ele espera que também nós tenhamos, é esse traje misericordioso e amoroso de quem também Ezequiel nos fala na primeira leitura. Sensível, amável, compreensível, caridoso, próximo de cada um. Esse é o traje por excelência para participarmos do banquete do reino que o Senhor já prepara para cada um de nós. E quem não portar deste traje não será digno da festa e será excluído como o homem naquele salão. Amarrai os pés e as mãos desse homem e jogai-o fora na escuridão. Este é a imagem daqueles que se fecharam à graça de Deus, que se fecharam ao amor dele e que não aceitaram o convite para participar e pertencer ao seu reino. Ou seja, ele mesmo se excluiu e se negou ao convite do rei da festa, de casamento, daquela festa da história, né, do Evangelho, mas também ao convite para participar do reino dos céus, o reino de Deus, que é estendido a cada um de nós. Peçamos a intercessão hoje de São Bernardo de Claraval, um grande doutor da Igreja, místico, deixou para o mundo muitos escritos de grande profundidade, fundador da Ordem dos Cistercienses, monge, para que também neste tempo de tanto barulho, de tantas possibilidades, nós nos deixemos alcançar pelo convite do Senhor para participar do seu banquete e, sobretudo, viver na presença dele, como ele quis, no seu tempo, diante de muitas dificuldades, viver na presença do Senhor e fazer sempre a opção por ele. Glória ao Pai, ao Filho e ao Espírito Santo.
1: Como era no princípio, agora e sempre. Amém.
0: Irmãos e irmãs, elevemos ao Senhor as nossas preces, confiantes em sua misericórdia, guiados pelo chamado à comunhão, testemunho e missão. E rezemos juntos. Senhor, atendei a nossa súplica.
1: Senhor, atendei a nossa súplica.
2: Para que a Igreja em todo o mundo seja sempre uma comunidade acolhedora, testemunho vivo de vosso reino e sinal de esperança para todos os povos, rezemos ao Senhor.
1: Senhor, atendei a nossa súplica.
2: Para que, em nosso meio, despertem vocações disponíveis ao vosso chamado e que vossa comunidade seja sensível à animação missionária, rezemos ao Senhor.
1: Senhor, atendei a nossa súplica.
2: Para que nossa comunidade, unida na fé e na fraternidade, possa corresponder ao vosso chamado e viver plenamente a missão evangelizadora, rezemos ao Senhor.
1: Senhor, atendei a nossa súplica.
0: Passamos também ao Senhor os nossos pedidos que estão silenciados na intimidade do nosso coração, que só nós e Ele os conhecemos. Deus, nosso Pai, que nos chamais a ser sinal vivo do vosso reino, acolhei as nossas preces e concedei-nos força e coragem para seguir a Cristo com coração aberto, fidelidade e amor. Isso vos pedimos por Cristo nosso Senhor.
1: Amém.

0: Orai, irmãos e irmãs, para que o sacrifício da igreja, meu e vosso, seja aceito por Deus Pai Todo-Poderoso.
1: Receba, ó Senhor, por tuas mãos este sacrifício, para a glória do seu nome, para o nosso bem de toda a sua santa igreja.
0: Senhor, nós vos oferecemos o sacramento da unidade e da paz, celebrando a memória do Abade São Bernardo, ilustre em palavras e obras, que se empenhou incansavelmente pela concórdia da vossa igreja, por Cristo nosso Senhor.
1: Amém.
0: O Senhor esteja convosco.
1: Ele está no meio de nós.
0: Corações ao alto.
1: O nosso coração está em Deus.
0: Demos graças ao Senhor nosso Deus.
1: É nosso dever e a nossa salvação.
0: Na verdade, é digno e justo, é nosso dever e salvação, dar-vos graças sempre em todo lugar. Senhor Pai Santo, Deus Eterno e Todo-Poderoso, por Cristo, Senhor nosso, o vosso Filho é o único Mestre. A sua palavra é lâmpada para nossos passos. A sua cruz, somente ela é nossa sabedoria. Em vosso desígnio de amor, iluminaste São Bernardo de Claraval e alegrais a vossa igreja com sua doutrina, na sublime beleza do vosso conhecimento. Por este sinal da vossa bondade, unidos aos anjos e aos santos, entoamos o hino da vossa glória, dizendo juntos a uma só voz.
1: Santo, santo, santo, Senhor Deus do universo, o céu e a terra proclamam a vossa glória. Hosana nas alturas, bendito que vem em nome do Senhor. Hosana nas alturas.
0: Prece segunda. Na verdade, ó Pai, vós sois santo, fonte de toda a santidade. Santificai, pois, estes dons, derramando sobre eles o vosso Espírito, a fim de que se tornem para nós o corpo e o sangue de nosso Senhor Jesus Cristo.
1: Enviai o vosso Espírito Santo.
0: Estando para ser entregue, abraçando livremente a paixão, Jesus tomou o pão, pronunciou a bênção de ação de graças, partiu e o deu a seus discípulos, dizendo: Tomai todos e comei, isto é o meu corpo que será entregue por vós.

Do mesmo modo, no fim da ceia, ele tomou o cálice em suas mãos e, dando graças novamente, o entregou a seus discípulos, dizendo: Tomai todos e bebei. Este é o cálice do meu sangue, o sangue da nova e eterna aliança, que será derramado por vós e por todos para a remissão dos pecados. Fazei isto em memória de mim.

0: nosso Filho, nós vos oferecemos, ó Pai, o pão da vida e o cálice da salvação, e vos agradecemos porque nos tornastes dignos de estar aqui na vossa presença e vos servir.
1: Aceitai, ó Senhor, a nossa oferta.
0: Suplicantes, vos pedimos que, participando do corpo e sangue de Cristo, sejamos reunidos pelo Espírito Santo num só corpo.
1: O Espírito nos una num só corpo.
0: Lembrai-vos, ó Pai, da vossa Igreja que se faz presente pelo mundo inteiro. Que ela cresça na caridade em comunhão com o Papa Leão, nosso Bispo Giovanni, os bispos do mundo inteiro, presbíteros, diáconos e todos os ministros do vosso povo.
1: Lembrai-vos, ó Pai, da vossa Igreja.
0: Lembrai-vos também na vossa misericórdia dos nossos irmãos e irmãs que adormeceram na esperança da ressurreição. E de todos os que partiram desta vida, acolhei-os junto a vós na luz da vossa face.
1: Concedei-lhes, ó Senhor, a luz eterna.
0: Enfim, nós vos pedimos, tende piedade de todos nós, e dai-nos participar da vida eterna, com a Santíssima Virgem Maria, Mãe de Deus e da Igreja, a Senhora do Santíssimo Sacramento, José, seu amado esposo, os apóstolos, São Bernardo de Claraval, cuja memória hoje celebramos, Cristóvão, nosso padroeiro, e todos os santos que neste mundo viveram na vossa amizade, a fim de vos louvarmos e glorificarmos por Jesus Cristo, vosso Filho. Por Cristo, com Cristo e em Cristo, a vós, Deus Pai Todo-Poderoso, na unidade do Espírito Santo, toda a honra e toda a glória, por todos os séculos dos séculos.
1: Amém.
0: Rezemos, meus irmãos e irmãs, com amor e confiança, a oração que o Senhor Jesus nos ensinou.
1: Pai nosso, que estais nos céus, santificado seja o vosso nome.
0: Venha a nós o vosso reino. Seja feita a vossa vontade, assim na terra como no céu. O pão nosso de cada dia nos dai hoje. Perdoai as nossas ofensas, assim como nós perdoamos a quem nos tem ofendido. E não nos deixeis cair em tentação, mas livrai-nos do mal, livrai-nos de todos os males, ó Pai, dai-nos hoje a vossa paz. Ajudados pela vossa misericórdia, sejamos sempre livres do pecado e protegidos de todos os perigos, enquanto aguardamos a feliz esperança e a vinda do nosso Salvador, Jesus Cristo.
1: Vosso é o reino, o poder e a glória para sempre.
0: Senhor Jesus Cristo, dissestes aos vossos apóstolos, eu vos deixo a paz, eu vos dou a minha paz. Não olheis os nossos pecados, mas a fé que anima a vossa Igreja, dai-lhe, segundo o vosso desejo, a paz e a unidade. Vós que sois Deus com o Pai e o Espírito Santo.
1: Amém.
0: A paz do Senhor esteja sempre convosco.
1: O amor de Cristo nos uniu.

0: Arrancarei do vosso corpo o coração de pedra e vos darei um coração de carne. Porei meu espírito dentro de vós e farei com que sejais a minha lei e cuideis de observar os meus mandamentos. Eis Jesus, o Cordeiro de Deus, que tira o pecado do mundo.
1: Senhor, eu não sou digna de que entreis em minha morada, mas dizei-me uma palavra e eu serei salvo.

0: Oremos. Senhor, o alimento que recebemos na comemoração de São Bernardo, produz em nós os seus frutos, para que, fortalecidos por seus exemplos e instruídos por seus ensinamentos, sejamos arrebatados pelo amor do vosso Verbo encarnado, que vive e reina pelos séculos dos séculos.
1: Amém.
0: Por cada um de nós, nossas necessidades todas, os falecidos, aniversariantes, enfermos por quem rezamos, as famílias e pela Igreja de Deus, rezemos. Ave Maria, cheia de graça, o Senhor é convosco. Bendita sois vós entre as mulheres, e bendito é o fruto do vosso ventre, Jesus.
1: Santa Maria, Mãe de Deus, rogai por nós, pecadores, agora e na hora de nossa morte. Amém.
0: A vossa proteção recorremos, Santa Mãe de Deus, não desprezeis as nossas súplicas em nossas necessidades, mas livrai-nos sempre de todos os perigos. Ó Virgem, gloriosa e bendita.
1: Amém.
0: Nossa Senhora do Santíssimo Sacramento e São José,
1: rogai por nós.
0: São Cristóvão e São Bernardo,
1: rogai por nós.
0: Reforçamos mais uma vez então o convite para a missa de setor amanhã. Será no setor 8 da nossa paróquia, na casa da Dona Conceição Santana, a Dona Fia. Fica na rua Mendes Mourão, número 1334, no bairro Cidil. É na esquina com a rua Espírito Santo, às 19 horas. Aqueles que puderem participar, ficaremos felizes com a presença de todos. Amanhã também convido aqueles que puderem rezar comigo. Vou celebrar o meu 5º ano de ministério sacerdotal, na missa das 7 de manhã. Então venham rezar, se puderem, ficarei feliz com a prece de vocês também. Agradeço a todos pela presença, neste dia, neste horário, os nossos fiéis e visitantes, também os ministérios todos e aqueles que nos acompanharam pelas ondas da rádio Divi FM. Sobre todos eu invoco a bênção de Deus. Após a bênção, o Santíssimo ficará exposto para adoração ao longo do dia. O Senhor esteja convosco.
1: Ele está no meio de nós.
0: Deus vos abençoe e vos guarde.
1: Amém.
0: Ele vos mostre a sua face e se compadeça de vós.
1: Amém.
0: Volva para vós o seu olhar e vos dê a sua paz.
1: Amém.
0: Pela intercessão de São Cristóvão e São Bernardo de Claraval, cuja memória hoje celebramos, de São José e da Santíssima Virgem Maria, a Senhora do Santíssimo Sacramento, Nossa Mãe Imaculada, desça sobre todos vós aqui reunidos, vossa vida, família, trabalho e missão, vossas tristezas, alegrias e preocupações, a bênção de Deus Todo-Poderoso, Pai, Filho e Espírito Santo.
1: Amém.
0: Levai a todos o bom perfume do amor de Cristo, tenham todos um dia de trabalho feliz, iluminado e abençoado, em nome do Senhor, ide em paz e que Ele vos acompanhe.
1: Graças a Deus.

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1: Dia bom é aquele em que a gente se sente feliz, faça o tempo que fizer.

0: 7h44.
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0: 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Ele vem aí, Adriano Silva. 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
1: Vá a formiga, ó preguiçoso, observe os caminhos dela e seja sábio. Provérbios, capítulo 6, versículo 6. Meu amigo e minha amiga, as formigas talvez sejam os insetos que mais chamam a atenção dos seres humanos por sua organização, força coletiva e persistência. No livro de Provérbios, a figura da formiga aparece para estabelecer um confronto à preguiça. Recebemos a instrução de observá-las para obtermos sabedoria. Apesar de pequenas, esses insetos são capazes de sustentar até 100 vezes o próprio peso. No livro Formigas, os autores William Douglas e Davi Lago nos mostram o quanto o homem tem a aprender com esses bichinhos que formam a sociedade mais bem-sucedida do mundo. Meu amigo e minha amiga, Deus nos ensina de diversas maneiras. Ao contemplar a criação, aprendemos mais sobre o Criador e o que Ele espera de nós. Com o exemplo das formigas, podemos ser inspirados a sair da zona de conforto e do comodismo, a vencer o desânimo e a agir com persistência e dedicação a tudo que nos propusermos a fazer. Enquanto a preguiça e o desânimo nos levam a ser imprudentes, quando olhamos para as formigas, entendemos o que é trabalhar e servir com excelência. Meu amigo e minha amiga, não fomos chamados para o desânimo, mas para estar vigilantes, preparados e prontos para o que Deus tem para nós. Não fomos chamados para preguiça, mas para agir com dedicação, perseverança e amor em todas as coisas. Não seremos bem-sucedidos sem aprender a importância daquilo que nos cabe, o esforço, a persistência e a excelência. Meu amigo e minha amiga, o que tem desanimado vocês? Talvez você se encontre hoje desmotivado, mas quer encorajá-lo? Ouça, meu amigo, ouça, minha amiga, essa palavra. Quero encorajá-los a arregaçar as mangas, levantar a cabeça e agir. Desse modo você estará pronto para receber o que Deus Pai tem para a sua vida. Não dê lugar ao desânimo. É preciso agir hoje para ser diferente amanhã. A oração desta manhã. Senhor, ensina-nos a confessar uma fé verdadeira a respeito do nome de Jesus, pois Ele é o nosso Salvador. Que mais pessoas possam conhecê-lo através de nossa fé e de nosso testemunho. Assim seja. Amém.
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0: 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Hoje, produção, produção, hoje é quinta-feira, quintou, bebê, isto mesmo, quinta-feira, menino do céu, a semana tá, ó, liquidando, bebê, já está quase liquidando a semana, então hoje é quinta-feira, 20 de agosto de 2026, 28 de 2026, a fase da lua é lua crescente e de acordo com o clima-tempo, a previsão para Divinópolis para esta quinta-feira é a seguinte. Sol o dia todo sem nuvens no céu, noite de tempo aberto ainda sem nuvens, o sol nasceu às 6h18 e vai se pôr às 17h47, a mínima da temperatura 15 graus, a máxima 31, umidade relativa do ar variando de 24% a 79%, neste momento, nos estúdios da Div FM, na Rua Maranhão 400, os termômetros registram 17 graus, sensação térmica de 16, umidade relativa do ar 34%.
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0: Oito horas, 3.

0: Internacional de Carmo do Cajuru. Bom dia, São José dos Salgados. Bom dia, Centro-Oeste. Bom dia, Belo Horizonte, a capital de todos os mineiros. Bom dia, Bahia. Bom dia, Goiânia. Bom dia, Brasil. Bom dia, mundo.
1: Bom dia. Bom dia.
2: Bom dia.

0: Conter a sua amizade, ô compadre, ô comadre, fala comigo, bebê, fala comigo, bebê. Ai, quem tá ligadinho? Ô Darwin, lá na Grodil, menino, aquela televisão, menino do céu, parece que é 1000 polegadas. Ei, Dremão, tamanho da televisão, bichinho, você não acredita não. O Darwin, a turma, tá todo mundo lá assistindo na Agrodil. Valeu, Darwin, tá lá na Agrodil, sintonizadinho aqui, ó, pelo nosso YouTube, né, Rádio Divinópolis, assistindo aqui a caravana no ar. Valeu, Darwin, também lá no Telcar. Ô, Fernanda, bom dia, família. 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Ô, Zé Broinha, gente, hoje é quinta-feira, hein? Hoje é quinta-feira, quinta-feira eucarística. Eu já passei lá no Santíssimo, passei lá, já agradeci a Deus pela oportunidade mais um dia, a oportunidade de escrever mais um capítulo, mais uma folha, né, desse livro chamado Vida. E é por isso que eu falo para você, não perca a oportunidade, agradeça a Deus. Mesmo você tá indo naquela maré alta de problemas, cheio de obstáculos na sua vida, seja ele pessoal, seja ele profissional, seja ele familiar, mas acredite, acredite, Deus está te dando uma nova oportunidade. Este livro chamado Vida, esta página em branca que você tem hoje para escrever, faça o melhor, escreva o melhor, faça o seu melhor, mas não deixe de agradecer. Deus espera o seu sim de hoje, tá bom? Então, hoje é quinta-feira, quinta-feira eucarística. Senhor, não importa que eu não saiba rezar para pedir ou agradecer. Tu sabes do que eu preciso para ser feliz e apenas pede a minha fidelidade. Amém? 8:06. Ó, quem tá ligadinho aqui? Ô, delegado, grande delegado, maridão da Maria Mendonça, ô, delegado Gerson, fala comigo, bebê, bom dia, delegado, cadê o delegado, menino, cadê o delegado? Delegado tá ligadinho aqui, bebê, você quer ver? Fala comigo, delegado, cadê você, bebê, bom dia.
1: Gostei da oração, viu, pai, excelente, hein, amém.
0: Ei, delegado, amém, amém. Ô, gente, ó, quero dizer aqui, eu acabei esquecendo de contar pra vocês, né? É, nós começamos aqui a semana pedindo pra o pessoal ajudar a gente encontrar o cachorrinho da Marília Mendonça, né? O Toquinho. Ô, Toquinho, o Toquinho agora tá lá na casa. Já tá em casa o Toquinho, né, delegado? Menino do céu. Ei, Toquinho, você não pode fazer isso com a mamãe, não, bebê. Você não pode fazer isso com o papai, não, Toquinho. Você não some mais, não, Toquinho. Você não some, não, Toquinho. Gente, graças a Deus, o Toquinho já tá em casa, né, delegado? Já tá lá fazendo a alegria da família. Ei, menino! Toquinho, Toquinho, você é criativo, Toquinho. Você não foge mais não, bebê. O povo tá rindo à toa lá. Tá todo mundo satisfeito, todo mundo feliz, né, delegado? Ei, coisa maravilhosa. Gratidão, viu, gente? Pessoal que ajudou também a encontrar. Ele estava numa casa, o senhor viu ele na rua, pegou ele, recolheu o Toquinho e tava lá cuidando do Toquinho e graças a Deus já o Toquinho tá em casa. Ei, Toquinho danado, você toma tipo, Zô. Toquinho, Toquinho. Ô, Adriano, não, fala isso não, Juliano. Menina do céu, e o cabuloso? Oh, meu Deus do céu. É, mas, ei, gente. Gente, não vou falar nada que foi roubado, não, mas, menino do céu, você tá doido, você tá doido. Mas tá bom, né, Juliano, tá bom. Cruzeiro jogou bonito ontem. É, um gol larapiado. Ai, meu Deus do céu, mas tá bom, tá bom. Não deu ontem pro Cruzeiro. Flamengo levou a melhor e assim vai. Ô, Carioca, esse time Carioca, esse tem uma moral. Esse tem uma moral com a arbitragem. Menino do céu, você tá doido, Adriano. Não deu pro Cruzeiro ontem, mas a vida é que segue. É isso mesmo, Juliana. Vamos que vamos, porque, ó, caminhão parado não pega frete. E como diz o Léo Santana, meu amigo Léo Santana, lá em Goiânia, ele disse pra mim assim, Adriano, eu acho que eles vão colocar água na sua gasolina. Essa foi a melhor, viu? Essa foi a melhor. Grande Léo Santana. Oi, Grazi. Bom dia, família. Oi, Benjamin. Bom dia, bom dia. Ô, Altair. Para de bater capa, baixinho. Para de bater capa, menino. Você tá doido? Altair. Você toma juízo, Altair Vidraceiro. Grande Altair, bom dia pra você, meu irmão. Gratidão pela sua vida, viu? Altair, meu amigo Altair. Ei, quanto tempo, hein, menino? Quanto tempo, hein? Trabalhava com o Rambo, né? Meu irmão era conhecido lá na Vida do Oeste como Rambo. Ei, Altair! Bom dia, menino! Gratidão pela sua vida! Ô, Juliano! Fala comigo, bebê! Bom dia! Voltou falando pro Altair. O Altair toma juízo. Ele mandou pra mim aqui, ó, o galo doido aqui, com a bandeira correndo e bom dia, todo florido, né, Altair? Ah, menino! Ei, meu Deus do céu! Ô, Juliano! Fala comigo, bebê! Bom dia!
2: Juliano, bom dia. Louvado seja o nosso Senhor Jesus Cristo.
0: Para sempre seja aqui, louvado.
2: Felizmente não deu vocabuloso, né, cara? Mas vida que segue. Sábado a gente vai pegar eles outra vez, né? Vamos tentar ganhar dessa vez pelo brasileiro. Mas tá bom, um tem que ganhar, né? E infelizmente não foi o Cruzeiro, mas tá bom. A vida continua. Abençoada quinta-feira para você e ótimo final de semana, viu? Na graça e na bondade de Deus.
0: Amém, Juliano. Ô, Adriano, o juiz ajudou, aquela bola entrou mesmo. E o time grande é assim mesmo, né, Juliano? Tem jeito não, bebê. Tem jeito não, Juliano. E o sargento? Ô, sargento Carregal, bom dia, menino. Ô, Joãozinho, bom dia, família. Ó, o Cláudio batendo capa já. Ei, menino. Ei, diz que urubu só come carniça, não é verdade? Ei, Brasil, tem jeito não. Brasileiro tem que ser estudado pela NASA, Brasil. Ei, menino. Ô, Adriano, ó, eliminado Comebol Libertadores 2026. Ô, Cláudio, cuida da sua vida, bebê. Cuida da sua vida, que é a Gislaine e a Alice, viu, bebê? Ei, menino, grande Cláudio, bom dia, menino. Adriano, bom dia. Ei, menino, Hernando, é isso mesmo? Deixa eu ver aqui. Ô, Adriano, gostaria de fazer uma reclamação da rua Queluz, do bairro Bom Pastor, onde o ônibus está passando perto do número 430, tem alguns buracos no meio da rua. Tá tremendo muito, menino, que chegou a quebrar vidro na janela da minha casa. Gostaria que eles viessem tampar esses buracos urgente. Muito obrigado, tamo junto. Aqui, o Hernando, eu acho que é isso mesmo. Hernando, já estou encaminhando a sua mensagem para a nossa secretária de Serviços Urbanos, a minha amiga André. Inclusive, ontem ela estava sintonizadinha aqui, depois a Liliane me dá notícia aqui, porque ontem eu já fiquei sabendo que já foi encaminhado lá para o pessoal da que troca luz para arrumar aí para vocês aí no bairro Campina Verde, viu, minha amiga Liliane? Depois você me dá notícia aqui, menina. 8 horas, bebê, 8 horas, 12 minutos. Ô, Maria de Lourdes, ô, Antônio Carlos, deixa eu ver quem que é que vai falar comigo. Antônio Correia e a Maria de Lourdes, deixa eu ver se é a Maria de Lourdes ou se é o Antônio. Fala comigo, meu povo bonito.
3: Bom dia, meu amigo Adriano.
0: Bom dia, Maria.
3: Deixa eu falar para você. É só você que ajuda a gente aqui nesse bairro Santa Rosa mesmo. Aqui no Posto Nações, no tempo outro prefeito, fazia o exame da tireoide e das vitaminas. E eles agora estão com desculpa que o aparelho está atrasado. Está quebrado. Faz um favor de conversar com a sua amiga prefeita para consertar esse aparelho, que a gente toma muito remédio e não tem convênio. Nós consulta pelo posto, pela UPA. Não temos condições de pagar. Vai fazer um exame, esse não tem, que está quebrado. Faz esse favor de pedir ela para liberar esse exame para nós da tireoide e da vitamina. Se você soubesse o tanto de remédio que eu tomo, você até ficaria triste. Maria de Lourdes, esposa do Antônio, muito obrigada e que Deus te abençoe e dá muitos anos de vida e saúde.
0: Ô, Maria de Lourdes, bom dia, Antônio Correia, bom dia, família. Aqui, ó, já estou encaminhando essa mensagem para a nossa prefeita Janete, ela que ontem estava numa Santa Missa, né, participando da Santa Missa lá no Santuário de Santo Antônio, e teve que ser, né, atendida pela equipe do SAMU. Inclusive, eu estou mandando mensagem para ela aqui para gente saber como é que está ela, como é o estado de saúde dela, para a gente dar um posicionamento aqui para os nossos ouvintes. A nossa prefeita, então, Janete Ferreira. Inclusive, semana que vem, dia 28, é dia da nossa prefeita participar aqui da Caravana no Ar, aquela participação mensal ela estará aqui ao vivo na caravana. 8h14. Adriano, bom dia, com alegria. Quintou, bebê. Ô, Adriano, manda um abraço aí pro Juninho, o famoso Zé Broinha do Telcar. Ô, Regis, bom dia, com alegria, menino. 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
0: 8 horas, meu povo, 8h16, 8h16. 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
0: Recheado de verdade, meu povo. 8h17, 8h17. 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
0: 8 horas! horas, 8 horas, 8 horas, 8 horas, 19 minutos. Deixa eu abraçar carinhosamente a minha amiguinha, a Maria de Lourdes, aqui da Rua Mato Grosso, a mãe do Dom, né? Ô, Dom das meninas bonitas, bom dia. Ô, Maria de Lourdes, fiquei tão feliz da sua ligação ontem. E a Maria de Lourdes me contava: Adriano, fiquei 15 dias internado. Menino do céu, você precisa de ver a Maria de Lourdes, mas graças a Deus já está em casa, né, Maria de Lourdes? Que Nossa Senhora Aparecida, São Miguel Arcanjo e Padre Libério possam sempre interceder pela sua vida, viu? É isso mesmo, vão recuperar, vão ficar boa e depois nós vamos tomar um cafezinho aí, viu, Maria de Lourdes? Bom dia, menina! Bom dia, com alegria pra você! 8 horas, 20 minutos, deixa eu falar agora da Casa Presentes e Decoração. 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Você tá doido, menino? Você tá doido? 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
0: 8 horas, 22 minutos. E nós falamos agora há pouco, né, Regis? Do nosso amigo Zé Broinha, o famoso Zé Broinha. Eu tenho certeza que ele já passou lá no Carmelo, já rezou por todos nós. Quer ver? Ô, Zé Broinha, fala comigo, bebê. Bom dia.
7: Ô, Adriano, bom dia, com alegria, irmão. A paz de Jesus, o amor de Maria e a proteção de São Miguel esteja com você, com toda a sua família. Tamo aqui, viu, filho? Essa televisão nova aqui, né, tá ligadinha aqui, vendo o Adriano na rádio 102,3, a Rádio Católica de Divinópolis. Esse povo aí é chique demais, meu filho, você tá doido, mostrou presente toda hora. Em vez de subir pro São João de Deus, desse sentido o Rio, onde que vai chegar? 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E aí, ô irmão, vamos de abraço? Abraço pra mamãe Maria José. Benção, mamãe. Benção, dona Lolita. Um grande abraço pra todo mundo. Ô, tia Gaça, benção. Ô, Zé Maurício e a esposa. Vocês é chique demais. Vamos lá pra festa Santa Rosa de Lima. Ô, Adriano, a festa Santa Rosa de Lima. Hoje é Padre Flávio que vai estar lá conosco, viu? Vem participar às 19h30. Hoje, mais um dia da novena de Santa Rosa de Lima, lá no bairro Santa Teresa. Será um prazer receber vocês lá, viu? E vem por aí! Um grande abraço, companheiro! Tchau! Obrigado!
0: Tchau! Obrigado, Zé Broinha! Falando isso, deixa eu abraçar carinhosamente a madrinha Zezé, né? Tá lá no bairro Santa Teresa, ligadinho pertinho lá da igreja Santa Rosa de Lima e Nossa Senhora de Guadalupe, né? Ô, Zé Broinha, então a festa lá tá bombante, hein? Então hoje, Padre Lúcio... Ó, Padre Lúcio não, Adriano, é Padre Flávio, é, o Padre Lúcio que era companheiro do Padre Flávio, né? Agora é o Padre Marcelo Caxias. Mas hoje, então, quem estará celebrando lá na igreja Santa Rosa de Lima vai ser o Padre Flávio, grande Flávio, grande Padre Flávio, né? O filho da dona Helena Maria. Ô, Helena, bom dia, tá lá no Planalto com o radinho ligado, né, menina? Valeu, mas valeu mesmo. Ô, Adriano, fala pro Cláudio pra que esperar dia 25 de agosto, ele vai ver o que é Cruzeirão, que é o cabuloso. É, Cláudio, se prepara. Cruzeiro e Atlético, hein? É isso mesmo, dia 25. terça-feira? Você tá doido, menino? Nossa mãe do céu! Prepara, prepara, bebê! 8h24 e a VIP Conforto e Segurança tem o conforto e a segurança que a sua família merece. 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
0: 8 horas, meu povo, já é 8h26, 8h26, deixa eu abraçar carinhosamente minha mamãe. Ô mamãe, a sua bênção, mamãe, tá lá a mamãe, tá lá a Lucimar, tá a Márcia Helena, ei povo chique lá no Manuel Valeu. Ô mamãe, prepara o almoço aí, menina, prepara o almoço aí que daqui a pouquinho tá chegando eu, Renata Moreno aí pra papar com a senhora, viu mamãe? Ei, trem bom, hein? Ô Renata Moreno, bom dia, menina, bom dia, cor de jambo. Ô, Gugu Cobrinha, bom dia, Gugu Cobrinha. 8h27, 8h27. 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
0: Oito horas, oito 8 horas 30 minutos. Ô, menino, esse reloginho, bebê, esse reloginho, ele não para, não pode parar mesmo, não. 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
0: Ei, gente, tem gente que acorda o dia pra falar, pra conversar e pra fazer água, pra gerar água na boca dos outros. Ô, Ziel, você cria vergonha nessa cara sua, você cria tipo, o Venil tá de olho no cê, falou que uma hora, meu lindo, só com o terço da mão pra aguentar o cê. Ô, Ziel, bom dia, Ziel. Gente, o Ziel tá mandando pra... Primeiro que tá batendo capa aqui. Ô, Ziel, você cuida da sua vida, que é a sua esposa e sua mamãe. Você cuida desse povo bonito aí, viu? Deixa eu te contar outra coisa. Aqui, você para de bater capa, porque terça-feira, diz a Juliana, que vocês vão chorar, bebê. Vocês vão chorar, porque o cabuloso tá chegando aí, ó, pra, ó, o galão da massa. Ah, bebê, você vai ver. Oi, bom dia, Adriano. O cabuloso não aguentou. Aí, Adriano, meu barzinho. Ai, que trenchinho. Quase não tem nada pra beber. Você tá doido, Ozião? Você tá doido? Você dá pra fazer uma festa, hein? Nossa, mãe do céu. Só trenchinho, hein, menino? Uísque, Campari, vodka. 43, menino do céu. Você tá doido? Eu tenho água na boca, menino. Você tá doido? Bom, Deus e eu, você cria vergonha, menino. Você cria, tipo, para de fazer isso de manhã cedo assim, ué. Você tá doido, menino. Ô, Adriano, bom dia. Oi, Marisa, do Nossa Senhora das Graças. Bom dia, com alegria pra você, menina. Adriana, minha xará. Bom dia, Adriana. Um dia abençoado pra você também, pra minha amiga Marisa. Ei, povo chique. Gratidão, gratidão, gratidão sempre, viu? Pelo carinho e a amizade de vocês. Vamos? Ah, eu quero dizer pra você, menina. Eu quero dizer pra você, menino. Aqui, ó. 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
0: Eu falo, mas você não acredita. Não, tem até que rodar esse áudio do delegado aqui. Deixa eu ver aqui com o delegado. Ô, delegado, não, você tá brincando. Você já tá no tempero da lenha já, menino? Aí no cemitério dos vivos? Você tá doido? Olha pra você ver. Comida caseira com sabor da roça, delegado. Vai ser bom pra lá, bebê. Você tá... Ô, delegado! Menino do céu mesmo, você já tá aí já agarrado? Menino, o homem é bruto mesmo. Restaurante, comida caseira. Mas tem quem fazer uma visita nesse restaurante aí. Vamos trazer esse restaurante pra cá, pro programa aqui. Pra... Aí nós vai bombar esse restaurante aí, Ô, delegado, cadê você, bebê? Fala comigo aqui, delegado. Não acredito que você tá aí no restaurante agora, menino. Você tá doido? Deixa eu ver aqui. O que o delegado tá me contando aqui? Tem novidade, você quer ver? Fala comigo, delegado. De novo, bebê, de novo.
1: Adriano, esse restaurante aí, ó, é da minha irmã, a Leia. Ela inaugurou segunda-feira. Depois você vem aí provar um temperinho aí, ó. E passa pros amigos aí, pra nós. Ajudar o restaurante a crescer. Um abraço, nego. Obrigado.
0: Ei, delegado, vai lá, ué. Nós temos que ir lá, menino. Vamos lá, já vamos fazer uma média lá. Ô, Leia, menino, você vai começar a anunciar aqui, você vai ver. Bom Pastor, Alvorada, Serra Verde, essa região toda aí, menina, vai fazer parte aí do seu cardápio diário. Ô, menina, Ô, Leia, você é irmã do delegado, menino, você é gente boa, viu? Você é gente boa, agora já deu até água na boca, o delegado batendo foto, mandando foto lá do restaurante. Menino do céu, fogão de lenha, com sabor da roça. Ei, delegado, você não faz isso não, delegado. Cedo assim já deixaram a gente com água na boca, menino. Você tá doido? 8 horas 35 minutos, 8:35. E você, bebê? E você com essa boquinha de bebê? Essa boquinha sem dente, menino. Ah, menino, essa perereca pulando essa boca, esse rosto. 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
0: 8 horas 36, meu, fica aqui falando pensamento de gordo. Aí vem a outra lá pra me lembrar. Ô, Renata Moreira, você cria tipo pra me lembrar que a Cláudia, filha da dona Lena. Dona Lena, eu tô de oi na senhora. Eu tô de oi. Porque olha pra você ver. Vocês ficam fazendo biscoitinho caseiro aí, fica batendo foto e mandando meu celular aqui pra mim ficar com água na boca. Então, ó. Lena e Cláudia, vocês tomam juízo, vocês duas, viu? Vocês não podem fazer isso comigo, não. Menino do céu, você precisa ver um tabuleiro de um tamanho, delegado. Você não acredita. Dona Lena, bom dia, menina. Bom dia, com alegria. Oi, Cláudia, no bairro Santo Antônio. Obrigado pelo carinho. 8 horas 37 minutos. 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
0: 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Vamos que vamos, produção. Vamos que vamos, produção. São 8 horas. 8 horas, 8 horas, 40. Aqui, vem a Cláudia. Ô, Cláudia. Menina, você para de fazer água na boca do Adriano. É, o Adriano ficou esse pensamento de gordo aqui, menino. Você tá doido? Fala comigo, Cláudia. Bom dia.
15: Bom dia, Adriano. Ô, Adriano, eu vou fazer o biscoitinho e vou levar aí pra vocês, tá? E um bolinho de fubá, Adriano.
0: Pode fazer mesmo, menino. O Padre Moacir também gosta, viu? É, nós deixa lá na mesa ali da cozinha ali. O Padre Moacir fala, uai, que é isso? Aí hoje tem bolinho, tem biscoitinho. Eu falo, ah, é pra nós. Ah, e também, ó. Nossa, mãe, isso aí, ei, trem bom. Pode trazer mesmo. Ô, Juliana, é pensamento de... Ah, Juliana, pensamento de gordo. Olha, Adriano, menino... Ah, não, Juliana, faz isso não, menino. Não faz isso não. Um jarrinho de vidro cheio de mel com... Ô, Juliana, me ajuda aqui. Eu tô com a cabeça ruim. É, não é comer, não. Como é que chama essa... Ai, meu Deus do céu. Ajuda aqui, Juliana. Pensamento de gordo. Aí, você tá falando... Aí eu perco até a razão. Com favo de mel. Menina do céu. Juliana, menina. Não faz isso, não. Isso é bom demais. Você pega a colher, enfia. Enfia lá dentro. Você tira o mel com aquele favinho, bota na... Menino, para com isso, né? Para com isso, bebê. Para com isso. Isso é bom demais. Isso é bom demais. Você tá doido. Faz isso não, Juliana. Falando em Juliana, esse mel aqui, ó. Sabe onde você encontra? Aqui, ó, no Esplanada, todo sábado na feirinha, a minha amiga Juliana trazendo este delicioso mel. Tem mel. Menino do céu. O melhor mel da região é... Femel, né? Ei! Ô, Fernando Carregal, gente boa! Oi, Juliana! Eu vou passar lá mesmo, Juliana. Oh, não faz isso não, não fala isso não, que é pra me passar pra pegar um vídeo desse não, que eu passo, menino. Eu passo é lá hoje mesmo, já fico esperando lá. Eu já vou ficar lá esperando pra sábado chegar, quando você parar o carro lá pra descarregar o mel, fala, cadê o meu, bebê? Cadê o meu? Pensamento de gordo. Olha que a boca já até... Oh, meu Deus, até salivou. Ô, Manel, fala comigo, bebê, direto de Carmo do Cajuru. Bom dia, Manel.
16: Ô, Adriano Silva, bom dia, com alegria. Manda um alô pra galera do SAI aí. Hélio, Jairo Bilé, Lute, Antônio e Geraldo da Máquina. Nós estamos aqui no Salgado. E nosso cabuloso, hein, senhor? Não deu. Quintou, bebê.
0: Ô, Manel, falhou, bebê. Falhou, mas não tem problema não. Não tem problema não, que outros jogos virão. O Cruzeiro vai mostrar pra que veio e pra que tá aqui. Menino, você tá doido? Ô, Geraldo Agilson, em São José dos Salgados. Bom dia, com alegria. Adriano, cuide muito bem desse lugar bonito chamado você. Nossa, mãe do céu. Essa mensagem aqui é top mesmo, Geraldo. Cuide muito bem desse lugar bonito chamado você. Caracas, menino. Aparecida. Oi, Cida do Campina Verde. Bom dia, com alegria, Cida.
17: Ô, Adriano, bom dia. Aqui eu não quero sumir não, tá? Não quero que você fale meu nome aí todo dia. De vez em quando você fala aí com alguém, ah, você sumiu. Eu não quero sumir não, viu? Vou te mandar alô todo dia. Não quero sumir não.
0: Ô, Cida, mas tem um tempo agora que eu senti a sua falta, menino. É, eu senti a sua falta. Você não some também não, viu, Cida? Cida do Campina Verde, bom dia, com alegria pra você, querida. Obrigado pelo seu carinho, obrigado pela sua audiência. Oi, minha amiga Maria da Conceição. Ô, Maria da Conceição, bom dia, com alegria. Faz parte da PASCOM, né, Maria? Ei, nós estamos lá juntos no grupo lá, né? Da PASCOM Diocesana. Obrigado pelo seu carinho, Adriano. Salve Maria, Adriano, estou aqui na escuta, viu? Adriano, manda um abração para todos os jovens, em especial os da EJC e os outros aqui do Santuário Nossa Senhora Aparecida. É, são demais, viu? Ô, menina, é isso mesmo, Maria. Então, ó, um abraço para os jovens aí do Santuário de Nossa Senhora Aparecida, comandados aí, né, pelo Monsenhor Pedro Gondim e pelo Padre Luiz Fernando. Bom dia, Maria da Conceição. Gratidão sempre pela sua vida, menina. 8 horas? 43 minutos. 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
0: 8 horas, menino, vamos, bebê, menino, hoje quintou, você tá doido, amanhã já é sexta-feira, Patrícia, você não tá acreditando não, menina, amanhã já é sexta-feira, Patrícia. Adriano, primeiro um cafezinho, depois encarar o dia com um sorriso, é verdade, menino, tudo de ótimo pra você também, viu, Patrícia, gratidão, menina, pelo carinho e pela sua audiência aí no bairro São Luís. Ô, lugarzinho de gente boa, hein, Patrícia? Bom dia, menina! 8 horas e 45 minutos, e a Divigula. 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
0: 8 horas, 46 minutos, gente, daqui a pouquinho, ó, retornando, né, o Bom Filho à Casa retorna, nosso amigo Padre Ulisses César retornando à Div FM para fazer o programa Alegrai-vos do Senhor. Todas as quintas agora, Padre Ulisses estará aqui comandando o programa Alegrai-vos do Senhor. Gratidão, Padre Ulisses, pela sua vida, gratidão pela sua amizade. Tamo junto e misturado, viu, Padre Ulisses? Ei, trem chique! 8 horas, 47 minutos. 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
7: 8 horas 56 minutos. Meu amigo Luciano, meu irmão de fé, Luciano Jordana. Oi, Ana Laura. Bom dia, com alegria para vocês. Gratidão pela vida de vocês, viu? Muito obrigado sempre pela amizade. Oi, Daliane. Bom dia. Adriano, ó. Vamos vender convites na porta, viu? No domingo, gente, vai ter um almoço especial e você vai poder ajudar a igreja, a capela Nossa Senhora do Rosário. E as melhorias virão, e com sua ajuda, você participando no próximo domingo, a partir de 12:30, lá no salão da igreja São Tiago Menor, toda a renda será revertida para a melhoria da capela Nossa Senhora do Rosário. Apenas R$20. Vamos ter arroz branco, feijão de tutu, macarronada, coxa sobre coxa e salada. Pensamento de gordo, hein, Adriano? Domingão, então, almoço especial em prol da capela Nossa Senhora do Rosário. Dia 23 agora. Oi, Daliane, obrigado pelo convite, menina. E a Raquel Souza, lembrando que a feijoada solidária da Dortrans acontece também no domingo, dia 23, agora, a partir das 10:30 da manhã, inclusive com a participação da Tia Elza e da banda Conexão. Participação da Dinho. E você pode adquirir o seu convite com a Lourdes no 99907-5428. Vai ser, então, domingo, dia 23, a partir das 10:30, no Salão do Instituto Helena Antipoff, no bairro São João de Deus. Ô, Raquel, obrigado pelo

0: Convite, viu, menina? Então, ó, todo mundo junto e misturado, hein? São dois almoços especiais. Uma feijoada solidária da Dortrans, lá no salão do Helena Tipoff, a partir das 10h30 da manhã. E a partir de meio-dia, lá, lá no salão de São Tiago Menor. No salão da Igreja de São Tiago Menor. Este almoço especial em prol, então, da Capela Nossa Senhora do Rosário. Gente, são 8 horas 59 minutos. Finalzinho da caravana desta quinta-feira, 20 de agosto de 2026. Agradeço o seu carinho, agradeço a sua audiência, porque chegando, né? O Bom Filho, a casa retorna. Padre Ulisses César com o programa Alegrai-vos no Senhor. Eu volto se Deus quiser amanhã, logo após a Santa Missa, direto da Igreja de São Cristóvão. Fui, produção.
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7: Olá, bom dia para você ligadinho aqui no Diocese Informa, o boletim de informações da nossa igreja particular. Eu sou Valquíria Souza, assessora diocesana, e trago as principais notícias da nossa igreja particular. E olha, nestes dias 22 e 23 é o último final de semana para fazer a sua inscrição presencial no terceiro Caminhando com Maria. E olha, vai estar tudo preparado para você após as missas no Santuário de Nossa Senhora Aparecida para que você possa fazer a sua inscrição. Por que que é legal fazer essa inscrição presencialmente? Olha, porque ali você tem um mostruário físico ali para você experimentar a roupa na hora. Para experimentar e escolher o tamanho da sua camisa. Tem também a venda do boné oficial da terceira edição do Caminhando com Maria. E olha, vai ter também uma ação de solidariedade. Você pode levar aí 1 quilo de alimento ou 1 litro de leite, garantindo participar de um sorteio que será promovido pela Catuxa no valor de R$500 em vales compras. Então, depois desse fim de semana, não tem mais inscrição presencial. Se você não fez ainda, é sua chance, hein? Dia 22 e 23 de agosto, inscrição presencial para o Caminhando com Maria. Agora, se você já é tecnológico, já sabe aí fazer a sua inscrição pela internet, elas continuam abertas pelo Simpla, mas terminam já no dia 25 de agosto, quando vai ser então o prazo definitivo aí de inscrições encerradas, tanto para presencial quanto para o online. Não deixe para depois, essa é a sua última chance de garantir o seu lugar nessa grande caminhada de fé. Caminhada que já passou aí de milhares mesmo de pessoas caminhando em honra a Nossa Senhora Aparecida, padroeira do Brasil. Olha, eu volto daqui a pouco com outras notícias para você.
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1: 9 e 5.
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0: Quero agradecer a acolhida da Rádio Divi FM, o Leonel Pinto, o Adriano Silva. Estamos aqui novamente com Alegrai-vos no Senhor. Agora nas quintas-feiras, anote aí, venha participar comigo de todas as manhãs de quintas-feiras aqui na rádio da sua igreja, Divi FM.
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E aí queremos iniciar nesta acolhida gostosa, acolhida da rádio, acolhida de vocês, para recomeçarmos mais um Alegrai-vos no Senhor, onde quero convidar a vocês a entrar neste ritmo do Alegrai-vos no Senhor novamente.

Quero convidá-los agora para iniciar este nosso programa rezando em nome do Pai, do Filho e do Espírito Santo. Amém. A graça de nosso Senhor Jesus Cristo, o amor do Pai e a comunhão do Espírito Santo esteja sempre convosco. Bendito seja Deus que nos reuniu no amor de Cristo. Querido irmão, querida irmã, nesta quarta-feira, dia 20 de agosto, o nosso Evangelho se encontra em São Mateus, capítulo 22, versículos do 1 ao 14. Evangelho de São Mateus, capítulo 22, versículos do 1 ao 14. Preparemo-nos para ouvir a palavra do Senhor.

O Senhor esteja convosco, Ele está no meio de nós. Proclamação do Evangelho de Jesus Cristo, segundo Mateus. Glória a vós, Senhor. Naquele tempo, Jesus voltou a falar em parábolas aos sumos sacerdotes e aos anciãos do povo, dizendo: O reino dos céus é como a história do rei que preparou a festa de casamento do seu filho e mandou os seus empregados para chamar os convidados para a festa, mas eles não quiseram vir. O rei mandou outros empregados dizendo: Dizei aos convidados, já preparei o banquete, os bois e os animais cevados já foram abatidos, e tudo está pronto. Vinde para a festa. Mas os convidados não deram a menor atenção. Um foi para o seu campo, outro para os seus negócios, outros agarraram os empregados, bateram neles e os mataram. O rei ficou indignado e mandou suas tropas para matar aqueles assassinos e incendiar a cidade deles. Em seguida, o rei disse aos empregados: A festa de casamento está pronta, mas os convidados não foram dignos dela. Portanto, ide até as encruzilhadas dos caminhos e convidai para a festa todos os que encontrardes. Então, os empregados saíram pelos caminhos e reuniram todos os que encontraram, maus e bons. E a sala da festa ficou cheia de convidados. Quando o rei entrou para ver os convidados, observou ali um homem que não estava usando traje de festa e perguntou-lhe: Amigo, como entrastes aqui sem o traje da festa? Mas o homem nada respondeu. Então o rei disse aos que serviam: Amarrai os pés e as mãos desse homem e jogai fora na escuridão. Ali haverá choro e ranger de dentes, porque muitos são chamados e poucos são escolhidos. Palavra da salvação. Glória a vós, Senhor. Vim.

Acabamos de ouvir o Evangelho desta quarta-feira, desta quinta-feira, dia 20 de agosto, onde neste Evangelho nós temos a conhecida parábola do banquete de casamento. Neste trecho que nós ouvimos, nós percebemos que é uma grande catequese para nós. O reino dos céus, meus irmãos, é como um grande banquete gratuito e aberto a todos, acompanhado da exigência de uma resposta e a conversão verdadeira por parte de todos os convidados. Desta forma, esta parábola muito nos ensina. E podemos compreendê-la a partir de três pontos. A primeira é sobre a rejeição e também a nova escolha. Inicialmente, percebemos que os convidados de honra, que são representados pelos líderes religiosos e o povo de Israel da época, recusam o convite do rei. Este rei é a imagem de Deus. Para a festa de seu casamento, ou melhor, do seu filho, e esse filho é o Senhor Jesus. Diante da recusa e da violência desses grandes servos, esses grandes trabalhadores confiáveis do rei, o convite é estendido a todas as pessoas, aos bons e aos maus, nas encruzilhadas dos caminhos. Assim se abre a universalidade das pessoas. Se outrora a salvação era apenas estendida aos judeus, ao povo de Israel, àqueles que estavam à frente como lideranças religiosas, agora a estratégia muda. O segundo ponto que podemos ver, então, seria esta universalização da salvação que vem de Deus. O banquete da salvação é oferecido gratuitamente a toda a humanidade. E assim nós somos convidados a pensar nisso. Se outrora era apenas ao povo de Israel, agora se estende a toda a humanidade. A igreja se torna esta sala, meus irmãos, cheia de convidados de todas as origens. Nesta imagem, nós vimos que temos pessoas dentro das nossas igrejas, bons, maus, mas que estão lá, e que muitas vezes trazem alegrias e tristezas, que fazem coisas boas e ruins. Assim, vamos entender que o convite para a salvação é estendido para todos, mas requer algumas mudanças. Por isso, nós entramos no terceiro ponto deste evangelho, que seria o compromisso, que é representado pela veste nupcial, do qual aquele homem não estava com a veste apropriada para a festa. O fechamento desta parábola mostra um homem que entrou sem a roupa de festa, e ele foi expulso. Esta veste simboliza, meus irmãos, a conversão de vida, as boas obras e a justiça. E assim nós vamos entender que não basta apenas aceitar o convite de Deus de forma exterior, de forma, às vezes, só superficial. É preciso também transformar o coração e viver de acordo com o Evangelho. O trecho desta parábola resume numa famosa frase: muitos são chamados, mas poucos são escolhidos, alertando que o chamado de Deus é para todos, mas a escolha exige a nossa resposta ativa de fé, nossa mudança de vida. E isso é interessante pensarmos, porque muitas vezes nós nos encontramos em realidades tão confortadoras, porque estamos em nossas comunidades, em nossas igrejas, e não tendo nenhum tipo de conversão, achamos que isso já basta. Só estar ajudando numa pastoral, só de estar indo à missa, mas não deixar que a palavra toque o coração, não deixar que as coisas transformem,
de nada vai adiantar acreditando na nossa ideia de que estamos salvos. Há uma iniciativa de Deus que é o convite, mas precisa de uma resposta nossa que é a conversão. Assim, nós podemos fazer uma reflexão interessante. Você já recebeu um convite para uma festa de casamento muito chique? Dá alegria. A gente já começa a pensar na roupa, no presente. Não é verdade? Quando nós somos convidados para aquela festa em que a gente estava já imaginando estar presente, como que os nossos corações se enchem de sentimentos diversos? Primeiro, preocupações, se nós vamos ter as roupas para ir, depois o presente, e depois como será lá. E tudo isso vai sendo construído passo a passo em nossa consciência e também trazendo valores para nossas vidas. No Evangelho de hoje, Jesus nos diz que o reino de Deus é exatamente uma grande festa de casamento, que o Pai do céu preparou para o seu filho. E adivinha quem são os convidados de honra? Sou eu, você, todos nós. Mas o que mais me chama a atenção nesta história, meus irmãos, é que Jesus contou a reação das pessoas. O rei mandou os empregados avisarem que o banquete estava pronto. E o que os convidados fizeram? Deram as costas. Um disse que tinha que cuidar da fazenda, outro foi tratar dos negócios. Enfim, deixaram Deus falando sozinho, por causa da correria do dia a dia. Olha que puxão de orelha para nós hoje. Quantas vezes a gente não faz igual? Deus nos convida para o banquete da palavra, para a missa de domingo, para um momento de oração em família. E o que a gente diz? Ah, Senhor, hoje não dá. Estou muito cansado. Tenho muito serviço. Tenho que resolver as coisas da minha vida. A correria do mundo, meus irmãos, está nos deixando indiferentes ao amor de Deus por nós. Mas nós vimos que o amor de Deus também é teimoso. Diante da recusa, o rei não cancelou a festa, não desistiu. Ele mandou os servos irem para as encruzilhadas das ruas e convidar todo mundo que encontrasse pela frente, os bons e os maus. Isso mostra que a igreja é a casa de todos, meus irmãos. Não importa o seu passado, não importa se você se sente falho, se você aceitar o convite, já tem um lugar garantido na mesa do Senhor. Mas só que tem um detalhe, e um detalhe muito importante nessa história. Nós precisamos estar nesta festa usando a veste nupcial, a roupa de festa. Por isso é que aquele homem acabou expulso. Não adianta apenas participar da festa se não tiver com esta veste. Não adianta estar na igreja e não deixar que a palavra nos toque e nos transforme. Não adianta saber de cor e salteado capítulo e versículo da Sagrada Escritura e não colocar em prática. Esta atitude na parábola de ser expulso o homem que não tinha veste parece muito duro. Mas sabe o que significa? Na teologia, de uma forma bem simples, significa que entrar na igreja é de graça, mas permanecer na igreja exige que a gente mude de vida. Aquela roupa de festa significa o nosso terno do batismo, a nossa roupa da conversão. Não dá para querer entrar na festa de Deus e continuar usando as roupas velhas da fofoca, da desonestidade, do egoísmo, do orgulho ou do rancor do coração. Deus te convida hoje para a festa dele. O convite é de graça, mas ele pede: mude de roupa,
vista a roupa do perdão, siga a roupa da caridade, vista o manto do amor do próximo. Pense nisso e que já já voltaremos para o próximo bloco.

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3: Nove e vinte.

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3: Hora certa. 9:30. Estamos de volta para mais um bloco da Alegrai-vos do Senhor e quero aqui ler algumas mensagens. Estamos recebendo muitas mensagens, a gratidão por todos. E essa mensagem vem lá de São Gonçalo do Pará. Bom dia, Padre Ulisses, seja bem-vindo, que alegria tê-lo conosco novamente. Reze por minha família e por todos nós. Um grande abraço da Lourdes de São Gonçalo. Um grande abraço ao pessoal de São Gonçalo, inclusive Dona Lourdes Amaral, que está nos ouvindo.

0: Ah, Ana Paula também faz presença nesta manhã. Bom dia, Ana Paula. Deus te abençoe.
1: Bom dia, Padre Ulisses. Aqui é Ana Paula, da Paróquia Sagrada Família. Sua bênção. Seja bem-vindo. Que o Espírito Santo te ilumine, te proteja. Viu? Que você seja muito feliz no seu retorno. Saudades imensa do Senhor, nosso diretor espiritual. Seja bem-vindo. Muito, muito, muito.
0: Muito obrigado, Ana Paula. Um grande abraço a você e a toda a sua família. A Selma, também de Ermida, faz presença nesta manhã. Bom dia, Padre Ulisses. Seja bem-vindo. Muito obrigado, Selma. Um grande abraço. A Daniela também, da Nossa Senhora das Graças. Bom dia, Padre Ulisses, sua bênção. Deus te abençoe, Daniela. Que alegria ter o Senhor novamente na nossa casa. Deus abençoe a sua caminhada sempre. Que Deus te abençoe também, Daniela. Um grande abraço.
2: As nossas preocupações.
0: A Marcélia também faz presença nessa manhã. Bom dia, Padre Ulisses, sua bênção. Deus te abençoe, Marcélia. E bênçãos para você e toda a sua volta. Que bom que você voltou. Muito obrigado pela acolhida, Marcélia. Um grande abraço. A Elizabeth também faz presença nessa manhã. Bom dia, sua bênção, Deus te abençoe, Elizabeth. Seja bem-vindo, estamos muito felizes com sua volta. Que Deus te abençoe sempre, dando o Senhor muita saúde, paz e sabedoria para continuar sua missão que o Senhor sabe realizar com muito amor. Muito obrigado pelo carinho. Um grande abraço, Beth.

0: A Adelaide também faz presença nessa manhã. Bom dia, Adelaide. Deus te abençoe.
1: Bom dia, Padre Luiz. Que bom que o senhor voltou. Ouvindo o senhor, a gente lembra do Padre Euclides, né? Trabalho do Padre Euclides. Que Nossa Senhora te abençoe, Espírito Santo te ilumine sempre. Continue firme e forte. Bom dia.
0: Bom dia, muito obrigado, Adelaide. Um grande abraço. A Maria Aparecida também faz presença nessa manhã e ela manda um abraço especial. Bom dia, Padre, seja bem-vindo. Deus abençoe o Senhor. Muito obrigado, a Maria Aparecida do Bom Pastor. A Helena de Ermida também faz presença. Bom dia, Helena. Deus te abençoe. Que alegria tê-la aqui.
2: Bom dia, Padre Ulisses. Tua benção. Peço oração para mim, para toda minha família, toda a família Rodrigues, para minhas netinhas, minhas filhas, meu filho, meu genro, minha nora. E para toda minha família. Todo mundo está precisando de oração e para todo mundo aí da rádio. Um abração para o senhor, muita saúde, muita paz para o senhor também, Padre Luiz. A Helena de Ermida.
0: Muito obrigado, Helena. Que Deus te abençoe. Um grande abraço. A Aparecida do Planalto também faz presença nesta manhã. Bom dia, Aparecida. Deus te abençoe.
3: Padre Luiz, bom dia. Peço oração para todos nós. Especialmente o senhor, dê muita saúde, né? Para todos que o senhor está com a gente, para meus netos, meus filhos e para mim. Pela terceira vez, eu estou com dengue. Estou custando aguentar essa oração para mim. Obrigada, tenha um bom dia, Padre Luiz.
0: Aparecida, bom dia. Que Deus te dê a saúde, recuperação aí, restabelecimento da saúde. Um grande abraço.

0: 9h36 e já voltamos.
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7: Hora certa. 9h40 e já estamos de volta.
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9: Ah.

0: Estamos de volta e está conosco a Maria das Graças. Bom dia, Maria das Graças. Deus te abençoe.
1: A sua bênção, Padre Ulisses. Graças a Deus, ouvindo a voz do Senhor todo dia agora, toda quinta-feira, um anjo que veio para nós. Fico muito emocionada de ver o Senhor ouvindo a sua voz de novo. Muitas felicidades. Muita saúde, muita paz, que o Senhor seja sempre essa pessoa humilde e maravilhosa como o Senhor é. Um abraço da Graça.
0: Muito obrigado, Graça, melhoras aí, vi que começou a ter uma crise de tosse, mas rapidinho deve passar, né? Que Deus te abençoe. A Cláudia da Água Limpa também faz presença nessa manhã. Oi, Padre Ulisses, bom dia, seja bem-vindo. Um abraço para você, Deus abençoe. A Cláudia Pereira, da Água Limpa, que seja abençoada essa nova missão. Muito obrigado, Cláudia. A Andresa Ferreira, lá de São Gonçalo, está ligadinha no YouTube. Bom dia, padrinho, sua bênção, Deus te abençoe, minha filhada. Estou te vendo no YouTube, estou muito feliz que está de volta, muitas saudades. Muito obrigado, um grande abraço a todos aí.
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0: A Ademilde também faz presença nesta manhã. Bom dia, Padre Ulisses. Paz e bem. Sua bênção. Deus te abençoe, Ademilde. Seja bem-vindo. Que bom que o Senhor, ter o Senhor conosco. Que Deus o abençoe hoje e sempre. Ademilde, um grande abraço. Muito obrigado pela participação. Rosélia também faz presença nessa manhã. Bom dia, Padre Ulisses, seja bem-vindo. A sua presença faz toda a diferença. Que o bom Deus te abençoe e proteja. Peço orações pela minha família e também pelo movimento Getsêmani. Estamos aí unidos. Muito obrigado, Rosélia. Um grande abraço.

E quero agora aproveitar a oportunidade para mandar um abraço a todos os irmãos e irmãs getsemanitas. A todos vocês, queridos irmãos sintonizadinhos, que Deus os abençoe!

A Adriana César também faz presença nesta manhã. Bom dia, Padre Ulisses. Ela pede orações para ela, que ela está passando por um momento difícil, e também me dá acolhida para estar novamente aqui. Estou colocando o seu nome em orações e que Deus cure esta sua enfermidade. A Nádia, do Prolongamento Bom Pastor, também faz presença nessa manhã. Bom dia, Padre Ulisses, sua bênção. Deus te abençoe, Nádia. A Lenita também, do Jardim das Oliveiras, se faz presença. Bom dia, Padre Ulisses. Estou muito feliz pelo seu retorno. Seja bem-vindo. É a Lenita, do Jardim das Oliveiras. Muito obrigado. A Dorinha, também do bairro Itacolomi, faz presença nessa manhã. Bom dia, Padre Ulisses, sua bênção. Deus te abençoe. Seja bem-vindo. Saudades do Senhor, sentimos muito sua falta. Deus te abençoe sempre. É a Dorinha do bairro Itacolomi. Um grande abraço a Dorinha e a todos do bairro Itacolomi.

0: Quero mandar um abraço especial lá pra Nova Serrana, para Luzia, irmã do Leonel, que aniversariou ontem. Ela é do bairro Planalto, lá em Nova Serrana. Luzia, Deus te abençoe e proteja.
1: Parabéns pra você.
0: A Elaine Carla, também do Nações, faz presença nessa manhã. Bom dia. A minha bênção, Deus te abençoe. Peço oração para que haja paz no setor que eu trabalho. Estamos rezando em orações.

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1: A Aparecida do bairro Del Rey faz presença nessa manhã. Bom dia, Aparecida. Deus te abençoe.
2: Bom dia, Padre Ulisses. Sua bênção. Que alegria de só ter voltado.
3: Seja bem-vindo.
2: Eu peço essa oração para toda a minha família, comunidade Santa Clara, todos os padres, viu, para o senhor. E peço essa oração também para o padre Gélio, que vai aniversariar amanhã. E peço oração para Érica Ferreira, que está internada, viu? Fico com Deus. Tá bem, então.
1: Deus te abençoe, Aparecida. Muito obrigado pela participação. A Rosemary também faz presença nessa manhã. Bom dia, Padre Ulisses. A sua bênção, Deus te abençoe. Peço oração para minha família. Que Deus te abençoe, Rosemary. Estamos em oração. A Maria Lúcia também faz presença nessa manhã. Bom dia, seja bem-vindo à nossa casa, estamos muito felizes com a sua volta. Saudades do Senhor, sua bênção, Deus te abençoe, Maria Lúcia.
4: Ele é a nossa fortaleza do Senhor.
1: Nós vamos para um rápido intervalo e já já voltaremos.

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3: 9h49, estamos de volta.
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0: Estamos de volta, quem faz presença nessa manhã é a Tânia, lá do Danilo Passos. Bom dia, Tânia, Deus te abençoe.
1: Bom dia, Padre Ulisses. Tudo bem, né? Só a benção. Que é sua comadre Tânia, te desejando boa sorte.
0: Muito obrigado, Tânia. Deus te abençoe. Obrigado pela participação e pela presença.
2: O seu povo.
0: A Alessandra também faz presenças nessa manhã. Bom dia, padre. Que bom ouvir o senhor. O senhor muito especial para muita gente. A Alessandra, que está trabalhando lá na casa do bispo. Um grande abraço. Está sintonizadinha aí nos ouvindo.

0: Maria das Graças faz presença novamente. Olá, Maria das Graças. Seja bem-vinda.
1: Patrícia, sua bênção é a graça de novo. Eu queria pedir ao senhor oração para a Luzia do Alcém, que está internada. Que Deus, Nossa Senhora, seja a luz e a bênção dos médicos que descobre nos exames, que ela faz um exame de pressa, para ela ficar boa, e todos os enfermos. E para o senhor, um abração, um beijo no coração.
0: Muito obrigado, Graça. Vamos rezar assim para Dona Luzia. A Ivani, do Frei Galvão, também faz presença nessa manhã. Bom dia, Ivani.
2: Bom dia, Padre Ulisses. A sua benção. Que bom que você, o senhor, voltou para nós. Que Deus abençoe, senhor. Agora fica aqui tranquilo. Eu te peço uma benção para mim e toda a minha família, tá? Obrigada, Padre Ulisses. Deus abençoe o senhor.
0: Amém, Ivani. Que Deus te abençoe também e toda a sua família. Aparecida do bairro Del Rey também aparece novamente. Seja bem-vinda, Aparecida.
3: Bom dia, Padre Ulisses, de novo. Ô, Padre Ulisses, essa mulher que pediu sua oração, a Érica, o nome dela é toda Érica Ferreira Mendonça. Ela está internada, ela ganhou neném e está com hemorragia. Está em estado de coma. E só rezar aí para ela, viu? Se não der para falar no ar, não tem importância, não. O importante é o senhor rezar, viu? Fica com Deus. Sua bênção.
0: Deus te abençoe, Aparecida. Está registrado, viu? Muito obrigado. A Rosimeire, de Santa Luzia, também faz presença. Bom dia, Rosimeire. Deus te abençoe.
4: Bom dia, Padre Ulisses. Sua bênção. Peço

0: do sábado, e para todos da paróquia Nossa Senhora do Líbano, é a Cleusa de Carmo do Cajuru, está registrado.
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0: O Adilson também faz presença nessa manhã. Bom dia, Padre Ulisses, é a Alcina do Bom Pastor, coloca o nosso nome em oração. É Adilson, Camila e Edilson. Que bom que o Senhor voltou. Está aí registrada, Alcina. Muito obrigado pela sua participação.

Quero fazer um convite especial a todos vocês para estarem rezando hoje pelo 86º Cursílio Adulto Masculino da Diocese de Divinópolis, onde inicia hoje este grupo que estará lá em retiro. Rezemos por todo o movimento do Cursílio e também rezemos por esses nossos irmãos que estarão fazendo este retiro espiritual que começa hoje.

A Marlandes, lá de São Gonçalo do Pará, também se faz presença aqui conosco. Bom dia, Marlandes. Deus te abençoe.

0: sua bênção. Aqui quem está falando é Marlândia, de São Gonçalo do Pará. Estou passando para falar da nossa alegria de ter novamente o Senhor aí no programa Alegrais no Senhor. E quero aproveitar também para pedir orações. Hoje eu quero pedir oração de forma especial para a minha família, para a minha irmandade. E quero pedir também orações para toda a paróquia São Gonçalo e de forma especial para a comunidade do Santuário, que é a comunidade a qual eu faço parte. Muito obrigada, Padre. Uma alegria ouvir o Senhor. Um abraço.
1: Olá, Marlandes, que alegria ouvi-la, que bom estar aqui, vamos rezar sim, um grande abraço à sua mãe, Dona Maria Antônia, a todos da comunidade Nossa Senhora Aparecida do Santuário, uma alegria tê-la aqui, fica com Deus.
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1: Nós queremos então encerrar o nosso programa de hoje, dia de São Bernardo de Claraval, onde faz a memória, pedindo a intercessão deste grande abade, doutor da igreja, para que possa estar, né, intercedendo por nós e trazendo as bênçãos a todos que pediram oração. O Senhor esteja convosco, Ele está no meio de nós. Pela intercessão de São Bernardo de Claraval, desça e permaneça sobre todos vós a bênção do Deus Todo-Poderoso, Pai, Filho e Espírito Santo. Amém. Alegrai-vos sempre no Senhor. Alegrai-vos até a próxima quinta-feira.

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1: 10 horas. 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

0: Louvado seja nosso Senhor Jesus Cristo. Para sempre seja louvado, queridos filhos e filhas. Hoje, quinta eucarística. Então, diga comigo, já no início. Graças e louvores se deem a todo momento ao Santíssimo e Diviníssimo Sacramento. Gente, este programa não é um programa musical, não é um programa de entretenimento. O nome é Experiência de Deus, que leva você à cura, milagres, prodígios. Lembrando que a maior cura que pode acontecer é a nossa própria conversão. Hoje, nós começamos uma novena que eu tenho um carinho muito especial. Sabe qual é? A novena de Santa Mônica e Santo Agostinho. Todos nós somos um pouco Mônica e Agostinho. Todos nós temos na família um Agostinho da vida. Todos nós somos chamados à conversão. Por isso, avise seu amigo, avise sua amiga. Fala para a família, olha, vai começar a novena de Santa Mônica e Santo Agostinho. Vai, manda um WhatsApp, vai, toca o sino, sacristão. Acorda, povo de Deus. Quero saudar a todos, a partir da Rádio Evangelizar, de onde tudo começa. As rádios irmãs, cujos nomes cito neste momento.
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0: Pela TV Evangelizar, sinal digital em todo o país, em várias cidades, canal aberto. Pelo YouTube, Padre Manzotti Oficial. E pelo aplicativo da Associação Evangelizar é Preciso e por todas as plataformas digitais. Eu repito e falo, eu tenho muito carinho com essa novena. Você, eu, temos que pedir a nossa própria conversão. Mas ao mesmo tempo, nós podemos rezar e pedir a conversão de alguém. Então vamos juntos, em nome do Pai, do Filho e do Espírito Santo. Amém. Naquele tempo, Jesus voltou a falar em parábolas aos sumos sacerdotes e aos anciãos do povo, dizendo: o reino dos céus é como a história do rei que preparou a festa de casamento de seu filho e mandou os seus empregados chamar os convidados para a festa, mas eles não quiseram vir. O rei mandou outros empregados, dizendo: ide aos convidados, já preparei o banquete, os bois, os animais cevados já foram abatidos e tudo está pronto. Vinde para a festa. Mas os convidados não deram a menor atenção. E foi para o seu campo, outro para os negócios. Outros agarraram os empregados, bateram neles e os mataram. O rei ficou indignado e mandou as suas tropas para matar aqueles assassinos e incendiar as cidades deles. Em seguida, o rei disse aos empregados: a festa de casamento está pronta, mas os convidados não foram dignos. Portanto, ide às encruzilhadas dos caminhos e reúnam todos os que encontrarem, maus e bons. A sala da festa ficou cheia de convidados. Quando o rei entrou para ver os convidados, observou ali um homem que não estava usando o traje de festa e perguntou: amigo, como entraste aqui sem o traje de festa? Mas o homem nada respondeu. Então o rei disse aos que o serviam: amarrai os pés das mãos e jogai-o fora na escuridão. Ali haverá choro e ranger de dentes, porque muitos são chamados, poucos escolhidos. Hoje é quinta eucarística. E eu gostaria de convidar você. Eu comecei esse programa hoje instigando você a fazer essa novena de Santa Mônica e Santo Agostinho. Eu comecei dizendo: graças e louvores se deem a todo momento ao Santíssimo e Diviníssimo Sacramento. É a quinta eucarística. Então eu pergunto a você, lá no fundo do teu coração, qual a graça que você vai pedir? Eu disse e repito porque tenho consciência disso. Nós falamos que Deus é um Deus de prodígios, milagres. Mas acredite, cura, milagres e prodígios, não há maior do que a nossa própria conversão. Isso mesmo, a nossa conversão. Curar de uma dor, depois volta. Curar de um mal físico, gente, lamentavelmente, ninguém escapa da morte. Então, claro que nós podemos pedir a cura do corpo, mas a maior cura a pedirmos é: Senhor, que eu não seja uma pessoa impenitente, que eu não seja uma pessoa resistente a Deus. Senhor, que eu seja uma pessoa que seja dócil ao Espírito Santo, que a cada dia eu me torne uma pessoa melhor, mais parecida com Cristo, na estatura, em graça, que eu possa cada dia ser uma pessoa melhor no meu trabalho, na minha família, num processo de santificação. Essa é a cura maior. Jesus, soberano Deus, eu te peço e clamo, Senhor, manifeste tua graça, teu poder sobre todos aqueles que não querem mudar, que não aceitam mudar. Pessoas que são alcoolistas não aceitam esse vício, são tabagistas, não aceitam que precisam de ajuda. Pessoas que estão no mundo do pecado, da pornografia, pessoas que estão no mundo dos jogos, mas que estão resistentes à mudança. Pessoas que estão se tornando amargas dia após dia, ao invés de se tornar uma pessoa mas tocada por Deus, Deus de misericórdia e de bondade. Eu te peço infinitamente, Senhor, nesta quinta eucarística, abrindo esta novena de Santa Mônica, Santo Agostinho, tocai o nosso interior, o mais profundo do nosso ser, e faça, Senhor, uma transformação, uma cura. Essa cura maior, Senhor, que pedimos ao nosso interior, à nossa vontade. Mude os nossos desejos do mal para o bem, naquilo que está nos apequenando. Liberte-nos, Senhor. Quebre os grilhões daquilo que está nos aprisionando. Não importa que a gaiola seja de ouro, sempre será gaiola, sempre será uma prisão. Então, a liberdade, Senhor, que nós te pedimos, para voar alto, voar para o céu, voar para o teu coração, voar para a eternidade. E por isso, Senhor, nós sabemos que isso passa pelo nosso irmão. Não é uma coisa unicamente só pensar no pós-morte, já é uma conversão aqui. E é isso que nós estamos pedindo hoje, soberano Deus, soberano Deus. Graças e louvores se deem a todo momento ao Santíssimo e Diviníssimo Sacramento. Senhor, permaneça conosco, acolhe os nossos apelos, daqueles que vão ligar, das intenções que serão mandadas. Você quer que reze a adoração do Santíssimo na sua intenção? Ligue agora, 0800-410-6060, ou preferir, mande um WhatsApp, 41-3221-6060. Eu vou para o intervalo e eu volto já, volte comigo.
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1: Além... E eu vou atender a primeira pessoa já. Ivanilda. A paz de Jesus esteja com você, Ivanilda.
2: Amém, Padre Reginaldo.
1: Deus abençoe de onde você fala.
2: Ô, Padre Reginaldo, primeiramente, um bom dia, né?
1: Bom dia, Deus abençoe.
2: Então, um bom dia muito lindo, né, para quem está na paz de Deus, né?
1: Isso.
2: Na paz de Jesus, desculpa, porque você tem...

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2: É, eu perdi um filho, sabe? Tudo na minha vida, entendeu? Tá com 1 ano e 5 meses hoje.
1: Meus sentimentos pela perda do filho.
2: Obrigada.
1: E ele morreu, aí, morreu do quê?
2: Ele morreu com problema de coração.
1: Coração.
2: Aí, padre Reginaldo, ele... Aí o que acontece? Esse menino fazia tudo pra mim, esse menino ajudava muito, né? E... era muito bom pra mim, um bom filho. Deus que ele morreu, padre Reginaldo. Eu não sou aquela mãe mais que eu durmo mais de uma noite.
1: Entendi.
2: Eu vi depressão, eu vi ansiedade. Aí já passei para psiquiatra, para escola.
1: Entendi.
2: Mas eu passo os remédios para mim, porque teve uma época que eu tomei remédio e eu fiquei, assim, tipo de doido, sabe? Aí eu tava muito ruim. Aí eu parava desacordada até no hospital, né? Porque minha família é uma família muito complicada. Você entendeu? Aí o que acontece? Eu apresentei o remédio para Jesus e falei com ele: Senhor, acontece o que acontecer, mas eu nunca ponho esse remédio mais na minha boca. Então o médico passou para mim, Desepan, não está tomando, né? Mas aí o que acontece? Eu não tomei um comprimido. Falei com Jesus: o Senhor vai me curar. E a minha atenção é ligar para o Senhor e Padre Reginaldo. O Senhor está fazendo essas orações para mim, abençoando, sabe, minha família, todos, minha irmã, a tua irmã que até é inimiga minha, sabe?
1: Entendi. Filha, deixa eu te fazer uma pergunta. Eu vou mudar um pouquinho o assunto e depois já volto. O nome do seu filho que faleceu?
2: É Jonas Carlos Celtoni.
1: Júnior?
2: Jonas.
1: Jonas.
2: Isso, Carlos.
1: Tá, agora vou voltar ao assunto. Ele era filho único?
2: Não, padre Reginaldo.
1: Você tem outros? E cadê os outros filhos?
2: Pai, padre Reginaldo, eu tenho um filho que me dá maior dor de cabeça na minha vida, porque trabalha que nem um burro de depósito, é viado de droga.
1: Entendi.
2: Tem pessoa que fala querer matar, e eu falo assim: Senhor, não deixa não, porque se acontecer eu não vou aguentar, porque... Eu estou com 60
1: anos. A senhora mora sozinha?
2: Ô, padre Reginaldo, eu vou falar com a senhora a pura verdade. Eu sou uma pessoa muito religiosa, graças a Deus, na católica. O meu filho, tudo hoje em dia, é evangélico.
1: Entendi.
2: Não é por minha culpa, você entendeu?
1: Eu entendi, meu filha.
2: Filho, tudo foi batizado, né? E crismado e tudo. Só os dois homens que nunca foi. Aí esse menino que Deus levou, que eu tô pedindo ao Senhor, que apareceu uma igreja aqui, não é uma igreja, assim, de Deus, você entende? E meu filho foi batizado nessas águas, entendeu? Porque depois que esse filho foi batizado nessas águas, e esse outro que é zoado de droga, ele bagunçou a puta, só compreende, né? Porque esse conselho, assim, rebelde, né?
1: Entendi.
2: Não vai na igreja mais.
1: Filha, eu entendo. Eu acolho tudo que você está falando, só eu tenho uma preocupação muito grande. Inclusive, se a senhora permitir, a nossa equipe vai ligar para a senhora. A senhora, dona Ivanildo, precisa fazer um discernimento, com todo o respeito que eu tenho. A senhora tomou um remédio e passou mal. Só que não está certo a senhora agora se recusar a tomar qualquer remédio, porque precisa de ajuda, dona Ivanilda. Concordo com a senhora que um remédio talvez não lhe fez bem, fez a senhora parecer louca, agir como tal, mas não pode fazer assim. Hoje a medicina vem para nos ajudar a viver melhor, minha querida. A senhora aceita que a nossa equipe ligue para a senhora?
2: Aceita, o padre Reginaldo, você não tem como se apoiar nas orações,
1: mas eu...
2: o nome da família, não?
1: Claro que eu tenho, diga o nome.
2: Olha, eu tenho um criado, que é meu sobrinho, que é traficante.
1: Ô, misericórdia. Mas não fale o nome não, fala o nome não, filha. Não fale, porque aí começa a complicar. Filha, eu vou rezar, reza comigo uma Ave Maria, eu acho que é o que precisamos agora. Depois a nossa equipe vai ligar para a senhora, tá bom, dona Ivanilda?
2: Bom.
1: Ave Maria, cheia de graça.
2: cheia de graça.
1: O Senhor é convosco. Bendita sois vós entre as mulheres. E bendito é o fruto do vosso ventre, Jesus. Santa Maria, Mãe de Deus, rogai por nós, pecadores, agora e na hora de nossa morte. Amém. Nós te pedimos, Senhor Jesus, por intercessão de Nossa Senhora, abençoai Ivanilda e toda a família. Ela que disse que tem filhos que estão nas drogas, tráfico. Senhor Deus, abençoai-a e coloque um anjo de Deus para que possa conduzi-la, que ela receba o tratamento necessário e aceite para sair desse estado de depressão.
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1: E... escute esse testemunho, por favor, querido povo de Deus.
4: Eu tenho duas netas. Uma foi a graça de Deus, a salvação da vida dela, porque o pai foi morto na frente dela. Mataram ele, então ela não sofreu nada, certo? A outra foi a bênção de Deus. Ela quase não tinha resistência para nascer, porque a mãe morreu no parto, na hora de nascimento, e ela ficou na incubadora por quase 2 meses, bem pequenininha, a gente não podia nem pegar, mas Deus nos deu a graça dela escapar. E hoje ela já tem 9 anos, é uma bênção de Deus.
1: Amém.
4: Uma criança prematura que nasceu bem pequenininha.
1: Imagina.
4: E Jesus deu a graça dela escapar. Pronto, esses são os meus testemunhos.
1: Amém, grande testemunho.
4: Agradecendo a Santa Chaga por ter conseguido a salvação da vida delas.
1: Amém. Filha de Deus de algum lugar do Brasil, Deus abençoe. 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Eu vou para o intervalo e eu volto com a leitura orante. Mais uma vez eu vou insistir. Hoje começamos uma novena que eu não gostaria que você perdesse, não. Não quebre, não. Pelo contrário, avise um amigo, uma amiga. Vai começar a novena de Santa Mônica, Santo Agostinho. Todos os anos, muitas graças. E eu volto já.
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0: Nós vamos à leitura orante, fizemos o primeiro Coríntios, agora estamos no segundo Coríntios, mas ainda tem muitos testemunhos que chegaram à lei de Jó, depois primeiro Coríntios, segundo Coríntios. Você gosta da leitura orante? Eu quero lembrar que agora nós temos o programa, reprise às 10 da noite, mas às 8 horas é feito um recorte e é colocado no YouTube Padre Manzotti, leitura orante. No máximo, 8, 10 minutos. Então, se você perdeu a leitura orante, vá aprendendo com a palavra de Deus. Assim que terminar Coríntios, nós vamos para outro texto bíblico. Mas vamos até o fim. A carta de São Paulo aos Coríntios. Sacristão, o que tiver aí, coloque. Mas lembrando você, se você se sentir tocado com a palavra de Deus, mande um áudio para mim. 41-3221-6060, escute.
1: Olá, Padre Reginaldo. Eu sou Márcia, do interior de São Paulo, Opa. Da cidade de Gersa. Gostaria de deixar meu testemunho sobre a leitura orante de Jó. Estou fascinada pela leitura, assim como todos que o senhor faz. Mas Jó, hoje eu estou conseguindo entender e trazer para a minha vida. Entender que muito que aconteceu e ainda acontece na minha vida, como o senhor disse, né? Com a permissão de Deus, para que de todo mal a gente possa tirar um bem. E hoje eu entendo que muito da vida de Jó, do que aconteceu, acontece na minha vida. Mas com tudo isso, eu tirei um bem muito maior.
0: Amém.
1: Me aproximei mais de Deus, pois infelizmente eu era uma católica de IBGE. Agradeço muito pela sua
0: leitura. Católica de IBGE, essa é nova.
1: Todas, e gosto muito, muito, muito da evangelizar. Ela me acompanha o dia todo. Grande abraço.
0: Tá aí, uma católica de IBGE, agora uma pessoa instruída na palavra de Deus. Por isso, não é por acaso que todo dia eu tô com a leitura orante e toda terça-feira, quero lembrar a todos, eu tenho uma catequese, um tema de catequese, também tá no YouTube, faça como um podcast. Assim você vai fazer esteira, você vai andar, você vai cozinhar, você vai lavar, você vai andar de carro, deixa rolar. E ela falou do inabalável. E claro, né? 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Márcia, um abraço, viu? Lá de Garça, São Paulo, Dom Antônio Luiz Cipollini, de Marília, Bíblia aberta, cartilha de oração.
2: A palavra do Senhor quando chegou.
0: Bora lá. Segundo Coríntios, capítulo 6, versículo 1, vamos ver até onde vai. Vou dar um salto hoje, tá? Não muito, mas atenção. Portanto, nós como companheiros de trabalho no serviço de Deus, pedimos o seguinte: não deixe que fique sem proveito a graça de Deus a qual vocês receberam. Escute o que Deus diz. Quando chegou o tempo de mostrar a minha bondade, eu atendi seu pedido e o socorri quando chegou o dia da salvação. Senhor, eu quero crer que chegou o dia de mostrar a sua bondade, manifeste em minha vida. Na vida de Santo Agostinho, depois de muitos anos de reza de Santa Mônica, 30 e poucos anos, não é brincadeira não, chegou o tempo de mostrar a bondade. Eu atendi o seu pedido. Versículo 2. E socorri quando chegou o dia da salvação. Escutem, continua Paulo. Este é o tempo em que Deus mostra a sua vontade. Hoje é o dia de ser salvo. Gente, eu comecei o programa hoje batendo nessa tecla. Assim, e eu não sabia que o texto era esse. Vou ser bem sincero. Eu não olhei o texto. E comecei falando que esse programa não é um programa de entretenimento, não é um programa musical, não é um programa de trololó, de tititi, de ficar tricotando. Você vê que os assuntos são muito sérios. É um programa de graças, curas, bênçãos. E eu falava exatamente isso, que a maior cura, o maior milagre que Deus faz em nossa vida não é a cura física, é a nossa salvação. Você entende isso? E olha o que diz o texto hoje. Este é o tempo em que Deus mostra a sua bondade. Hoje é o dia de ser salvo. Pensa em você mesmo primeiro. Senhor, hoje é dia de ser salvo. Depois pense em alguém. Senhor, hoje é o dia de ser salvo. Hoje é um dia de milagres. Não queremos, versículo 3, que alguém ache defeito no nosso trabalho, por isso fazemos possível para não atrapalhar ninguém. Pelo contrário, atenção. Atenção. Versículo 4. Em tudo mostramos que somos servos de Deus, suportando com muita paciência as aflições. Senhor, essa palavra é para mim. Essa palavra é para mim. Suportar com muita paciência as aflições, Paulo está dizendo. E ele disse antes, hoje é dia de ser salvo. Mas ele disse, eu me coloco como servo de Deus e eu lanço um questionamento para você, para mim mesmo, nas aflições e inevitáveis aflições da vida, suportamos com paciência? Ei, suportamos com paciência? Ou blasfemamos, xingamos? Verdade, tem muita gente que blasfema, que grita, que se revolta, que fala besteira, que fala palavrão, boca suja, tem que pegar água benta com criolina para fazer bochecho, boca suja dentro de casa. Não é por acaso que, agora qual foi o tema da catequese? 5 passos para a paciência nas obras de misericórdia. Padre, eu não sou uma pessoa paciente, então exercitemos. Eu não acredito que Paulo foi por natureza paciente. Quando eu vejo, eu já li vários, além da Bíblia, livros sobre estudos da pessoa de Paulo. Paulo era um homem enérgico, baixinho, mas enérgico, careca, truncudo, perna curta, calvo. É verdade, essa era a estrutura de Paulo. Mas bravo, gente, ele pegou carta para ir lá prender em Damasco. Então se ele fala, suportamos com muita paciência as aflições, ele se deixou trabalhar. Eu também peço, Senhor, a paciência. Seguindo, os sofrimentos e as dificuldades. Senhor, que com paciência eu enfrente os sofrimentos, com paciência eu enfrente as dificuldades. Hoje eu vou ficar com esse apelo da paciência. Senhor, dai-me a graça de exercitar a paciência. Dai-me a graça, Senhor, de suportar com muita paciência as aflições. Diga quais são elas. Dai-me a graça de suportar com muita paciência o sofrimento. Dai-me a graça de suportar com muita paciência as dificuldades. Dai-me, Senhor, a virtude da paciência. A palavra-chave hoje, paciência. Esta foi a leitura orante de hoje. E vou lembrar você, olha como é providencial. Você vê como Deus é maravilhoso. Qual foi o tema da catequese de terça-feira? Passos para exercício da paciência. Obras de misericórdia espirituais. Tema central hoje, paciência. Eu vou para o intervalo, eu volto já. Volte comigo.
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0: 10:37.
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0: Atenção, Estados Unidos! Olha, sábado eu estarei em Nova Jersey, em Delham, na Escola Católica Cruz Sagrada. Padre, nós do Brasil vamos acompanhar? Pois é, poderá acompanhar pela TV... Perdão, poderá acompanhar pelo YouTube Padre Manzotti. Também, dia terça-feira, eu estarei em Orlando, Flórida. Ali nós teremos uma pregação, Basílica do Santuário Nacional de Nossa Senhora Rainha do Universo. Camarotetickets.com, tá aí. Francisco, que a paz de Jesus esteja com você, Francisco.
1: Bom dia.
0: Bom dia, Francisco. De onde você fala, meu filho?
1: Pacaju.
0: Ave Maria. Que deu uma interferência. Da onde é, filho?
1: Pacaju e Ceará, região metropolitana de Fortaleza.
0: Ô, oh, minha amada Fortaleza, meu abraço, Pacajus. Como é que você me acompanha aí, filho?
1: Pelo canal 21,
0: uhum.
1: Pelo Evangelizar, e pela rádio Dom Bosco e pela Jangadeira FM.
0: Tá certo, então meu abraço, TV Evangelizar 21.1. E ele citou, tem a rádio Jangadeiro, rádio Shalom e rádio... Me fugiu a última. Dom Bosco, Dom Bosco. Diga lá, Francisco.
1: Padre Reginaldo, a sua bênção, meu estudo.
0: Deus abençoe.
1: Queria dar dois testemunhos.
0: Mas fale mais alto, filho. Eu não sei se eu tô meio louco hoje, mas não tô te ouvindo direito, não.
1: Queria dar dois testemunhos.
0: Tá.
1: Há muitos anos atrás, a minha mãe descobriu que estava com pedra na vesícula.
0: Tá.
1: Já minha mãe é muito devota.
0: Tá.
1: Aí ela pediu a Jesus das Santas Chagas que não seja precisa ela se operar, ele operasse ela.
0: Certo.
1: Pediu um exame, o médico pediu um exame, ela fez o exame, mas aí quando ela foi apresentar, foi para outro médico. Quando ela chegou lá com o exame, o médico disse que ela não tinha nenhuma pedra na vesícula.
0: Ô, louvado seja Deus! Graça recebida?
1: É graça testemunhada. Toca o sino, sacristão.
0: Agora bora lá pro segundo.
1: O segundo, para a Reginaldo Manzotti, a minha esposa, em 2011, tinha um caroço na mama esquerda, não conseguia dar de mama à nossa filha.
0: Sim.
1: Ela foi para a mãe dela muito devota também, fez oração nela, ela disse que começou a queimar aquilo no seio dela.
0: Olha.
1: E sumiu o caroço.
0: Louvado
1: quando foi
0: Jesus.
1: 2025, ela sentiu os mesmos sintomas. Eu pedi a Nosso Senhor Jesus das Santas Chagas que operasse, que não deixasse aquilo nela, que ela não precisava daquilo, que ela tinha nosso filho para cuidar.
0: Sim.
1: Aí o que, que acontece? Ela foi fazer o exame da mamografia e eu sempre pedi a Jesus das Santas Chagas que não que curasse ela, que ela não precisa daquilo.
0: Sim.
1: Foi batido o exame, não detectou nada de caroço na mama dela.
0: Deus seja louvado. Nossa, filha.
1: Padre, porque a gente tem 4 filhos.
0: Claro.
1: Resumindo, a gente tem 2 especiais. Um
0: Olha
1: é especial,
0: aí.
1: Tem 19 anos, mas é meio que ter uma criança de 2 meses, de 3 meses.
0: Entendi.
1: E tem um mais velho de 23 anos que tem depressão.
0: Entendi.
1: A depressão dele é de se matar, de várias
0: Deus.
1: Coisas. O que passa na cabeça do adolescente, né? Mas e a gente sofre muito com essa situação.
0: Posso imaginar.
1: Que bote ele em oração.
0: Se importa de falar o nome dos 4 filhos?
1: O mais velho é José Raul.
0: José Raul.
1: O mais novo, Damião Rian.
0: Damião. O outro?
1: O outro é uma menina, Yasmin Rayara.
0: Tá.
1: E a mais nova é Maria Hillary.
0: Tá.
1: E pedir oração para mim, eu, Francisco Valdemar, e para minha esposa.
0: O nome dela?
1: Banda.
0: Tá.
1: E para minha mãe, Raimunda Paulino.
0: Tá certo.
1: Aí, diante disso, padre, a minha mãe já era associada há 13 anos.
0: Opa, aí, obrigado, quando, dona Raimunda.
1: Pois é, quando ela recebeu a graça da cura dela, eu peguei também, me associei, fui associado.
0: Obrigado por ser associado.
1: Minha irmã, Francisca Vanicléia, também é associada.
0: Certo.
1: Meu cunhado também é associado. E estou trazendo mais gente da família para associar.
0: Deus seja louvado. Obrigado, filho, porque essa obra não é minha. É uma obra de Deus que transforma vidas. Se percebe isso, né, Francisco?
1: Percebe. É o que eu tenho para dizer para todo o Brasil. Você não está pagando. Você está dando a sua contribuição, seja o valor que for, de coração, que você recebe a sua graça. Você, tendo fé, nada compra o que você tem, nada compra, porque dinheiro a gente não leva, nada a gente leva. Então, gente, contribui com a evangelização, que é muito bom. Se Deus quiser, esse ano, em 2026, eu estarei no Evangelizar de Fortaleza.
0: Amém.
1: Quiser.
0: E eu quero conhecer você. Fala com nossa equipe lá da, inclusive nossos parceiros lá da Jangadeiro. Meu grande abraço, Francisco de Pacajus, Ceará. TV Evangelizar 21.1, Jangadeiro FM, Dom Bosco, Shalom, Dom Gregório Paixão e contagem regressiva, 19º, gente, 19º, dia 31 de outubro. Espero de encontrar você, Francisco. Sempre eu faço um encontro lá na Jangadeiro, quem dera possa te encontrar. Aires, falei certo o seu nome?
2: Falou sim.
0: Deus abençoe, Aires. Você fala de onde?
2: Curitiba.
0: Curitiba. Seja bem-vindo. Como é que você me acompanha, Aires?
2: A gente principalmente, né? A gente acompanha pelo YouTube.
0: Tá certo. A palavra é sua, filho.
2: Eu tô ligando para pedir saúde pela minha família, mas em especial mesmo, padre, eu tô ligando por causa da minha filha. Ela tem 13 anos e é muito fã do senhor e eu gostaria de saber se ela poderia falar com o senhor um pouco.
0: Se você permitir, pode sim.
2: Eu permito sim.
0: Tá certo. Então, como é que é o nome dela?
2: Isabela,
0: tudo bem, Isabela?
3: Oi, padre, tudo bem?
0: Eu tô bem, e você, querida? Você queria falar comigo, minha querida?
3: Eu queria, porque você ajudou a transformar minha vida, padre.
0: Sério, filha, como é que foi?
3: Então, a minha mãe sempre te acompanhou, sabe? Ela sempre ia no seu retiro, sabe, internacional.
0: Sim.
3: No Brasil. Daí, esse ano, né? Ela perguntou se eu queria ir junto, e eu falei que eu queria.
0: Sim.
3: Mas ela falou que era muito cansativo, né, tudo, mas e eu fui. E depois disso, padre, a minha vida se transformou.
0: Filha.
3: Eu comecei a te acompanhar, eu comecei a me emocionar com você, eu comecei a gostar das suas músicas, eu li o seu livro Inabalável.
0: Ah, que maravilha, Isabela.
3: E ainda eu recebi um presente, por causa que no dia 4 de junho foi Corpus Christi.
0: Foi.
3: E foi o meu aniversário.
0: Ah, era dia do teu aniversário.
3: E eu fui no seu show e eu tava pertinho do palco, foi muito incrível, padre.
0: Que maravilha.
3: Então você ajudou a transformar minha vida.
0: Fico feliz, você com 13 anos e ter essa empatia. Louvado seja Deus, Isabela.
3: Amém.
0: E olha, lá daquele dia... tô para lançar a música que eu gravei lá no Corpus Christi, Templo Vivo. Logo já vou lançar nas plataformas. Você lembra daquela gravação?
3: Sim, nossa, aquela música era muito bonita mesmo, padre.
0: Tá certo, Isabela. Você quer deixar alguém em oração, Isabela?
3: Eu quero deixar o meu pai que fala com você aqui.
0: Aires, um abraço, claro. Quem mais?
3: Ele tem doença de Crohn e inflamação na coluna, uma inflamação crônica na coluna,
0: tá
3: que
0: bom.
3: É irreversível.
0: Tá bom, eu já anotei o nome. Aires, mais alguém?
3: E pedir saúde e proteção pro meu irmão e pra minha mãe.
0: Diga o nome do irmão.
3: Aires também.
0: Aires, e da mamãe?
3: Priscila.
0: Priscila, um grande abraço, Isabela, e ó, fica na linha que eu vou lhe dar um terço, tá bom? Fica na linha, você não pediu, mas eu quero, porque tem 13 anos, gente, que simpatia de menina, que Deus abençoe, fica pra pegar o teu endereço pra eu mandar um terço pra você, tá bom, Isabela?
3: Tá bom, muito obrigada, padre.
0: Deus abençoe, que delícia, gente, que bom, ó, atingindo novas gerações ali, Isabela de 13 anos, de Curitiba. Acompanha pelo YouTube, nós temos aqui também a TV Evangelizar 16 Net 13, Rádio Evangelizar FM, Rádio Clube FM e ao arcebispo Dom José Antônio Peruso, da Arquidiocese de Curitiba. Eu vou para o intervalo e volto. Primeiro dia da novena de Santa Mônica em Santo Agostinho, voltamos já.
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0: 10h50.
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Hoje é aniversário de Dom Paulo Romeu Dantas Bastos, da Diocese de Jequié, Bahia. Também é aniversário da Rádio Imigrantes FM, Ipiranga do Norte, Mato Grosso. Itabaiana FM, Itabaiana, Paraíba. Querido povo de Deus, que delícia, né, falar com a Isabela, pessoa 13 anos. E se perguntou, talvez você fala, por que?

Jesus das Santas Chagas, Recife, Pernambuco. Padre Reginaldo, sua bênção. Sou odonto e acompanho o seu programa há alguns anos. Desde que uma tia muito católica me enviou o WhatsApp, o link da TV Evangelizar no YouTube, e vi que a TV Evangelizar pegava em Recife. Há 3 anos, vivia muito endividado, com muitos empréstimos no banco, frutos de decisões tomadas por conta própria e tentar solucionar problemas financeiros. A menor dificuldade já estava a ligar para o banco, pedir empréstimo, e fiquei numa situação muito complicada. O problema virou uma bola de neve, a ponto de eu me sentir sufocado. Na mesma época, eu estava tentando solucionar o problema da progressão de carreira. Sou funcionário público e deveria acontecer há 4 anos. Os funcionários responsáveis pelo serviço sempre diziam para eu aguardar mais 4 anos para tentar a progressão. Passaram-se 8 e nada. Pensava até entrar na justiça para resolver esse problema. Ninguém sabia o motivo. Nesse período acompanhei a Quinta Eucarística, pedindo sempre uma gota do sangue redentor para a solução do meu problema financeiro. Padre, após 1 mês de adoração, acredite, o banco me devolveu um seguro que eu nem imaginava ter direito. O próprio gerente estava disponível a ajudar a administrar o meu problema financeiro, como o senhor sempre fala: parar, administrar e solucionar. Graças a Deus, eu recebi também um e-mail e fui promovido. Graças a Deus, a minha vida melhorou. Mas não foi só a vida financeira. Eu me encontrei com Deus. Hoje eu não acompanho nada, não perco nada. Acompanho sempre os seus programas diariamente aqui pela TV Evangelizar. E digo, nunca perco a adoração ao Santíssimo. De Recife. Escreveu o nome, mas eu prefiro não dizer. De Recife, Pernambuco, Jesus das Santas Chagas, uma vida transformada. Antes de eu chamar a novena, eu quero dizer assim, não sejamos fariseus. Não vamos fazer assim, rezar pela conversão dos outros. Preste atenção na oração. Primeiro é pedir a sua própria, a minha própria conversão. Mas pense em alguém. Pense. Santa Mônica, quantos anos não rezou para Santo Agostinho? Primeiro dia da novena, Santa Mônica, Santo Agostinho, rogai por nós. Santa Mônica, Santo Agostinho, levai-me a verdadeira conversão. Santa Mônica, Santo Agostinho, levai-me a verdadeira conversão. Santa Mônica, Santo Agostinho, levai-me a verdadeira conversão. Ó Santa Mônica, que pela oração e pelas lágrimas alcançaste de Deus a conversão do vosso filho e do vosso marido, olhai para o meu coração amargurado e rezo agora por esta pessoa que tantos dissabores e sofrimentos causa ao meu coração e a toda a família. Diga o nome da pessoa por quem você vai oferecer essa novena. Acredite, Deus tudo pode. Só Deus faz tudo, nós não. Primeiro dia, Santa Mônica, que vossas orações se juntem às minhas para comover o bom Deus, a fim de que Ele, Deus vivo e verdadeiro, faça com que esta pessoa por quem rezo agora volte ao bom caminho. Santa Mônica, fazei com que o Pai do Céu chame de volta para a casa paterna este filho pródigo. Dai-me alegria e serei para sempre agradecido. Oremos. Ó Deus, consolador dos aflitos, saúde dos que em vós esperam, que aceitastes misericordiosamente as piedosas lágrimas da bem-aventurada Mãe Mônica pela conversão do filho Agostinho e do marido Patrício. Concedei-nos, pela vossa intercessão, que choremos nossos pecados e encontremos a indulgência da vossa graça. Por nosso Senhor Jesus Cristo, vosso Filho, na unidade do Espírito Santo. Amém. Santo Agostinho, rogai por nós.

Santa Mônica, rogai por nós, o Senhor esteja convosco. Ele está no meio de nós. Abençoai, Senhor, a água, a roupa dos enfermos, as fotos de família, os remédios e aqueles que mais estão necessitados neste momento. Por intercessão de Nossa Senhora do Carmo, São Pio, nos méritos das Santas Chagas, em nome do Pai, do Filho, do Espírito Santo. Amém, gente. Manda seus anjos sobre nós. O clipe, YouTube Padre Manzotti. 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

0: 11:1.
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6: Olá para você, ligadinho aqui no Diocese Informa. Olha, vai ter formação com a Pascom Paroquial, lá da paróquia São Sebastião, em Nova Serrana. Vai começar às 15h neste sábado e vai até às 18h, encerrando com a missa na matriz de São Sebastião. Esse encontro foi um convite aí realizado pelo Padre Henrique. Vamos ouvir.
7: Olá, queridos irmãos e irmãs, membros das equipes de Pascom da nossa paróquia de São Sebastião, aqui em Nova Serrana. Temos um encontro marcado no próximo dia 22 de agosto, próximo sábado, a partir das 15h, no Centro Social. Um encontro de formação, onde poderemos partilhar um pouco da nossa missão e compreender melhor qual a missão da Pascom dentro da igreja e também da nossa atuação em nossa paróquia. Venha participar conosco, você que já é membro da nossa Pascom. E você que tem o desejo de nos ajudar, se você tem alguma habilidade com tecnologia, com informática, fotografia e filmagem, venha participar conosco. Você é nosso convidado a integrar também a nossa equipe de Pascom e somar para podermos servir melhor a nossa igreja. Próximo sábado, dia 22 de agosto, às 15h, no Centro Social. Aguardamos por vocês. Um abraço e até lá.
6: Então é como o Padre Henrique disse, né? Mesmo que você não seja ainda um membro da Pascom, quem sabe aí esse é um chamado para que você utilize os dons que você já tem para ajudar a sua igreja, ajudar a sua paróquia aí de Nova Serrana. Então lembrando, neste fim de semana, formação para os membros da Pascom na cidade de Nova Serrana. Eu estarei lá, hein? Eu volto daqui a pouco com outras notícias para você.
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4: 11:06. 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

Nós estamos no mês vocacional, que é o mês de agosto. Vamos rezar a oração pelas vocações. Agradeço e mando um abraço também para a Dona Olinda. Dona Olinda, que me entregou esta oração. Deus nosso Pai, a Ti confiamos os jovens e as jovens do mundo com suas esperanças, seus problemas e aspirações. Guarda-os com Teu olhar de amor e faça os transformadores da paz e construtores de uma sociedade de amor. Chame-os a seguir Jesus, Teu Filho, que eles compreendam que vale a pena doar inteiramente a vida por Ti e pela humanidade. Concede-lhes generosidade e prontidão na resposta. Acolhe, Senhor, o nosso louvor e a nossa oração, também pelos jovens que, a exemplo de Maria, mãe da Igreja, acreditaram na Tua palavra e se preparam para o sacramento da ordem, a profissão dos conselhos evangélicos, ao empenho missionário. Ajude-os a compreenderem que o chamado que Tu deste a eles é sempre atual e urgente. Amém.

0: Evangelizar é preciso! Eu, Padre Moacir Tavares, Leonel Pimenta, e vocês também me vendo aí pelo YouTube, @ Rádio Divinópolis.
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0: Evangelizar é preciso! O meu abraço para os nossos patrocinadores, a Mangueiras Brasil, a Geroaço, o Kit Paraná, a Doutor Sono e a Oral Sim.
2: Um abraço apertado.
0: Aquele abraço. O meu abraço apertado também, o meu abraço leve, suave, com alegria, para Neuzinha, para Ludinha, para Soraya, para Sirlene, para Carla, para Rosa, todas vocês que trabalham na Cúria Diocesana, o pessoal também lá do Economato, o Vinícius, o Pedro e o Alexandre, o Sr. Augusto, e também para todo o pessoal que trabalha conosco. Ainda para quem mais? Para o Zé de Almeida e a Cléria, para a Elaine e o Zezinho, enfim, todos vocês que nos ouvem.

0: bem, então, os aniversariantes. Hoje aniversariam a Luzia, lá do bairro Planalto. Não? Foi ontem? Foi ontem, então. É porque o Leonel colocou aqui. Isso aqui foi de ontem.
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0: Estava escrito aqui, eu que não li. Então, aniversariou ontem a Luzia, lá do bairro Planalto, em Nova Serrana, e que é a irmã do Leonel. E hoje, aniversário do Regis Ribeiro, da Arliana Amaral, Gabriel Alves. Amanhã é aniversário do padre Flávio Nogueira. Depois também aniversário de ordenação do dia 22 do padre Adriano Oliveira.

E também, é claro, hoje é aniversário natalício do padre Gedler. Amanhã também do padre Luciano Couto, aniversário de ordenação.

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1: 11:22. Levando seu amor.
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Hoje é dia de São Bernardo de Claraval. São Bernardo de Claraval nasceu no ano de 1090, em Fontaines, na França, em uma família rica. Aos 22 anos, após ter estudado gramática e retórica, entrou para o mosteiro fundado por Roberto de Molesmes em Citeaux, e do qual deriva o nome de Cisterciense, que citou em latim é Cistercium. Alguns anos depois, ele fundou o mosteiro de Claraval, junto com 12 companheiros, entre os quais 4 irmãos, um tio e um primo. Pelo seu exemplo, muitos de seus parentes também escolheram a vida religiosa. Segundo o espírito de São Bernardo, a vida monacal era constituída de trabalho, contemplação e oração, tendo como estrelas fixas Jesus e Maria. Para o abade cisterciense, Cristo era o centro de tudo, diziam eles. Para mim, nas discussões ou conversas, se não for pronunciado o nome de Jesus, nada tem sentido. Maria, escreve São Bernardo, leva a Jesus. Ele diz, nos perigos, nas angústias, nas incertezas, deve-se levar o pensamento a Maria, invocar Maria. Que ela jamais saia dos nossos lábios, jamais se separe do nosso coração, para obtermos a ajuda na oração. Jamais devemos esquecer seu exemplo de vida. Se a seguirmos, não nos perderemos. Se rezarmos a ela, não nos desesperaremos. Se pensarmos nela, não erraremos. No seu escrito, Diligendo Deo, São Bernardo indica o caminho da humildade para atingir o amor de Deus. O amor exorta a amar o Senhor sem limites. Para o monge cisterciense, os degraus fundamentais do amor são 4. Primeiro, o amor de si para si. Primeiro, o homem ama-se a si mesmo. Depois, vendo que sozinho não pode viver, começa a buscar a Deus por meio da fé. Segundo, o amor de Deus para si. No segundo degrau, portanto, ame a Deus para si e não para ele. Porém, deve começar a frequentar a Deus e a honrá-lo segundo as próprias necessidades. Terceiro, o amor de Deus por Deus. A alma passa para o terceiro degrau, amando a Deus não por si mesmo, mas por ele. Neste degrau se detém longamente. Aliás, não sei se nesta vida seja possível chegar ao quarto degrau. O quarto degrau, o amor de si por Deus. Aquele amor em que o homem ama a si mesmo somente por Deus. Assim sendo, terá quase que esquecido admiravelmente a si mesmo, quase deixa a si mesmo para atender totalmente a Deus, a ponto de ser um só espírito com ele. Entre os escritos do abade cisterciense, há também um famoso elogio da Ordem Monacal Militar dos Templários, fundada em 1119 por alguns cavaleiros sob a guia de Hugo de Pens, feudatário da região de Champagne e parente de São Bernardo. No seu De Laude Novae Militiae, Ad Milites Templi, descreve assim os cavaleiros do templo. São vestidos de modo simples e cobertos de pó, rosto queimado pelo sol e olhar orgulhoso e severo. Antes da batalha, armam-se interiormente com a força da fé. A sua única fé é a Deus. Qual que é o legado de São Bernardo? Depois de Roberto, Alberico e Stefano foi o pai da ordem cisterciense. A obediência
e o bem da igreja, muitas vezes o levaram a deixar a paz monástica para se dedicar às questões político-religiosas mais sérias de seu tempo. Mestre de guia espiritual e educador de gerações de santos, ele deixa em seus sermões comentados sobre a Bíblia e a liturgia um documento excepcional de teologia monástica, tendendo mais do que a ciência à experiência do mistério. Ele inspirou um afeto devotado pela humanidade de Cristo e da Virgem Maria. Bernardo morreu em 20 de agosto de 1153. O Papa Alexandre III o proclamou santo em 1174. Pio XII dedicou-lhe uma encíclica intitulada Doctor Mellifluus, que significa que escorre mel, na qual recorda de modo particular essas palavras de São Bernardo: Jesus é mel na boca, suave concerto aos ouvidos, júbilo ao coração. O doutor Mellifluo, último dos padres, mas não certamente inferior aos primeiros, escreveu o pontífice. Se destacou por seus dotes de mente e de espírito, aos quais Deus acrescentou abundantes dons celestes. São Bernardo de Claraval, rogai por nós.

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0: O meu abraço também mais uma vez para todos vocês que me veem pelo YouTube, Rádio Divinópolis, aliás, arroba Rádio Divinópolis. Muito obrigado pela sua audiência e pela sua visualização no YouTube. Em seguida, o nosso programa, agora, daqui um pouquinho, no outro bloco, o Frei Jacir de Freitas.

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1: 11:36.
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7: 11:38. 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
1: Olá, que bom ter você conosco aqui nos ouvindo pelas ondas das rádios de nossa Diocese de Divinópolis. Quando em todas as quintas-feiras fazemos uma pausa para uma reflexão bíblica comigo, Frei Jacir de Freitas. Hoje quero dar continuidade à reflexão que estamos fazendo sobre o Evangelho de Maria Madalena, um evangelho escrito por volta do ano 150 depois de Cristo, atribuído a essa figura muito importante que foi Maria Madalena. É um evangelho gnóstico, que isto é, uma corrente de pensamento de cristãos, diferenciada daquela corrente que se tornou hegemônica, superior à corrente apostólica. Este evangelho reflete uma reflexão de Maria Madalena com os apóstolos sobre segredos que Cristo lhe havia revelado. Então hoje quero pegar o capítulo que fala sobre o apego e a matéria e a harmonia. Lembro que esse texto está traduzido na nossa Bíblia Apócrifa Segundo o Testamento, publicado pela editora Vozes. O texto completo. Então nós vamos refletindo algumas partes desse evangelho. Então, depois de ter falado sobre o pecado, que o pecado não existe, que nós nos tornamos pecadores, mas nascemos sem pecado, o texto continua assim, e o Salvador acrescentou, o apego à matéria gera uma paixão contra a natureza divina. É então que nasce a perturbação em todo o corpo, desequilibrando. E é por isso que eu vos digo, estejais em harmonia. Se não estiverdes harmônicos, se estiverdes desanimados, buscai inspiração na verdadeira natureza, que é aquele que tem ouvido para ouvir, ouça. Olha que passagem bonita deste evangelho. O que ele quer dizer? Eu diria o seguinte, primeiro, essa expressão, o apego à matéria. Eu diria que nós somos levados a pensar que a matéria, o material é tudo aquilo que é um bem material. Tá certo, estamos corretos, é isso mesmo. No entanto, a matéria também é uma pessoa. Posso fazer de uma pessoa um objeto a ser possuído e explorado. Jesus, no seu tempo, disse que a mulher do próximo não podia ser cobiçada como objeto. Caso Jesus vivesse em nossos dias, ele teria inúmeros exemplos advindos dessa política neoliberal que reina no meio de nós. O trabalhador, para não ir muito longe, é um objeto valioso nas mãos de qualquer empresário. Os bens materiais que nos cercam são bons. Quisera todos, homens e mulheres, que pudessem ter acesso a ele. O prazer de possuir um bem é sadio, faz parte do ser humano. Poder deleitar-se com os bens criados por ele mesmo. Imagina as dificuldades de um doutorando, quem está fazendo doutorado na década de 1980, que não tinha à sua disposição um computador, que não tinha à disposição a internet com tantas possibilidades, uma grande biblioteca nas nossas mãos. E hoje, inclusive, até o IA. Quanto trabalho, então, tinha esses estudantes para produzir sem os benefícios da era internet? Muito bom, hoje. Mas isso também merece a nossa reflexão. Então, no Evangelho de Maria Madalena, o mestre parece que não denuncia o fato de possuir bem, como muitos já quiseram interpretar. Aliás, para o judaísmo, ter bens é uma graça de Deus. É Deus que nos concede os bens. Jesus nos denuncia, sim, o modo como as pessoas se relacionam com as coisas materiais. Eu posso ter e ser livre diante dos bens. O problema está no apego, na absolutização das coisas. A matéria não é absoluta. Matéria por matéria será sempre matéria. a um sopro, ela deixa de existir, não é verdade? Agora, a matéria pode gerar uma paixão contra a natureza, diz a reflexão. Muitos pensam que a felicidade está em ter um carro zero. Adquire-se o carro, mas a felicidade não vem junto. A felicidade é algo mais profundo. Ela está dentro de cada um de nós. Muitos vivem na eterna ilusão de possuir. Mas eu diria para você, basta o necessário. Da paixão incontrolável pelos bens, nasce a miséria, a fome, o sem terra, os meninos de rua, etc, etc. Dessa consideração nasce o conselho do Mestre Jesus. Estejais em harmonia. Estejais em harmonia. Harmonia é a capacidade de amar a todos os seres humanos pelo que eles são e não pelo desejo de possuí-los. Na relação matrimonial, na relação de amizade, quem quer possuir o outro comete um grande erro. Ninguém possui ninguém. Nós não somos de ninguém. Nós somos divinos, somos de Deus. Ultimamente nós assistimos ao grito da terra. Antes da terra já clamava em soluços. Todo esse desequilíbrio cósmico é fruto do modo como sempre tratamos terra e água. Essas sempre foram vistas como objeto de exploração e não como parte integrante do nosso corpo cósmico. Perdemos a harmonia interna e externa e a natureza dá seu toco. E, aliás, está dando. Lembra recentemente o caso do Rio Grande do Sul? E agora em tantos outros lugares, a natureza está dando o seu recado. Vocês estão me maltratando. Aliás, os cientistas alertam para o fato de que o superaquecimento da Terra que está cada vez pior. E se nós atingirmos um grau altíssimo, esperávamos que o aquecimento da Terra, no momento, estaria de 1,5, mas já passamos de 2. Se é superaquecimento da Terra por causa do maltrato com a Terra, a poluição, chegar aí a 8,0, nós morreríamos todos de tanto calor. Poderia ter muitos, né, condicionador, ar condicionado, mas não resolveria a situação. Pior ainda, um irmão mata o seu irmão, já denunciara o autor bíblico. Caim matou Abel. Quantos Abéis continuam morrendo porque os deuses caíns arvoram o direito de ter e dominar? O mundo carece de liberdade. Viver em harmonia não é fácil. Muitos morrem sem conhecer a sabedoria. Sem conhecer a sabedoria, isto é, a harmonia. Mas quem a encontra, acha um tesouro e não a quer deixar nunca mais. E esse texto do Evangelho de Maria Madalena termina dizendo: se sois desregrados, inspirai-vos em representações de vossa verdadeira natureza. As representações são as aparências. O status social é a pior das ilusões. Já viu aquela pessoa que já foi rico e perdeu tudo, mas tem que manter o status? É triste ver gente assim. Quem não busca o verdadeiro vive de representações. Por outro lado, quem não está em harmonia é convidado pelo Mestre a se inspirar nas verdadeiras representações da natureza, a buscar e experimentar o divino que mora dentro de cada um de nós, Deus. E o convite que eu deixo para você nesta manhã de nossa reflexão: tenha sim os bens materiais, eles são importantes, mas cuide do seu corpo, cuide da terra, cuidemos uns dos outros, vivamos em harmonia nas relações, harmonia com a natureza, tenhamos o suficiente para sobreviver e não mais do que isto. Os que muito têm impedem que outros possam ter. Um abraço, fique com Deus e na próxima semana vou continuar lendo esses textos e fazendo uma reflexão com você. O próximo texto do Evangelho é muito interessante, é sobre a paz. Mas fique para a próxima semana. Um abraço, fique com Deus e até a próxima quinta-feira, se Deus assim o permitir.
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4: Hora certa. Hora certa. 11h53.
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Muito bem, queremos agradecer ao Frei Jacir mais uma vez pela sua reflexão, que todas as quintas-feiras ele está conosco. Quero lembrar mais uma vez, nós estamos no mês vocacional. Então, este próximo final de semana, a gente lembra também da vocação à santidade, como também celebra o dia do catequista. Como esse mês, eu acho que tem cinco finais de semana, não tem? Tem cinco domingos. Então se celebra, porque no primeiro domingo foi o dia do padre. O segundo domingo, quer dizer, a vocação ao sacerdócio. No segundo domingo, o dia dos pais, que é a vocação ao matrimônio. Terceiro domingo, o dia dos religiosos e religiosas, aqueles que se consagram a Deus pela vocação sacerdotal, pela vocação religiosa, ser masculino.

0: a oração, as vocações. Muito bem, estamos chegando ao final do nosso programa de hoje.
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0: Obrigado a vocês que participaram conosco deste programa pelo YouTube, arroba Rádio Divinópolis. Muito obrigado a vocês que nos dão esta alegria. Obrigado a todos que também nos ouvem pela Div FM, a rádio da sua igreja, 102.3.
2: Obrigado, Deus.
0: Obrigado, Léo Pimenta. Obrigado a todos vocês que nos ouviram. E agora o nosso cantinho com ela, Virgem Maria. Queremos colocar no cantinho com Maria os aniversariantes, a Luzia, lá do bairro Planalto, Nova Serrana, que é irmã do Leonel, também Regis Ribeiro, Arliana Amaral, Gabriel Alves, o padre Gedler e o padre Flávio, o padre Adriano Oliveira e todos os outros que também aniversariam. E ainda colocamos no cantinho com Maria a Eliana, a Maria da Conceição, a Neuzinha, Lurdinha, as meninas da Cúria Diocesana, a Soraya, e também a Elisa, o Zezinha, Elaine, Zé de Almeida e Cléria, a Amira e todos vocês que nos ouvem, como também os enfermos e enfermas, os seus cuidadores, os trabalhadores da construção civil, da confecção. Virgem Maria, Mãe de Jesus e Nossa Mãe. Ó Virgem Maria, nos abençoe, nos guarde, nos ilumine e nos proteja. Interceda a seu Filho Jesus pelos aniversariantes, pelos nossos ouvintes da Div FM, a rádio da sua igreja, por aquelas pessoas que colaboram conosco também, os nossos funcionários e funcionárias, os enfermos e enfermas, especialmente o Bento, que é neto do Maurinho. Virgem Maria, olhe por todos nós. Cuide de nós. Nos cubra com seu manto sagrado. Nos cure das nossas enfermidades espirituais e corporais. O Senhor esteja convosco, Ele está no meio de nós. Por imposição das minhas mãos sacerdotais, em intercessão da Imaculada Conceição, Nossa Senhora Aparecida, São Bernardo de Claraval, eu abençoo a água, os objetos aí colocados e todos vocês, em nome do Pai, Filho e Espírito Santo. Amém!

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0: boa tarde, eu sou Raimundo Cândido, estamos começando mais um programa Panorama Geral, hoje 20 de agosto de 2026, na quinta-feira você sabe, né, não tem para ninguém, Panorama Saúde, especialmente com o nosso parceiro naturopata Ramon de Assis. Seja bem-vindo, Ramon, muito obrigado por você estar sempre conosco aqui, fielmente, toda quinta-feira.
1: Obrigado também, Raimundo, boa tarde a todos, é um prazer, né, estar aqui. Trazendo aí, né, as dicas de saúde natural que a gente sempre traz, e realmente as quintas-feiras impreterivelmente, né, todas elas a gente está aqui, graças a Deus.
0: Ó, que legal, porque os nossos ouvintes também aprenderam, né, que fala assim, quem será que é hoje? Ah, hoje é terça, eu não sei. Segunda também não, mas a quinta-feira é certeza, né?
1: Certeza, né?
0: Que bom. A gente tem uma novidade aqui, o Ramon vem trazer para a gente de primeira mão, né, uma forma diferente de atuação que ele quer apresentar para a gente, mas daqui a pouquinho eu vou deixar você na curiosidade. Mas antes, mandar um abraço lá para a comunidade do bairro Itaí, Espírito Santo, né, a qual eu represento atualmente, estou o presidente da Irmandade de Nossa Senhora do Rosário, São Benedito, que está acontecendo um reinado, viu, gente? Lá no Niterói. Então, você aí é nosso convidado especial para hoje à noite, né? Ontem começou o levantamento de 3 bandeiras e hoje tem mais 3 bandeiras, amanhã 2 bandeiras. Já no sábado, levantamento dos mastros, né, das imagens de São Benedito, Nossa Senhora do Rosário, pedindo e levando a Deus nossas preces e agradecimentos pelo ano que passou e por tudo que nós vamos ganhar, né, prosperar aí desse 2026. E que ano que vem a gente esteja de novo com muita saúde para celebrar essa festa. Mas hoje, então, o segundo dia, você é convidado a partir das 19 horas, Rua Uberaba, número 2300, ou Rua Ouro Preto 215. Ah, Raimundo, 2 endereços? Sim, porque ela fica de contra-esquina. Perto da igreja Nossa Senhora do Carmo. Então tem uma casa que é do caseiro e tem a igreja, então ela tem 2 endereços na CEMIG e na Copasa. Rua Uberaba, esquina com Ouro Preto. Então está convidado aí para a nossa festividade de hoje. E hoje, 20 de agosto, a gente vai querer saber o calendário civil. Naturalmente, né, a gente tem o costume aqui de falar que dia é hoje. Então vamos lá, Laguardia, que dia é hoje para nós começarmos aí o nosso programa?
2: Você sabia?
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0: Hoje é dia nacional, aliás, dia mundial, sabe de quê, gente? Dia mundial dos mosquitos. Jesus Cristo, eu sabia que tinha isso não, hein? Dia mundial dos mosquitos. Você conhece algum mosquito aí que você quiser parabenizar ele? Eu não sei quem é que faz umas datas dessas, né? Celebrada em 20 de agosto, a data criada em 1931, lembra a descoberta histórica do médico britânico Sir Roland Holmes, em 1897, que comprovou que os mosquitos transmitem a malária aos humanos. O cientista descobriu, então, mudou o foco do combate à doença para o controle dos insetos. O feito rendeu a ele o Prêmio Nobel de Medicina em 1902. Nossa! Oi! Que tapa na cara, hein? Eu achando que era uma data boba. Mas olha aqui, a descoberta dele, Ramon, mudou todo o conceito de se combater as doenças.
1: Sim.
0: Interessante, né?
1: Com certeza, né? É muito interessante essa colocação e nos faz refletir, né? Sobre, inclusive, o próprio desequilíbrio ecológico que pode desfavorecer a nossa saúde, né?
0: Aqui, o feito rendeu a ele o Prêmio Nobel de Medicina em 1902. Não é pouca coisa, não. Influencia o mundo inteiro, né?
1: O mundo inteiro.
0: A pergunta que eu faço, você que está nos ouvindo, quanto tempo que você não vê um sapo ou uma rã aí na porta da sua casa? Estou falando sério. Não precisa dar risada, não. É coisa séria. Né, Ramon? Porque a biodiversidade, a gente fica assim, né? Ah, não, é nojento. Mas o sapo, ele come os mosquitos, come ali as larvas. Naquela época de siririca, a gente vê muito sapo ali. Talvez, né, eu esteja falando besteira aqui, mas a gente tem que entender como é que funciona essa botânica, né? Como é que funciona essa questão da diversidade. Porque olha aqui, ó. Se o cientista não tivesse descoberto o mosquito, a forma de proliferação de doenças e tudo mais, ele não teria ganhado esse prêmio que fez, né, toda a comunidade mundial repensar como tratar as doenças. Né?
1: Com certeza, né? A importância do equilíbrio ecológico, né? que você destacou aí, é verdade. Na região urbana que nós vivemos, a gente tem um desequilíbrio ecológico muito grande. Então, a gente tem que fazer o quê? Minimizar esse desequilíbrio, né? Favorecer ali, claro que não é só você fazendo isso, plantando e cuidando, mas também favorecer as políticas que priorizam esse equilíbrio mínimo, né, dentro das regiões urbanas.
0: Olha aqui, ó, alerta então sobre os perigos de doenças graves transmitidas por vetores, conscientiza sobre o impacto de infecções como dengue, zika, chikungunya e febre amarela, reforça também a necessidade de ações coletivas e governamentais de prevenção. E também, né, lembra essa data aqui, Dia Mundial do Mosquito. Lembra que eliminar recipientes com água parada, manter caixas d'água bem fechadas, usar recipientes e telas de proteção. E claro, né, cada município tem sua política pública aí. Ontem mesmo, sem mentira, gente, ontem mesmo bateu lá no portão de casa a gente, né, de Endemias, né, que pediu para olhar o quintal. Olha a importância, né? Talvez, se não fosse por esse Dia Mundial do Mosquito, talvez não chegaria até nós esse tipo de política pública.
1: Com certeza.
0: Uma coisa que aconteceu lá em 1897. Olha o tanto que repercute alguma coisa que está acontecendo hoje, que pode repercutir daqui a alguns anos. E claro, né, tem um dia aqui importante também, Dia da Comunidade Maçom. Eu não entendo, não vou tecer comentários, mas aí a todos aí que se enquadram aí como maçons, hoje é dia da Comunidade dos Maçons. Vamos para o intervalo? E a gente vai voltar aqui com muita informação. Os microfones da Rádio Unop estão abertos aí, que é para a gente fazer as perguntas. 379-9996-0720. Você vai colocar o nome, o bairro, a cidade de que você está nos ouvindo, pelo aplicativo, pelo site, pelas redes sociais que a gente vai entrar agora. Faça sua pergunta e o Ramon tem até o finalzinho do programa para tentar responder. O que a gente não conseguir, depois a gente passa o telefone e você liga direto para a equipe que está lá apta para poder responder, incluir você no grupo, né? O grupo da Luz, para você tirar dúvidas sobre naturopatia. Não é para consultar por telefone, não, gente, para tirar dúvidas. Você recebe, né, uma série de matérias, né, Ramon? Pequenos trechos de dicas, sugestões, de formas de tratamento,
1: receitas,
0: chás. E não é só o Ramon, viu? Tem uma equipe multidisciplinar, né?
1: Com certeza.
0: Vamos falar algumas aí? Alessandra Amaral.
1: Alessandra Amaral, né?
0: A Janine tá lá ainda?
1: Janine também, né?
0: Ô, Janine, grande abraço.
1: Em alguns momentos mais atuante, outros menos, mas a Janine também está lá com a gente. Tem a Márcia, né, que é filósofa clínica, nutricionista, também está lá nos prestigiando. E, enfim, tem bons profissionais. Agora você me pegou um pouco de surpresa, mas são profissionais de competência sempre naturista para melhorar a saúde das pessoas.
0: E claro, né, que se você quiser fazer parte desse grupo, faça o favor aí, ó, de mandar para ele o número. Coloca meu número no grupo, eu gostaria de receber mensagens aí do grupo da Luz, do nosso querido naturopata Ramon. Como é que é o nome do grupo mesmo?
1: Viva Melhor.
0: Viva Melhor. Quem não quer viver melhor, né? 12 horas, 15 minutos, a gente volta já com muita informação e a novidade que o Ramon vem trazer pra gente.
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0: 12 horas, 18 minutos. Falei que era só 3 minutinhos. A gente foi ali, tomou uma água, né? Refrescou a goela aqui pra gente bater um papo até as 12h55. O Ramon já está conosco aqui. Facebook aberto. Vamos abrir o Instagram nesse momento. Se quiser ver aqui as nossas cuts, né? Se a gente tá bonito, se tá combinando aqui a paleta de cores, que não tá. Eu tô de preto, o Ramon tá de listrado. É só entrar lá no Panorama Geral de IVFM 102.3. Vou fazer uma coisa com o Ramon aqui. Acho que faz tempo que eu nem a Ana fazemos com ele. Porque a gente é tão intimista com o nosso rádio ouvinte que a gente fala assim, todo mundo conhece o Ramon, não precisa se apresentar. Mas, Ramon, para quem está ligando o radinho pela primeira vez, está lá no carro, sintonizou a Diva FM, está lá no serviço pelo site radiovinol.com.br, quem é o naturopata Ramon de Assis?
1: Ah, eu acho isso super importante, viu, Raimundo? Eu acho que sempre tem pessoas novas, né? E sempre tem pessoas que precisam realmente relembrar, saber, né? Do profissional que vos fala aqui, né? De quais as fontes que a gente bebeu para poder trazer essas informações. Eu sou naturopata de formação acadêmica, né? A minha faculdade foi em naturopatia, que é um tipo de medicina naturista, que é voltada completamente para recursos naturais. Eu também sou homeopata e fui professor de homeopatia pelo curso de extensão universitária da Universidade Federal de Viçosa. Dei aula por alguns anos por lá, e aí eu tive a oportunidade de conhecer muitas pessoas, cidades, né? Dei aula muito lá, usando aí do campus da UFMG, dei aula lá por alguns anos, dei aula também nas cidades aí de Juiz de Fora, Uberaba, Uberlândia, São João del Rei, né, entre outras cidades. A gente dava aula e acabei conhecendo muitas pessoas. E é por isso até, Raimundo, que hoje eu atendo em tantas cidades por aí, que é sempre por convites. E ainda fiz a especialização em fitoterapia. Muitas pessoas ainda confundem homeopatia com fitoterapia. E elas são muito diferentes do nosso ponto de vista. E a fitoterapia é o uso das plantas medicinais como meio de tratamento. Hoje é oficial em diversos países pelas legislações de cada um. Então, quer dizer, é uma medicina completamente comprovada cientificamente.
0: Ramon, quem foi sua inspiração? Como é que se deu a vontade de ser naturopata?
1: Ah, então, eu acho que os meus avós tiveram grande influência nisso, né? Sim. A minha avó paterna, ela era uma grande conhecedora de plantas, de ervas medicinais, e às vezes, quando a gente adoecia, né? A minha mãe também tinha algum conhecimento, mas meu pai, a minha avó paterna, tinha um conhecimento ainda maior, e às vezes a gente usava desses recursos para nos tratar. E eu pensei, né, ué, se na natureza nós temos esses recursos, primeiro, de graça, né? Sendo que a gente não precisa de usar remédios químicos, e desde aquela época eu já ouvi falar muito nos efeitos colaterais dos químicos e tudo mais, eu decidi investigar um pouquinho mais, Raimundo.
0: Que maravilha. Eu acho que eu lembro da minha adolescência, um trabalho que eu fiz de escola, que marcou, né, eu acho que eu vou contar isso para os meus netos. Foi um trabalho que a professora nos deu uma semana para a gente estudar as plantas. E nós fomos para o meio do mato, né? Para o meio do mato, não tinha essa inteligência artificial. A gente pegava um livro assim, de plantas medicinais e comparava a foto com aquela planta. Falava, não, achamos uma aqui. E o caderno não fechava, porque a gente colava as folhas,
1: sim,
0: as raízes, e falava o que, que era aquela raiz. E na época, para mim, assim, foi um trabalho de 0 a 10, eu tinha que ganhar 11. Então, tantas plantas que nós conseguimos catalogar.
1: Que legal.
0: Claro, né, o caderno já não existe mais, mas se foi um trabalho, e é interessante da questão da influência do professor na vida das pessoas.
1: Com,
0: né,
1: certeza.
0: Foi um trabalho maravilhoso, só queria falar isso.
1: Imagino, né? Ainda mais marca muito na nossa infância, na escola, né? E tem um marco, já que você me perguntou sobre o que me influenciou, eu não posso deixar de contar, e até pouquíssimo tempo atrás eu tinha muita dificuldade de contar essa história, porque me emociona muito, mas eu me lembro ali aos meus 9, 10, 11 anos de idade, quando tinha uma coleção de livros na estante da casa dos meus pais,
0: sim,
1: né, que era de um autor muito conhecido para quem é dessa área da fitoterapia, né? Alfonso Balbar.
0: Sim.
1: E lá tinha as plantas medicinais da medicina doméstica, as frutas da medicina doméstica, as hortaliças da medicina doméstica. Era uma coleção de 5 livros nessa época. E aí eu tinha essa idade, 9, 10, 11 anos. Quando eu tive 16, e quem teria dado, ou quem deu essa coleção de livros para o meu pai, foi o pai dele, meu avô, que era o que a gente sabia até então. Aos 16 anos de idade, quando eu tinha, o meu avô veio a falecer.
0: Sim.
1: E quando eu tinha aproximadamente 19, 20 anos de idade, eu me interessei pela primeira vez por um curso de plantas medicinais. Sim. E recorri a esses livros. Aí eu falei com meu pai. Meu avô já havia falecido há uns 3, 4 anos. Perguntei para ele onde estavam esses livros. Ele me disse que estava lá no porão. Fui procurar os livros, achei todo empoeirado. E lá, quando eu abri o livro, existia uma dedicatória do meu avô dizendo assim, ao meu neto Ramon.
0: Olha!
1: E aí, nesse momento, né, para minha surpresa, para surpresa do meu pai, nós não sabíamos dessa dedicatória, né? E aí a gente não teve a oportunidade de perguntar para meu avô por que ele teria deixado esses livros para mim. Que eram, né, livros de plantas medicinais.
0: Que história maravilhosa. Lembrando, gente, que para que a naturopatia seja, né, aplicada, é necessário, assim como na medicina, uma consulta, né? A gente não pode ficar pegando plantinha aí no quintal, no meio do mato, igualzinho um ouvinte perguntou há pouco tempo, parar no meio de uma estrada, ah, achei aquela planta. E fervendo e tomando, sem consultar um profissional, porque tem algumas plantas que são tóxicas também, né? Que a gente tem que ficar atento.
1: A grande maioria das plantas, né? Tem que haver um grande conhecimento. A gente sabe que existe um conhecimento popular aí, que é preservado, e aí quem conhece, conhece. Mas quem tem dúvidas não deve usar qualquer planta para consumo.
0: Para você entrar depois no assunto, o Ramon, que você trouxe para a gente, eu cresci escutando assim, ó, não põe a mão na espada de São Jorge, põe a mão na boca, você morre.
1: Uhum.
0: É, não falava isso?
1: É, e
0: ela não, pelo amor de Deus, sai de perto. Não põe, se você põe a mão aí e põe a mão na boca, você morre.
1: Uma outra regrinha, né? Quando você vê na natureza frutos que não foram comidos pelos pássaros, provavelmente eles são tóxicos. Então a gente não pode comer também.
0: Olha.
1: Só come as frutas que os passarinhos comem também.
0: É, a gente ia no meio do mato e tinha aquela frutinha, parecia uma amora. Né, e era meio cor de vinho, e a gente ia lá e comia docinho, meu Deus do céu, você vai morrer. Não, não morre não, isso aqui a gente tem um costume. Então, assim, essas lembranças, né, que eu acho que essa geração está precisando disso, viu? Se eu perguntar à minha filha, né, algumas plantas que eu convivi, ela não sabe, porque essa vida de internet, celular, as pessoas não têm contato com a natureza. Gente, notícia boa que a gente recebeu, né, que o Horto Florestal, né, vai ser revitalizado, né, a prefeitura já está preocupada em revitalizar, para a gente ter esse contato, né, o chamado Parque da Ilha também é um lugar muito, muito peculiar para se ter contato com a natureza. Eu acho que as pessoas precisam disso, ter mais contato com a natureza, tirar um pouco o sapato, andar com um pouco com o pé no chão, né, para ter essa... Né, o Ramon falou dessa questão da imunidade também, né, Ramon?
1: Com certeza.
0: Esse contato, né, com a natureza, isso tudo faz parte.
1: É verdade.
0: E agora, vamos partir para as novidades. Fica
1: vamos
0: à vontade,
1: lá.
0: O programa é todo seu.
1: Então, a gente traz aqui de primeiríssima mão, né? A gente estava organizando isso há alguns meses já. Eu e você até já havíamos conversado sobre isso. Você havia me questionado. E aí a gente está trazendo isso oficialmente a partir de agora. A gente vai lançar, Raimundo, o chamado Naturopatia na Comunidade.
0: Maravilha.
1: E o que significa isso na prática, né? A gente sabe, né, graças a Deus a gente tem muitos seguidores hoje, né? O que eu julgo serem muitos, né? Claro que os números são extremamente relativos para cada pessoa, mas na minha opinião, a quantidade de pessoas que nos seguem, que dão credibilidade ao nosso trabalho, para mim é um número muito grande. A gente está perto de chegar, inclusive, aos 6 mil seguidores no Instagram. E a gente tem esse interesse, né, essa vontade de compartilhar mais conhecimento. É claro que a gente já faz um pouco disso aqui no Panorama Geral, já aí há cerca de 8 anos. A gente faz isso em outras redes sociais, em outros canais também que nos deram essa oportunidade. Mas esse Naturopatia na Comunidade, nós vamos começar. Na verdade, eu já faço um trabalho semelhante na cidade de Lagoa Dourada,
0: sim,
1: onde eu atendo lá há 15 anos, mas a gente vai lançar agora os workshops, né, que são encontros, são bate-papos informativos, onde a gente vai dar um mini cursinho ali de como ter boa saúde de forma natural e a partir de casa. Nós estamos estreando agora com um workshop lá na cidade de Itaguara, neste sábado agora, a partir das 13 horas. E um detalhe, ainda tem vagas para o workshop. E um detalhe muito importante, né, para vocês verem que é uma coisa que a gente faz de coração, uma coisa que a gente quer levar mesmo para a população, esses workshops, Raimundo, serão totalmente gratuitos.
0: Maravilha.
1: Sem nenhum custo. As pessoas terão que levar só é, como diz você,
0: caneta e papel.
1: Caneta e papel para poder anotar tudo. É, mas nós vamos levar esse bate-papo. Então, dia 22 agora de agosto, às 13 horas. Quem quiser saber mais informações sobre o local e como se inscrever, pode pedir pelo nosso contato telefônico, que é o 37991370003. E também a estreia daqui de Divinópolis já está marcada e tem um número de participantes bem limitado, viu, Raimundo? É, nós vamos fazer turmas de apenas 30 pessoas para que todos possam participar plenamente, né? Então, quem quiser participar do de Divinópolis, né? Nós vamos lançar também em Itapsirica em breve, é, em outras cidades, né? O dia agora já é sábado agora. O de Divinópolis será no dia 19 de setembro, às 14 horas. É, e também com vagas limitadas. Então, quem quiser se inscrever, também totalmente gratuito, vai ser lá nas acomodações da paróquia Nossa Senhora Aparecida, é, e nós estaremos ali divulgando a partir de agora. Mas quem quiser fazer inscrição, manda agora, nome completo, contato telefônico para o 37991370003 para participar efetivamente e cuidar da sua saúde com mais autoridade, sabendo do passo a passo, como se alimentar bem, quais as atividades físicas mais adequadas para o seu caso, é, os suplementos básicos que você pode adquirir, o que você pode fazer de casa mesmo e o que você não pode fazer de casa. Como você destacou ainda há pouco, Raimundo, não é tudo que a gente pode fazer de casa, né? Às vezes um chazinho ou outro, e eu vou falar quais os chás que a gente pode utilizar e quais que a gente não pode utilizar. Então, as instruções vão ser completas. Esses dois workshops estão marcados e o que estende esse naturopatia na comunidade é exatamente o que você já havia antecipado para todo mundo, Raimundo. É a possibilidade de quem está nos ouvindo agora, e o contato telefônico é o mesmo, é de nos levar, né, de nos levar até a sua comunidade, que pode ter ligação direta com a sua igreja, independente de qual seja, pode ter ligação só com a comunidade rural.
0: Associação de moradores.
1: Associação de moradores.
0: Sindicato, tem um sindicato rural aqui do nosso querido o Nilson faz parte lá, o pessoal lá do Buritis, que às vezes faz reuniões comunitárias. Pouco tempo atrás eu fui chamado, né, como ministro da palavra, para celebrar lá o culto, que estava tendo eleição do Conselho Comunitário do Buritis. Olha. Aí o pessoal do Buritis, ó, reuniu o pessoal aí depois da missa, depois do encontro dominical, né, para a gente bater um papo legal. Um abraço para a Flávia, a Camila, a Keila, né, deixa eu ver aqui. Não, nosso querido Adriano Reis, para a gente, né, espalhar essa boa notícia. Eu vi um vídeo nas redes sociais de um, se eu não me engano, é um pastor evangélico, e ele estava, sabe aonde, ô Ramon? Ele estava dentro de um cemitério. Olha que interessante o vídeo dele, ô Laguardia. Ele estava dentro de um cemitério. Aí ele falou aqui, ó, jaz aqui vários sonhos não realizados. Várias pessoas inteligentes que não passaram sua inteligência para outras pessoas. Por quê, gente? Inteligência, né, conhecimento, experiência, se você morrer, você vai levar embora. Quão bom é se você compartilhar com as pessoas, né, o conhecimento, a experiência. Por isso que a própria Bíblia fala, né, valorizar os anciãos, que tem muito a nos ensinar, né? Então, parabéns, Ramon, por esse projeto. Já é um projeto vencedor, já deu certo. Né, a questão agora é segurar a sua agenda, né, porque senão você também tem que ter o seu trabalho, né, as suas consultas aí no seu escritório. Então, quem tem interesse também, daqui a pouquinho a gente vai reforçar, porque senão vai chover de pedido, né, para você estar indo, e você, às vezes, vai ter uma agenda muito apertada. Mas a agenda apertada também é sinal, né, de respeito e reverência ao trabalho que você faz aqui no programa há muitos anos. Eu conheço, né, a dona Marisa lá do Daíno Passos, né, a Solange lá do, a Sônia lá do Vila Romana, né, a dona Judite também lá do Buritis, que falam que adora quinta-feira porque anotam tudo que você fala. Tem até a dona Marisa, né, que ela sobe lá na cadeira e chama: ô Mercedes, começou o programa. Né? E sempre eu estou vendo ela na porta da casa dela e fala: Raimundo, manda um abraço pro Ramon. Então, assim, é um modelo também de trabalho, né, que vai se estender às lideranças comunitárias que estão nos ouvindo. Você é líder de grupo da sua igreja, você é presidente de bairro, você é um líder comunitário, né? E você fala: não, meu bairro é tão bom que não tem mais o que fazer. Tem sim. levar educação, né, levar educação alimentar, educação financeira, educação para a vida, né? E essa questão agora do Ramon é uma novidade, né? Naturopatia na comunidade. Então fica aí o nosso convite e nós vamos voltar, né? Porque eu tenho algumas perguntas para o Ramon ligadas aí à naturopatia, é o momento que a gente está vivendo, ok? 12 horas 33 minutos, a gente vai para um breve intervalo, tomar uma água e a gente volta já, já.
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0: 12:37, ao som de 14 bis. É qual a música? Bola de gude? É, era a música de encerramento do nosso programa, há pouco tempo que nós mudamos. Olha aqui, ó, o Adriano Silva está aqui no, nas redes sociais, está falando que passou na farmácia com a mãe dele e a fila longa de idosos para pegar remédio na farmácia popular. Aí o Adriano fala assim, abre aspas, essa turma está precisando de plantas medicinais.
1: Ah, pois é, né? Mais naturopatia na veia, né? Das pessoas. É o que a gente quer levar realmente de coração, né? Para que as pessoas... É, às vezes a gente sente falta, sabe, Raimundo? Por isso que eu estou lançando esse projeto, porque a gente quer realmente poder dar uma assistência melhor, ensinar, conduzir, né? Para que as pessoas possam ter um pouco mais, né? Vai ser uma iniciação ali a hábitos saudáveis que vão, com certeza, resultar em mais saúde para a família.
0: Um abraço aí para o Fabiano Severino, Cardoso também está nos assistindo pelo Instagram. É, e uma pergunta que não quer calar, amor, é quanto tempo, né, que você propôs para esse projeto? Ah, Raimundo, meu tempo é corrido, é uma hora, meia hora, 40 minutos, duas horas. Como é que vai funcionar esse naturopatia na comunidade?
1: Ah, então, esse workshop, esse encontro, essa roda, né, de bate-papo, que a gente vai tá tendo contato, né, frente a frente, tirar dúvidas. Eu quero estender mais, sabe, Raimundo? Eu quero fazer disso a partir de 2 horas de duração. É, vai depender muito do espaço, do tempo que a gente vai ter disponível, né? Mas esse, por exemplo, de Divinópolis deve durar cerca de 3 horas e meia. Então a gente vai ter um intervalozinho no meio. Esse também de Itaguara, que é sábado agora. Aliás, eu sei que a rádio tem uma abrangência muito grande na cidade de Itaguara, que eu atendo, né? Então, para quem está nos ouvindo aí em Itaguara, é só fazer contato pelo nosso telefone. E, porque tem um outro contato que está fazendo da cidade local, mas a gente vai encaminhar aí para poder estar fazendo a sua inscrição, que já é depois de amanhã, às 13 horas, né, esse workshop totalmente gratuito para você aprender os primeiros passos para se ter uma boa saúde natural.
0: Se eu conheço o Ramon, vai ter um momento de fala e vai ter um momento de tira dúvidas, né, Ramon?
1: Ah, sem dúvida. É, a proposta já é mais um bate-papo mesmo, Ramon, onde a gente vai conversar. Eu vou ter os tópicos, né, para a gente iniciar, explicar cada ponto, mas a gente já vai dar essa oportunidade de a gente ir conversando e tirando as dúvidas mesmo.
0: Vai ter perguntas como, por exemplo, a dona Lourdes do Valqui Resende, que vai falar assim, ó, Raimundo, tudo bem? Boa tarde. Estou ouvindo o programa. Na verdade, eu estava aguardando hoje para tirar uma dúvida com o Ramon. Parabéns, ele já está aqui, ó. Sinta-se como se estivesse no workshop. Comecei a tomar cúrcuma para inflamação nos joelhos, mas procurei saber no Google, o pai dos duvidosos, né? Sim. Fala que tem muitos efeitos colaterais no pâncreas, no fígado, etc. Suspendi até ter a posição do Ramon. Olha a responsabilidade, hein, Ramon? Tá vendo? Se puder me responder, Ramon, fico muito agradecido.
1: Sim.
0: É a nossa querida Lourdes do Valqui Resende. A cúrcuma está aqui, tirou foto.
1: Ah, sim. Lourdes, um abraço, viu? Obrigado pela participação, pela pergunta. Aliás, está convidada, viu? É só fazer a inscrição aí pelos nossos contatos telefônicos para participar do nosso workshop em Divinópolis. Vai ser no dia 19 de setembro, às 13 horas, dá no sábado, e entender muito disso, né? Isso eu quero desmistificar muito, sabe, Raimundo? Nos workshops, que é a oportunidade que a gente tem, as pessoas fazem ideia de que alimentos, plantas medicinais e outras, né, outras fontes genuínas naturais, a gente pode usar de qualquer maneira. E não é bem assim, né? Nunca foi assim. Eu sempre falo aqui, quem conhece e acompanha meu trabalho há muito tempo, eu sempre falo aqui, tomar determinado chá 2 vezes por semana, no máximo 3, né? Isso é. Muita gente já chega para mim e fala, ah, você falou que é para tomar 2 vezes, é isso mesmo? É isso mesmo. Por quê? Porque cada planta medicinal, como o próprio nome sugere, ela é um medicamento natural. Ela não é assim designado pelas autoridades, mas é como se fosse um medicamento, é um remédio natural. E como todo remédio, a pergunta é, né, que eu faço para cada um que está nos ouvindo, qual é a sua dose? qual é a sua planta? E essa resposta, quem vai ter é só o especialista em plantas medicinais. Então, por isso é que o meu trabalho se desenrola a partir disso, né? De identificar para cada pessoa os compostos mais seguros, as plantas mais seguras, nas quantidades apropriadas ao seu peso, ao sexo, à idade, para que não tenha esse problema. O Ministério da Saúde soltou, Raimundo, se não me engano, em fevereiro, março, uma nota advertindo, né, que muitas pessoas estão tendo problemas de fígado pelo uso em excesso de açafrão. Essa mesma planta que a ouvinte acabou de nos relatar. Por quê? Porque as pessoas não têm medidas. Porque o vizinho falou que é uma colher, porque o Beltrano falou que são duas, e aí faz um uso completamente indevido daquela planta. E pode causar mesmo. Plantas medicinais, diferentemente da homeopatia, a homeopatia não tem efeitos colaterais. Mas as plantas medicinais têm sim. Não são tão sérios e drásticos como os medicamentos químicos, mas efeitos colaterais como o do abacaxi. Muitas pessoas que comem abacaxi vão dar muitas aftas na boca. São efeitos colaterais do abacaxi. Então, as plantas medicinais podem causar. Então, o ideal é ter um acompanhamento de verdade, feito por uma pessoa, para identificar, primeiro, é aquela planta para você e qual é a sua dose. Porque quando você compra lá em cápsula, por exemplo, que foi o exemplo dado hoje aqui, todo mundo compra a cápsula no mesmo tamanho. Mas, pera lá, aquele grandão, aquela pequenininha, criança, adolescente, o idoso, toma a mesma quantidade? É claro que não. E, para isso, existe ali um protocolo individualizado, calculado exclusivamente para cada pessoa.
0: Ô Ramon, você falou, com todo respeito, você falou de uma forma genérica para todos, mas a... Nossa, como é que é o nome dela? Sônia. Sônia? A Lourdes, né, do Valky Rezende. Ela falou que está aguardando a sua posição, se ela para, se ela não para. Qual que é a sua...
1: Então, a minha recomendação do açafrão sempre foi usá-lo como tempero e especiaria natural no dia a dia das pessoas. Dessa forma, Raimundo, nós temos uma segurança plena. Então é usar pitadinhas de dois dedos do açafrão ali, misturado ao alho ou alguma pimenta.
0: Cúrcuma, então, é açafrão? Cúrcuma?
1: É cúrcuma longa, é o nome científico do açafrão da terra, ou açafrão, falso açafrão, né, que é o nome popular dele. Então eu não recomendo cápsula se eu não conhecer o paciente. Eu vou recomendar que seja feito um uso como tempero e especiaria. A gente trouxe aqui também a proposta há tempos atrás sobre o azeite funcional, onde vai tudo isso, né? Em pitadinhas de cada um para você usar no seu dia a dia, mas não como uma posologia.
0: Ô Lourdes, está satisfeita com a resposta? Né? Eu acho que põe um pezinho no freio aí, né? Porque a posição do Ramon é essa. A nossa ouvinte Maria, da comunidade Cláudio, parabéns, Ramon. Gostei dessa sua ideia. Gostava muito de ir nas palestras do Dr. Homero, que ele fazia aqui em Cláudio.
1: Olha, tá vendo?
0: Que legal, trouxe uma boa. Ô Maria, procura saber aonde que o Dr. Homero fazia essa palestra. Quem sabe você leva aí para Cláudio. Podemos contar com você? Coloca um joinha aí para nós aí.
1: Maria, obrigado, viu, pela menção. Obrigado mesmo por nos acompanhar sempre aqui. E está aberto, né? A gente está aberto aí. A gente só precisa de um espaço, né? De um lugar. E às vezes um cafezinho aí para oferecer para o pessoal que vai participar.
0: Que maravilha.
1: Mas é só isso. A gente, né, por exemplo, lá em Itaguara, a gente vai deslocar para lá, são quase 100 quilômetros, sem custo nenhum para ninguém que vai participar. Só mesmo a boa vontade e querer estar mais saudável de forma natural.
0: Olha lá, colocou ok, ó, Ramon. Então, Cláudio já está.
1: Já está encaminhado.
0: Cláudio já está encaminhado. Então, Mari, contamos com a sua colaboração. Depois você manda mensagem aí pro nosso querido Ramon. Ô Ramon, tem uma pergunta que eu vou fazer. Uhum. A gente está quase indo para o intervalo. Da senhora que perguntou para o Google.
1: Certo.
0: E tá se discutindo muito a questão da inteligência artificial.
1: Sim.
0: Nada contra, né? Uhum. Só que o pessoal fala muito isso. Depende do prompt. Depende da pergunta que você faz para o Google, uhum, e para a inteligência artificial. Vocês também, na consulta, tem uma pergunta pronta, porque o que depende da resposta vai depender da forma com que se pergunta.
1: Ah, verdade.
0: Você, né, poderia, assim, fazer essa simetria, porque a pessoa vai lá no Google e faz uma pergunta, ele te dá uma resposta, a pessoa vai na inteligência artificial e te dá uma resposta. No profissional, é a mesma coisa, você faz uma pergunta, você faz uma contra-resposta perguntando para a pessoa se ela tem pressão alta, se ela tem, né, comorbidade, se ela tem problema de familiar com esse tipo de doença, se já teve câncer. Então, assim, se já fez alguma operação. a forma que, com que você faz uma pergunta também corresponde, nem sempre corresponde à resposta. Né? Então, muito cuidado aí com a nossa querida Sônia lá do Valky Resende. Qual é a forma que você fez a pergunta para o Google?
1: Sim.
0: Né? Tem que ter essa questão.
1: É claro, né? E outra coisa, é interessante essa abordagem, por quê? Muitas vezes, uma planta medicinal, um alimento, ele pode ter um grau de toxicidade, mas dependendo da quantidade. E qual quantidade é essa? Às vezes não se menciona. Às vezes você tem ali na literatura o que diz a respeito de intoxicação de uma planta. Por exemplo, o óleo de copaíba. Muita gente conhece, muita gente utiliza. Lá no norte e nordeste, conhecido como copaíba. Aqui no nosso, na nossa região, conhecido como pau de óleo, né? É uma planta maravilhosa, com efeitos benéficos. Só que o grau de toxicidade dela hepática é altíssimo e muita gente não sabe disso. Então, umas plantas têm uma margem de segurança maior, outras plantas têm uma margem de segurança menor. Então, nada melhor do que quem vai se especializar ali para saber a dosagem. Agora, um outro detalhe que diz respeito ao que você me perguntou é o seguinte... Às vezes a pessoa vem atrás de solucionar o sintoma que ela tem.
0: Sim.
1: Por exemplo, a pessoa chega lá, eu tenho uma dor de cabeça. E é que a pessoa quer se ver livre da dor de cabeça. Mas o caminho nem sempre é cortar a dor de cabeça da pessoa.
0: Sim.
1: É descobrir a origem dela e a disfunção que está por detrás. Muitas vezes a disfunção pode ser digestiva, um estômago, por exemplo, em desequilíbrio, e a pessoa sente dor de cabeça. Ela pode tomar um analgésico para cortar a dor de cabeça ou pode tomar um remédio para o estômago para acabar com a origem da dor de cabeça. E é isso que a naturopatia e outros segmentos também, mas nós fazemos. A pessoa nos vem com uma pergunta, como é que eu faço para me livrar da dor de cabeça? Aí eu vou te fazer outras perguntas, como é que são os hábitos dela, para descobrir a origem da dor de cabeça.
0: É isso aí, gente. Por isso que é a questão da humanização do atendimento. Humanização, olho no olho. Entendeu? Porque eu posso chegar no Google e falar, manga com leite faz mal? Ele vai me falar, não. Né? Mas depende. O que que eu... talvez eu sou alérgico a leite. Então, assim, é isso que eu tô querendo puxar na sua cabeça aí. Porque não é só ir lá no Google, lá na inteligência artificial, e fazer a pergunta se não tem, né, uma contra-resposta ali, né? Se você tem comorbidade, você tem pressão alta, tem alguém na família. Então, é isso que eu quis dizer, que precisa de ter essa humanização para poder fazer uma pergunta e obter resposta. Ó, eu vou dar uma brecha aqui para a gente fazer mais uma pergunta, rapidinho. Acho que é ouvinte novo, que, ó, Natalício Diniz, que pergunta aqui, ó. Boa tarde, Ramon. Gostaria de saber se as plantas... qual planta que se trata micose nas unhas? Olha que legal. Boa pergunta, hein? Esse tipo de pergunta vai rodar muito. Se bobear, vai ter muita gente indo de chinelo para mostrar a unha.
1: Então, é o...
0: Natalício Diniz. Né?
1: Ô, Natalício, um abraço, viu? Boa tarde, obrigado pela participação, pela pergunta. Então, eu tenho dois probleminhas, né, interessantes a gente entender. Primeiro são os fungos, né, nas unhas, as chamadas micoses. Que às vezes, eu citei agora há pouco o óleo de copaíba. O óleo de copaíba é uma das principais indicações naturais para tratar, por exemplo, as micoses de unha. Né, você passa ali manhã e noite, né, na unha afetada, em poucas semanas a sua unha pode melhorar. Mas quando se trata de um problema mais complexo, que a gente chama de síndrome fúngica, ou seja, quando você tem uma disbiose intestinal, aí não basta você passar algo de uso tópico, que poderia ser o óleo de copaíba, pode ser a própolis, pode ser ali o óleo de rícino, o óleo de melaleuca, né? Todos eles têm uma ação antimicótica, antifúngica, maravilhosos. Mas quando a pessoa tem uma síndrome fúngica, aquela micose tende a permanecer ou a voltar. E aí, nesse caso, precisa de um protocolo individualizado, de uma desparasitação, por exemplo, né, para trabalhar essa disbiose e melhorar o problema em definitivo.
0: Ok, 12 horas e 51 minutos, a gente vai para um breve intervalo. A ouvinte aqui colocou aqui, ó, eu gostaria de entrar no grupo, por gentileza, desde já agradeço pelo carinho e atenção comigo, paz e bem. Quem que é? Venilton, como é que é o nome? Venilton de onde? Venilton Antônio, ó, Venilton, o Ramon vai dar o número daqui a pouquinho. Depois do intervalo, a gente encerra o programa com as considerações finais, telefone, redes sociais e para você entrar no grupo da paz aí. 12 horas e 51 minutos.
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0: 12 horas e 54 minutos, Fábio Júnior. Assim como o Fábio Júnior começou a música, né? Tudo pode acontecer lá no workshop do Ramon. Porque, Ramon, não vai ser aquele workshop engessado, né? Vai depender muito do público, né?
1: Eu acho que vai ser um workshop bem divertido, né? A gente vai falar sobre vários assuntos, a gente vai estar levando conhecimento na prática, né, para as pessoas mudarem a sua saúde. E a minha experiência com o curso que já está em andamento há cerca de 2 anos e meio, lá na cidade de Lagoa Dourada, onde eu atendo há 15 anos, né, é uma experiência maravilhosa, né? Pessoas que já estão dando feedback, olha, eu melhorei isso, melhorei aquilo, e coisas às vezes complexas.
0: Com certeza.
1: Através de mudanças de hábitos que a gente propõe nos próprios workshops. Então, o workshop é uma forma das pessoas mudarem sua saúde, levarem para suas famílias questões completamente seguras, pautadas em ciência, para que as pessoas mudem ali os seus hábitos alimentares e hábitos também nutricionais. Então, vai ser uma iniciação. E a proposta é essa, é gratuito, é para as pessoas interagirem, é um

0: pesticidas, mesmo os químicos, né? Muitas vezes são necessários de serem utilizados para acabar com esse problema. Mas tem uma planta que eu adoro para fazer esse trabalho, né? E é só umedecer ali ou o chazinho ou a tintura dessa planta e passá-la ali no calo 2-3 vezes ao dia, que é o quelidônio, né? A planta quelidônio. Quelidônio majus é o nome científico dela. É uma planta que tem um efeito muito bom para esse tipo de problema. O olho de peixe, os cravos, e pode ajudar bastante.
1: Ok, gente, não dá tempo para mais perguntas, né? O tempo está corrido. Até chegou até uma ali da Gisele do Catalão. Gisele, se a gente não conseguir responder dentro do programa, a gente responde depois no privado, tá bom? Ramon, o ouvinte ali perguntou, né, como é que faz para participar do grupo, né? Ah, e sim. Se a notificação chega quando o grupo aceitou.
0: Ah, sim. Olha, tanto para entrar no grupo Viva Melhor, que é o nosso grupo de WhatsApp, né, totalmente gratuito, com dicas de saúde natural, receitas, né, para quem está iniciando ali a mudança de hábitos. Eu sempre falo com os meus pacientes que o Viva Melhor é uma introdução, né, mas depois a gente tem que avançar mais e sair dessa primeira fase ali inicial.
1: Olha aqui, ó, o ouvinte dando testemunho aqui, ó. Opa. A Gisele do Catalão. Ramon, obrigado pelo grupo. Eu amo as receitas que vocês postam lá. Tá vendo, gente? Aí, ó, prova social.
0: Prova social. Ô, Gisele, um abraço, viu? Obrigado pelo carinho. E vamos lá, faz a inscrição lá também para você participar do workshop e aprender muito mais coisas. Na verdade, o workshop, Raimundo, ele tem uma proposta muito mais profunda do que a gente faz aqui no programa, porque aqui a gente tem aquela responsabilidade social, né? Lá não, a gente vai poder tratar de caso a caso ali, frente a frente, e poder ajudar mais as pessoas. Então, é só fazer a inscrição. As vagas são limitadíssimas. A de Divinópolis, no dia 19 de setembro, às 13 horas. E a de Itaguara, que é sábado agora, a partir das 13 horas. Então, é pelo 37991370003. Tanto esse número serve, né, e por mensagens mesmo, para a inscrição dos workshops, mas também para a inserção do seu nome no grupo Viva Melhor, que é o grupo de dicas de saúde natural, que a Gisele deu depoimento aqui agora.
1: Venilton, anotou aí? Venilton, como é que é o nome? Venilton, de quê? Venilton Antônio, 991370003. Manda. Vou falar lá mais uma vez, hein? 991370003.
0: Quem quer fazer o workshop de Divinópolis, fala: quero participar do workshop de Divinópolis. Quem quer entrar no grupo Viva Melhor, fala que é o grupo Viva Melhor. E quem também quiser fazer parte do workshop de Itaguara, que está nos ouvindo, também pelo mesmo contato. E esse contato é o contato nosso para agendamentos de consultas, acompanhamentos e tratamentos naturais.
1: Redes sociais, Ramon, também. Às vezes pode chamar lá no direct também, né?
0: Ah, com certeza. A gente vai responder. Agora, para inscrição, é exclusivamente pelo contato telefônico.
1: Vamos lá.
0: Mas a gente está quase chegando. Acho que só faltam 9 seguidores para a gente completar 6 mil seguidores no Instagram. Então é Naturopata Ramon de Assis no Instagram, na fanpage do Facebook e também no canal do YouTube.
1: Um beijo no coração de cada um de vocês. Agora sim, viu? Agora o bicho vai pegar. Vai ter dia que o Ramon vai lá só. Eu não posso ir não, que minha agenda tá cheia. 12:59, ele tá chegando, estacionando vermelhinho. Sérgio Santiago, obrigado pela participação de cada um de vocês. Até amanhã, se Deus quiser. E corre lá no Facebook, no Instagram, comenta, compartilhe, siga o nosso programa também, programa.panorama geral. É junto dos bancos que a gente fica melhor. Então vamos alcançar o Ramon também aí, ó.
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6: Pois é, eu sou o Sérgio Santiago, aquele que esteve com vocês de manhã, de 5 a 7 da manhã, com pouco papo e muita música. Agora estou com vocês a partir de agora, 1 hora da tarde. Também estou me educando para rodar um bocado de músicas, mas eu volto daqui um pouquinho. Até já.
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1: Essa mocinha cantou essa música aí, que me desculpe a Amelinha, onde quer que ela esteja, mas essa mocinha afinou a voz bem miudinho, não foi, Sérgio? Deus do céu, mas que violão plangente. Eu, hein? Brincadeira, camarada. Interessante que eu tô olhando aqui. Dessa vez eu colocar a programação aqui pra mim, não, senhor? Ó, tantão de papel aqui, mas a programação não tá, não. Tá, não? Chegou pra você aí? Aqui pra mim não dá, não, camarada. Ah, tadinho. Porque colocou trabando aqui, ó. Trabando da carteleira. Ficou do lado errado da carteleira. Fiquei mais perdido que cachorro no tiroteio aqui agora.
2: Feito, bem feito.
1: Você imagina, viu, Raimundo Cândido? O cachorro no tiroteio, dia de festa de Nossa Senhora do Rosário, festa de reis, é? Que tentão de fogueta de Santo Antônio de Monte, cada qual mais forte. Os cachorros somem tudo, senhor. Brincadeira. Brincadeira, camarada. Onde é que nós já estamos aqui, rapaz? Yeah. Foi Deus que fez você, Chitoró e Chorozinho e Vanessa da Mata. Vai cantar bonito assim, Vanessinha, lá no centro da mata. A Melinha, yeah, onde quer que ela esteja, ficou danada da vida com você, viu? Tá doido, vai. Cruz Credo, Ave Maria. Vai ter uma outra bonita aqui também, a Jogada da Rua com o Guilherme Santiago. É bonita, absurdo demais da conta, como se não bastasse. O Mirosmar de Camargo e o Luciano estão aqui nessa também. É aquele negócio que eu falei para vocês. As duplas sertanejas estão formando quarteto e tá ficando bonito. Valeu a pena, vamos nessa?

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1: Enquanto eles estão chorando, eu estou tomando café aqui. Ai, amor, ai, amor. E eu estou aqui, ó, presta atenção.
2: Deixa de conversa e meu fala agora baú, né? Aí, por favor.
1: Depois que eu tomar café, pode ser? Depois que eu tomar café, já que você não vai fazer nada mesmo. Você tá aqui só pra xeretar, não vai fazer nada. Eu tô tomando café, não esquenta não. Agora são 1h16, 17 minutos e meio. Então daqui um tiquinho te informa a hora, viu? O café é bom, você tá doido. Essa tigela vem aqui, é a tampa da minha garrafa. Ó, escuta o barulho pra você ver. Quebra nem isso, quebra. É plástico. É plástico e do ruim. Que você perguntou mesmo, você perguntou as horas.
2: Deixa agora... conversa e fala as horas aí.
1: Uma hora, 18 minutos e meio aqui na DIB 102.3 FM, a rádio da sua igreja.
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1: Um abração pro João e pra dona Aparecida lá na rua Castro Alves, no bairro São José. Vocês já estiveram na padaria do Arte para comer um pão de queijo e tomar um café? O quê? Comeram dois pães de queijo cada? Rapaz, vai gostar de pão de queijo assim desse jeito, hein, senhor? Você tomou café, foi na Chica ou foi no Copão? No Copão, né? Então tá bom. 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Quero mandar um abraço pro Oséias, do bairro Santa Rosa, pra Laura e pros seus pais, Cláudia e Adão, em Perdigão. A Perdigão fica antes de Araújo, né? 10 quilômetros. Eu não sei se fica 10 quilômetros antes de Araújos ou se fica o quê? 60 léguas? 60 léguas. Não, deixa o outro falar. Você não entende. Ah, muito bem. O outro falou. Eu não entendi nada. Você falou pouco e eu entendi muito menos que do outro. Quando eu escrevo vocês, é. Abração para Luciene Cândida em Ermida. Um abração para você de Ermida, Lagoas. A Djalma Dutra, Amadeus Lacerda e adjacências, ou seja, e a Rabarde de Ermida. Gosto absurdo vocês, viu? 1h20 e meio, boa tarde.
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0: 1h21.
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0: 1:24.
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1: Muito bem. Ô, Genoveva. Bom dia, como é que vai você? Tudo bem? Hoje eu estava lá na oficina do meu amigo Léo para fazer trocar as buchas, os negócios lá, os vedantes, anel vedante que chama o negócio. E a peça que troca esses negócios lá chama flauta. Gente, eu nunca vi um trem parecer mais com a flauta do que aquilo. Fica assim de riba do motor, de comprido assim de riba do motor, distribuindo aqueles negócios que dá o foguinho lá dentro. Quando é vela, não é na vela, é distribuidor de combustível, tá? E deu um pequeno vazamento. Eu fui ontem completar o gás do ar-condicionado. E o rapaz lá, o filho do Ricardo, né? O filho do Ricardo Xavier falou: Sérgio Santiago, tá dando um vazamento aqui na cabeça do motor do seu carro. Pode ser o anel de vedação. Não é vedamento, não. Eu falei vedamento que tem, mas esquisito, tem seu vedamento, olha a diferença, é vedação. E eu levei lá hoje com a purga, duas purgas atrás de cada orelha. Pensei, meu Deus do céu, tá vazando óleo, é problema sério. Aí cheguei lá, meu amigo Léo falou: não, Sérgio Santiago, isso aqui, ó, você vai pagar 40 conto e vai ficar bom, absurdo, e nós vamos dar um didinho de prosa aqui enquanto eu trabalho. Botou uma banqueta lá e nós... Aqui, nós falamos de todo mundo, que o Léo falava: você conhece o Fernando? Eu não conheço, não, mas pode falar que eu escuto, tá? Eu não
9: e
1: conheço,
9: agora,
1: não, mas...
9: Sérgio Santiago... Tecendo fofoca, as informações do mundo das celebridades.
1: Fofoca é com nós mesmo, fofoca é com nós mesmo. Programa de rádio que não faz fofoca, tá? Não é bom, não é bom. Programa tem que ter fofoca. Música até que não precisa tanto, né? Mas fofoca tem que ter, viu? 1:26 tá aqui o grande amor da minha vida. Quem canta é Jean Giovanni. Daqui um tiquinho tem Castelo de Sonhos com Rio Negro e Solimões e Emílio Eduardo. Mais duas duplas formando quarteto aqui, ó. Isso é bom, absurdo demais da conta. Vamos nessa, que é bom a beça.
10: Essa música é bonita demais.

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1: Esse trem aqui tá bom.
2: Eu gosto demais dessas músicas.
1: É, você gosta? Pois é, mas me conta uma coisa. Você fala que gosta demais dessas músicas. Nós já rodamos até agora 5 músicas. Qual delas você gosta? Não adianta regalar o zóio. Não adianta regalar o zóio. É muito fácil responder. Nós rodamos aqui, ó. Tarde Demais foi a primeira de hoje. Mentira que Virou Paixão, Felipe Araújo. Depois rodou Chora Me Liga com João Bosco e Vinícius. Rodamos também Foi Deus Quem Fez Você com aquela menina de voz de ouro, cantando assim, parece que estava no meio da mata, flutuando assim. Não é à toa que é o nome dela, Vanessa da Mata. Rodamos essa que você ouviu de agora. Qual delas você gostou? Não adianta regalar os olhos, você tem que falar. Eu gosto demais dessas músicas. Mas não sabe qual a música que você gosta. Quem sabe você gosta dessa agora? Presta atenção.

0: Cheio de frango de granja por aí, hein?
1: Então tudo esbarra mais.
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3: Esse aí é que eu comentei ontem aqui, esse tem muito frango, não, foi uma nota acima, uma oitava acima. Tem muito frango de granja querendo ser caipira. Esse camarada é aquele que eu comentei ontem, que saindo da praia, de cuecas orba, só de cuecas orba, ele deve pesar uns 48 a 50 quilos no máximo. E se não sacudir o corpo, né? Para jogar o sal da água fora. Mas o cara tem uma goela que eu vou te contar um negócio, vala de grota. Isso é a famosa goela vala de grota, coroas credo. Essa música eu gosto absurdo dela, rapaz. Eu acho esses meninos desaforados, esses frango de granja, querendo ser caipira aí. E esse cara é frango de granja, a idade dele é um cara novo. A dupla Mike e Dian, o mais velho aqui, que eu acredito que seja o Mike, eu não sei porquê, deve ter uns 35 a 38 anos no máximo. Com esse vozeirão todo aí, Cruz credo, Ave Maria, você tá doido, hein? Agora 1:38 aqui na Div 102.3 FM, a rádio da sua igreja.

0: Thiago.
1: Camarada.
2: Dorgival Dantas, Fortaleza. O que, Guilherme?
1: Dorgival Dantas. Esse Dorgival Dantas que a dupla Hugo e Guilherme gritaram aí, ó. Esse camarada, além de compositor, ele é um sanfoneiro diferenciado. Ninguém consegue tocar acordeon ou fole, né? Porque ele é do Nordeste. Nordeste fala fole. Lá no Sul se fala gaita ou acordeona, não é? Mas esse Dorgival Dantas, meu Deus do céu, ele brinca com fole, ele brinca. E fica olhando pra gente com a cara mais safada, como se diz. Faz que nem eu, quer ver você tocar acordeona que nem eu. Ele é do Rio Grande do Norte, não é? Um dos mais importantes do forró romântico, com várias músicas gravadas com diversos artistas, tá? Artistas de todos os gêneros, como essa aí, por exemplo, tá cantada pelo sertanejo aí, ó. Mas ela foi gravada, Mordida de Amor, foi gravada em 1988 pela banda Yahoo, se tornando um grande sucesso naquele ano, não é? Rapaz, o homem não é feio não, você deixa. Ele toca o tempo todo assim, você pensa assim, o que que ele tá olhando? Ele nem pisca. E o dedo só comendo, na baixaria e na tecraria. Pelo amor de Deus, fiquei impressionado com esse camarada, viu, senhor? Muito bem, depois de um breve comentário desse, quase 5 minutos, agora faltando 17 minutos e meio para as 2. Boa tarde.

0: Padre Gustavo Lima, meu amigo, tudo bem?
1: Obrigado, amado.
0: Que honra ter você aqui.
1: Que alegria estar com você, querido.
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1: 1:50. 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
3: 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O Elza Farner. Elza Farner. Eu estava ouvindo agora aqui o Antônio Bueno, o doutor Antônio Luiz Bueno, delegado do Jardim Montanhês. O que você está me olhando, Zé?
4: Oi, você está com a cabeça boa. Onde você tentou lembrar Jardim Montanhês, você não lembrou. Você morou lá quando você era menino ainda e está esquecendo até os bairros que você morou.
3: Deixa eu contar, Zé. Eu morei muito mais tempo na rua Bonaparte, no bairro Padre Eustáquio. Fica nas costas da igreja Padre Eustáquio, tá?
5: Yeah.
3: E eu lembro. Eu lembro da rua que eu morava lá no bairro Carlos Prates, da rua Suaçuí, tá? Rua Suaçuí, fica em frente à igreja, me parece que é a igreja de São Francisco, Zé. E você sabe que ano foi isso aí, Zé? Você já estava já com uns 80 anos, é? Porque eu estava com, acho que, 21, 22. Você já estava com uns 80, viu? Não estava estudando, não, senhor. Eu era de menor. Eu tinha 17, 18 anos, é verdade. Eu me lembro que foi nessa época que eu tentei me inscrever lá no tiro de guerra, 12 RI. E o capitão falou assim... Ele estava lá olhando a fila de 45 graus. Ele ficava lá em cima de um banquetão, num tamburetão, e olhou meu pé e falou: oi, você aí, ó, careca, pé de pato, pode sair, você não serve para mim, não. Pé de pato não dá conta de fazer caminhada, não. Fácil não, sargento. Ele falou: tá vendo? Você não sabe nem divisa de polícia, senhor. Eu sou capitão, tremista. Tá doido, senhor. Saí, não fui aceito, ainda fui humilhado, curu escreda.
6: Alô, oi. Santiago, você fica numa latomia?
3: Tá bom.
6: Toca uma música aí.
3: Não, isso. Primeiro eu tenho que falar do meu amigo Nilson, que está internado, né, o Nilson Motoqueiro. Eu chamei de Nilson Motoqueiro, não vou nem contar para vocês porque o fora que eu dei. E ele viu eu dando esse fora no centro de Divinópolis. Chegou e contou para a mulher dele, para a Rosa Costureira, sabe? Aqui... Sabe quem é que estava quase entrando na contramão? Se eu não meto a buzina nele, ele tinha entrado na contramão. Pronto, já falei demais. E com isso nós ficamos amigos, né, o Nilson? Um abração para você, viu, Nilson? Ele está internado, né? Está internado e ouviu eu comentando sobre uma mensagem no meu Facebook, no feed do meu Facebook, e ele mais que depressa foi lá e viu a mensagem, né? Foi ontem. E ele passou aqui, passou a mensagem agradecendo e tal. É o que eu digo, gente. Primeiro ele vai falar, tá? E depois eu quero falar para vocês sobre o dom do rádio. Vamos nessa?
7: Ô, Sérgio Santiago.
3: Oi, Nilson.
7: Boa tarde.
3: Boa tarde também.
7: Essa mensagem veio certinho para mim, meu amigo.
3: Que bom.
7: Estou internado aqui no hospital.
3: É.
7: Santa Mônica aqui.
3: É, Santa Mônica.
7: Dei uma intoxicação.
3: É.
7: Mas já estou recuperando, graças a Deus.
3: É.
7: Essa mensagem veio certinho pra mim.
3: Que bom, Nilson, que
7: obrigado,
3: bom.
7: Muito obrigado, meu amigo Sérgio Santiago.
3: Valeu, meu amigo Nilson. Um abração pra você.
7: É.
3: Ô, Nilson.
7: Uma recaída.
3: É.
7: Mas daqui a pouco eu de volta.
3: Tá bom, quiser. Tá bom. Certamente você já deve estar em casa. Me fala aí, viu, Nilson? Você estava me ouvindo ontem aí no seu rádio, no Radiosnet aí, do seu smartphone, não é? E certamente está ouvindo de novo. Me fala aí se você já está em casa. Falou, meu amigão? Um abração para você. Depois você corrigiu aqui, ó. Você falou que não estava no Santa Mônica ou não está no Santa Mônica. Você está internado no Santa Lúcia, não é isso? Tá? Um abração para você, Deus te abençoe e Deus te proteja. Você gostou então da oração, Nilson? E você notou uma coisa, Nilson? Já fizeram mais alguma coisa lá na futura cruz de todos os povos. Dias atrás eu estava saindo, Esturdia eu estava saindo com a família, e eu vi lá uma traquitana subindo de lado assim da torre. Eu falei com minha mulher, Dona Giovanna de Santiago, ela que tem mais doida, aquela traquitana, vai aumentar mais um tiquinho na cruz de todos os povos. Não deu outra. Na parte da tarde eu fiz lá um vídeo e conferi, já tinha aumentado bastante, consideravelmente, não é? Nós vamos chegar lá, nós vamos ver os braços daquela cruz, se Deus quiser, não é? E para você, boas melhoras, como dizia a dona Concórdia, a senhora minha mãe. Ela não dizia boas melhoras, ela dizia assim: ô, seu Nirso, você não está em casa ainda não, seu Nirso? Então fica quietinho no hospital, viu?

ou a Rose, né, certamente ela está em casa, ou está com ele no hospital, é claro, né, me responde aí, por favor, viu, Rose, se ele ainda está internado, ou se já está em casa, tá legal? É, a gente fala sobre o dom do rádio, o dom da comunicação radiofônica, é porque o rádio leva a mensagem onde quer que você esteja. O Nilson internado esperando para fazer a desintoxicação, que não conseguiu falar a palavra, né, Nilson? A desintoxicação e ouvindo a gente, ouviu eu comentando sobre a mensagem, né, que eu fiz fazendo o vídeo lá da obra da Cruz de Todos os Povos. Ouviu a mensagem, a esposa dele falou que ele chorou, ouviu a mensagem, assistiu a mensagem, não é? Porque é o vídeo com a Ave Maria. Falei no final, falei, vamos falar da mãe do nosso Salvador. E nós rezamos a Ave Maria. E ele também rezou, internado lá no hospital. Esse é o dom do rádio, da comunicação radiofônica. Muito bem, agora faltam 3 minutos para as 2. Boa tarde.

0: dos cabeças, dá vontade de voltar pra roça.
1: Volta então, volta pra roça.
0: Por lá.
1: Ô, dona Giovana e Santiago, passa pra mim um alô aí que o Raimundo passou aí pra 1194, que é de uma senhorinha lá da terra da nossa norinha, da Michele, né? Lá do como é que chama lá? Dos Carmos. Passa aí pra mim, que eu tenho que falar. Falou que eu acho que é o avô dela, né, irmão? Você tá ouvindo lá? É, o padrinho. Passa aí pra mim, por favor. Falou, dona Giovana de Santiago. Ô, gente, eu quero comentar com vocês

0: coisa que eu vi hoje. Eu cheguei do mecânico, onde eu falei mais cedo aqui que estava trocando os anéis lá dos bicos de injeção. Pronto, agora veio o nome, ó. Bicos injetores, viu, Zé?
1: Yeah.
0: Ô, Zé, bicos injetores, que eu queria lembrar mais cedo, viu? E eu saí sem tomar café e fui lá na oficina do meu amigo para trocar os anéis dos bicos injetores. E quando eu voltei, tomando café, eu liguei a televisão e liguei num canal de notícias. Não vou falar o nome do canal, não. Mas o canal, por sinal, a moça que estava apresentando, eu gosto muito do trabalho dela, além de muito bonito, ela é muito sutil, faz um trabalho muito bonito e tal. Mas, tadinha dela, julgaram uma coisa para ela comentar hoje, acompanhado do vídeo do desastre, que eu achei que, puxa vida, ela certamente não sabia que a coisa seria tão grave, porque ela é de uma classe para apresentar o jornal, uma coisa impressionante. Mas ela falando do acidente que aconteceu numa mina clandestina lá na Índia, me parece, aí mostra o vídeo, Raimundo Cândido, a montanha rolando assim em cima dos trabalhadores. A coisa mais pesada não podia ter mostrado de maneira alguma. Eu estava tomando café, eu estava tomando lanche lá e tal, eu larguei na hora. Eu fiquei impressionado com a falta de respeito do canal de mostrar o acidente tão horroroso como foi. Tá? Foi um bocado de pessoas que nem viram de que faleceram. E ela comentando, ela estava de costas para a tela. E ela comentando e passando aquilo. A minha sorte é que o controle estava na minha mão a menos de um palmo. Mas o tempo que eu vi, foi fração de segundo, rolando aquilo assim, parecendo uma puxa vida. Eu acho uma falta de respeito, uma falta de sensibilidade mostrar um acidente tão grave como foi esse. Tá? E mostrar ela certamente ela não sabia que estava passando na tela, porque ela estava de frente para a câmera e no fundo estava passando aquilo, uma tela enorme mostrando os mínimos detalhes. Ô, gente, é muita falta de respeito mostrar uma coisa, um acidente tão grave, tantas pessoas que podem ter sofrido, como dizia a dona Concórdia, mais uma vez eu digo, pode ter sofrido um treco, uma coisa, entendeu? Puxa vida, senhor. Puxa vida. Devia medir mais, analisar mais o que mostra pra gente. Puxa vida. Muito bem. 2:03 aqui na DIV 102.3 FM, a rádio da minha, da sua, da nossa igreja.

0: Já virou o LP aí, Raimundo Cândido? Já virou, né? Esse é 78 rotação, ué? 45 ou 33? Você é do tempo. Você não é do tempo, né, Raimundo? Do 75, 78 rotações. Era um disco, não era LP, porque não era long play. Long play porque ele tinha, depois desses 78 rotações, muito depois, é que foi o advento do long play, que vinha com 6 músicas de cada lado, né? Antes teve o compacto simples, yeah, com uma música de cada lado. Era 45 rotações. Depois saiu o long play, 45 rotações. Aí passaram para 33 rotações para caber mais música, não é? Você virou aí o long play? Tá virado? Então já está em Paixão Loucura?
1: Yeah.
0: Essa música é do saudoso Mauri. Sertanejo Mauri, que era irmão do Chitãozinho, irmão dos meninos Chitoró e Chorozinho, como eu costumo dizer. Ele faleceu em dezembro de 2025, aos 55 anos, após sofrer um acidente de van na rodovia Regis Bittencourt, em São Paulo, depois de um show. Pois é, vamos nessa? Homenagem póstuma.

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1: 2:10.
2: Essa música é bonita demais, viu?

0: Obrigado, Deus. Obrigado, Brasil. E um obrigado especial a você, Falcão, que está no céu. 24 anos dessa história, você foi protagonista. Obrigado.
1: Obrigado, Deus, por eu estar aqui hoje, levando adiante esta bandeira da música sertaneja, que é Felipe e Falcão.

0: mim.
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0: Que isso, hein, camarada? Falcão foi embora, morava em Goiânia, né? Faleceu em Goiânia em 2009. Deus o tenha cantando grosso lá em cima, não é? Ô, gente, quero mandar um abraço aqui para Silvana, da comunidade de Carmos. Silvana, eu vou te passar um telefone, Silvana, porque se você passar, quando você quiser participar, todos os meus ouvintes quiserem participar pelo telefone 99986-1194. Vou explicar por quê. Porque esse telefone é do meu estúdio, tá? Lá no bairro onde eu moro. É do meu estúdio e tem uma pessoa que anota tão logo você passa, tá? Você passa o áudio, né? A pessoa passa para mim. Quando está rodando uma música, a pessoa passa para mim. Esse aqui você passou pelo da rádio e o Raimundo passou aqui rapidinho, tá? Eu pedi que ele passasse lá para o estúdio e já está aqui eu falando. 99986-1194. Inclusive, esse telefone fica 24 horas por dia à disposição para zap. Para qualquer assunto que tenha a ver com o meu programa, ação social e tudo, a pessoa pode deixar um recado, um áudio ou escrito, né, digitado, viu? 99986-1194. E você, logo imediato, quando você passar isso aí, a gente já vai cadastrar você e você vai participar de tudo que acontecer no programa, participar das minhas redes sociais, tá legal? Um abração, muito obrigado, viu? Ô Sérgio, eu queria que você mandasse um alô pro meu padrinho Nolino. Ele escuta o seu programa todos os dias de manhã e à tarde, Sérgio Santiago. De 5 às 7 da manhã e de 1 às 3 da tarde. Um alô para Aparecida e para o Mauro Baiano, lá do bairro Bela Vista, não é? Aparecida passou um zap hoje, depois resolveu, ligou, não é, Aparecida? Ela é nossa parceira da ação social. Ela fez questão de me procurar lá na rua Minas Gerais, um dia que a gente estava esperando para fazer a entrega semanal, não é? Ela falou: Sérgio Santiago, eu quero ser parceira da ação social. E ela gosta tanto do nosso trabalho que ela fala assim: se eu atrasar, viu? Falou com a dona Giovanni. Giovanni Santiago, se eu atrasar, você liga para mim, porque eu quero participar todos os meses da ação social, não é? Um abração. Ela e o Baiano, o marido dela, né? Está aqui, o parceiro da ação social do programa Sérgio Santiago, Rádio Div 102.3 FM. Olha, vão levar a doação. Ela falou que, inclusive, vai levar a doação no sábado quando a gente estiver entregando lá as cestas. Um abração para você, viu, minha amiga? Deus te abençoe, Deus te proteja. Você é uma pessoa muito simpática, de um coração muito bom e muito humilde. Eu gosto muito de pessoas humildes como você, tá legal? Um abraço, Deus te abençoe, Deus te proteja.
2: Uai, só
0: amém?
2: Vou pedir pra uma música aí pra nós, né?
0: Comedor de jatubá, tá com três caroços de jatubá. Tá um caroço do lado esquerdo, do outro lado direito, um sobrando quase caindo na boca.
3: Olha, você podia colocar uma música aí pra nós, eu vou aprender a falar assim também. Hoje eu tô meio gripado, eu tô falando grosso hoje. Hoje eu tô gripado. Eu tô gripado hoje, boa noite, tô com Deus.
0: Deus do céu, rapaz. Ele entra na ré sem ser cebola. Ele tá falando aqui, ó. Quando eu vi, ele já tá falando da outra banda. Que coisa, senhor. Vamos nessa, que é bom a beça. 2 horas, 20 minutos e meio. Boa tarde.

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1: É nóis, mano, é nóis. Muito bem, quero mandar um abraço aqui pro Afonso e a sua esposa Rose, lá na rua Isauro Ferreira, no Porto Velho. Um abração para Maria de Fátima Pires, no bairro Belvedere. Para Ceni, no bairro Candelária. Alô, gente boa do bairro Candelária. O bairro Candelária e os Arrabarde ali, adjacências, né? Adjacências ou Arrabarde? Dona Concórdia falava Arrabarde. Arrabarde é tudo que está por circunda aquele local, né? É, vocês que moram aí nos Arrabardos do Candelário, vocês cortam 12 com a delegada aí, né? A Rose da padaria. Rosimeire Nascimento, o nome dela. Bonito, né? Bonito. Não é Rosimari, não, é Rosimeire mesmo, viu? Agora esses dias vocês tiveram de folga, que ela estava para fora do Brasil. Passou um tantão de fotos e vídeos lá de fora do Brasil. Vai ser rica, hein, Rosimeire? Torrando os copos da aposentadoria. Eita coisa. Ela e as amigas dela, um punhado de amigas. As amigas da Rosimeire dá para levar tudo num ônibus, mas tem que ser um ônibus grande, né, Rose? Um abração, viu? Um abraço para Helena e para o seu esposo Francisco Osório, na comunidade Olhos d'Água. E um abraço para aquela menina lá da Areias Brancas, né? Areias Brancas, Areias Claras, não é isso? Um abraço para ela, para o marido dela, para aquela menina bonita que cuida dos dois, né? Ela contou que ela é cadeirante e ele também. E a menina, a mocinha, Eliette. Um abração para você, viu, Eliette? Quanto ao dueto que você sugeriu eu fazer com seu marido, fazer dupla com seu marido, você falou que ele canta baixão, né? Canta grosso. Pois é, mas não vai dar não, viu? Vai dar não, que não tem... Eu gosto é de vacaiar, cantar profissional não. Eu gosto é de vacaiar, fazer bagunça. Um abração para Regina Maria, no bairro LP Pereira, para Juliana, para o João Miguel e para o Fernando, em São Gonçalo do Pará, a terra do doce bom para danar. Um abraço para o Rossini, no bairro Porto Velho. Um abração para o Tiantonho. Tiantonho, marido da Tia Alice. Tiantonho e a Tia Alice são tios e padrinhos da Gilvane e Santiago. Como é que chama lá o lugar que eles moram, Gilvane? Cacoco, né? Cacoco. É o Cacoco de riba, de baixo ou do meio? Um abração para vocês, viu, Tia Alice? Tudo de bom? Muito obrigado pela visita, viu? Nós gostamos absurdo da sua visita.
2: Ô, só certo.
1: Oi.
2: Quantas horas aí?
1: Por quê? O que você vai fazer? Você não vai fazer nada mesmo? Eu já, desde que eu te conheci, que eu nunca vi você fazer nada, só encheu um saco aqui no programa. 2:28, boa tarde.
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4: 2:32.
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1: É nóis, mano, é nóis. Muito bem. Essa música bonita que Sublime Renúncia com Guilherme Santiago é bonita, absurda. Essa música não é cantada, é chorada, é lamentada. Isso é um lamento. Isso é uma dor de cotovelo que, pelo amor de Deus, viu, senhor? Muito bem, tem que ter quatro cotovelos para aguentar uma música desse estilo aqui, ó. Quero mandar essa música pro casal Tomé e Carla, no bairro Serra Verde, para o Davi e Alice na comunidade da Zeroeira, para Dolores na comunidade Olarias e para Aparecida no bairro Niterói. Um abração para vocês, muito obrigado pela sintonia, viu?
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0: Camarada, camarada, eu vou jogar mais uma aqui para esquecer essa meleca de dor de cotovelo aí. Sublime Renúncia é o nome da música que acabou de rodar aí. Vai ter uma outra aqui, o quilômetro 45, só que tá marcando 18 quilômetros aqui, ó. 18 quilômetros 45, vamos nessa? Fede, Pedrito, fede, vamos nessa?
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2: Vamos fazer uma viagem todos juntos agora. Mais ou menos pelo quilômetro 45. Vem com a gente.

guerre. Ela estava escutando lá, eu falei que ela estava para o exterior e que o ônibus tem que ser grande para levar ela com as amigas todas. O Rose, foram quantas dessa vez? Da última vez que você foi lá para o exterior, você levou 48, só 48, que o ônibus era super longo, mas era poltrona, como é que fala, aquela que forma em forma de cama? Aquela que é, hein, que conforto, hein, Rose? É, pastor, eu acabei de falar aqui que foi no ônibus só, mas foi conforto total, né? Aí a pastor aqui, ó, me passa vergonha não, Sérgio Santiago. Abração para você, viu, amiga? Tudo de bom, viu? É muito bom ter você como amiga. Quero mandar um abraço aqui para Maria Imaculada, lá na comunidade Rocinha, município de Cláudio, Cidade Carinho, né, Maria Cristina? Não fala, falou Cláudio, tem que completar. Cláudio, Cidade Carinho, não é? Ô, Maria Imaculada, deixa eu te perguntar um negócio. Você que mora aí na comunidade Rocinha, você conhece alguém aí com o nome de João Amorim? Conhece? Oh, que legal. Você sabe o nome da esposa dele? É um negócio assim de terço. Tem que, quando você reza três terços, forma o quê? Forma um rosário, né? Forma um rosário, não é isso? Agora me disseram que o rosário agora são de quatro terços. Mas o importante é que nós estamos falando do João Amorim e da Rosária. Os pais do doutorzinho que está em Uberaba, no Triângulo Mineiro. Ó, avisa aí para a Rosária, viu, ô Maria Imaculada? Que o doutorzinho mandou falar, mandou um abraço para os pais aí, viu? Para a Rosária e para o João Amorim. Porque ele fala comigo todo dia pelo zap. O doutorzinho é meu amigão, meu parceiro da ação social. Um abração para vocês aí na comunidade de Rocinha. Ah, não, eu fiz confusão. Fiz confusão, senhor. Quem mora na Rocinha é a Claudete, não é, Claudete? A Rosária mora no Ribeirão do Cervo. A Maria Imaculada está de lá da Rocinha. Eu falei assim, Santiago, faz confusão não, senhor. Aqui é Rocinha. Ribeirão do Cervo é aqui perto de nós, ó. O João Amorim e a Rosário, os pais do João, do doutorzinho, moram em Ribeirão do Cervo, que eu falava até há pouco tempo, Ribeirão do Cervo. Mandar um abraço para Maria Divina, na comunidade Estiva, para o Clodoaldo Ribeiro, no bairro São José, para a Vani e o filho Davi, no bairro Adelino Mano, em Carmo do Cajuru. Um abração para vocês aí em Carmo do Cajuru, viu?

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1: Rapaz do céu. Ô, Geraldo, como é que você tá? Tudo bom pra você, meu filho? A Rosângela tá passando bem, suas filhas Cátia e Letícia, aí no bairro Adelino Mano, em Carmo do Cajuru, tudo bom pra vocês aí? É? Que bom, hein, Zô? Que bom. E vocês aí na comunidade das Peroba, o Orlando, Oliveira, como é que estão vocês aí? Tudo bom? Então tá bom. Um abração pra Helena Freitas, lá no bairro Nossa Senhora da Conceição, muito obrigado pela sintonia, tá legal? Um abração para Maria Inês Ferreira, no bairro Dona Rosa, tá com tudo e não tá prosa. Alô Maria Luísa, no bairro Bom Pastor. Alô Cássia Ribeiro, no bairro Belvedere 2. Alô Jonathan, não, é Natan. É Natan, caiu duas letras aqui. Caiu duas letras de uma vez, uma vezada só. Coitadinha da Andréia, quando ela vem aqui fazer a limpeza aqui no estúdio, é um tantão de letra que ela varre aqui. Tem que botar um barde aqui, Andréia, para eu deixar cair as letrinhas lá dentro. Esse aqui, o Natan Camilo, mora no bairro Serra Verde. Quero mandar um abraço aqui para uma pessoa que cuida muito bem do pai. Certamente ela está agora lá com ele, né? A Wanda. A Wanda, ela mora no bairro Campina Verde, né? Aquela que tem um carro sobrando um pneu lá atrás. Aquele pneu, a dona Giovanni falou assim, o Benzinho, para que alguns carros têm aquele pneu sobrando lá atrás? Eu falei, porque se furar um dos quatro, aquele ali está de reserva. Aquele é o famoso estrepe. Muito bem. Agora, faltando 14 minutos e meio para as duas, olha aqui, rastro na areia. Não. No rastro da lua cheia, viu? Fernando de Sorocaba, essa música original é de Almir Sater. O fundo dessa música, eu tenho um vídeo de Gonçalves Ferreira, um vídeo assim, depois que muita gente já mudou de lá de Gonçalves Ferreira, fizeram um vídeo lá com um drone, né? Ficou espetacular. E o fundo musical é essa música. Sempre que eu ouço, eu fecho os olhos e navego naquele vídeo, naquele drone lá de Gonçalves Ferreira. Tem uma venda lá que é mais ou menos. Ela é mais velha que você, Raimundo, a venda que tem lá em Gonçalves Ferreira. Só tem ela lá agora também, né? Muito bem, daqui a pouquinho a gente volta aqui para a gente dar as mãos aqui e fazer a oração, o pacotinho de oração no final do programa. Mas agora o Raimundo está apertado na outra banda. Acabei de falar as horas, ô Amoeba. Acabei de falar, falta 14 minutos e meio para as três criaturas.

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8: 2:56.
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7: Eu creio em Deus, Pai Todo-Poderoso, porque Deus é Criador do céu e da terra. Eu creio em Jesus Cristo, seu único Filho, porque Ele é o nosso Senhor, que foi

0: comunhão dos santos.
1: Eu creio na remissão dos pecados. Eu creio na ressurreição da carne e na vida eterna. Amém. Ó Pai nosso que estais no céu, santificado seja o vosso nome. Venha a nós o vosso reino e seja feita a vossa vontade, assim na terra como no céu. O pão nosso de cada dia dai-nos hoje. Senhor, perdoai as nossas ofensas, assim como nós perdoamos a quem nos tem ofendido. E não nos deixeis cair em tentação, mas livrai-nos de todo o mal. Amém. Ave Maria, cheia de graça, o Senhor é convosco. Bendita sois vós entre as mulheres, e bendito é o fruto do vosso ventre, Jesus. Santa Maria, Mãe de Deus, rogai por nós, pecadores, agora e na hora da nossa morte.

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5: 3 e 1. 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

0: de Jesus, o nosso pedido de oração, a nossa intenção. Prepare o seu ambiente de oração com as fotos, as roupas de família e, de modo particular, lembrando dos enfermos. Traga os nomes por quem vamos interceder e pedir cura e libertação de todos os sofrimentos e dores.
1: Por tuas chagas, Senhor, fomos curados.
2: Olá, querido povo de Deus que me acompanha nessa hora da misericórdia, onde rezamos o terço das Santas Chagas. Quero convidá-los a fixar o olhar em Jesus Eucarístico e pedirmos: Senhor, dai-nos mais amor, Eucaristia, e desejo do céu. Rezemos. Em nome do Pai, e do Filho, e do Espírito Santo. Amém. Creio em Deus Pai Todo-Poderoso, Criador do céu e da terra, e em Jesus Cristo, seu único Filho, nosso Senhor, que foi concebido pelo poder do Espírito Santo, nasceu da Virgem Maria, padeceu sob Pôncio Pilatos, foi crucificado, morto e sepultado, desceu à mansão dos mortos, ressuscitou ao terceiro dia, subiu aos céus, está sentado à direita de Deus Pai Todo-Poderoso, de onde há de vir julgar os vivos e os mortos. Creio no Espírito Santo, na Santa Igreja Católica, na comunhão dos santos, na remissão dos pecados, na ressurreição da carne, na vida eterna. Amém. Ó Jesus, Divino Redentor, tende misericórdia de nós e do mundo inteiro. Deus Santo, Deus Forte, Deus Imortal, tende piedade de nós e do mundo inteiro. Graça, misericórdia, meu Jesus, nos perigos presentes, cobri-nos com vosso preciosíssimo sangue. Pai eterno, tende misericórdia de nós, pelo sangue de Jesus Cristo, vosso Filho unigênito. Tende misericórdia de nós, vos suplicamos. Amém. Nesse primeiro mistério do Terço das Santas Chagas, contemplamos: Jesus se revela como caminho, verdade e vida. Como fruto desse mistério e dessa contemplação, peçamos por todas as famílias que estão desunidas, que possam, no perdão, no diálogo, fazer um processo de reencontro e paz. Eterno Pai, eu vos ofereço as Santas Chagas de nosso Senhor Jesus Cristo, para curar as de nossas almas.
3: Meu Jesus, perdão e misericórdia.
0: Pelos méritos de vossas santas chagas.
3: Meu Jesus, perdão e misericórdia.
0: Pelos méritos de vossas santas chagas.
3: Meu Jesus, perdão e misericórdia.
0: Pelos méritos de vossas santas chagas.
3: Meu Jesus, perdão e misericórdia.
0: Pelos méritos de vossas santas chagas.
3: Meu Jesus, perdão e misericórdia.
0: Pelos méritos de vossas santas chagas.
3: Meu Jesus, perdão e misericórdia.
0: Pelos méritos de vossas santas chagas.
3: Meu Jesus, perdão e misericórdia.
0: Pelos méritos de vossas santas chagas.
3: Meu Jesus, perdão e misericórdia.
0: Pelos méritos de vossas santas chagas.
3: Meu Jesus, perdão e misericórdia.
0: Pelos méritos de vossas santas chagas.
3: Meu Jesus, perdão e misericórdia.
0: Pelos méritos de vossas santas chagas.
2: Neste segundo mistério do Terço das Santas Chagas, contemplamos: Jesus cura o cego Bartimeu. Rezemos esta dezena, contemplando este milagre de Jesus, pedindo que o Senhor, ressuscitado, misericordioso, nas suas santas chagas, cure todos os que precisam de uma cura espiritual. Eterno Pai, eu vos ofereço as santas chagas de nosso Senhor Jesus Cristo, para curar as de nossas almas.
4: Meu Jesus, perdão e misericórdia.
0: Pelos méritos de vossas santas chagas.
4: Meu Jesus, perdão e misericórdia.
0: Pelos méritos de vossas santas chagas.
4: Meu Jesus, perdão e misericórdia.
0: Pelos méritos de vossas santas chagas.
4: Meu Jesus, perdão e misericórdia.
0: Pelos méritos de vossas santas chagas.
4: Meu Jesus, perdão e misericórdia.
0: Pelos méritos de vossas santas chagas.
4: Meu Jesus, perdão e misericórdia.
0: Pelos méritos de vossas santas chagas.
4: Meu Jesus, perdão e misericórdia.
0: Pelos méritos de vossas santas chagas.
4: Meu Jesus, perdão e misericórdia.
0: Pelos méritos de vossas santas chagas.
4: Meu Jesus, perdão e misericórdia.
0: Pelos méritos de vossas santas chagas.
4: Meu Jesus, perdão e misericórdia.
0: Pelos méritos de vossas santas chagas.
2: No terceiro mistério do terço das santas chagas, contemplamos: Jesus se apresenta como tronco da videira. Rezemos este mistério, pedindo a Deus que nós, como seu rebanho, jamais nos apartemos deste tronco que é a seiva que nos dá vida, e de modo especial pelos jovens, para que não percam a fé. Eterno Pai, eu vos ofereço as santas chagas de nosso Senhor Jesus Cristo para curar as de nossas almas.
5: Meu Jesus, perdão e misericórdia.
0: Pelos méritos de vossas santas chagas.
5: Meu Jesus, perdão e misericórdia.
0: Pelos méritos de vossas santas chagas.
5: Meu Jesus, perdão e misericórdia.
0: Pelos méritos de vossas santas chagas.
5: Meu Jesus, perdão e misericórdia.
0: Pelos méritos de vossas santas chagas.
5: Meu Jesus, perdão e misericórdia.
0: Pelos méritos de vossas santas chagas.
5: Meu Jesus, perdão e misericórdia.
0: Pelos méritos de vossas santas chagas.
5: Meu Jesus, perdão e misericórdia.
0: Pelos méritos de vossas santas chagas.
5: Meu Jesus, perdão e misericórdia.
0: Pelos méritos de vossas santas chagas.
5: Meu Jesus, perdão e misericórdia.
0: Pelos méritos de vossas santas chagas.
5: Meu Jesus, perdão e misericórdia.
0: Pelos méritos de vossas santas chagas.
2: No quarto mistério do terço das santas chagas, contemplamos o encontro de Jesus com Zaqueu. Como fruto deste mistério e contemplação, rezemos por todos aqueles que estão desanimados, sem força, para que possam ter atitudes de um encontro com o Senhor, dispostos a uma vida nova. Rezemos. Eterno Pai, eu vos ofereço as santas chagas de nosso Senhor Jesus Cristo para curar as de nossas almas.
6: Meu Jesus, perdão e misericórdia.
0: Pelos méritos de vossas santas chagas.
6: Meu Jesus, perdão e misericórdia.
0: Pelos méritos de vossas santas chagas.
6: Meu Jesus, perdão e misericórdia.
0: Pelos méritos de vossas santas chagas.
6: Meu Jesus, perdão e misericórdia.
0: Pelos méritos de vossas santas chagas.
6: Meu Jesus, perdão e misericórdia.
0: Pelos méritos de vossas santas chagas.
6: Meu Jesus, perdão e misericórdia.
0: Pelos méritos de vossas santas chagas.
6: Meu Jesus, perdão e misericórdia.
0: Pelos méritos de vossas santas chagas.
6: Meu Jesus, perdão e misericórdia.
0: Pelos méritos de vossas santas chagas.
6: Meu Jesus, perdão e misericórdia.
0: Pelos méritos de vossas santas chagas.
6: Meu Jesus, perdão e misericórdia.
0: Pelos méritos de vossas santas chagas.
2: No quinto mistério do terço das santas chagas, contemplamos Jesus que anda sobre as águas. Como fruto deste mistério, vamos juntos pedir que, como Pedro, tenhamos a coragem e a fé para dar, nem que seja um passo, nas águas revoltas da vida. O Senhor está conosco. Caminhemos, rezemos juntos. Eterno Pai, eu vos ofereço as santas chagas de nosso Senhor Jesus Cristo para curar as de nossas almas.
7: Meu Jesus, perdão e misericórdia.
0: Pelos méritos de vossas santas chagas.
7: Meu Jesus, perdão e misericórdia.
0: Pelos méritos de vossas santas chagas.
7: Meu Jesus, perdão e misericórdia.
0: Pelos méritos de vossas santas chagas.
7: Meu Jesus, perdão e misericórdia.
0: Pelos méritos de vossas santas chagas.
7: Meu Jesus, perdão e misericórdia.
0: Pelos méritos de vossas santas chagas.
7: Meu Jesus, perdão e misericórdia. misericórdia.
0: Pelos méritos de vossas santas chagas.
7: Meu Jesus, perdão e misericórdia.
0: Pelos méritos de vossas santas chagas.
7: Meu Jesus, perdão e misericórdia.
0: Pelos méritos de vossas santas chagas.
7: Meu Jesus, perdão e misericórdia.
0: Pelos méritos de vossas santas chagas.
7: Meu Jesus, perdão e misericórdia.
0: Pelos méritos de vossas santas chagas.
2: Rezemos três vezes. Eterno Pai, eu vos ofereço as santas chagas de nosso Senhor Jesus Cristo para curar as de nossas almas. Eterno Pai, eu vos ofereço as santas chagas de nosso Senhor Jesus Cristo para curar as de nossas almas. Eterno Pai, eu vos ofereço as santas chagas de nosso Senhor Jesus Cristo para curar as de nossas almas. Amém. Queridos filhos e filhas, tendo rezado o terço das santas chagas, vamos agora fazer a oração de todos os dias, que é a novena das santas chagas de nosso Senhor Jesus Cristo. Rezemos. Por suas santas chagas, suas chagas gloriosas, o Cristo Senhor me proteja e me guarde. Senhor Jesus, foste levado na cruz para que por vossas santas chagas sejam curadas as de nossas almas. Eu vos louvo e agradeço pelo vosso ato redentor. Carregaste em vosso próprio corpo os meus pecados e de toda a humanidade. Nas vossas santas chagas, coloco minhas intenções, minhas preocupações, ansiedades e angústias, minhas enfermidades físicas e psíquicas, meus sofrimentos, dores, alegrias e necessidades. Em vossas santas chagas, Senhor, coloco minha família. Envolvei, Senhor, a mim e meus familiares, protegendo-nos do mal. Coloque a sua intenção. Senhor, ao mostrar vossas santas chagas gloriosas a Tomé e o mandando tocar em vosso lado aberto, o curaste da incredulidade. Eu vos peço, Senhor, permita-me refugiar em vossas santas chagas e, por mérito desses sinais de vosso amor, curai a minha falta de fé. Ó Jesus, pelos méritos de vossa paixão, morte e ressurreição, dai-me a graça de viver os frutos da nossa redenção. Amém. Fique conosco, depois do intervalo, vamos refletir, escutar e rezar o Evangelho do dia.
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13: Olá, boa tarde para você, ligadinho aqui no Diocese Informa. Eu sou Valquíria Souza, assessora diocesana, e trago as principais notícias da nossa igreja particular. Vamos de vagas de emprego? Olha, tem oportunidade para auxiliar de limpeza. Uma vaga para o Santuário Santo Antônio em Divinópolis e uma vaga para o Santuário de São Judas Tadeu. Tem também uma vaga para Pitangui e uma vaga para São Joaquim de Bicas. Auxiliar de limpeza paroquial, uma vaga para a Igreja de São José Operário e uma vaga para Itapecerica. Auxiliar de escritório, uma vaga para Pará de Minas, paróquia Nossa Senhora da Imaculada Conceição. Vagas para zelador, duas para Conceição do Pará, uma para o Santuário Diocesano de Nossa Senhora da Conceição e uma para a paróquia Sagrado Coração de Jesus. Vagas para sacristão, uma vaga para a paróquia São José Operário e uma vaga para o Santuário de São Judas, além de uma vaga para atuar em Pará de Minas. Ficou interessado? O e-mail é seleção@diocesedivinopolis.org.br e você vai colocar no assunto do e-mail para qual dessas vagas você está interessado, hein? Lembrando que se você perdeu aí alguma dessas vagas que eu falei, é só você acessar o nosso site diocesedivinopolis.org.br, que eu coloquei a notícia lá em destaque. Tem uma imagem laranja, é só você clicar nela que você vai cair nas vagas de emprego, combinados? Eu volto mais tarde com outras notícias para você.
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14: 3:19.
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0: 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Agora, com a Bíblia na mão, ficamos com o Padre Reginaldo Manzotti em palavras de salvação.

0: queridos filhos e filhas da Hora da Misericórdia, Deus está aqui, Jesus sacramentado em nossos altares, toda quinta-feira, aprendendo com a Igreja a valorizar e a buscar na Eucaristia a fonte salvadora. Filhos queridos, diga comigo, depois de ter rezado o texto das Santas Chagas, obrigado aos que participaram ao vivo, graças e louvores se deem a todo momento ao Santíssimo e Diviníssimo Sacramento. Vamos pedir a Deus nosso Senhor, a tantos que pedem discernimento, a tantos que pedem saúde, cura, libertação no casamento. Escute esse testemunho, por favor.
1: Meu nome é Luiz André Tolotti Bueno, moro em Palmeira das Missões, Rio Grande do Sul.
0: Sim.
1: Eu, durante um tempo,
0: longe,
1: fui viciado em jogos eletrônicos, tinha uma ludopatia grave, perdi esposa, um filho de 3 anos, casa, carro, moto.
0: Jogos.
1: E eu morava em Blumenau, acabei vindo para a casa da mãe, em Palmeira das Missões, não recebi nenhuma ajuda da minha família, e graças a Deus... ao me associar à rede Evangelizar é Preciso,
0: olha aí,
1: tudo mudou.
0: Vida transformada.
1: A vontade de jogar foi embora.
0: Amém.
1: A família me acolheu. Todo mês eu recebo uma cartinha. Eu faço a minha doação. Eu queria agradecer muito ao Padre Reginaldo pela força,
0: filho,
1: pela ajuda. Deus o acompanhe sempre.
0: Olha aí. Louvado seja Deus. Faz ecoar, sacristão. Você percebe uma vida transformada. Infelizmente, o vício do jogo o levou a perder esposa, perder casa, perder carro, mas Deus o resgatou pela obra Evangelizar é Preciso, que sem dúvida quer restaurar vidas. E ele diz, recebe com certeza, deve ser o jornal do evangelizador que nós mandamos todos os meses. 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Bíblia aberta. Cartilha de oração.
2: Santa Bíblia, livro dos livros.
0: Santa Bíblia, palavra de Deus. E o texto é Mateus 22, 1, 14. Mateus 22, 1, 14.

0: Senhor esteja convosco, Ele está no meio de nós. Proclamação do Evangelho de Jesus Cristo segundo São Mateus. Glória a vós, Senhor. Jesus disse: O reino dos céus é comparado a um rei que celebrava as bodas do seu filho. Enviou seus servos para chamar os convidados, mas eles não quiseram vir. Mandou outros ainda. Mas, sem se importarem com o convite, foram-se um ao campo, outro para negócios. Outros lançaram mão dos seus servos, insultando-nos, mataram. O rei soube, indignou-se em extremo. Enviou suas tropas. Dias depois, disse aos seus servos: O banquete está pronto, mas os convidados não foram dignos. Ide às encruzilhadas e convidai para as bodas todos quanto achardes, de modo que a sala do banquete fica repleta de convidados. O rei entrou para vê-los e viu ali um homem que não trazia a veste nupcial. Então o rei disse aos servos: Amarrai-lhe os pés e as mãos e lançai para fora. Ali haverá choro e ranger de dentes. Palavra da salvação. Glória a vós, Senhor. O texto de hoje fala da veste nupcial. Fala outras coisas, mas vamos nos ater a isso. Pertencer efetivamente à comunidade cristã não é apenas uma questão de fazer parte do número. Pertencer requer do discípulo assumir um modo de proceder compatível com o ser cristão, a justiça do reino. A parábola do rei que expulsou da festa o convidado encontrado sem veste nupcial chama atenção para a importância de se ter um comportamento compatível com a condição de discípulo. O banquete para as bodas do filho está pronto, mas os convidados se recusaram a comparecer. Então, o dono da festa convidou a outros. Mas um que se fez intruso foi posto para fora. Os convidados que foram a quem foi feito o primeiro convite eram os judeus. Eles se recusaram. Então, a porta do banquete foi aberta para todos, sem distinção de raça. Senhor Jesus, faze teu querer em mim. E bem sei, Senhor, que o teu querer é que eu seja teu discípulo. Que o teu querer é que eu seja revestido da veste nupcial. Hoje é quinta-feira. Mergulhe nesse momento de entrega a Deus e deixar Deus agir em você. O teu poder se manifeste em mim, Senhor.
1: O teu toque, tudo em mim se mudará.
0: O toque de Deus nos transforma.
1: Cegamente me confio ao teu socorro.
0: Vem em nosso auxílio com a misericórdia, Senhor.
1: Somente em teu colo descanso. Eu te peço, faz, Senhor, tua obra em mim.
0: Escutou? Faz, Senhor, tua obra em mim.
1: Viva mais conforme o teu amor.
0: Tem piedade deste servo imperfeito.

Vem, Senhor! Essa hora da misericórdia vem transformar a minha vida, vem mudar a minha história,

eu creio que tua ação se faz em mim. E creio, Senhor, que a tua presença me transforma. E é por isso que eu peço, abençoe todos os objetos. Abençoe as fotos de família, a roupa dos enfermos. Em nome do Pai, do Filho e do Espírito Santo. Amém.

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6: 3h33.
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8: Três e 37.
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10: Queridos ouvintes da Rádio Divinópolis FM, que a paz de Jesus e o amor de Nossa Senhora estejam com cada um de vocês. Estamos vivendo este precioso momento de oração. Iniciamos rezando juntamente com o Padre Reginaldo Manzotti o Terço da Misericórdia, suplicando a infinita misericórdia de Deus sobre a nossa vida, nossas famílias e sobre o mundo inteiro. Agora, vamos nos preparar para a consagração à Nossa Senhora Aparecida. É um momento muito especial, em que nos colocamos nos braços da Mãe de Deus, confiando a ela tudo o que trazemos no coração. Nossas famílias, nossos trabalhos, nossas alegrias, preocupações, intenções particulares, nossos enfermos e todas as pessoas que nos confiaram as suas orações.

Daniel tinha 31 anos e carregava dentro de si um medo que poucas pessoas conheciam. Ele não gostava de falar sobre isso, pois tinha vergonha de admitir que, depois de tantos anos, ainda havia uma coisa que conseguia fazê-lo perder o controle: entrar em um carro. As mãos começavam a suar, o coração acelerava, a respiração ficava curta. Se alguém dirigisse um pouco mais rápido, ele pedia para diminuir. Se lhe ouvisse uma freada brusca, seu corpo inteiro reagia. Para quem olhava de fora, parecia exagero, mas ninguém sabia o que havia acontecido. Quando Daniel tinha 12 anos, voltava de uma viagem com o pai. Chovia muito naquela noite. A estrada estava escorregadia e, em uma curva, o carro perdeu o controle. Daniel se lembra do barulho, dos vidros quebrando, do carro girando, da voz do pai, depois silêncio. Os dois sobreviveram, mas Daniel nunca mais foi o mesmo. Durante anos, ele não falou sobre aquilo. Aprendeu a evitar estradas, viagens e qualquer situação que pudesse fazê-lo lembrar daquela noite. Cresceu, estudou, trabalhou, construiu relacionamentos, mas continuou carregando uma criança assustada dentro de si. O acidente havia durado alguns segundos, o medo, porém, havia durado anos. Até que um dia Daniel recebeu uma oportunidade profissional que poderia mudar a sua vida. Era exatamente o trabalho que queria, mas havia um detalhe: precisaria dirigir todos os dias. Ele recusou, depois recusou outra oportunidade e mais uma, até perceber que já não estava apenas evitando dirigir, estava começando a evitar a própria vida. Foi então que procurou ajuda. O processo foi difícil, ele precisou falar sobre aquilo que durante anos havia tentado esquecer, precisou entender que seu corpo havia e ainda reagia a um perigo que já havia se passado há tantos anos. Precisou aprender aos poucos que lembrar não significava reviver. Foram meses de trabalho, houve avanços e recaídas. Até que certa manhã Daniel entrou sozinho no carro. As mãos tremiam, o coração acelerou. Por alguns segundos pensou em desistir, mas respirou fundo, ligou o carro e começou a dirigir. Devagar. Quando chegou ao destino, estacionou e ficou alguns minutos parado. Então chorou. Não porque o medo tivesse desaparecido completamente. Chorou porque percebeu que, pela primeira vez em muitos anos, estava fazendo uma coisa que parecia pequena para qualquer outra pessoa, mas que para ele significava recuperar uma parte da própria vida. Naquele dia, Daniel entendeu que talvez superar não fosse apagar aquela noite da memória, talvez fosse impedir apenas que aquela noite continuasse decidindo todas as outras.

Queridos irmãos e irmãs, a história de Daniel nos ajuda a compreender algo que muitas vezes esquecemos. Existem acontecimentos que terminam, mas continuam vivendo dentro de nós. O acidente terminou naquela noite, mas o medo continuou acompanhando Daniel durante anos. Mas talvez isso aconteça também, de alguma maneira, na nossa própria experiência e que nos machuca profundamente. O acontecimento passa, o tempo continua, a vida muda, mas alguma parte de nós permanece presa naquele instante, reagindo ao presente como se ainda precisasse se proteger do passado. É por isso que às vezes uma pessoa não consegue confiar mesmo encontrando alguém digno de confiança. Outra não consegue se entregar a um relacionamento mesmo encontrando alguém que a ama. Outra abandona uma oportunidade antes mesmo de tentar porque um fracasso antigo convenceu seu coração de que ela não é mais capaz. E talvez, quando olhamos apenas para o comportamento, seja fácil julgar. Mas quando conhecemos a história, começamos a compreender que muitas pessoas não estão simplesmente escolhendo viver daquele jeito. Estão tentando se proteger de uma dor que ainda não aprenderam a elaborar. Quem foi abandonado pode passar a ter medo de ser deixado novamente. Quem foi traído pode enxergar ameaça onde existe apenas uma relação saudável. Quem foi humilhado pode passar a vida tentando provar que tem valor. Quem cresceu ouvindo que não era bom o suficiente pode conquistar muitas coisas e mesmo assim continuar sentindo que precisa provar alguma coisa para alguém. Quem sofreu uma perda pode começar a viver com medo de perder novamente e pouco a pouco aquilo que deveria ser apenas uma lembrança passa a comandar decisões, relacionamentos, escolhas e até sonhos. É justamente nesse ponto que precisamos compreender o verdadeiro sentido da superação. Superar não significa apagar aquilo que aconteceu, porque existem experiências que fazem parte da nossa história e talvez sempre façam. Superar significa permitir que aquilo que aconteceu encontre o seu lugar na nossa história sem ocupar todos os espaços da nossa vida. O passado pode explicar algumas das nossas dores, mas não precisa receber o direito de escrever sozinho o nosso futuro. E isso é importante porque quando não conseguimos elaborar uma dor, começamos a construir a vida ao redor dela. Passamos a escolher para não sofrer, a evitar para não perder, a desconfiar para não sermos enganados, a nos afastar para não sermos abandonados e sem perceber aquilo que um dia começou como uma tentativa de proteção se transforma em uma prisão. O problema é que tentando não sentir novamente aquilo que nos feriu, podemos também deixar de experimentar aquilo que poderia nos fazer felizes. Talvez por isso que algumas pessoas precisem, antes de qualquer outra coisa, entender que não existe vergonha em admitir que alguma coisa ainda dói. Não existe fraqueza em dizer que uma experiência deixou marcas. Não existe fracasso em precisar de ajuda para atravessar uma dor. Pelo contrário, muitas vezes a verdadeira coragem começa justamente quando deixamos de fingir que estamos bem e temos coragem de olhar para dentro e reconhecer: isso ainda mexe comigo e eu preciso cuidar disso. Porque existem dores que o tempo não resolve sozinho. O tempo passa, mas nós precisamos participar do processo de cura. Precisamos falar, compreender, perdoar quando for possível, estabelecer limites quando for necessário e algumas vezes procurar ajuda para conseguir organizar dentro de nós aquilo que ficou desorganizado depois de uma experiência difícil. Não precisamos ter vergonha das nossas cicatrizes, porque cicatriz não é sinal de fraqueza, é sinal de que alguma coisa nos feriu e que ainda assim continuamos aqui.
E continuar aqui é muito mais importante do que parece. Talvez você esteja olhando para a sua vida hoje pensando em tudo aquilo que ainda não conseguiu superar. Mas talvez esteja pensando e não percebendo quantas coisas você já atravessou. Houve momentos em que você achou que não conseguiria continuar e continuou. Houve pessoas que você pensou que nunca conseguiria deixar para trás e mesmo carregando saudade, você continuou. Houve situações que pareciam ser o fim da sua história, mas em algum tempo depois você descobriu que ainda existiam páginas para escrever. É por isso que não podemos transformar uma fase da nossa vida em uma sentença sobre toda a nossa existência. O fato de um relacionamento ter terminado não significa que você nunca mais será amado. O fato de alguém ter traído sua confiança não significa que todas as pessoas farão o mesmo. O fato de você ter fracassado uma vez não significa que você será incapaz para sempre. O fato de uma oportunidade ter sido perdida não significa que a sua melhor oportunidade já passou. E o fato de você ter sido ferido não significa que precisa passar o resto da vida vivendo como alguém que está permanentemente em perigo. Talvez a grande superação seja justamente essa: aprender a diferenciar aquilo que aconteceu daquilo que está acontecendo. O passado pode ter sido doloroso, mas o presente pode ser diferente. A pessoa que você está diante e a pessoa que está diante de você, especialmente no dia de hoje, não é necessariamente aquela que um dia machucou você. A oportunidade que está surgindo agora não é o mesmo fracasso que já aconteceu antes. O relacionamento que começa hoje não é o relacionamento que terminou ontem. E você também não é a mesma pessoa que era quando tudo isso aconteceu. Você cresceu desde então, aprendeu, amadureceu, conheceu seus limites, descobriu forças que não sabia possuir. Talvez ainda carregue algumas feridas, mas também carregue experiências que podem ajudá-lo a escolher melhor, amar melhor, a cuidar melhor de si mesmo e compreender melhor quem você é. Por isso, superar não significa voltar a ser quem você era antes da dor. Talvez isso nem seja possível e talvez nem seja necessário. Superar significa tornar-se alguém capaz de viver depois daquilo que aconteceu, levando consigo o aprendizado sem precisar carregar eternamente o peso. É olhar para a própria história e reconhecer que algumas páginas foram dolorosas, mas que elas não podem impedir você de escrever as próximas. E talvez hoje exista uma coisa que você precise começar a soltar. Talvez seja uma culpa antiga, talvez seja uma rejeição, talvez seja uma decepção, talvez seja a necessidade de agradar alguém, talvez seja o medo de tentar novamente, talvez seja uma lembrança que ainda governa as suas escolhas. Seja o que for, talvez você precise compreender que proteger-se para sempre não é o mesmo que estar seguro. Às vezes, a maior segurança que podemos encontrar está justamente em perceber que, mesmo se algo der errado novamente, hoje somos capazes de enfrentar aquilo de uma maneira totalmente diferente. Porque essa é uma das maiores descobertas da maturidade. Nós não precisamos ter a certeza de que nunca mais vamos sofrer para ter coragem de viver. Precisamos apenas confiar que, se a vida nos ferir novamente, teremos recursos, pessoas, fé, experiência e força para atravessar. Foi isso que Daniel descobriu. Ele não conseguiu mudar aquela noite, não conseguiu apagar o acidente, nem transformar o passado em algo que nunca aconteceu. O que ele conseguiu foi muito mais importante.
ele conseguiu devolver ao presente uma liberdade que durante anos havia sido entregue ao medo. E talvez essa seja a superação que muitos de nós precisamos buscar. Não uma vida sem lembranças difíceis, mas uma vida em que as lembranças difíceis já não tenham o poder de decidir tudo. Não uma vida sem cicatrizes, mas uma vida em que as cicatrizes não nos impeçam de tocar novamente aquilo que é bom. Não uma vida sem medo, mas uma vida em que o brilho não seja mais o responsável por escolher o caminho. Porque aquilo que aconteceu com você é parte da sua história, mas não é a totalidade de quem você é. Você é também aquilo que fez depois. É a coragem que encontrou, é o passo que deu, é a pessoa que decidiu se tornar, é tudo aquilo que ainda pode construir. E talvez você ainda não esteja pronto para dar passos grandes. Tudo bem. Talvez hoje a sua superação seja apenas reconhecer que precisa de ajuda. Talvez seja conversar sobre aquilo que você nunca conseguiu falar. Talvez seja voltar a confiar aos poucos. Talvez seja se permitir amar novamente. Talvez seja tentar aquela oportunidade que o medo fez você recusar. Talvez seja simplesmente levantar amanhã e decidir que o passado não vai mais ocupar sozinho o espaço que pertence ao seu futuro. Não tenha vergonha do tempo em que você levou para chegar até aqui. Cada pessoa tem uma história, cada ferida tem uma profundidade e cada processo tem o seu próprio ritmo. Apenas não confunda o tempo necessário para se curar com uma condenação a permanecer ferido para sempre. Você pode mudar, pode se reconstruir, pode aprender a viver de outra maneira, pode se reinventar e pode descobrir que existe uma versão sua esperando para nascer depois de tudo aquilo que você precisou enfrentar. Talvez você não consiga mudar o que aconteceu ontem, mas ainda pode decidir o que o ontem fará com seu amanhã. Pode transformar a dor em consciência, a experiência em maturidade e a queda em aprendizado e o medo em coragem. E quando você conseguir fazer isso, talvez perceba que superar não foi esquecer aquilo que aconteceu, mas deixar de permitir que aquilo determine tudo o que ainda pode acontecer. Porque o passado merece o seu lugar, mas não merece morar para sempre no seu presente. E a sua história ainda não terminou. Enquanto você estiver aqui, ainda existe caminho, ainda existe possibilidade, ainda existe recomeço, ainda existe vida. E talvez, depois de tudo aquilo que você viveu, a pergunta já não seja mais como eu faço para voltar a ser quem eu era antes de tudo isso, mas sim quem eu posso me tornar agora que descobri que sou capaz de atravessar tudo isso. Talvez essa seja a verdadeira superação. Não voltar, mas seguir.

Queridos irmãos e irmãs em Cristo, invoquemos o Senhor nosso Deus para que se digne abençoar esta água que você traz consigo. Ela nos recorda o nosso batismo, pelo qual fomos feitos filhos e filhas de Deus, e será para nós sinal da bênção, da proteção e da presença do Senhor em nossos lares. O Senhor esteja convosco, Ele está no meio de nós. Deus eterno e todo-poderoso,

suicida. Entreguemos a ela a nossa família, o nosso trabalho, nossas preocupações, nossos sonhos e nossos projetos. Coloquemos também em seu coração materno todos os enfermos, aqueles que sofrem, os que estão desanimados e todas as pessoas que nos pediram orações. Ó Maria Santíssima, pelos méritos de nosso Senhor Jesus Cristo, em vossa querida imagem de Aparecida, espalhais inúmeros benefícios sobre todo o Brasil. Eu, embora indigno de pertencer ao número dos vossos filhos e filhas, mas cheio do desejo de participar dos benefícios de vossa misericórdia, prostrado a vossos pés, consagro-vos o meu entendimento, para que sempre pense no amor que mereceis. Consagro-vos a minha língua, para que sempre vos louve e propague a vossa devoção. Consagro-vos o meu coração, para que depois de Deus vos ame sobre todas as coisas. Recebei-me, ó Rainha incomparável, vós que o Cristo crucificado deu-nos por mãe. No ditoso número de vossos filhos e filhas, acolhi-me debaixo de vossa proteção, socorri-me em todas as minhas necessidades espirituais e temporais, e sobretudo na hora de minha morte. Abençoai-me, ó celestial cooperadora, e com vossa poderosa intercessão, fortalecei-me em minha fraqueza, a fim de que, servindo-vos fielmente nesta vida, possa louvar-vos, amar-vos e dar-vos graças no céu por toda a eternidade. Assim seja. Amém. Que Nossa Senhora Aparecida interceda por cada um de nós e nos conduza sempre mais para perto do seu Filho, Jesus Cristo. O Senhor esteja convosco, Ele está no meio de nós. Por intercessão de Nossa Senhora Aparecida, São Bento, São Miguel Arcanjo, abençoe-vos Deus Todo-Poderoso, Pai e Filho e Espírito Santo. Amém.

Queridos irmãos e irmãs, muito obrigado pela presença nesta prece neste momento. Sempre precisamos recordar, rezar resolve, entregar e consagrar nas mãos de Deus sempre os nossos sonhos, nossos projetos, aqueles que amamos. Que Deus abençoe você, tenha uma excelente tarde, continuemos em oração uns pelos outros. O Senhor esteja convosco, Ele está no meio de nós. Abençoe-vos Deus Todo-Poderoso, Pai e Filho e Espírito Santo. Amém.

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0: 4 e 2.
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7: Quatro e oito.
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10: É, muito boa tarde, Divinópolis. Boa tarde, Centro-Oeste de Minas. Alô, você ligado no Divinópolis FM, você homem do campo. Alô, você da cidade. Vocês do comércio, hein? E vocês motoristas de táxi, de vans, caminhão, ônibus e Uber, muito obrigado pela carona. Hoje é quinta-feira, dia 20 de agosto do ano 2026. Vamos junto até 17 horas com a Máquina do Tempo. Da 17 às 19 teremos sertanejo clássico, tá, gente? Nosso WhatsApp é o 999960720. Vamos fazer uma brincadeira com o pessoal, para vocês votarem as músicas. Quatro músicas maravilhosas para vocês votarem, tá? A primeira é Mera Joy, Touch by Touch. A segunda, Bonnie M,

Vamos à terceira. A terceira, Carl Douglas com Foo Fighters. Ainda sabe essa música bem, é o Chumbreca lá, né? DMX, Juninho, né? O Tolinho Pula Pulo, Quito Bom, o Bartu, o Tuca, toda a turminha dançando essa música, é uma beleza, né? Também dançar bem, o Valdeir lá da Pissaria, da família Valdeir, a Mayara e a Ellen, né? E o Vandinho da JW, a Patrícia, o Dinei, a Jéssica, a Jean também, diz que é bom pra dançar, né? E a última, La Bamba. Gente, vota pra mim pelo WhatsApp, mensagem, texto ou áudio, tá? 1, 2, 3 ou 4. Manda o bairro que você tá falando aí, tá? Escreve o bairro que você tá, viu? Doutor Laércio, doutor Vandinho, também era bomba nessa música aí, ó. É um pé pra frente, outro pra trás, a noite inteira, né, doutor? Filha da dona Wanda.

0: Dinei, Lorival tá aí, Dinei? Lorival tá de canto, tá morando o Vandinho aí? Coitado, hein, só? Vandinho é gente boa, só, viu, Lorival? Fica morando no meu primo Vandinho, não, viu? Pode não. Olha, a Tereza tá ligada, São José, que é a primeira, né? Cláudio aqui do centro, que é a segunda. A Michelle do bairro Interlá, que é a terceira. Geraldo Gonçalves tá ligadinho, que é a segunda. Rosi Nascimento do Candelário tá ligadinha, que é Joy, a primeira, né? Maria da Cidade de Cláudio também tá ligada, né, Maria? É, que é a número um, essa número um é muito bonita, né? Vamos ver aqui, o João, é João ou a Sônia? Como é que tá aí? Como é que tá a barra? Olha pra mim. Vamos ver o que ele tá falando aqui, o João. É o João ou a Sônia que tá aí? Vamos ouvir.
1: Edinho, João Batista de Novo Holanda, eu quero a segunda, Edinho, boa tarde.
0: Boa tarde, João, o compadre João tá lá no Novo Holanda. Lorival foi só pra falar com o Vandinho, né? Cruzeiro perdeu uma, né, ô Dinei? Você é danado, hein, só? Amola o Vandinho, não, que ele é bom, viu? Ronaldo ligadinho também lá no Interlagos, né, Ronaldo? Que é a terceira. Geluí, que é a quatro, compadre Geluí, tá ligado. Vamos começar bem aqui, porque eu tô atrasado. Joy, tô by tô.
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2: 4:16.
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6: 4:20. 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

0: Ah, musiquinha boa, hein, só. Alan Leopoldino, tá ligado? Alan do Buraco Quente, né? Na boca do Buraco Quente, Alan. Tavinho também tá ligado, Alan. Nosso amigo Tavinho, sim, bronze. Tavinho, Porto Velho. Tavinho mora na rua do Alan, né? É. Aquela moça que trabalha na padaria lá do Bom Pastor, como é que ela chama, gente? Ela é antiga de padaria. Não sei se ela é prima do Tavinho, se é o nome dela. Se... Ela é antiga de padaria, se ela trabalha lá no Bom Pastor, mas vai no Porto Velho ainda. Ela é solteirona até hoje. É, ela. Se eu tacar o porretinho, né? Como se diz, sou João, né, sou João? Vou dar Kung Fu Five, o Tavinho dançou hoje, Alan. Eles eram bons pra dançar, viu? Não deu pra lembrar o nome dela, ela trabalhava na padaria do Posto Velho, trabalhou Rosalva, Rosalva. O que, que ela é do Tavinho, hein? Olha lá. Agora 16:22.
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0: 4:27.
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0: 4:28.
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5: Ah, que beleza. Deixa eu mandar alô pro Jairinho, que é no primo da Marcela, que é no Pligadinha, Jairinho. Doutor Cláudio e Elvira da Noivinha, tá ligado aqui na Rua Pernambuco. Obrigado, viu? Nosso cliente. Alô, Carlinho, tá ligado aí no Pica, Carlinho? Um abraço. Doutor Guimar também ligadinho na Piratininga. O Dinho, o David da Decorado, mano, lá na Rio de Janeiro, né, Dinho? Tá trabalhando muito, Dinho? Também o Vicente MG Neto ligadinho, obrigado pela audiência, viu? Maurício dançar bem, aquela beleza da Casa da Limpeza, Maurício. É, tem uma turma antiga que dançava bem, né, só? A Leila também tá ligada, na Dona Luzia, na Cultura e Sabor? Alô, Leila. Xandão também tá ligado, compadre Xandão. Petrônio Costa lá da Mioto Conchecha também ligadinho, obrigado, viu? Turma do açougue do João, tá ligado? João, Valdete, Guilherme, Tauana, compadre Paulinho, com Madzena, indo Bela Vista. Tá. Vamos atender aqui o Bonem, depois tem os Beatles. Quem gosta de Beatles é Raimundo Clube, né? Alan Leopoldino, um abraço, Alan. Ela mesmo, Alan, deu certinho, viu? Alan tá certinho, né?
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5: Colega do Pitango, Alan, né?

0: 4:37.
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0: 67.
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3: Quatro e quarenta.
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5: Beleza pura, quem tá ligadinho na Divinópolis FM, nosso cliente lá de Divinópolis Clube, né? O Anmax Shop, Juninho, Rodrigão, Clotil, a Clotil tá lá, José, compadre Zé Raimundo, é, tá uma boa, hein? Zoião, alô Zoião, um abraço, compadre Zoião. Zoião era bomba nessa música, viu, Vandinho? É, disse que era um pé pra frente, pra trás, a noite inteira, olha isso aí. Dançava lambada bem, né? Deixa eu atender aqui a turma, né, compadre? Quem tá ligado também é o Nilson, né? É Nilson, depois das... Nilson lá na... Deixa eu ver o que ele tá falando aqui. Vamos ver que depois na roda... É, depois na roda no sertanejo, o Nilson. Fica ouvindo aí, viu, Nilson? O João Marçone gosta das músicas também, né, compadre? Compadre João, compadre Sônia... 16h41, ótima tarde. Lambada, depois tem um hit.
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5: Elaine, tá ligado? Com o padre Zezinho, com a Adelaine, Anísia e o Aguinaldo. A da Casa Presentes.

0: Essa música é boa, animada, né? Né, Elaine? Né, Zazinho? Zazinho disse que é bom pra dançar as músicas, né? A Adriana do Belvedere bem, tá ligado? A música que eu vou rodando é do Roberto Leal, que a Inês pediu, que é do Interlag, né? Inês, vamos passando do Interlag, pediu Roberto Leal, Fata Morgana, viu, Adriana do Belvedere?
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0: 4:47.
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0: 4:50.
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12: Beleza, daqui a pouquinho tem um sertanejo aqui na Divinópolis FM, daqui a pouquinho tem sertanejo, mas nós vamos rodar aqui duas internacionais, né? Chegando aí final de semana. Adriana gosta de dançar essas músicas aí, né? Vamos rodar aqui em Carnes, Gerardão do Guarani, tá ligado no Pitanga, né? Já vem de serviço, né, Gerardão? Depois tem o Kraftwerk, The Model, duas lindas aqui na Divinópolis, daqui a pouquinho sertanejo clássico.

É, musiquinha boa. Quem tá ligadinho também lá no Jardinópolis é o Silvio, mecânico. Silvio, mecânico de mão cheia, sua filha. Hã? Maria Fernanda, né? É, que beleza, hein? Maria Fernanda é boa marcar gol, viu, seu? Maria Fernanda é craque, né? Música linda. Diz que o Silvio era bom pra dançar essa música aí, viu? Sim.

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1: 4:58.
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0: Limpeza paroquial. Uma para a Igreja São José Operária em Divinópolis e uma para Itapecerica. Auxiliar de escritório. Tem uma vaga para Pará de Minas, para a paróquia Nossa Senhora da Imaculada Conceição. Vagas para zelador. São duas oportunidades para atuar em Conceição do Pará. Uma no Santuário Diocesano de Nossa Senhora da Conceição e uma para a Paróquia Sagrado Coração de Jesus. Gente, esse zelador, ele tá um pouco difícil da gente conseguir. Mas se você já esteve lá no santuário, lá em Conceição do Pará, ou mesmo na paróquia, no centro, você percebe que lá tem jardins, né? Então precisa de alguém para poder fazer essa zeladoria, cuidar desses jardins, desses espaços externos, né? Dessas quadras, inclusive lá em Conceição do Pará, no Santuário Diocesano tem uma quadra muito grande, que é onde são realizadas as celebrações, né? Então, o zelador é para atuar lá. Tem vaga também para sacristão. Uma vaga para a paróquia São José Operário. Essa vaga também estamos tendo dificuldades, porque é uma vaga que tem um curto espaço de tempo de atuação. Então, às vezes, vai ser um salário menor, mas é um salário compatível com o tempo que você vai precisar estar disponível para a paróquia, entenderam? Então, é um tempo, assim, bem curtinho mesmo, que você vai lá, vai abrir igreja, né? Vai fazer o trabalho de sacristão, mas não necessariamente em todas as celebrações. Essa é uma vaga para atuar praticamente aí meio período, entenderam? Então, a vaga é para a Igreja São José Operário. E tem também uma vaga para a paróquia de São Judas Tadeu, lá no bairro São Judas. E uma vaga para sacristão, para atuar em Pará de Minas. Como funciona? Você vai mandar um e-mail para seleção@diocesedivinopolis.org.br e nesse e-mail você coloca a vaga para qual você está interessado no assunto, que aí a Beatriz vai receber o seu currículo, vai olhar lá a vaga que você se interessou e já vai colocar separado junto com aqueles outros candidatos que são para aquela mesma vaga, tá bom? Então, lembrando, tá em destaque no nosso site diocesedivinopolis.org.br, de laranja lá, vagas de emprego, você clica e fica por dentro dessas e outras oportunidades que surgirem, tá bom? Eu volto mais tarde com outras notícias para você.
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5: 5 e 5. 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
8: Ah, opa, opa, opa, agora é 17h05, vamos junto até as 19 horas com o clássico sertanejo aqui na Divinópolis FM. Boa tarde, você que ligou o radinho agora, né? Estamos juntos aí, né? É, se o mecânico está lá ligado, lá no Jardinópolis, é a Maria Fernanda, né? Compadre Silvio, ah, o mecânico bom tá aí, né, Silvio? Ô, gente, hoje o Raimundo deixou aqui um folheto aqui da festa de São Benedito, né? No Sol do Rosário, bairro Espírito Santo. Eu, quando era solteiro, ia tanto lá, só. Não era bom demais. É bom, né? Mas... Tem hoje, quinta-feira, sexta-feira, sábado e domingo, viu? Reinado aí no bairro Espírito Santo, que é bom demais da conta. Vontade de matar a saudade um dia desse pra ir lá, só. Vamos fazer a brincadeira com nossos ouvintes nas músicas? São as músicas pra você votar, tá? A primeira é essa aqui do Milionários, é Rico, Vontade Dividida. São seis pra você votar pelo WhatsApp 999-960720, escolhendo a sua por mensagem de texto ou áudio. Bonita, não é? Chique.
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8: A segunda, João Mineiro e Marciano, Telefone Mais. A outra, hein, chique, hein? Cena Rocinha, hein? Aquela galinha caipira, hein? Que fogão de lenha. Ouvindo umas músicas dessas, é bom. Terceira, Chitão e Chororó, Corpo Estranho.

4. Quem gosta é a Marli, o Té e a Marta da Rossella, né? Joaquim Manuel, Som de Cristal. Tanto tempo que eu não vejo essa sua irmã, né, Marli? A Dita, não? Mais uns 15 anos que eu não a vejo. A 5, Daniel, Reino Encantado.

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1: 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E a última, a Gaivota, com Lincoln Jonas. Gente, qual que você escolhe? A 1, a 2, 3, 4, 5 ou 6? Vota pelo WhatsApp 999960720. Alô, Demir, Manuel Valinha, alô, Tânia, Marco, Priscila, Gênero, Dona Lia, o Hélio, o Ezio, Pavão e Tucacuco. Marcinho, também canta, meu, o Bruno, tá ligado, né, Marcinho?
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1: Essa aí, 6 músicas.
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1: É, beleza. Quem tá aí? Seu Cornélio, é dos Alves? Também tem um dos Alves. Esses dias eu liguei, foi a Valéria. Nós batemos papão, é uma Valéria Alcântara. Alô?
2: Edinho,
1: oi.
2: Tudo bom com você? Manda uma música pra nós, eu sou Cornélio, sou Cornélio aqui dos Arcos. Viu? Manda uma música boa pra nós aí, só.
1: Cachorrada, hein?
2: E vem pra casa aqui, nós com um franguinho caipira,
1: boa,
2: que
1: é
2: bom, né? Viu, Edinho? Manda uma pra turma dos Arcos aqui, ó.
1: Tá.
2: Tem uma boa aqui te ouvindo, viu?
1: Tá.
2: Boa tarde pra vocês.
1: Vai, eu, Silvio Mecânico, viu? Não vai no carro do Silvio, viu? o carrapado Bucano tá aí? Amigo do Cupim, né? Lá no Bar do Bode, vai muito lá, né? Alô?
3: Oi, Edinho, você tá bom,
1: né? Não.
3: Aqui é o carrapato falando, senhor.
1: Ah.
3: É o carrapato.
1: Sei.
3: Eu moro aqui na Bucana,
1: senhor.
3: Nós estamos te escutando aqui todo dia, viu?
1: Beleza.
3: É o carrapato Bucana. Depois você manda uma sertaneja pra nós, ainda que as boas,
1: claro.
3: Viu, Edinho? Depois você vem cá também, cá pra nós almoçar aqui com o franguinho.
1: Opa, é bom.
3: Traz o Leonel também, viu, Edinho?
1: Tá.
3: Nosso amigo Nela da rádio.
1: Tá, pode deixar.
3: Um abraço a você, é o carrapato aqui de Bucana, viu?
1: Tá.
3: Um abraço.
1: Vamos ver aqui, o Nilson também tá aqui?
4: Boa tarde, Edson Tavares.
1: Boa
4: tudo
1: tarde,
4: bem? Nilson.
1: Boa, Nilson.
4: É, Nilson Santo Antônio da Serra.
1: Santo Antônio da Serra é longe demais, Nilson.
4: Eu escuto seu programa todos os dias, sou seu fã. Agora eu consegui conversar com você aí pelo zap.
1: Santo Antônio da Serra.
4: Eu gostaria de pedir uma música boa aí pra nós, aí do.
1: É.
4: Meu Reino Encantado, com
1: claro.
4: Daniel.
1: Uhum.
4: Oferecendo pra todos os pessoal aí da rádio.
1: Vamos rodar, ué.
4: Todo o pessoal de Santo Antônio da Serra,
1: claro.
4: Meus parentes e amigos de Itaúna, Cajuru.
1: Uhum.
4: E para você, seu programa é mil.
1: Obrigado.
4: Eu adoro seu programa, todo dia eu escuto.
1: Obrigado, Nilson.
4: Agora eu estou controlando, achei o número do telefone seu aqui agora, estou ligando para você.
1: Controla direitinho, viu?
4: Então, boa tarde. Aí você passa a música para mim, do meu reino encantado, pra, oferecendo para todos.
1: Tá.
4: Principalmente para todo o pessoal de Divinópolis, todos os padres aí da.
1: Claro. Ô Nilson, nós foi em Santo Antônio da
5: Beleza,
1: Serra.
5: Beleza, compadre.
1: Nós foi em Santo Antônio da Serra, sabe? Nós foi jogar a bola aí. Deve ter uns 20 anos, mais ou menos. Rapaz do céu. Eu fui no Fitim, velho. Porque o colega me falou, não, Santo Antônio da Serra é pertinho. Aí eu não pus gasolina direito, não. É que é 5 litros que a gente usava, põe no ponto morto, tal e coisa. Rapaz, mas o carro tá andando. Mas onde quer se ligar? Gente, depois de Caju, vocês andam pra danar, viu? Quem conhece Santo Antônio da Serra. Quase chegando, acho que no Fernão Dias, lá em cima. Jesus! E para voltar, só ponto morto. Mas você acredita que acabou a gasolina na porta da minha casa? Jesus, é longe demais, Santo Antônio da Serra, é muito longe, Deus. Mas obrigado, viu? Quem tá aí? O Célio tá aí? O compadre Célio Federico. O Célio tá aí. O Célio gosta do programa também, né? Vamos ouvir aqui o Célio.
6: Boa tarde, meu amigo Edson Tavares.
1: Boa tarde.
6: Aqui é o Célio Frederico de Oliveira, do Niterói.
1: Uhum.
6: Gostaria de ouvir a música hoje com Chitãozinho e Xororó. Obra de um poeta.
1: Mais
6: eu
1: uma.
6: Falei minha mãe, Dona Olinda, e no Niterói.
1: Uhum.
6: Falei minha irmã Miri e todos os ouvintes da rádio.
1: Claro.
6: De BFM. E olha pra nós o tempo, sem chuva
1: tempo.
6: Nos próximos dias ou não, Edson Tavares.
1: Clima,
6: então,
1: tempo.
6: Música com Chitãozinho e Xororó. Obra de um poeta. Fique com Deus e muita saúde para você e sua família. Oi, Edinho.
1: Alô, compadre.
6: Uma boa quinta-feira calorenta, né?
1: Aham. Uhum. Quem tá ligado também é a Gislaine, né? Gislaine Costureira, pedindo música, viu, Gislaine? Previsão do tempo. Não chove, chuva zero. Jesus, não tem chuva não, viu? Vou não mandar uma olhada mais direitinho. Tem chuva. Som de cristal para Gislaine, seu costureiro. Maria de Cláudio, que é a gaivota. O Bala tá falando, ninguém ouviu o que o Bala fala, que daqui a pouquinho eu escuto, o Bala, aguenta a mão aí. Vamos rodar aqui Milionários é Rico, depois tem o Joaquim Manuel.
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1: 17:13.
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0: 5:21.
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2: 5:24.
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1: Beleza, por agora 17h25 já? Tem a parte pressa, hein? Jesus amado. Que isso, companheiro. Olha que música bonita, olha. Zé Arnaldo pediu música de Elvis Presley. Ô, Zé Arnaldo, tem Elvis Presley agora não, meu filho, tá doido? Agora é sertanejo.

0: Deixa eu rodar aqui, eu faço questão de rodar saldo seu, viu, Bala Costa? Vou rodar pro cartucheira, né? Ah, bem que ele não mexeu comigo hoje não, só. O cartucheiro tá meio triste. Carma, cartucheiras. O Bala Costa aí, ó.
1: Boa tarde, Edinho.
0: Boa tarde.
1: É o Bala Costa aqui de Santa Clara.
0: Corbá.
1: Manda uma música chonada pro meu cunhado, o cartucheira, que eu tô achando que ele tá morto, que o raposinha magricela dele perdeu. Ó. E ele não tá dando as caras. Confere lá pra nós. Um abraço, tamo ligadão aqui.
0: Ô, Bala Costa, você não perdoa nem o tarde cartucheira, hein? Deixa eu dar aqui o Chitão e Chororó pra Selma de Ermida. Tem aqui o telefone mais, a gaivota. Daqui a pouquinho atenta, meu reino encantado. E o pessoal aí, tá ligadinho na serrinha.
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0: Daqui a pouco eu atendo meu compadre Célio Federico,

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1: 5h32.
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2: 5:35.
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4: Manda um abraço pro compadre Jarley, tá ligado, né? Com o Marlene, com o compadre Jair, tá ligadinho. A Marlito 48, tá ligado? E o André, obrigado. Quem tá ligadinho também é o Sérgio aqui do centro, pedindo a música também. Eu vou dar agora meu reino encantado, né? Depois Rodstão Richaró pro Célio. Também Lincoln Jonas, a Gaivota, pra Eliane, pediu, né, Eliane?

0: Agora são 17h37, dá um ronde de música. Vamos atender a turma aqui, porque o tempo tá correndo, né? O tempo tá correndo, sem fazer muita coisa aqui. Quem falou, tá ligado? A Inês tá lá do Interlag, é do Bom Pastor, né? A Ilma do Planalto também tá ligadinha, né, Ilma? A Ilma sempre ligada com a gente. O Tarcísio e o Sebastião, o Tarcísio canta bem, Roberto Miranda, né, Tarcísio? Prima do Vaguinho Megateros, Heloísa, do Walter, a turma da Fazenda lá, né? Tá lá na Fazenda. Curtindo o som lá, viu? Tá no Chaves, não é isso? Tem lá também a Vanessa, a Valéria, né? Megateros. O Alexandre, a Sofia. Agora 17h38, hora certinha, ótima tarde.
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2: 5h53. 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
3: Beleza, pura, 17h54, daqui a pouquinho para rodar a Igrejinha da Serra pro Sebastião, tá ligado? Daí tá onde, Sebastião? Tá com o Rádio Gadinho na Divinópolis. Zé Maria da Guardia tá por aqui, falando que tem uma travação de pressa, né, Zé Maria? Célia Carvalho tá ligada também, com a Célia. É, Célia Carvalho, dando boa noite, 17h42, tá doida, Célia? Não admira as galinhas, não. Zé Arnaldo Rosabel também tá ligado, né? Pedindo música do Elvis Presley, agora é sertanejo clássico, Zé Arnaldo. Deixa eu atender aqui, é a música da Igrejinha da Serra, na sequência tem o Hora do Anjo, né, com o nosso bispo Dom Giovanni, chamando a luta motorista Dom Giovanni, com o Aguinaldo, esposo da Anísia, né, Aguinaldo? Beleza, pô, né, companheiro? Então, primeiro a Igrejinha da Serra, depois tem a Hora do Anjo com o nosso bispo Dom Giovanni aqui na Divinópolis FM. Boa tarde.
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1: 6 horas.
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Amados irmãos e irmãs, nesta hora em que recordamos o sublime mistério da encarnação de Jesus Cristo, elevemos nossa voz ao Deus da vida, recordando a presença de Maria na história da salvação. Em nome do Pai, e do Filho, e do Espírito Santo. Amém. O anjo do Senhor anunciou a Maria, e ela concebeu do Espírito Santo. Ave Maria, cheia de graça, o Senhor é convosco. Bendita sois vós entre as mulheres, e bendito é o fruto do vosso ventre, Jesus. Santa Maria, Mãe de Deus, rogai por nós, pecadores, agora e na hora de nossa morte. Amém. Eis aqui a serva do Senhor. Faça-se em mim segundo a vossa palavra. Ave Maria, cheia de graça, o Senhor é convosco. Bendita sois vós entre as mulheres. Bendito é o fruto do vosso ventre, Jesus. Santa Maria, Mãe de Deus, rogai por nós, pecadores, agora e na hora de nossa morte. Amém. E o Verbo se fez carne e habitou entre nós. Ave Maria, cheia de graça, o Senhor é convosco. Bendita sois vós entre as mulheres. Bendito é o fruto do vosso ventre, Jesus. Santa Maria, Mãe de Deus, rogai por nós, pecadores, agora e na hora de nossa morte. Amém. Rogai por nós, Santa Mãe de Deus, para que sejamos dignos das promessas de Cristo. Oremos. Derramai, ó Deus, a vossa graça em nossos corações, para que, conhecendo pela mensagem do anjo a encarnação do vosso Filho amado, cheguemos por sua paixão e cruz à glória da ressurreição. Por Cristo nosso Senhor. Amém. Amados irmãos e irmãs, juntos invoquemos a proteção da Virgem Maria, a Mãe de Deus. Rezemos juntos a oração à Nossa Senhora na sua Imaculada Conceição. Ela é a padroeira da nossa amada Diocese de Divinópolis. Ó Maria, Imaculada desde a sua concepção, fostes preservada do pecado original para ser a Mãe de Jesus Cristo. Ensinai-nos a acolher o mistério de Deus em nossa vida. Ajudai-nos a percorrer a estrada da santidade. Acompanhai-nos com a ternura do vosso olhar. Guiai-nos na escuta aos apelos do vosso amado Filho Jesus. E intercedei por nós para que sejamos

0: firmes na fé, corajosos no amor e alegres na esperança. Amém. O Senhor esteja convosco. Ele está no meio de nós. Pela intercessão da Virgem Maria, a Imaculada Conceição, padroeira da nossa amada Diocese, abençoe-vos o Deus Todo-Poderoso, Ele que é Pai, Filho e Espírito Santo. Amém.
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3: 6:05.
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5: Diocese informa, de volta aqui na rádio da sua igreja. Eu vou conversar com o padre Douglas, que ministra a formação sobre a questão das nulidades matrimoniais. Padre Douglas, é um assunto que está cada vez mais sendo comentado, né? E o que, que o senhor tem trabalhado aqui com esse pessoal?
6: Uma alegria estar com vocês aqui também pelo rádio. Sou o padre Douglas Xavier e tenho a satisfação de estar aqui na Diocese de Divinópolis, no tribunal, trabalhando especificamente neste ano a formação, o cânon 1101, parágrafos 1º e 2º, que vai versar sobre as simulações. A simulação total e a simulação parcial. Elementos que podem, se comprovados nos autos, gerar a nulidade matrimonial.
5: O senhor percebe que há uma procura maior por essas nulidades no momento que a gente tem vivido?
6: A nulidade matrimonial é um assunto que se popularizou bastante nos últimos anos. Antes as pessoas tinham pouco conhecimento sobre isso, os tribunais eles eram muito distantes, somente nas grandes capitais. Mas de alguns anos há se popularizado porque a justiça eclesiástica tem se tornado mais próxima das pessoas. E as pessoas também, nessa era de informação, estão conhecendo mais, estão sabendo mais, têm nas mãos um celular e conectado à internet conseguem descobrir muitas coisas. Com isso, esta acessibilidade maior à informação, as pessoas têm recorrido mais ao tribunal, solicitando a verificação dos seus matrimônios. É óbvio que o pedido de avaliação não significa por si só um matrimônio nulo. É um tribunal como qualquer outro. Tem advogado, tem juiz, tem defensor do vínculo, tem promotor, é um processo comum da justiça comum. Mas a pessoa ela tem a liberdade de trazer o seu processo para que ele seja avaliado. Uma vez avaliado, há a possibilidade, sim, de nulidade.
5: E se você quiser saber mais sobre isso, você pode acessar no nosso site, procurar pelo nosso Tribunal Eclesiástico e lá tem algumas informações. E para ter acesso ao processo em si, como dar início, você tem que vir pessoalmente até aqui, a Cúria Diocesana de Divinópolis, na Rua Mato Grosso, no centro. Eu volto daqui a pouco com outras notícias para você.
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0: 6 e 8.
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0: Beleza, vamos atender aqui os pedidos. Zezinho mandando agora, hein, compadre Zezinho. Ô, Zezinho, manda mais cedo, vamos ver se dá para atender você, viu, compadre? Compadre Zezinho, compadre Zezinho. Maurício também da Mato Grosso, lá da Rio Grande do Sul, tá pedindo música daqui a pouquinho, viu, Maurício? Mandando os verdes clamos da minha terra para o Zé Luciano, primo dele. É, que beleza, hein? O Zezinho tá aqui, ó, vamos ver aqui.
1: Alô, seu Edinho da Joia, o Zezinho. Opa. Aqui do Bairro Salão de Graça.
0: Compadre Zezinho.
1: Queria que você rodasse essa música pra mim hoje do Demir Delmon, meu sincero amor.
0: Meu sincero amor.
1: De VF, é. Todos os ouvintes me ouvindo.
0: Play by USB Drive. Certinho, compadre. Compadre,
1: compadre. Maria da Conceição, meu namorado. E ofereço pra todo o adialista de VF, todos os ouvintes me ouvindo. Boa tarde, muito obrigado.
0: Essa música, sincera, não me lembra, eu fui Ico. Você lembra do Fico? O radialista foi embora desse mundo, infelizmente. Olha lá, vou colocar aqui, vamos digitar, digita para mim. Sincero amor. É trio parada dura, né? É trio parada dura, viu, compadre? É um monte. O compadre arruma cada rola também, compadre? Poeira. Vamos rodar agora. Felicidade, saudade, você, Zé Luciano, para Luana que pediu. Depois, Roberto Miranda, para o Tarcildo Gonçalves. O Sebastião gosta muito, né? Também a Ângela de São Judas.
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0: 6:18.
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3: 6h22.
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0: Adeus, Mariana. Vai não. Vai embora não, Mariana. Segura a barra, ué. Você tá doido? Por que você vai embora? Não. Mariana, Mariana. Quem tá ligadinho é a Sônia do bairro Vila Romana. Também boa noite. Estamos na escuta. Manda um alô pra nós aqui no Bela Vista. Mauro, compadre. Mauro é compadre Aparecida. Oh, beleza, hein? Ai, ai. Vou rodar o verde dos campos da minha terra agora pro Maurício da Rua Rio Grande do Sul, né? É, oferecer para o primo, oferecer para o Zé Luciano, que é meu primo, verdinho, claro. O compadre Maurício, tá lá ligado, né? Então, de música, vamos arrebentar a boca do balão aqui. Depois tem o trio paradora pro Zezinho Sincero Amor. Essa música lembra muito, eu fico nesse Sincero Amor, foi embora desse mundo.
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1: Deixa eu ver o que o Chocolate tá falando aqui. O Chocolate me arruma cada rolo, hein, compadre? Nossa Senhora.
2: Boa noite, meu amigo Edson Tavares. É o melhor que tem.
1: Não,
2: Edson, manda um abraço pra mim, cara, que eu cansado, num congestionamento aqui no Niterói. Ó, se você for cruzar a cidade, não vem pro Niterói, não, viu? Tem 25 minutos que eu tô parado em cima da ponte aqui, não anda nem pra lá e nem pra cá.
1: Opa,
2: só tô te ouvindo, cara.
1: Beleza.
2: Um abraço.
1: Chocolate, presidente do bairro, Chocolate de Novos Clube. Oi, é só horário, né, Chocolate? Sai só horário pra você ver. Tá doido. Sincero amor, trio Parada Dura.

0: 6:30.
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2: Olá para você ligadinho aqui na rádio da sua igreja. Olha só, Caminhando com Maria, entrando aí na reta final de inscrições. Este vai ser o último fim de semana para venda presencial após as celebrações. Então, se você quer participar dessa terceira edição do Caminhando com Maria, a sua chance é essa de se inscrever presencialmente no fim de semana, hein? Lembrando que é importante porque lá você vai poder experimentar a camisa, escolher o melhor tamanho, vai poder comprar também o boné. É, nessa edição saiu até um boné. O Leonel aqui da rádio tem um muito bonito, o boné azul, né? Da cor do manto de Nossa Senhora Aparecida, do Cruzeiro também, mas é Nossa Senhora Aparecida. Tem também a camisa que você vai poder ver ali, né, na sua frente, como que ela é, o material e tudo mais. Apesar, gente, que eu já adianto que é um material escolhido a dedo pelo Padre Luiz Fernando, que é um material transpirável, um material fresco, porque dia de Nossa Senhora Aparecida e também no dia da caminhada costuma fazer muito calor, então é um material respirável, um material próprio para caminhada, para prática esportiva, tá bom? E olha, ainda vai ter uma ação solidária. Você que estiver lá nesse fim de semana para fazer sua inscrição presencial, leve 1 litro de leite ou 1 quilo de alimento, porque você já vai estar concorrendo a um vale-compras de R$500 na Catuxa Calçados. Esse alimento, né, ou esse leite, ele vai pro Instituto Divicred. Então tem uma ação social aí, lado a lado com essa inscrição presencial para o Caminhando com Maria. Só lembrando, gente, se você é antenado aí com a tecnologia, já está acostumado a fazer a sua inscrição pelo Simpla, as inscrições pelo Simpla terminam no dia 25/8. Então também já está chegando aí a reta final para a inscrição pela internet. Ficou com alguma dúvida, gente? Entra lá no site da Diocese de Divinópolis, que está falando um pouquinho também do Caminhando com Maria. E também tem a opção de entrar no Instagram da paróquia Nossa Senhora Aparecida Divi, que tem as informações aí dos horários, inclusive das celebrações em que você vai poder comprar após as missas. Combinado? Olha, eu fico por aqui, volto amanhã com outras notícias da nossa amada Diocese. Fiquem com Deus, até lá!
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2: 6:35.
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É, vamos rodar agora muita música e pouco papo, né? Muita música e pouco papo. Vamos rodar aqui Miltinho Rodrigues, Meus Dias Felizes para a Joana que pediu. Joana, obrigado. Depois as músicas dos anos 70 e 80, Antônio Marcos, Volte Amor, Gilson de Souza, Poxa, Erasmo Carlos, Central Aberto do Caminho e Cláudio Roberto, Separado. Só música bonita aqui na Divinópolis.

Tá chegando em Miltinho Rodrigues, Meus Dias Felizes. Essa música é bonita, não é? Ah, essa música é chique, compadre. 18h37 pulando agora aqui na Divinópolis FM. Boa noite.

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0: 6h40.
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11: 6:43.

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1: Muito obrigado pela sua audiência e pela sua preferência. Se Deus quiser, amanhã a gente está de volta aqui na Rádio Divinópolis FM. Uma ótima noite a todos.
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0: noite.
1: Boa noite para você que nos acompanha em todo o país.
0: Quinta-feira, 20 de agosto de 2026.
1: Vamos aos destaques do dia.
0: Estratégia brasileira para inteligência artificial.
1: Ações incluem a compra de um supercomputador para processamento de IA, formação de profissionais e transferência de tecnologia.
0: Transferência eletrônica de veículos.
1: Nova resolução estabelece regras para a operação digital de compra e venda de carros.
0: E vamos saber mais sobre a atualização da lei seca com o secretário nacional de trânsito, Adroaldo Catão.
2: Prevê a possibilidade de certificar o chamado drogômetro dos equipamentos para aferir a presença de outras substâncias que estão no momento da abordagem atrapalhando a capacidade psicomotora e impedindo direção mais segura.
1: Setor elétrico se prepara para efeitos do El Niño.
0: Atuação quer dar mais segurança ao sistema. Luciana Colares de Holanda.
3: Para aumentar a segurança do sistema, o Comitê de Monitoramento do Setor Elétrico aprovou a antecipação de 1,8 gigawatts de capacidade.
1: E você vai saber como escolher eletrodomésticos e eletrônicos mais econômicos para a sua casa.
0: Na apresentação da Voz do Brasil, Luciana Vasconcelos e Luciano Seixas.
1: E acompanhe a gente ao vivo, acesse radiogov.ebc.com.br ou Canal Gov na sua TV aberta.
0: Um supercomputador para desenvolver inteligência artificial em grande escala.
1: Além de parcerias com outros países para capacitação e desenvolvimento dessa tecnologia.
0: Ações anunciadas hoje que fazem parte do Plano Brasileiro de Inteligência Artificial.
4: Entre as ações anunciadas nesta quinta-feira, está a aquisição por meio de edital competitivo de um supercomputador para treinar modelos e desenvolver inteligência artificial em larga escala. O equipamento vai alcançar cerca de 7.200 petaflops, ou seja, será capaz de fazer cerca de 7,2 quintilhões de operações matemáticas em apenas um segundo e deve figurar entre as 10 maiores máquinas do mundo em capacidade de processamento de IA. A ministra da Ciência, Tecnologia e Inovação, Luciana Santos, detalha o impacto da inteligência artificial na vida das pessoas.
5: Para que essa supercomputação? É para desenvolver vacinas e medicamentos. É para poder garantir antecipação das chuvas e secas. É para poder melhorar a produtividade da indústria brasileira. E em tudo isso, o IA vai nos ajudar. O supercomputador não serve apenas para fazer conta mais rápido. Ele serve para transformar problemas que levariam décadas para resolver coisas do dia a dia do povo brasileiro.
4: O supercomputador será instalado no Parque Tecnológico Augusto Severo, na Universidade Federal do Rio Grande do Norte. O estado foi escolhido devido ao grande potencial energético. A presidente do Conselho de Administração do Parque, Ângela Maria Paiva Cruz, explica o que a chegada do equipamento vai representar para a região.
6: A instalação do supercomputador no Rio Grande do Norte demonstra que a ciência brasileira se fortalece quando alcança diferentes territórios, mobiliza talentos e transforma conhecimento em oportunidades para a sociedade.
4: As ações integram o Plano Brasileiro de Inteligência Artificial. Também foi anunciado o início da estruturação de uma nuvem brasileira por meio de uma parceria entre os setores público e privado. O objetivo é criar uma alternativa nacional para armazenar e processar dados e sistemas, como explica Esther Dueck, ministra da Gestão e da Inovação e Serviços Públicos.
7: O serviço na nuvem é prestado por uma empresa estrangeira. Tem uma chinesa e 5 americanas, mais ou menos. São 6 empresas no mundo que são capazes de operar um serviço de nuvem com todos os serviços que estão embutidos ali. O que a gente está fazendo aqui é que a gente quer criar uma capacidade nacional de fazer o serviço de nuvem.
4: Também foi anunciada cooperação tecnológica com empresas da China para desenvolver modelos de IA em língua portuguesa e capacitar 3 mil brasileiros em 5 anos. O Brasil fará ainda parceria com a Espanha para aumentar a capacidade brasileira de desenvolver chips. Reportagem Gabriela Noronha.
1: Atenção, motoristas de táxi e aplicativos interessados em comprar um carro.
0: O valor do financiamento para quem está cadastrado no Move Brasil aumentou de 150 para 200 mil reais.
1: É o que determina a portaria publicada pelos Ministérios do Desenvolvimento, Indústria, Comércio e Serviços e do Ministério da Fazenda.
0: A nova portaria também inclui entre os veículos elegíveis os híbridos com diferentes combinações de fontes de energia, integrando motor elétrico.

0: e motor a combustão que utilize álcool, gasolina ou ambos.
1: A elevação do teto e a inclusão de outros veículos híbridos amplia a oferta, mantendo os critérios de sustentabilidade e eficiência energética, como explica Wallace Moreira, secretário de Desenvolvimento, Indústria, Inovação, Comércio e Serviços.
2: Atualizar esse valor para que os trabalhadores possam ter acesso a esses modelos de carros é fundamental. O taxista, ele consegue comprar um carro com preço acima de 150 mil e com descontos que ele tem fica abaixo de 150. Como o programa, ele contabiliza o preço que está na nota fiscal, o trabalhador de aplicativo fica numa desvantagem. Isso corrige ali e contribui para que esses trabalhadores possam comprar esses carros. Os critérios para acessar o programa continuam os mesmos, assim como os critérios de habilitação ao programa também não alteram.
0: Para solicitar adesão ao programa, acesse movebrasil.sistema.gov.br.
1: E Luciano, quem pretende comprar ou vender um carro usado vai poder agora fazer todo o processo por meio digital.
0: Uma nova resolução do Conselho Nacional de Trânsito autoriza a transferência de veículos de forma 100% eletrônica.
1: O procedimento vai reunir em uma única plataforma a assinatura do documento, a quitação de débitos e pagamentos de taxas.
0: Outra novidade é a modalidade de transferência custodiada, quando a liberação de recursos fica condicionada aos requisitos da transação.
3: A norma cria três modalidades de transferência de propriedade: convencional, eletrônica e eletrônica custodiada. Na modalidade eletrônica, as etapas do processo poderão ser realizadas digitalmente com integração ao Renavam, desde que seja feita a vistoria do veículo, entre outras exigências previstas. Quando estiver disponível, comprador e vendedor poderão realizar em um mesmo fluxo eletrônico etapas como o registro da negociação, a assinatura eletrônica da transferência, a consulta e o pagamento de débitos e taxas dos DETRANs estaduais e a conclusão da mudança de propriedade. Já na modalidade de transferência eletrônica custodiada, será possível manter em custódia o valor da negociação do bem durante a operação. Atualmente, a transferência de propriedade já conta com instrumentos digitais. Com a nova resolução, foram estabelecidas as condições para integrar essas etapas em um fluxo eletrônico vinculado ao Renavam. As operações também ficarão mais seguras com requisitos de segurança definidos pela norma, como autenticação individual e multifator, rastreabilidade, trilhas de auditoria e mecanismos de prevenção e detecção de fraudes. Daniele Popov para a Voz do Brasil.
1: A fiscalização de trânsito poderá usar agora novos equipamentos para detectar, além do consumo de álcool, também o uso de drogas pelos motoristas.
0: A mesma resolução do Conselho Nacional de Trânsito, que atualizou a Lei Seca, estabeleceu ainda algumas mudanças nos procedimentos para testar os condutores.
1: Esse teste será feito em uma triagem inicial, com equipamentos mais sensíveis, e em caso positivo, em uma segunda etapa com o bafômetro.
0: O secretário nacional de trânsito, Adroaldo Catão, conversou comigo e Mariana Jungmann mais cedo e explicou que muda e o que permanece igual na fiscalização sobre o consumo de álcool e drogas. Acompanhe.
4: Secretário Adroaldo Catão, seja muito bem-vindo à Voz do Brasil. Vamos falar dessa atualização sobre as regras da Lei Seca, que foram aprovadas recentemente. O que o senhor destaca como mudanças mais importantes?
5: Olha, eu destaco dois pontos importantes. Primeiro, isso que você falou bem, é uma atualização, né? A Lei Seca está completando aí 18 anos de muito sucesso e era o momento de fazer algumas modificações no âmbito da resolução do contrato. Ou seja, tudo que está na lei, no Código de Trânsito, permanece, tá? O que a gente fez foi atualizar alguns procedimentos. E aí eu destaco dois pontos. O primeiro é o seguinte: o cidadão que for abordado inicialmente, ele agora vai poder fazer uma espécie de pré-teste, uma triagem, né? Isso facilita também o trabalho dos policiais, dos agentes. Por quê? Porque o cidadão que vai fazer aquele teste inicial, ele somente, se for detectado algum indício de álcool, né, nesse primeiro teste, é que ele vai ser encaminhado ao uso do etilômetro oficial, que é esse que vai gerar, de fato, uma eventual penalidade. Isso facilita o trabalho também das polícias, evita filas, né, congestionamentos. Esse é um tipo de procedimento que, inclusive, algumas polícias já utilizam, tá? Mas isso não estava previsto na norma, isso gerava alguma insegurança jurídica. Então, a gente fez essa atualização, que é justamente para dar segurança jurídica, tanto para o cidadão quanto para o agente. Isso também permite que haja um tempo, né, entre o primeiro teste e um eventual segundo teste, para aqueles casos que muitas vezes geravam, inclusive, algumas manchetes sensacionalistas na imprensa, dizer assim, olha, o cidadão usou enxaguante bucal, vai aparecer álcool na boca, e a gente sabe que não é bem assim, porque esse álcool ele não permanece na boca muito tempo. Então, o tempo entre fazer um primeiro teste e um segundo será suficiente para tirar qualquer dúvida, né? Porque o objetivo, obviamente, da lei seca não é pegar quem usa enxaguante bucal, mas sim quem bebeu e está dirigindo e, portanto, pode ter a sua capacidade de dirigir alterada. E o segundo ponto que eu destaco é a previsão dos equipamentos que têm sido chamados popularmente de drogômetros, né? Que são equipamentos que visam a detectar o uso de outras substâncias, que é a expressão que o Código de Trânsito utiliza. Tem o álcool e tem outras substâncias que também podem causar dependência e alteração da capacidade psicomotora. Então, a previsão desses equipamentos dá também segurança jurídica para que, a partir de agora, o Inmetro possa certificar esse tipo de equipamento, que a partir daí vai poder ser utilizado também nas operações lei seca para detectar não só o álcool, mas também essas outras substâncias que também levam a um risco, né? Dirigir tendo usado drogas ou usado esse tipo de substância, obviamente, leva a um risco à sociedade.
0: Secretário, as novas normas também prevêem que o agente de fiscalização deverá registrar pelo menos 2 sinais observados que confirmem a alteração da capacidade psicomotora do condutor. Antes, só o teste de alcoolemia era usado. Qual a importância desse registro adicional se já tem o bafômetro?
5: Não, na verdade, não é um registro adicional. É um ou outro. O que é que acontece? Você pode usar já era assim, tá? Isso é importante dizer. Hoje já está previsto na lei que o agente ele pode detectar comportamentos que mostrem que o cidadão está com seu comportamento alterado, né? Pelo uso de drogas ou álcool, mesmo que ele se recuse ao uso do bafômetro, do etilômetro ou, no caso agora, do chamado drogômetro. O que a resolução fez foi dar mais procedimento, mais clareza, para evitar contestações posteriores na justiça. Então, isso dá mais transparência também e aumenta a capacidade do Sistema Nacional de Trânsito de aferir esses dados, né? Isso também é muito importante. Então, é obrigatório agora que se coloque pelo menos 2 comportamentos alterados para que isso seja mais explicitado, mais transparente. Mas continua como é hoje. Basta o uso do etilômetro ou, no caso agora, quando houver o equipamento, o uso do chamado drogômetro. Essa situação acontece quando o agente, mesmo diante da recusa, detecta que há um comportamento claramente indicando o uso de álcool ou de outras substâncias.
4: E houve mudanças aí, secretário, em relação aos procedimentos quando o condutor se recusa a fazer o bafômetro ou continua como era antes, mesmo se recusando, ele vai sofrer as penalidades?
5: Continua exatamente como era antes, não mudou nada nisso aí, a lei continua valendo, tá? Não houve nenhuma modificação, ou seja, se o cidadão se recusar, seja usar o etilômetro ou outro equipamento, ele vai responder pela recusa, que é uma infração específica, que é aquela que lhe dá multa de quase R$3.000 e lhe submete a uma suspensão da sua CNH. Então, realmente, é um procedimento que continua do jeito que está hoje e o cidadão tem que saber que ele pode, obviamente, se recusar, mas se ele se recusar, ele está sujeito a esse tipo de infração. Lembrando que mesmo que ele se recuse, e além de levar multa, se ele tiver com comportamentos que demonstrem que ele está embriagado ou sob uso de outras substâncias, também continua a responsabilidade do agente de detectando que isso aconteceu, enquadrá-lo eventualmente, se for o caso, também como crime.
0: Então, secretário, não muda nada em relação às obrigações e direitos dos condutores, né? A resolução não estabelece nenhum novo tipo de infração, certo?
5: Certo, exatamente. Não muda a infração continua a mesma, a infração ela está prevista no Código de Trânsito. O que a resolução faz é isso, atualizar procedimentos, dar mais segurança jurídica e prever a possibilidade de certificar os chamados equipamentos drogômetros, os chamados drogômetros, equipamentos para aferir a presença de outras substâncias que estão no momento da abordagem atrapalhando a capacidade psicomotora do agente e impedindo a sua direção mais segura.
4: Muito bem, nós conversamos com Adroaldo Catão, secretário nacional de trânsito. Muito obrigada, secretário, por sua entrevista aqui à Voz do Brasil.
5: Eu que agradeço.
1: O fenômeno climático El Niño pode afetar diferentes áreas do país, com reflexo nas chuvas, na agricultura e até no abastecimento de energia.
0: Por isso, o setor elétrico também reforça o planejamento para se antecipar aos possíveis impactos do fenômeno e reforçar a segurança no fornecimento de energia.
1: As estratégias foram discutidas durante um evento promovido pela Agência Nacional de Energia Elétrica, ANEEL.
6: O risco de eventos climáticos extremos coloca o planejamento como uma das prioridades para o setor elétrico. A preocupação é reduzir os impactos de um possível El Niño intenso sobre o sistema, especialmente nas regiões mais vulneráveis, como explica Sandoval Feitosa, diretor-geral da Agência Nacional de Energia Elétrica, a ANEEL.
7: Projeções internacionais da Administração Nacional Oceânica e Atmosférica dos Estados Unidos estimam elevada probabilidade, mais de 90%, de um El Niño muito forte para ocorrer entre outubro e dezembro de 2026, reforçando a necessidade de preparação antecipada.
6: Para aumentar a segurança do sistema, o Comitê de Monitoramento do Setor Elétrico aprovou a antecipação de 1,8 gigawatts de capacidade. Essa quantidade pode abastecer mais de 1,5 milhão de residências ou alimentar grandes complexos industriais e cidades de grande porte. As distribuidoras de energia planejam investir cerca de 20 bilhões de reais na modernização das redes, enquanto o Operador Nacional do Sistema Elétrico, ONS, lançou um portal para acompanhar diariamente a evolução do fenômeno. No norte, a ANEEL também antecipou recursos para a compra e a estocagem de combustível antes da redução do nível dos rios. Para o secretário nacional de Energia Elétrica do Ministério de Minas e Energia, João Daniel Cascalho, a atuação conjunta é fundamental para enfrentar o cenário.
8: É isso que fortalece o setor. Atuação coordenada, preventiva, antecipada e com ações efetivas. Por isso que, quando eu vejo aqui um painel com geração, transmissão, distribuição, Agência de Águas, Defesa Civil, Agência Nacional de Energia Elétrica, eu vejo que é assim que a gente atua de uma forma coordenada, com ações efetivas.
6: A articulação do Ministério de Minas e Energia com a ANEEL, a Agência Nacional de Águas e a Defesa Civil inclui ainda leilões de potência, monitoramento por satélite para prevenção e combate a queimadas e medidas relacionadas à vazão de Belo Monte. Reportagem Luciana Colares de Holanda.
0: Vamos continuar falando aí, Luciana, sobre energia, dessa vez dentro de casa, a economia dentro de casa.
1: Pois é, Luciana, na hora de comprar eletrodomésticos, por exemplo, existe uma etiqueta em formato de lâmpada nas cores preta e amarela.
0: É o selo Procel, uma referência para quem busca economia na conta de luz e mais eficiência energética.
1: Os detalhes você vai ouvir agora na reportagem de Márcia Fernandes.
9: O selo Procel de economia de energia ajuda a identificar produtos com maior eficiência energética. Ele é concedido aos equipamentos classificados pelo Inmetro na categoria A, que é a nota máxima concedida pelo Instituto, e indica aparelhos mais econômicos, como explica o diretor do Departamento de Informações, Estudos e Eficiência Energética do Ministério de Minas e Energia, Sérgio Aire Moraes.
10: Uma espécie de medalha. Eu sei que, ao adquirir um determinado equipamento com o selo Procel, dentre todos os equipamentos classificados como A, ele é mais eficiente. Então, eu estou no topo da categoria. Então, cumpre esse papel de informar o cidadão que aquele determinado equipamento tem um reconhecimento, um mérito maior de eficiência.
9: O selo funciona como um indicativo para os consumidores que buscam economia na conta de luz. O biólogo Sinomar Fonseca foi com a família a uma loja em Brasília procurar uma geladeira e uma máquina de lavar e levou em conta o consumo de energia na hora da compra.
11: Eu sempre olho e tomo cuidado de entender, né, o que está sendo a mensagem que está sendo passada. E os selos, eles têm um indicativo, né, para mostrar esse consumo. Tento sempre escolher o melhor consumo, né?
9: Podem levar o selo outros produtos, como lâmpadas, ar-condicionado, ventilador, televisões e eletrodomésticos em geral. O selo Procel estende-se também às edificações, para indicar aquelas que oferecem melhor desempenho energético e economizam mais, como explica Sérgio Aire Moraes, do Ministério de Minas e Energia.
10: Ela tem que ser eficiente nos seus sistemas de iluminação, de ar-condicionado e a própria estrutura envoltora da edificação, piso, parede, teto, elas têm que apresentar um melhor desempenho. Aí sim passa a ter uma autorização de exibir essa placa do selo Procel na entrada da edificação.
9: Antes de receberem o selo, os produtos passam por testes e avaliações técnicas em laboratórios. Vale lembrar que, além da diferença na conta de luz, produtos e edificações que trazem o selo Procel têm menores custos de operação e manutenção e contribuem para um uso mais racional dos recursos naturais, já que consomem menos energia para realizar a mesma função. Reportagem, Márcia Fernandes.
0: Produtores rurais, pesquisadores e consumidores contam agora com uma plataforma para acompanhar preços de alimentos e previsão de safras.
1: A Companhia Nacional de Abastecimento, a Conab, lançou uma nova versão do Portal das Informações, que reúne em um único endereço mais de 80 painéis e serviços agropecuários.
0: O gerente de dados e inteligência da Conab, Herbert Filgueiras, explica o impacto dessa modernização do serviço.
12: A reformulação do portal nasceu assim, com o objetivo de democratizar o acesso aos dados e informações que a Conab produz, né? E às vezes esses dados ficavam pulverizados, né? E difícil de encontrar. A gente consolidou diferentes ambientes distintos, modernizamos as interfaces de acesso, com o objetivo de fortalecer o processo de governança da informação de dados, né?
1: Acesse a plataforma em Portal de Informações, tudo junto, sem cedilha e tio, .conab.gov.br.
0: Celular, redes sociais e inteligência artificial já fazem parte da rotina de crianças e adolescentes.
1: E com tantos desafios no ambiente digital, professores também precisam estar preparados para orientar os estudantes sobre segurança, privacidade e uso responsável da tecnologia.
0: Uma formação gratuita e online oferece ferramentas para ajudar os educadores a levar esse debate para a sala de aula.
13: O uso excessivo de celulares, redes sociais e inteligência artificial por crianças e adolescentes desafia pais e professores. Para ajudar a orientar os jovens no mundo conectado, o Ministério da Educação e a SaferNet Brasil, com apoio do governo do Reino Unido e da Meta, oferecem a segunda edição do curso gratuito Segurança e Cidadania Digital em Sala de Aula. A formação online é voltada para educadores das redes pública e privada. Com 40 horas, o curso aborda temas como tempo de tela, cyberbullying, proteção de dados e fake news, como explica a coordenadora-geral de Educação Digital do MEC, Ana Dalfabro.
14: Ele trata de temas sobre segurança e privacidade na internet. A gente sabe, né, a crescente violência que as crianças têm sofrido dentro do ambiente digital. Então, um curso super importante para esse público. Fala também sobre a necessidade de empatia, respeito nas redes, né, nessa convivência hoje dentro do mundo digital. Então, de fato, um curso muito útil para os professores hoje, dado o dia a dia deles em sala de aula. Curso é todo online, os professores conseguem fazer no seu ritmo, né, na hora que funciona melhor para parar e conseguir se dedicar a uma formação. Então, bem mão na massa.
13: Para fazer o curso, acesse o site avamec.mec.gov.br, faça o login com sua conta gov.br e busque por Segurança e Cidadania Digital em Sala de Aula, segunda edição. Depois, basta clicar em inscrever-se e começar as aulas. Reportagem Gilberto Evangelista.
1: Profissionais que ainda não têm curso superior ou que possuem graduação em área diferente daquela que atuam podem concorrer a bolsas integrais de licenciatura pelo PRILEI, um programa de formação inicial e continuada de professores.
0: Podem concorrer também a bolsas integrais de licenciatura aqueles que tiveram bom desempenho no Enem.
1: As bolsas são oferecidas por universidades federais, estaduais e instituições privadas sem fins lucrativos que participam do programa.
0: Para aderir ao PRILEI, as instituições privadas de educação superior devem acessar o Sistema Integrado de Monitoramento, Execução e Controle em cimec.mec.gov.br.
1: E essas foram as notícias do governo federal.
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0: Fique agora com as notícias do Poder Judiciário e do Congresso Nacional. Boa noite.
1: Boa noite, até amanhã.
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17: STF encerra amanhã julgamento da denúncia contra ex-deputados estaduais Rodrigo Bacelar e TH Joias do Rio de Janeiro.
18: STJ reafirma que envio de pornografia pela internet pode configurar importunação sexual.
19: Caixa Econômica Federal vai ter de pagar horas extras à bancária que não era obrigada a registrar ponto.
18: Boa noite, eu sou o Arthur Filho.
19: E eu sou Walter Lima.
18: A primeira turma do Supremo Tribunal Federal aceitou denúncia contra o ex-presidente da Assembleia Legislativa do Rio, Rodrigo Bacelar, e o ex-deputado estadual Tiego Raimundo dos Santos Silva, conhecido como TH Joias.
19: O julgamento acontece em sessão virtual da primeira turma que termina amanhã, mas todos os votos já foram apresentados.
18: Eles são acusados de obstrução de investigação em um caso que envolve o vazamento de informações sigilosas da Operação Zargum, que investigava a atuação do Comando Vermelho e conexões com agentes públicos no Rio de Janeiro.
19: Bacelar e TH Joias são acusados de repassar informações sigilosas sobre a operação contra criminosos.
18: Crime de importunação sexual também pode ser praticado pela internet sem que haja contato direto.
19: Esse entendimento foi reafirmado pelo STJ. Fátima Uchoa.
20: Um homem enviou imagens íntimas a várias vítimas. Ele foi condenado por perseguição e importunação sexual a 4 anos e meio de reclusão em regime inicial semiaberto, mas o Tribunal de Justiça do Rio de Janeiro avaliou que o crime de importunação exigiria contato físico. No entanto, a quinta turma do STJ restabeleceu a condenação do homem por entender que tal delito pode ser cometido por meio de recursos tecnológicos, sem que haja contato físico entre o criminoso e a vítima. Segundo o relator ministro Joel Ilan Paciornik, o crime de importunação sexual pode ser caracterizado pelo simples envio de fotos ou vídeos pornográficos sem o consentimento da vítima, o que foi verificado nessa ação penal.
18: A Caixa Econômica Federal vai ter de pagar horas extras a uma bancária que não era obrigada, por regra interna, a registrar o ponto.
19: A sétima turma do TST decidiu que essa condição não afasta a obrigação da empresa de controlar a jornada. Samanta Flor.
21: A bancária afirmou que trabalhava das 8 da manhã às 8:30 da noite. A Caixa disse que ela cumpria jornada menor e que, por ser considerada funcionária que exerce um cargo de confiança, o registro de ponto era opcional. Mas o banco não apresentou os controles de jornada. Para a sétima turma do TST, nessa situação, vale a suposição de que o horário informado pela trabalhadora é verdadeiro. A decisão foi unânime.
18: Justiça estabelece medidas para reforçar controle sobre mineração na APA do Tapajós, no Pará.
19: Decisão atende a pedidos feitos pelo Ministério Público Federal. Sabrine Menezes.
22: Com a sentença, se torna obrigatória a autorização prévia do ICMBio para iniciar o processo de lavra. Apenas o título minerário, concedido pela Agência Nacional de Mineração, não é mais suficiente. A Justiça também aprovou um acordo entre o MPF e o ICMBio que amplia a fiscalização e a proteção da unidade de conservação. A ação foi ajuizada pelo MPF em 2024, após identificar problemas na comunicação e na articulação entre os órgãos responsáveis pela regulação da mineração e pela proteção ambiental da APA.
18: Tribunal Superior Eleitoral proíbe Pablo Marçal de usar recursos oficiais para a campanha.
19: Decisão foi tomada na sessão desta quinta-feira e vale até o julgamento do mérito do registro de candidatura de Marçal. Guilherme Firmino tem mais informações.
2: O plenário do TSE deferiu tutela de urgência e proibiu Pablo Marçal de usar recursos públicos na campanha eleitoral. Marçal também foi vetado de participar da propaganda eleitoral gratuita no rádio e na televisão e de debates. No processo, o Ministério Público Eleitoral alega que Pablo está inelegível até 2032 e que não cumpriu o prazo mínimo de 6 meses de filiação ao PRTB para disputar as eleições. A decisão dessa quinta não antecipa o julgamento de registro de candidatura de Pablo Marçal, que ainda vai ser julgado pela Justiça.
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18: A você, uma boa noite.
19: E até amanhã.
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4: Eu sou Humberto Pinheiro e estes são os destaques de hoje do Jornal do Senado, que começa agora. Aumento de acidentes com motociclistas de aplicativos gera resposta do Senado. 7 organizações internacionais vão acompanhar as eleições de outubro no Brasil. Projeto torna obrigatória a orientação vocacional para jovens em medidas socioeducativas. Boa noite. O número de acidentes envolvendo motociclistas em atividade profissional cresceu 34,92% entre 2023 e 2025, segundo dados do Ministério Público do Trabalho. Diante desse cenário, projetos em análise no Senado propõem mudanças nas regras da atividade, incluindo a adoção de seguros obrigatórios e alterações nas exigências para a obtenção da Carteira Nacional de Habilitação. O repórter Douglas Castilho traz os detalhes.
23: Elvis Macedo, garçom morador do Rio de Janeiro, se dirigia da Zona Sul Carioca à cidade vizinha Niterói quando a moto que o levava se chocou com um carro, causando traumatismo craniano e a ruptura do fêmur. Elvis relatou sua experiência e chamou atenção para a observação no hospital de casos semelhantes ao seu.
24: Eu fiquei numa ala onde havia mais ou menos umas 20 pessoas que tinham o mesmo problema que o meu, se acidentaram de moto. E eu acho que esse assunto das motos por aplicativo devem ser discutidos mais nos meios políticos, que deve haver algum tipo de lei.
23: A percepção de Elvis é amparada por dados do Ministério Público do Trabalho, que demonstram que o crescimento nas notificações de acidentes de trabalho com motos aumentou 34,92% entre os anos de 2023 e 2025. Diante desse cenário, senadores apresentaram nos últimos anos projetos de lei regulamentando a profissão e garantindo mais segurança aos motoristas. Um deles obriga as empresas de tecnologia a fornecerem seguro de acidentes pessoais para os seus entregadores. Outro texto prevê a necessidade de um motociclista ter sua carteira de habilitação com a observação de que exerce atividade remunerada, o que gera novas obrigações ao piloto. Ambos os projetos aguardam votação nas comissões.
4: Democratizar o acesso aos investimentos e incentivar o pequeno investidor são objetivos de projeto de lei pronto para ser votado na Comissão de Educação. De autoria da senadora Jussara Lima, do PSD do Piauí, a proposta cria a Semana Nacional do Pequeno Investidor, na segunda semana de outubro, com ações de educação financeira, como seminários, palestras e debates. Segundo o texto, a iniciativa busca ampliar o conhecimento sobre finanças pessoais e estimular decisões baseadas em informações confiáveis. Para o senador Flávio Arnes, do PSB do Paraná, a medida também pode contribuir para reduzir golpes contra pequenos investidores. E a Comissão de Constituição e Justiça analisa o projeto de lei que torna obrigatória a orientação vocacional para adolescentes que cumprem medidas socioeducativas. A proposta já recebeu parecer favorável na Comissão de Educação. A reportagem é de Bruno Lourenço.
23: O
5: projeto de lei inclui testes de aptidões, interesses e habilidades nos programas de atendimento socioeducativo. A regra valerá tanto para jovens que cumprem medidas em regime de semi-liberdade, quanto para aqueles que se encontram internados. A proposta já passou pela Comissão de Educação e Cultura, quando a senadora Tereza Leitão, do PT de Pernambuco, destacou que a capacitação profissional é essencial para afastar os jovens do crime.
6: A escolarização e a profissionalização do adolescente em conflito com a lei são, portanto, pilares desse sistema, pois funcionam como instrumento de ressocialização e de construção de projetos de vida que afastem o jovem da reincidência infracional.
5: Depois da CCJ, o texto vai ao plenário do Senado.
4: Nas redes sociais, a liberdade de expressão convive diariamente com a circulação de informações falsas e discursos de ódio. Encontrar um equilíbrio entre garantir o direito de se manifestar e combater conteúdos que podem causar danos foi o desafio discutido pelos senadores na Comissão de Educação. Durante a audiência, foi apresentado o programa Senado Verifica, um canal de interação do Senado com o cidadão para a checagem de informações publicadas em qualquer meio de comunicação. Repórter Rodrigo Rezende.
7: O senador Paulo Paim, do PT do Rio Grande do Sul, afirmou que discutir limites para o conteúdo publicado nas redes sociais envolve também o debate sobre liberdade de expressão e censura.
8: Defendemos a liberdade de expressão, que é um direito fundamental. O que precisamos é de um ambiente em que as pessoas possam debater, divergir, defender suas posições, sem transformar o outro no inimigo.
7: Frederico Franco Alvim, representante da Assessoria Especial de Enfrentamento à Desinformação do Tribunal Superior Eleitoral, ressaltou que as redes sociais podem prejudicar a democracia ao destacar determinados temas em relação a outros.
11: O fato é que a gente também tem dentro das redes sociais uma realidade deturpada, porque a realidade, a complexidade da realidade não cabe num feed de rede social.
7: Maria Laura Soares e Silva, jovem senadora do estado do Rio de Janeiro, afirmou que a velocidade de mudança das tecnologias exige iniciativas rápidas.
25: A inteligência artificial, em questão de 2-3 anos, avançou de forma inexplicável. E hoje é um realismo surreal, onde você nem consegue mais identificar o que é verdade e o que não é.
7: Durante a audiência foi apresentado o programa Senado Verifica, um canal de interação do Senado com o cidadão destinado à checagem de informações publicadas em qualquer meio de comunicação.
16: Eleições 2026.
4: O Tribunal Superior Eleitoral confirmou que pelo menos 7 organizações internacionais vão acompanhar as eleições de 2026 no Brasil. OEA, União Europeia e Parlaçul estão entre as entidades convidadas para acompanhar a preparação, a votação e a apuração. Repórter Pedro Pincer.
26: Foram convidadas oficialmente a Organização dos Estados Americanos, a União Europeia, a Liga dos Estados Árabes, a Rede dos Órgãos Jurisdicionais e de Administração Eleitoral dos Países de Língua Portuguesa, a União Interamericana de Organismos Eleitorais e a Rede Mundial de Justiça Eleitoral, além do Parlaçul. O presidente do TSE, ministro Nunes Marques, reafirmou a segurança e a credibilidade dos sistemas e dos processos eleitorais brasileiros.
27: O Brasil tornou-se, ao longo das últimas décadas, uma referência mundial na realização de eleições. A vanguarda entre as democracias representativas contemporâneas é resultado da contínua e paulatina construção de um processo eleitoral eficiente, ancorado em normativos modernos e em sistemas tecnológicos capazes de garantir a transparência, a segurança e a credibilidade das eleições.
26: Na prática, as missões de observação eleitoral são tidas como pilares de confiança pública. Os relatórios independentes produzidos pelas comitivas avaliam a integridade dos sistemas e o cumprimento da legislação, sugerindo melhorias contínuas.
4: E você conhece o termo afroconveniência? É quando uma pessoa branca se declara negra para obter algum tipo de vantagem, como reserva de vagas nas universidades, por exemplo. Mudanças na declaração de cor de candidatos desde a aprovação de cotas para campanhas reacenderam o debate sobre a afroconveniência no contexto eleitoral. Quem explica é a repórter Marcela Diniz.
28: Dados preliminares do Tribunal Superior Eleitoral mostram que as candidaturas negras são maioria nas eleições de 2026, representando 49,9% do total. O aumento do número de pessoas que se declaram pretas ou pardas pode estar relacionado à maior identificação racial. Mas essa autodeclaração nem sempre corresponde à experiência de sofrer racismo ou à percepção das desigualdades sociais relacionadas à raça. Nesse contexto, aparece o conceito de afroconveniência, usado para descrever casos em que uma pessoa se declara negra para obter benefícios de políticas afirmativas como as cotas raciais. O senador Paulo Paim, do PT do Rio Grande do Sul, lembra que desde a emenda constitucional 133 de 2024, os partidos políticos devem destinar no mínimo 30% de recursos dos fundos eleitoral e partidário para candidaturas de pessoas pretas e pardas. É aí que a afroconveniência aparece como estratégia de campanha.
0: Muitos que nunca se identificaram como negro passam a partir desse momento assumir uma negritude, entre aspas, para que eles tenham direito a um financiamento maior para sua campanha e também mais espaço na televisão. Você está tirando um percentual daqueles que realmente se sofreram o preconceito nesse país.
28: De 2022 a 2026, 786 candidatos mudaram sua declaração de cor junto ao TSE. A maioria transitou de branco para pardo.
4: Edição de Paulo Groba e trabalhos técnicos de João Lira. O Jornal do Senado fica por aqui. Acompanhe agora as notícias da Câmara dos Deputados. Boa noite e até amanhã.
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1: Projetos de lei ampliam o alcance do benefício de prestação continuada.
9: Comissões debatem limites para reajustes anuais nas alíquotas do IOF.
1: Parlamentares defendem políticas para combater a violência de gênero.
10: Boa noite. Carol D'Artora, do PT do Paraná, defende o avanço de proposta em debate na Câmara que criminaliza a misoginia. A deputada também apresentou projetos para ampliar o enfrentamento no ambiente digital, com punição a grupos organizados que financiam conteúdos de ódio contra as mulheres.
1: Carol D'Artora destaca que suas propostas também tratam da combinação entre misoginia e racismo nas redes sociais. A parlamentar afirma que esse recorte é necessário para proteger especialmente mulheres negras, mais expostas a crimes de ódio no ambiente digital.
10: A Lei Maria da Penha completou 20 anos em 7 de agosto. Jaque Rocha, do PT do Espírito Santo, considera que a legislação mudou o enfrentamento à violência contra as mulheres, ao criar mecanismos de proteção e ao responsabilizar os agressores.
1: De acordo com Jaque Rocha, a violência contra mulheres e meninas também ganhou novas formas, inclusive no ambiente digital. Por isso, a deputada defende a aprovação do projeto que criminaliza a misoginia como forma de ampliar a proteção contra discursos de ódio e violência.
10: Daniela do Vaguinho, do Republicanos do Rio de Janeiro, enaltece os 20 anos da Lei Maria da Penha. A deputada ressalta, porém, que os números de feminicídios e de casos de violência doméstica mostram que ainda há desafios a enfrentar.
1: Daniela do Vaguinho defende o fortalecimento da rede de proteção com mais delegacias especializadas, centros de atendimento e casas de acolhimento. Ela também destaca a importância da prevenção e da educação para evitar que a violência contra a mulher aconteça.
10: Maria do Rosário, do PT do Rio Grande do Sul, alerta para os riscos de violência e abuso contra crianças e adolescentes nas plataformas digitais. Ela defende o cumprimento do ECA digital e a responsabilização das empresas diante de conteúdos que estimulem violência e automutilação.
1: Maria do Rosário também apoia a suspensão das transmissões ao vivo da plataforma Discord no Brasil e afirma que é preciso fortalecer a proteção de crianças e adolescentes nas redes. Ela defende ainda o apoio às famílias e às escolas para prevenir esses riscos.
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13: Saúde.
14: A Câmara aprovou diretrizes para o atendimento no SUS de mulheres na menopausa. A repórter Paula Bittar acompanhou a votação.
15: A Comissão de Constituição e Justiça da Câmara aprovou uma proposta que cria diretrizes no Sistema Único de Saúde para a atenção integral à saúde de mulheres no climatério e na menopausa. O climatério é a transição entre a fase reprodutiva e a não reprodutiva da vida da mulher. Já a menopausa ocorre após 12 meses sem menstruação. Estudos do Ministério da Saúde mostram que o climatério está associado a sintomas físicos e psíquicos, como ondas de calor, distúrbios do sono, alterações do humor, osteoporose e maior risco cardiovascular. A relatora da medida na comissão, deputada Tabata Amaral, do PSB de São Paulo, ressaltou que aproximadamente 29 milhões de brasileiras estão no climatério, período de transição hormonal da mulher que pode começar por volta dos 40 anos, com casos também de menopausa precoce ainda antes disso. Ela destacou que, embora não seja uma doença, a menopausa pode afetar significativamente a saúde física, mental, sexual, metabólica e cardiovascular das mulheres, além de comprometer sua qualidade de vida, permanência no mercado de trabalho e geração de renda. A proposta aprovada estabelece que o SUS deve oferecer ações educativas e de conscientização, exames e medicamentos e atendimento integral e multiprofissional. O texto também prevê incentivo a pesquisas, produção de dados e monitoramento em parceria com estados e municípios. A proposta cria ainda o Dia Nacional de Conscientização sobre a Menopausa, a ser celebrado em 18 de outubro. O projeto, que cria diretrizes no SUS para a atenção integral à saúde de mulheres no climatério e na menopausa, pode seguir diretamente para o Senado, a menos que haja recurso para votação antes pelo plenário da Câmara. Da Rádio Câmara, de Brasília, Paula Bittar.
13: Direitos Humanos.
1: Benedita da Silva, do PT do Rio de Janeiro, defende medidas para combater o etarismo e pede que o envelhecimento não seja associado à perda de autonomia. Ela acredita que o preconceito se agrava quando combinado a fatores como gênero, raça, deficiência e condição social.
14: Benedita da Silva também propõe ações para promover um envelhecimento saudável, com mais acesso à saúde, cultura, esporte, educação e lazer. Ela sustenta que é preciso garantir não apenas mais anos de vida, mas qualidade de vida, participação social e respeito aos idosos.
13: Previdência.
1: Projeto de bacelar do PV da Bahia cria um auxílio transitório para o cuidador principal de pessoa que recebeu o benefício de prestação continuada. Pela proposta, o auxílio será pago por um ano no valor de meio salário mínimo após a interrupção do benefício com a morte do dependente.
14: Segundo bacelar, a medida busca amparar mães e cuidadores que deixaram o mercado de trabalho para se dedicar aos cuidados de familiares. O projeto também prevê o reconhecimento do período dedicado ao cuidado para fins de aposentadoria.
1: Heloísa Helena, da Rede do Rio de Janeiro, propõe a criação da Renda Universal de Cidadania para pessoas com deficiência, sem exigência de comprovação de renda. A ideia, segundo ela, é superar as limitações do benefício de prestação continuada e criar um modelo que fortaleça a proteção social.
17: Hoje no Brasil, infelizmente, para que se tenha acesso ao BPC, é preciso que a família não seja pobre, ela esteja à beira da miséria humana, por causa da vinculação a um quarto de salário. Então, nós entendemos que as pessoas que têm alguma deficiência, seja caracterizada como deficiência física, transtorno psíquico, mental, transtorno do espectro autista ou qualquer um outro, ele tenha direito a esse benefício.
14: Heloísa Helena conclui que a mudança pode ampliar a dignidade, a autonomia e a segurança econômica. Ela explica que, se aprovada, a renda básica de cidadania deve ser implementada de forma gratuita gradual e sustentável, como instrumento de apoio à sobrevivência e à inclusão social.
13: Justiça.
1: Lucas Redecker, do PSD do Rio Grande do Sul, afirma que novas investigações sobre fraudes no INSS reforçam suspeitas discutidas durante a comissão parlamentar de inquérito que apurou descontos indevidos de aposentados. O legislador critica a rejeição do relatório da CPI.
14: Lucas Redecker cobra a responsabilização dos envolvidos no esquema investigado, além da recuperação dos recursos desviados. O parlamentar avalia que, apesar de os aposentados terem sido ressarcidos, é necessário avançar nas punições para evitar a impunidade.
13: Trabalho.
1: A Câmara aprovou uma regulamentação para as profissões de agentes indígenas de saúde e de saneamento. A repórter Paula Bittar acompanhou a votação.
15: A Comissão de Constituição e Justiça da Câmara aprovou uma proposta que regulamenta as profissões de agente indígena de saúde e de agente indígena de saneamento. Segundo o texto aprovado, para exercer as funções, o profissional deverá ser indígena, residir na área da comunidade de atuação, ter idade mínima de 18 anos, dominar a língua da comunidade e conhecer os costumes e sistemas tradicionais de saúde do povo indígena. Será exigida ainda a conclusão do ensino fundamental e de curso de qualificação específico definido pelo Ministério da Saúde. O agente indígena de saúde atuará na prevenção de doenças e na promoção da saúde das populações indígenas. As ações serão domiciliares ou comunitárias, individuais ou coletivas, seguindo as diretrizes do SUS. Os agentes devem atuar para prevenir doenças, monitorar a saúde dos indígenas, prestar primeiros socorros e mobilizar as comunidades. Já o agente indígena de saneamento trabalhará com a mesma finalidade, atuando especificamente em saneamento básico e ambiental. Entre as atribuições dele estão o monitoramento e a manutenção de sistemas de saneamento e ações de saneamento para prevenir doenças. A relatora na comissão, deputada Lídice da Mata, do PSB da Bahia, ressaltou a relevância dessa proposta.
3: É um projeto que já estava aqui na comissão há algum tempo, que trata do reconhecimento dos agentes de saúde indígena. Esse é um projeto que diz respeito ao acesso à saúde da população, daqueles que mais precisam, especialmente da nossa população indígena. Tem interesse do Ministério da Saúde para que fosse aprovado, mas principalmente o interesse dessa casa em aprovar projetos que são projetos de origem nos nossos deputados.
15: A proposta que regulamenta as profissões de agente indígena de saúde e de agente indígena de saneamento já pode seguir ao Senado, a menos que haja recurso para votação antes pelo plenário da Câmara. Da Rádio Câmara, de Brasília, Paula Bittar.
13: Agricultura.
14: Zé Neto, do PT da Bahia, apresentou o projeto que amplia o acesso de cooperativas de agricultura familiar a financiamentos para a instalação de sistemas de geração de energia renovável. A proposta busca reduzir custos e estimular o uso de fontes como solar e eólica no campo.
6: O que nós queremos é, já existe o projeto 1228, que prevê 10% dos recursos do BNDES com juros bem plausíveis, para que esses juros mais baixos atendam os pequenos e microempreendedores do campo da agricultura familiar. E nós estamos estendendo isso com o nosso projeto, que é o projeto 3066, que ele visa exatamente trazer também para esse foco as cooperativas de agricultura familiar. Nós precisamos fortalecer as cooperativas.
1: De acordo com Zé Neto, o financiamento com juros mais baixos pode ampliar a geração de energia limpa no campo. Ele acredita que a medida pode beneficiar especialmente produtores das regiões norte e nordeste do país, onde há grande potencial para a geração de energia solar.
13: Economia.
14: Comissão da Câmara aprova projeto que limita aumentos do IOF. Entenda na reportagem de Silvia Munhato.
18: A Comissão de Desenvolvimento Econômico da Câmara aprovou o projeto que fixa novos tetos para as alíquotas do Imposto sobre Operações Financeiras, o IOF, além de criar limites para eventuais aumentos de alíquotas. O deputado Maurício Marcon, do PL do Rio Grande do Sul, relator do texto, foi favorável à medida.
5: imposto. Então, o IOF, ele é o imposto regulatório. Ele foi criado, né, para a gente ver o rastreio do dinheiro, mas não ser arrecadatório. E o governo hoje tem usado esse imposto para arrecadar. Então, a gente coloca um limite nesses aumentos que o governo pode fazer, justamente para tentar trazer segurança jurídica para quem quer investir no Brasil.
18: Pela proposta, o aumento máximo anual do IOF sobre operações de crédito seria de 70%, para operações cambiais, de 100%. Na discussão do texto na comissão, o deputado Helder Salomão, do PT do Espírito Santo, foi contrário às mudanças, por entender que elas alterariam o cenário atual, resultando em perda de arrecadação sem uma necessária compensação. A proposta, que fixa novos tetos para o IOF e cria limites para futuros aumentos, será analisada agora pela Comissão de Finanças e Tributação. Da Rádio Câmara de Brasília, Silvia Minhato.
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21: Relações Exteriores.
22: Welter, do PT do Paraná, apoia o combate à disseminação de fake news, lembrando que a desinformação representa uma ameaça à democracia. O deputado também critica o que considera interferência externa no debate político e eleitoral brasileiro.
23: Ao fazer um balanço positivo da economia, Welter cita a geração de empregos, o controle da inflação, o aumento da renda e a redução das desigualdades. O parlamentar também menciona os investimentos do governo federal em saúde, educação e infraestrutura.
22: Jandira Fegali, do PCdoB do Rio de Janeiro, critica a postura do governo dos Estados Unidos em relação ao Brasil. Ela afirma que a retomada de uma política que busca subordinar a América do Sul aos interesses norte-americanos representa uma ameaça à soberania dos países da região.
23: Jandira Fegali alerta para possíveis interferências indevidas no processo eleitoral por meio das redes digitais, com questionamentos sobre as urnas eletrônicas. A parlamentar defende uma reação institucional que preserve a independência do Brasil e o funcionamento da democracia.
21: Meio ambiente.
22: Alguns métodos de alimentação de animais utilizados para produzir iguarias causam sofrimento aos bichos. Por isso, uma lei já sancionada pela Presidência da República, depois de aprovada nas comissões da Câmara, proíbe a produção e a sua comercialização no Brasil. Saiba mais na reportagem de Maria Neves.
24: Aprovado na Comissão de Constituição e Justiça da Câmara dos Deputados, o projeto que proíbe a produção e a venda de alimentos produzidos por meio de alimentação forçada de animais. Um exemplo de produto resultante da alimentação forçada de animais é o foie gras, nome dado ao fígado gordo de pato ou ganso, que é uma iguaria francesa. Como explica o deputado Áureo Ribeiro, do Solidariedade do Rio de Janeiro, que foi relator do texto em uma das comissões da Câmara, o processo pode causar doenças e levar à morte precoce do animal.
29: A alimentação forçada é uma prática extremamente cruel. Funciona com a introdução de tubos na garganta das aves para aumentar artificialmente o fígado do animal. Nós estudamos o tema e vimos que isso provoca sofrimento intenso e aumenta muito a mortalidade dessas aves.
24: Quem descumprir a nova lei pode receber como punição detenção de 3 meses a 1 ano e multa. Essa pena está prevista na Lei dos Crimes Ambientais, que também estabelece outras sanções administrativas para quem maltrata animais. Pelo texto aprovado, a proibição abrangerá tanto os produtos vendidos na forma natural quanto os enlatados. Da Rádio Câmara de Brasília, Maria Neves.
21: Comissões.
0: Chico Alencar, do PSOL do Rio de Janeiro, defende projeto que condiciona a liberação das chamadas emendas PIX à aprovação prévia de um plano de trabalho. Autor da matéria, ele explica que o objetivo é ampliar o controle sobre esses repasses diretos a estados e municípios.
22: Chico Alencar também ressalta que a proposta cria mecanismos de rastreamento dos recursos, prestação de contas e uso de conta bancária específica. O deputado argumenta que as medidas podem evitar desvios após auditorias apontarem irregularidades na aplicação do dinheiro.
4: Esporte.
0: Luiz Lima, do Novo do Rio de Janeiro, comemora a aprovação de projeto que torna permanente a lei de incentivo ao esporte, eliminando a necessidade de renovação periódica do benefício fiscal. Coautor da proposta, o deputado avalia que a medida dá mais estabilidade aos projetos esportivos.
7: A lei de incentivo do esporte é a oportunidade que a gente tem de empresas, pessoas jurídicas ou pessoas físicas, destinarem um percentual todo ano que pagaria em relação a tributo federal para o governo federal, puder destinar para entidades que pleiteiam a lei de incentivo junto ao Ministério do Esporte. Agora é perene, é para sempre. Há 20 anos a gente já tem a lei de incentivo do esporte em atividade no nosso país, e você garantir a perenidade igualando a cultura foi muito satisfatório para a política esportiva e para o brasileiro que gosta e ama esporte.
22: Luiz Lima ressalta que a lei de incentivo ao esporte beneficia projetos nas áreas competitiva, educacional, de inclusão e de reabilitação. Ele defende equiparar o percentual destinado por empresas, atualmente em 3%, ao previsto para o setor cultural, com o objetivo de acelerar a execução das iniciativas.
0: Termina agora o Jornal Câmara dos Deputados, produzido pela Rádio Câmara, com trabalhos técnicos de Everson Urani e apresentação de Val Monteiro e Márcio Aquilissardi. Boa noite.
22: A Voz do Brasil volta amanhã. Boa noite.
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nós transmitimos a Santa Missa. Você acompanha a Santa Missa direto do Oratório Imaculada Conceição e São Maximiliano Maria Kolbe. Tá certo? Então, reze conosco, tá certo? Lembrando, né, que nós sempre, assim, saudamos, né, nesse início, todas as emissoras que retransmitem a nossa programação, são mais de 50 emissoras que retransmitem, muito obrigado, além das nossas emissoras próprias, Rádio Imaculada Atibaia, 107.1, e também em Maceió, Alagoas, 92,3 FM. E muitas outras emissoras que estão conosco em rede neste momento. Muito obrigado, sejam todos, todos bem-vindos, viu? Então, neste finalzinho do dia, o altar do Senhor nos espera, né? Queremos levar aí as intenções de todos os nossos ouvintes, nossos milites, colaboradores, né? Queremos rezar por todas essas intenções. Então, vai preparando o seu coração, porque nós vamos rezar por você e com você, agora com a Santa Missa, tá bom? E depois a gente volta dando sequência ao programa A Igreja no Rádio. Então, desde já, o nosso muito obrigado pela audiência e pela companhia. Nós rezamos aqui por algumas intenções, tem algumas intenções chegando aqui. Eu vou dar uma lidinha. Ana Lídia, de São Paulo, também pede oração para ela e para toda a família. Ela que está acompanhando nesse momento a nossa programação. Muito obrigado, Ana Lídia. Paulo, de Montes Claros, Minas Gerais. José Carlos da Silva, de Petrolândia, Pernambuco, também pede aqui as intenções para ele, para toda a sua família, pela saúde dele também. A gente reza pelas intenções de Pedro Chaves, de Concórdia do Pará, no Pará. Isaías Marques, de Diadema, boa noite a todos. Neste momento, peço pela minha saúde, pela paz de todos. Também peço por todos os nossos milites colaboradores. Então é o Isaías Marques de Diadema, a Maria de Lourdes do Jardim Industrial, também São Bernardo do Campo. É, nós rezamos também aqui pelas intenções de Luciana, também por toda a sua família, Aurora Cardoso de São Bernardo do Campo. Pede oração para ela, para toda a família, pelo Frei Sebastião Benito Coalho, enfim, por todos aqueles que nos acompanham nesse momento. Nós rezamos também pelas intenções de Jusilene de Clevelândia, no Paraná. Pede oração para ela e por toda a família. Marcelo Brito, de Peruíbe, também está pedindo oração aqui agora, nesse momento da missa. Também pede oração para ele, para toda a família, para todos a Milícia da Imaculada. A Rosilene, de Jundiaí. Muito obrigado, Jundiaí. Estamos rezando pelas suas intenções, viu, Rosilene? Pela Eva, né, que ela coloca aqui intenção, aqui o nome da pessoa para quem ela está rezando, né? Então a gente coloca todos esses nossos irmãos e irmãs. José Carlos da Silva aqui, como eu falei, de Petrolândia, agradecendo a gente também, né, pelas orações. A gente reza então por todos vocês e muitas pessoas que às vezes não conseguem mandar mensagem pelo WhatsApp, né, mas a gente sabe que está ouvindo, que está acompanhando, né, que acompanha diariamente a nossa programação. Então nós rezamos também por você e por toda a sua família, né, por todos aqueles que nos acompanham, por todos aqueles que nos confiam as suas orações diariamente, tá bom? Hoje é quinta-feira, dia 20 de agosto de 2026, hoje memória de São Bernardo, abade, doutor da igreja. Hoje é feriado, inclusive, em São Bernardo do Campo, né? Então, um grande abraço a todos que nos acompanham aí na região de São Bernardo do Campo, região do Grande ABC, né, que estão ligados no 1490 AM na Rádio Imaculada. As leituras que vocês vão acompanhar também durante a Santa Missa é de Ezequiel, capítulo 36, versículos de 23 ao 28, Salmo 50. Eu hei de derramar sobre vós uma água pura e de vossas imundícies sereis purificados. O Evangelho de São Mateus hoje, né? Capítulo 22, versículos de 1 ao 14. Convidai para a festa todos os que encontrardes, tá certo? Essas serão as leituras da Santa Missa de hoje. Nós colocamos aqui mais algumas intenções que estão chegando para a gente. Com o Vivinho, de Jacaré dos Homens, Alagoas, né? Vivinho, muito obrigado pela sua participação. Com certeza estaremos rezando aqui pelas suas intenções. Aos Maria Reis, da Vila Ré, São Paulo, também sempre pede orações aqui por todas as pessoas da família dela, né? Ela reza aqui pedindo pelo anjo da guarda. E nesse momento ela pede para a gente colocar também aqui na Santa Missa. Então a gente reza por todas as suas intenções, viu? Aos Maria Reis, da Vila Ré, São Paulo. Rezamos também, vamos ver aqui, pelas intenções de Eduardo, no bairro Sapopemba, São Paulo, pede para ele por toda a família. Rezamos também pelas intenções de Francisca Amilca, de Fortaleza, no Ceará, também rezamos por você e por toda a sua família, viu, Francisca? Muito obrigado pelo carinho aí também, viu? Enfim, nós rezamos por todos vocês, por todos aqueles

0: que estão em sintonia conosco nesse momento. Lembrando que hoje no Igreja no Rádio a gente tem ainda, logo depois da Santa Missa, a gente volta, né? Nós temos a mensagem do Papa Francisco, tem muita música bonita que a nossa produção preparou com muito carinho a vocês aí de casa. Tenho ouvindo você, rezando por você, e hoje com o nosso querido padre Gilmar Pinheiro Marques, lá da paróquia São Sebastião, da cidade de Itatiaiuçu, Minas Gerais. Ele vai estar participando com a gente hoje no Ouvindo Você, Rezando por Você também. Tá certo? Tem o Santo Rosário às 22 horas, tem a Quaresma de São Miguel, que você sempre acompanha aqui na nossa programação, logo após o Santo Rosário. É uma preparação que você ouve, né? Sempre depois do Santo Rosário, nós temos a preparação para a Quaresma de São Miguel, que acontece às 4 da manhã. Então é muito importante você acompanhar, tá bom? Depois do Rosário a gente tem a Quaresma, esse momento assim de preparação para as 4 da manhã, né? Onde você vai poder rezar também. Então tem muita coisa no programa hoje, tem notícia, nós teremos também o Despertai para o Amor com o nosso querido padre Ezequiel Dalpozo, tem o Boa Noite Meu Jesus com o padre Alex Nogueira, enfim, o nosso programa Igreja no Rádio, sempre com muitos, muitos momentos de oração também. Nós vamos agora então para o Oratório Imaculada Conceição e São Maximiliano Maria Kolbe para acompanhar a Santa Missa.
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Salve Maria Imaculada. Queremos acolher você, presente aqui no Oratório Imaculada Conceição em São Maximiliano Kolbe, e também você que nos acompanha através da Rede Imaculada de Comunicação. Sejamos todos bem-vindos. Celebra conosco o Frei Sebastião Benito Coalho, franciscano menor conventual e guardião internacional do carisma da Milícia da Imaculada. 20 de agosto de 2026, quinta-feira da 20ª semana do Tempo Comum. Celebramos hoje São Bernardo, abade e doutor da Igreja, e também padroeiro aqui da nossa cidade, São Bernardo do Campo. Irmãos e irmãs, Bernardo nasceu na França em 1090, faleceu em 1153. Religioso da Ordem de Cister, pregador, místico e escritor. Foi abade e conselheiro de papas e reis. Fundou cerca de 60 mosteiros em várias partes do mundo. Seus sermões são preciosos comentários à Bíblia e à liturgia. Por seus escritos marianos, era denominado o cantor de Nossa Senhora. A exemplo desse doutor da Igreja, acolhamos o convite de Jesus para alicerçar nossa vida numa profunda espiritualidade, a fim de caminharmos sempre como filhos e filhas da luz. Juntos, iniciemos cantando.

0: Boa noite a todos.
1: Boa noite.
0: Estamos juntos para celebrar a Eucaristia, que é o máximo que podemos fazer, pois o próprio Cristo que se torna presente como alimento para ser a nossa força. Em Cristo nós podemos abraçar o universo, sabia? E coloquemos algumas intenções. Maria Madalena do Santo, José Postigo, Luísa, temos algumas outras, pela saúde e recuperação de Antônia, dos Santos Teixeira, José Leonel Neto, pelo anjo da guarda de Carlos Henrique, Tatiane, Carlos Augusto de Oliveira, Zio Oliveira, Anne Ceres e as crianças, e o núcleo de Santa Maria Maior. Estamos aqui com Suelma, Letícia Nunes, Cassio de Oliveira, Adivaldina, né? Félix. São em 15 integrantes. Hoje um grupinho está aqui conosco. E quero rezar a missa pela assembleia que amanhã vai se abrir em Brasília. Eu estarei presente amanhã cedo. Iremos para lá com a Benê, representando o regional, para escolher novamente a equipe nacional e rever o caminho de milites que tem que ser feito. Depois, outra semana, praticamente, vamos ter a reunião da Assembleia da província de São Francisco, nossa, com a custódia do Rio de Janeiro, da Imaculada Conceição. São duas realidades de frades que se juntam em Guaratinguetá durante uma semana para formar uma única província que acredito que irá assumir o nome de Nossa Senhora Aparecida. Portanto, acredito que a missa será celebrada só de manhã e à noite não haverá missa, acredito, só terá a reza do terço. Parece por nós, viu? É uma missão muito importante. Eu devo representar o carisma mundial. Então, vamos com a proteção e a força da vossa oração. Em nome do Pai, do Filho e do Espírito Santo.
1: Amém.
0: A graça de nosso Senhor Jesus Cristo, o amor do Pai, a comunhão do Espírito Santo estejam convosco.
2: Bendito seja Deus que nos reuniu no amor de Cristo.
0: Pedimos perdão a Deus dos nossos pecados. Confesso a Deus Todo-Poderoso e a vós, irmãos e irmãs, que pequei muitas vezes por pensamentos e palavras, atos e omissões, por minha culpa, tão grande culpa, e peço à Virgem Maria, aos anjos e santos, e a vós, irmãos e irmãs, que rogueis por mim a Deus nosso Senhor. Deus Todo-Poderoso, tenha compaixão de nós, perdoe os nossos pecados e nos conduza à vida eterna.
1: Amém.
0: Senhor, tende piedade de nós.
2: Senhor, tende piedade de nós.
0: Cristo, tende piedade de nós.
2: Cristo, tende piedade de nós.
0: Senhor, tende piedade de nós.
2: Senhor, tende piedade de nós.
0: Hoje é aniversário da cidade de São Bernardo. Parece
3: 473.
0: Força.
2: 473.
0: E o padroeiro é São Bernardo. 20 de agosto. Portanto, hoje podemos rezar o Glória. Glória a Deus nas alturas e paz na terra aos homens por ele amados. Senhor Deus,
3: Rei dos céus,
4: Deus Pai Todo-Poderoso, nós vos louvamos, nós vos bendizemos, nós vos adoramos, nós vos glorificamos, nós vos damos graças por vossa imensa glória. Senhor Jesus Cristo, Filho Unigênito, Senhor Deus, Cordeiro de Deus, Filho de Deus Pai, vós que tirais o pecado do mundo, tende piedade de nós. Vós que tirais o pecado do mundo, acolhei a nossa súplica. Vós que estáis à direita do Pai, tende piedade de nós. Sou vós, sois o Santo, sou vosso Senhor, sou vosso Altíssimo, Jesus Cristo, com Espírito Santo, na glória de Deus Pai. Amém. Oremos. Ó Deus, fizeste do abate São Bernardo, inflamado de zelo por vossa casa, uma luz que brilha e arde na Igreja, concedei-nos por sua intercessão, que fervoroso no mesmo Espírito, caminhemos sempre como filhos e filhas da luz. Por nosso Senhor Jesus Cristo, vosso Filho, que Deus e convosco vive e reina na unidade do Espírito Santo por todo o século dos séculos.
5: Amém. Amém. Liturgia da Palavra. O convite feito aos que estão fora da festa simboliza que o reino de Deus não é algo restrito a um grupo de privilegiados ou predestinados. Deus deseja que todos se salvem e encontrem o caminho da verdade, pois somos seus filhos e filhas. Ouçamos.
6: Leitura da profecia de Ezequiel. Assim fala o Senhor: vou mostrar a santidade do meu grande nome, que profanastes no meio das nações. As nações saberão que eu sou o Senhor, oráculo do Senhor Deus. Quando eu manifestar minha santidade à vista delas por meio de vós, eu vos tirarei do meio das nações, vos reunirei de todos os países e vos conduzirei para a vossa terra. Derramarei sobre vós uma água pura e sereis purificados. Eu vos purificarei de todas as impurezas e de todos os ídolos. Eu vos darei um coração novo e porei um espírito novo dentro de vós. Arrancarei do vosso corpo o coração de pedra e vos darei um coração de carne. Porei o meu espírito dentro de vós e farei com que sigais a minha lei e cuideis de observar os meus mandamentos. Habitarei no país que dei a vossos pais. Sereis o meu povo e eu serei o vosso Deus. Palavra do Senhor.
5: Graças a Deus.

0: Eu hei de derramar sobre vós uma água pura, e de vossas imundícies sereis purificados.
1: Eu hei de derramar sobre vós uma água pura, e de vossas imundícies sereis purificados.
0: Criai em mim um coração que seja puro, dai-me de novo um espírito decidido. Ó Senhor, não me afastei de vossa face, nem retireis de mim o vosso Santo Espírito.
1: Eu hei de derramar sobre vós uma água pura, e de vossas imundícies sereis purificados.
0: Dai-me de novo a alegria de ser salvo e confirmai-me com espírito generoso. Ensinarei vosso caminho aos pecadores, e para vós se voltarão os transviados.
1: Eu hei de derramar sobre vós uma água pura, e de vossas imundícies sereis purificados.
0: Pois não são de vosso agrado os sacrifícios, e se oferta um holocausto, o rejeitais. Meu sacrifício é minha alma penitente. Não desprezeis um coração arrependido.
1: Eu hei de derramar sobre vós uma água pura, e de vossas imundícies sereis purificados. Aclamemos ao Santo Evangelho cantando.

0: O Senhor esteja convosco.
1: Ele está no meio de nós.
0: Proclamação do Evangelho de Jesus Cristo segundo Mateus.
1: Glória a vós, Senhor.
0: Naquele tempo, Jesus voltou a falar em parábolas aos sumos sacerdotes e aos anciãos do povo, dizendo: o reino dos céus é como a história do rei que preparou a festa de casamento do seu filho e mandou seus empregados para chamar os convidados para a festa, mas estes não quiseram vir. O rei mandou outros empregados, dizendo: dizei aos convidados, já preparei o banquete. Os bois e os animais cevados já foram abatidos e tudo está pronto. Vinde para a festa. Mas os convidados não deram a menor atenção. Um foi para o campo, outro foi para os seus negócios. Outros agarraram os empregados, bateram neles e os mataram. O rei ficou indignado e mandou suas tropas para matar aqueles assassinos e incendiar a cidade deles. Em seguida, o rei disse aos empregados: a festa de casamento está pronta, mas os convidados não foram dignos dela. Portanto, ide até as encruzilhadas dos caminhos e convidei para a festa todos os que encontrardes. Então os empregados saíram pelos caminhos e reuniram todos os que encontraram, maus e bons, e a sala da festa ficou cheia de convidados. Quando o rei entrou para ver os convidados, observou-lhe um homem que não estava usando traje de festa e perguntou-lhe: amigo, como entraste aqui sem o traje de festa? Mas o homem nada respondeu. Então o rei disse aos que serviam: amarrai os pés e as mãos desse homem, jogai-o fora na escuridão. Haverá choro, ranger de dentes, porque muitos são chamados e poucos são escolhidos. Palavra da salvação.
1: Glória a vós, Senhor.
0: Para Jesus, a parábola é uma escola, é uma lição que provoca curiosidade para que as pessoas procurem resposta. E, portanto, a parábola está aberta para nós. E nós que estamos no caminho, entendemos muitas coisas. Que são os primeiros convidados? Sabemos na história como muita gente não acatou esse convite de Deus. Até no Antigo Testamento, mataram os profetas, né? Aqueles que procuravam de convidar as pessoas. O que é o banquete? É a vida com Deus, do jeito dele. E você vê o que aconteceu, a história. Deus não parou aí, convocou a todos, quer dizer que ninguém está excluído. E a parte que mais eu gostei da parábola é que Deus, o rei, mandou os servos a convidar todos que estavam na encruzilhada, que estavam os pobres, isso, todos. Isso é bonito, viu? Mostra realmente que o reino do céu não é feito só para algum, para todos. Todos são chamados. E este povo pobre, sei lá, vindo, porém, precisava de uma veste. O que era esta veste? A veste da caridade, do amor. Precisa a conversão. Não basta ouvir o Evangelho, ouvir o caminho de Cristo, tem que mudar de vida. Então, este homem, sem a fé, a veste mostrava um homem que não queria a caridade, não queria o próprio Jesus Cristo. E agora, nós vamos ter em Brasília, Este encontro para fazer novos responsáveis da milícia, mas eu vejo o quê? Essa dinâmica do Evangelho de hoje. Massimiliano Kolbe, ele viu o mundo com os olhos de Jesus. Cristo disse aos primeiros apóstolos, 12, ide pelo mundo, fazei meu discípulo todos os povos da terra. Ainda estamos 2026 anos depois disso, né? E ainda a maioria não é de Jesus. Então, Massimiliano Kolbe, ele quis se comprometer com isso e descobriu uma chave muito importante. Chama-se Nossa Senhora a Imaculada, aquela que tem poder sobre o demônio, que colabora com a gente para evangelizar. São Bernardo era um apaixonado de Nossa Senhora, sabia? Ele chegava até afirmar que não conhece ninguém que tenha recorrido a Nossa Senhora que ela não tivesse atendido. São Bernardo. E é bonito termo um protetor mariano como é São Bernardo, um grande devoto a Nossa Senhora. E Massimiliano Kolbe, com a milícia imaculada, veio o desafio conquistar o mundo inteiro, Cristo, sob a proteção dela. Quem são os servos que vão nas encruzilhadas? Eu, vocês. Por isso que os milites têm que se conscientizar dessa missão. Nós temos que trabalhar para que o mundo seja de Cristo. E sabemos que tem que ir em encontro. Se alguém não convida, não vem, nem sabe que existe. Nós estamos na obra aqui dedicada à Nossa Senhora Milícia Imaculada. Olha lá, consagrada Imaculada para a missão de evangelizar. Nós estamos aqui querendo realmente atender a Jesus. E é urgente isso, viu, gente? Não podemos esperar amanhã, tem que ser agora. Porque a nossa vida tem que abrir o caminho a tanta gente. Por isso que temos que nos sacudir. É um padre que fala, né? Mas não podemos ter uma vida sem esta chacoalhada de amor a Deus, envolvendo a nossa vida para chamar os outros. Isso desinstala muita gente e tantas coisas, mas tem que fazer isso, certo? E não podemos deixar isso para alguns, todos. Eu vou em Brasília, vou falar isso, tá certo? Ajude com vossas orações, para que isso vá para o mundo todo. Amém.
1: Amém.
0: Elevemos, irmãos e irmãs, as nossas orações a Deus Pai Todo-Poderoso, que quer levar a todos ao conhecimento da verdade.
2: Lembrai-vos, Senhor, do vosso povo.
1: Lembrai-vos, Senhor, do vosso povo.
2: Concedei, Senhor, que o testemunho de São Bernardo ajude nossa Igreja a ser fervorosa em palavras e obras, a fim de gerar novos filhos e filhas da luz, nós vos pedimos.
1: Lembrai-vos, Senhor, do vosso povo.
2: Dotai vosso povo de lucidez e sabedoria para discernir a voz do Divino Mestre e responder com fidelidade ao seu convite de amor, nós os pedimos.
1: Lembrai-vos, Senhor, do vosso povo.
2: Iluminai os padres e irmãos paulinos na missão de evangelizar na cultura da comunicação, seguindo o exemplo do Beato Tiago Alberione, nós os pedimos.
1: Lembrai-vos, Senhor, do vosso povo.
2: Ajudai, Senhor, que nós, milites, como herdeiros de São Maximiliano, lutemos mais para levar todos aqueles que ainda estão fora da festa a também participar da alegria de pertencer ao reino de Deus, através da proteção e mediação da Imaculada, nós vos pedimos.
1: Lembrai-vos, Senhor, do vosso povo.
0: Isso vos pedimos, Senhor, pelo vosso Filho Cristo Jesus, que convosco vive e reina para sempre.
1: Amém. Liturgia Eucarística. Juntamente com o pão e o vinho, apresentemos a Deus a nossa boa vontade de seguir o exemplo de São Bernardo de Claraval, que testemunhou sua fé em Cristo e a colocou em prática através do serviço, do amor e da doação. Participemos do ofertório.

0: bendito sejais, Senhor, Deus Universo, pelo pão que recebemos de vossa bondade, fruto da terra, do trabalho humano que agora vos apresentamos e para nós vai tornar pão da vida.
1: Bendito seja Deus para sempre.
0: Bendito sejais, Senhor, Deus Universo, pelo vinho que recebemos de vossa vontade, fruto da videira do trabalho humano, que agora vos apresentamos e para nós vai tornar vinho de salvação.
1: Bendito seja Deus.

0: Orai, irmãos e irmãs, para que este nosso sacrifício seja aceito por Deus Pai Todo-Poderoso.
1: Receba o Senhor por tuas mãos este sacrifício, para a glória do seu nome, para o nosso bem e de toda a sua santa igreja.
0: Senhor, nós vos oferecemos o sacramento da unidade e da paz, celebrando a memória do Abate São Bernardo, ilustre em palavras e obras, que se impregnou incansavelmente pela concórdia da vossa Igreja, por Cristo nosso Senhor.
1: Amém.
0: O Senhor esteja convosco.
1: Ele está no meio de nós.
0: Corações ao alto.
1: O nosso coração está em Deus.
0: Demos graças ao Senhor nosso Deus.
1: É nosso dever e nossa salvação.
0: Na verdade, é digno e justo, é nosso dever e salvação, dar-vos graças sempre, em todo lugar. Senhor e Pai Santo, Deus Eterno e Todo-Poderoso, na Assembleia dos Santos, vós sois glorificado, e coroando os seus méritos, exaltais os vossos próprios dons. Com sua vida nos dai um exemplo, em sua comunhão um laço de amor fraterno, e por sua intercessão um auxílio. Assim, confirmado por tão grandes testemunhas, corremos vitoriosos para o combate que nos é proposto, a fim de alcançarmos com eles a imperecível coroa da glória por Cristo Senhor nosso. Por isso, com os anjos e arcanjos e a imensa Assembleia dos Santos, entoamos o hino de vossa glória, cantando a uma só voz.

0: Na verdade, ó Pai, vós sois santo, fonte de toda santidade. Santificai, pois, estes dons, derramando sobre eles o vosso Espírito, a fim de que se torne para nós o corpo e o sangue de nosso Senhor Jesus Cristo.
1: Enviai o vosso Espírito Santo,
0: estando para ser entregue, e abraçando livremente a paixão, ele tomou o pão, o abençoou, partiu e o deu aos seus discípulos, dizendo: tomai todos e comei, isto é o meu corpo, que será entregue por vós.

do mesmo modo, ao fim da ceia, ele tomou o cálice em suas mãos, deu graças novamente e o deu aos seus discípulos, dizendo: tomai todos e bebei. Este é o cálice do meu sangue, o sangue da nova e eterna aliança, que será derramado por vós e por todos, para a remissão dos pecados. Faze isto em memória de mim.

0: mistério da fé e do amor.
1: Todas as vezes que comemos deste pão e bebemos deste cálice, anunciamos, Senhor, a vossa morte, enquanto esperamos a vossa vinda.
0: Jesus está aqui conosco, com a sua nossa mãe. Estamos com Cristo no coração da igreja, que é o seu corpo, da humanidade e do universo. Tudo existe por ele. Celebrando, pois, o memorial da morte e a ressurreição do vosso Filho, nós vos oferecemos, o Pai, o pão da vida e o cálice da salvação, e vos agradecemos porque nos tornasse dignos de estar aqui na vossa presença a vos servir.
1: Aceitai, ó Senhor, a nossa oferta.
0: Suplicantes, vos pedimos que, participando do corpo e sangue de Cristo, sejamos reunidos pelo Espírito Santo no nosso corpo.
1: O Espírito nos una num só corpo.
0: Lembrai-vos, ó Pai, da vossa Igreja, que se faz presente pelo mundo inteiro, que ela cresça na caridade e união com o nosso Papa Leo XIV, nosso Bispo Pedro, os bispos do mundo inteiro, os presbíteros, os diáconos e todos os ministros do vosso povo.
1: Lembrai-vos, ó Pai, da vossa Igreja.
0: Lembrai-vos também dos nossos irmãos e irmãs que partiram desta vida, que adormeceram, e de todos os que partiram desta vida, todos nossos falecidos, sobretudo Maria Madalena do Santo, José Postigo, Luísa, as vítimas da pandemia, da guerra, da violência, acidentes, suicídios, terremotos e outras causas. Acolhei junto a vós, na luz da vossa face.
1: Concedei-lhes, ó Senhor, a luz eterna.
0: Enfim, nós vos pedimos, tende piedade de todos nós e dai-nos participar da vida eterna, com a Virgem Maria, Mãe de Deus, São José, seu esposo, os apóstolos, São Maximiliano Kolbe, São Francisco, Santo Antônio, Santa Clara, São Padre Pio e todos os santos que neste mundo vos serviram, a fim de vos louvarmos e glorificarmos por Jesus Cristo, vosso Filho. Por Cristo, com Cristo, em Cristo, a vós, Deus Pai Todo-Poderoso, na unidade do Espírito Santo, toda honra e toda glória por todos os séculos dos séculos.
1: Amém. Amém.
0: Prestemos agora pela humanidade inteira, porque é a família de Deus, e por todos que mais sofrem, e para vocês que estão aqui, pela intenção particular de cada um, recemos a oração que o próprio Cristo nos ensinou. Pai nosso, que estais nos céus, santificado seja o vosso nome, venha a nós o vosso reino, seja feita a vossa vontade, assim na terra como no céu. O pão nosso de cada dia nos dai hoje, perdoai as nossas ofensas, assim como nós perdoamos a quem nos tem ofendido. E não nos deixeis cair em tentação, mas livrai-nos do mal. Livrai-nos de todos os males, ó Pai, e dai-nos hoje a vossa paz. Ajudados pela vossa misericórdia, sejamos sempre livres do pecado e protegidos de todos os perigos, enquanto vivendo a esperança, aguardamos a vinda do Cristo Salvador.
1: Vosso é o reino, poder e a glória para sempre.
0: Senhor Jesus Cristo, dissestes aos vossos apóstolos: eu vos deixo a paz, eu vos dou a minha paz. Não lheis os nossos pecados, mas a fé que anima a vossa igreja. Dá-lhe segundo o vosso desejo a paz e unidade, vós que sois Deus, com o Pai e o Espírito Santo.
1: Amém.
0: A paz do Senhor esteja sempre convosco.
1: O amor de Cristo nos uniu. Cordeiro de Deus, que tirais o pecado do mundo, tende piedade de nós. Cordeiro de Deus, que tirais o pecado do mundo, tende piedade de nós. Cordeiro de Deus, que tirais o pecado do mundo, dai-nos a paz.
0: Senhor Jesus Cristo, vosso corpo, vosso sangue, que vamos receber, não se torne em causa de juízo e condenação, mas por vossa bontade sejam sustento e remédio para a nossa vida. Felizes os convidados para a ceia do Senhor. Eis o Cordeiro de Deus que tira o pecado do mundo. Senhor, não sou digno do que entreis em minha morada, mas dizei uma palavra e serei salvo. O corpo e o sangue de Cristo nos guardem para a vida eterna.
1: Amém. Comunhão. A Eucaristia é a força da alma. É o próprio Cristo, o pão vivo descido do céu, que nos alimenta neste momento. Você que nos acompanha, mesmo que à distância, sinta-se em comunhão com a presença real de Deus em sua vida. Cantemos.

0: como meu Pai me amou, assim também eu vos amei. Permanecei no meu amor, disse o Senhor. É bom sentir isso, viu? Você é amado por Deus. Portanto, nada acontece que não haja uma transformação, como Cristo amou Cristo até a cruz. Mas veja que a cruz se transformou numa glória infinita. E estamos aqui por isso. Portanto, sinta este amor que dá força a vocês. Nunca se sintam derrotados, nem esmagados pela dor. Jesus disse, se o grande trigo não morrer, não brota. Que a morte é uma espécie de dinamismo do amor. Não existe amor sem sofrimento. Por isso, vamos sentir que Deus nos ama, nunca nos deixa. Oremos, Senhor, o alimento que recebemos na comemoração de São Bernardo produz em nós os seus frutos, para que, fortalecidos por seus exemplos e instruídos por seus ensinamentos, sejamos arrebatados pelo amor do vosso Verbo encarnado, que vive e reina pelos séculos dos séculos.
1: Amém.
0: Renovemos nossa consagração à Nossa Senhora, que exatamente é um compromisso dessa nossa devoção dinâmica. Queremos ser milite, queremos evangelizar com amor, como o Evangelho nos convida. Vamos às encruzilhadas, quanta gente precisa. Cada um procure o seu caminho e faça o que Deus pede. A vida é uma só, e dela depende a eternidade. E consagrar-nos ao Senhor significa se deixar por ela conduzir para este mundo, evangelizá-lo, levá-lo a Cristo. Virgem Imaculada, minha Mãe Maria, eu renovo hoje e sempre a consagração de todo o meu ser, para que disponhais de mim para o bem de todos. Somente peço que eu possa, minha Rainha e Mãe da Igreja, cooperar fielmente com a vossa missão de construir o reino do vosso Filho Jesus no mundo. Para isso vos ofereço minhas orações, sacrifícios e ações. Ó Maria, concebida sem pecado, rogai por nós que recorremos a vós. E por todos quantos não recorrem a vós, especialmente pelo inimigo da Santa Igreja, e por todos quantos são a vós recomendados. Ave Maria, cheia de graça, o Senhor é convosco. Bendita sois vós entre as mulheres, bendito é o fruto do vosso ventre, Jesus. Santa Maria, Mãe de Deus, rogai por nós, pecadores, agora e na hora de nossa morte. Amém. Ave Maria, cheia de graça, o Senhor é convosco. Bendita sois vós entre as mulheres, bendito é o fruto do vosso ventre, Jesus. Santa Maria, Mãe de Deus, rogai por nós, pecadores, agora e na hora de nossa morte. Amém. Renovemos nosso espírito, portanto, de evangelizadores.

0: Que Deus abençoe e dê uma noite tranquila, serena, e sinto todos filhos e filhas desta mãe maravilhosa. Então peço ainda que rece por nós, seja em Brasília, que em Guaratinguetá, praticamente serão 10 dias menos, em que não teremos missa aqui à noite, certo?
1: Certo.
0: Mas entendo porque precisamos estar juntos em outros lugares, para o bem da milícia e da nossa futura província, Nossa Senhora Aparecida. Vamos em paz e o Senhor nos acompanhe.
2: Graças a Deus.
0: Eu abençoo novamente vocês, pela intercessão do amor de Nossa Senhora, de São Maximiliano Kolbe, repito, São Francisco, Santo Antônio, Santa Clara e São Padre Pio, que eles protejam sempre vocês. Em nome do Pai, do Filho e do Espírito Santo.
2: Amém.
0: Vamos em paz e o Senhor nos acompanhe.
2: Graças a Deus.

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2: 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Reze sempre pela sua vocação e das pessoas que estão ao seu redor.
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